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Alô, alô, meus amigos e minhas amigas, muito boa noite! Estamos começando mais um programa, eu de cá, você de lá. Hoje vai ter muita música no seu rádio, viu? Você é nosso convidado especial. A seleção é do Jader Ribeiro do Amorim, a sonoplastia do meu amigo Jaiminho e eu, Maurício Rabelo, apresento o programa. E você é a pessoa mais importante. Nós vamos trazer para começar Rio Negro Solimões e Emília Eduardo, Castelo de Sonhos, depois o Ginigeno cantando o jeito caipira.

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4: Pois é, gente, agora na hora do adeus é Mato Grosso e Matias e o Alan e Aladinha, 2 graus.

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4: Promessas de Amor é do João de Freitas, da Luciana, com as Irmãs Freitas. Depois, Morena Bonita do Ronaldo Adriano com Gino e Geno.

0: Atila.
1: Bem, gente boa do Brasil, milionário e José Rico do Moacir Franco. Se eu não puder te esquecer, depois o famoso trio Parada Dura, Me Mata de Uma Vez.

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1: É o goiano paranaense cantando Meu Recanto, Meu Paraíso. Depois, Maiara e Maraíza, Quem Sente Saudades.

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1: É o programão Eu de Cá, Você de Lá. Como esquecer um amor, Rio Negro e Solimões cantando. Depois, Guilherme Santiago com Zezé de Camargo e Luciano, do outro lado da cidade.

pela Rádio Nacional, Jorge Mateus, Cantada Boba, depois as Irmãs Freitas, Sereno, Serenou na Flor.

pela Nacional, cantando bonito, cara a cara, frente a frente, Chitãozinho e Chororó, e o Tião Carreira e Pardinho com João Paulo e Daniel, amargurado.

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2: Muito obrigada a você, ouvinte da Rádio Nacional, que está conosco aqui curtindo a nossa programação. Hora de ouvir Sina com Djavan.

0: Você ouviu Sonífera Ilha, Titãs, de Branco Melo, Marcelo Fromer, Tony Bellotto, Ciro Pessoa e Barmak. Mais alguém? Roberta Sá, Moreno Veloso e Quito Ribeiro. Sina, Djavan, música dele.
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0: Seguimos tocando música brasileira em primeiro lugar, Milton Nascimento, Nascente.

0: Você ouviu Só Você, Frejá, de Vinícius Cantuária. Hoje Eu Quero Sair Só, Lenine, de Lenine, Muxebab, Caxá Aragão. E Magrelinha, Luiz Melodia, música de Luiz Melodia.
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0: E a gente toca Enquanto Durmo, Zélia Duncan, de Zélia Duncan e Christian Yance.

0: Mará. Você ouviu Parabólica Mará, Ana Rato, de Gilberto Gil? Dona da Minha Cabeça, Geraldo Azevedo, de Geraldo Azevedo e Fausto Nilo.
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0: Vamos ouvir Milton Nascimento, de Márcio Borges e Tunai, Raras Maneiras.

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2: Oi, gente amiga, bom dia, bom dia. Estamos começando mais um Madrugada Nacional. Hoje é terça-feira, dia 30 de junho, e este amigo Frank Silva, excepcionalmente, vai ficar com você neste programa maravilhoso, enquanto nossa amiga Luziane Xavier, né, está viajando para o Nordeste. Um abraço para ela e um abração para você, meu querido, minha querida amiga. Vamos pedir a Deus, ao Senhor, que nos abençoe com mais uma madrugada, com mais uma manhã, com mais um dia, com muitas bênçãos, né? Este é um novo dia que se inicia e eu desejo que você consiga tudo aquilo que não conseguiu no dia de ontem. Madrugada Nacional no seu rádio. E vamos começando trazendo aí o Antônio Carlos e Jocafe deles. Você abusou. Milton Carlos de Artúlio Reis e Mona Lisa, Memórias do Café Nice. E o Marcos Sabino de sua autoria, Reluz. Está aí para você.

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1: Seguindo aqui com o nosso Madrugada Nacional, com este amigão Frank Silva, Lucinha Safatri, coadjuvante aqui na técnica de som, não é? Vamos trazendo Cláudia Telles, Eu Preciso Te Esquecer. Depois, ABBA, I Have a Dream. E em seguida, Kátia, de Roberto Erasmo Carlos, Lembranças.

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1: Seguindo, minha gente, no Madrugada Nacional, vamos ouvir Rádio Tax Eva, em seguida, I Love You, Jetam, com Frederico François. Depois você vai ouvir a Joelma, versão de Silvia Boarato, Voltarei, Voltarás. Muito bom.

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1: Você está na Rádio Nacional e o nosso Madrugada Nacional. Muito obrigado aí pelo carinho da sua audiência. Eu desejo que você tenha uma linda manhã e que Deus esteja com você em todos os momentos durante todo o dia. Vamos trazer agora mais três indicações. The Fivorist, versão de Rossini Pinto, Mar de Rosas, Newton César de Moacir Gomes, Lilian. E Marcos Roberto, de sua autoria, Será.

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1: Você está na Rádio Nacional 980 kHz, está na Nacional, está na Boa. Estamos com você aqui no Madrugada Nacional. Vamos ouvir agora duas indicações: Fala Mansa, Tô Rindo à Toa, e Alceu Valença, de sua autoria, Anunciação.

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2: Esta é a Rádio Nacional e o nosso Madrugada Nacional. Vamos pedir a Deus que nos abençoe todas as manhãs e nos momentos que seu amor alcança todos os cantos do mundo. Bom dia, bom dia, bom dia. Vamos trazendo agora Golden Boys, Alguém na Multidão. O Meu Primeiro Amor, versão de Lilian, com Renato e seus Blue Caps. E Erasmo Carlos, de Roberto e Erasmo, Festa de Arromba.

0: madrugada, quando eu já ia embora, ainda estava chegando gente de Jordan, de Golden Boys, de Esperança.
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2: Você está na Rádio Nacional, 980 kHz e o Madrugada Nacional. Quero abraçar os nossos amigos de Minas Gerais. Alô, Minas Gerais, um abração. Maranhão, muito obrigado aí pelo carinho da audiência. Você é do Mato Grosso, Mato Grosso do Sul, um abraço bem forte. Vamos trazendo aqui no nosso programa TT Espíndola, com a música Escrito nas Estrelas. Depois, Nenhum Toque, Rosana, e o Dalto, Muito Estranho.

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1: Você está curtindo a Rádio Nacional. Muito obrigado a todos os profissionais. Toda profissão é digna de admiração e respeito. Quero abraçar aí os nossos amigos caminhoneiros, nossos amigos motoristas de ônibus interestaduais, internacionais, ligadinhos na gente. Que Deus te acompanhe, proteja. Você aí, taxista, o motorista de aplicativo, muito obrigado pelo carinho da audiência. Meu amigo vigilante, um abraço, amigas enfermeiras, médicos, enfim, nos hospitais, né? Um abraço para você. Não importa a sua profissão, toda profissão é digna de admiração e respeito. Onde quer que você esteja, o abração deste amigão Frank Silva e tenha um bom dia e que Deus abençoe cada passo que hoje der, tá bom? Vamos ouvir agora Take My Breath Away com Berlim e Ana Vilela e Luan Santana, de Ana Vilela, Trem Bala. A última do bloco será Simple Red com a música For You, Baby.

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1: É a Rádio Nacional e o nosso Madrugada Nacional. Nelson Ned canta dele, Se as Flores Pudessem Falar. Newton

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1: Você está na Rádio Nacional AM Brasília 980 com este amigão Frank Silva apresentando Madrugada Nacional, convidando você para curtir às 13 horas de hoje aqui na 980, o Sintonia Nacional. E agora nós vamos trazer aí João Gomes de Nando Cordel, Você Endoideceu Meu Coração, e Felipe Cordeiro, Problema Seu.

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2: Vamos juntos aqui no Madrugada Nacional. Vamos ouvir agora o piauiense João Só, meu conterrâneo, Menina da Ladeira, Paulo Diniz, também daquelas bandas dele e Odibar, Pingos de Amor e Zé Cabaleiro, e Trio Nordestino de Dominguinhos e Nando Cordel. Isso aqui tá bom demais.

Vinícius.

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1: Você está na Rádio Nacional. Um abraço, meu querido, minha querida amiga, onde quer que você esteja, aí na 980, também aí na Parabólica, né? Ou no aplicativo radios.ebc.com.br, ouvindo pelo seu celular. Nós vamos trazer aqui no Madrugada Nacional, Clara Nunes, do Chico Buarque e Rui Guerra, Fado Tropical. Depois, Labar. Marca com Luiz Miguel e a Fafá de Belém, do Maximiano de Souza, Nem as Paredes Confesso.

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1: Nacional, trazendo aí mais três indicações. Querer e The Walkers com...

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1: Diogo Nogueira de Noel Rosa, com Hebe Camargo, olha aí, composição do Sérgio Bittencourt. E o Nelson Gonçalves de Adelino Moreira, Meu Vício é Você.

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Madrugada Nacional. Seguindo com você nesta madrugada gostosa, vamos trazer Ferrugem, Abre Alas, Alcione, Eu Quero Chamegar.

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É a Rádio Nacional e o Madrugada Nacional. Nós vamos trazer Banda Melim, Si e Raul Seixas, Medo da Chuva.

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1: Bem, minha gente, chegamos ao final de mais um Madrugada Nacional. Com este seu amigão, Francisca de Som, coadjuvante Lucinha Safatler. E aí, você ouvinte, que é importante, eu tenho um encontro com você. Estou te convidando a 1 da tarde, né? Você curte comigo aqui, Sintonia Nacional. E amanhã, na madrugada, mais um Madrugada Nacional. Até lá, se Deus quiser.

Fátima Guedes, O Dia em que Faremos Contato, de Lenine Braulio Tavares, Milton Nascimento, Certas Coisas, de Lulu Santos e Nelson Motta. Agora tem Skank, do Samuel Rosa e Nando Reis, Esquecimento.

Fred Martins, Tempo Afora, de Fred e Marcelo Diniz. Paula Lima, Bom Mesmo é Amar, de Jorge Benjor. Agora Leila Pinheiro na programação da Nacional, pela ciclovia de Marcos Valle e Jorge Versilo.

Paula Morelenbaum, de Baden Powell e Vinícius Berimbau, Baby do Brasil, um auê com você de Baby do Brasil. Alceu Valença, dele, La Belle de Jour.

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1: Rádio Nacional com o melhor da música brasileira. Vamos ouvir Djavan, dele Samurai.

Jorge Benjor, Bebete Vambora de Benjor, Tereza Cristina, As Forças da Natureza, de João Nogueira e Paulo César Pinheiro. Rádio Nacional. Roger e Seu Jorge, presença forte. De Roger, Marcelinho Moreira e Seu Jorge.

Ouvimos Fagner, revelação de Clodo Ferreira e Clésio Ferreira, Zé Cabaleiro, Vai de Madureira, de Zé Cabaleiro. 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Chico César, dele, Pensar em Você.

0: Toquinho Chico Buarque, samba pra Vinícius, de Toquinho Chico Buarque.
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2: Alô, Brasil e a bigodeada de hoje, gente. 5 da manhã, vai, agora.
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2: Alô, meu Brasil, bom dia. E aí, Brasilzão? E aí, gente? Ontem bicho pegou, hein? Que maravilha. Bom dia. Eu sou Luciano Barroso, a produção da Bruna Alves e Cleo Borges. No estúdio, grande Antônio Carlos. Na mesa de som tem o Chacareiro. Alô, Zelins, bom dia. Programação musical, a responsabilidade do gatinho, Jaide Ribeiro de Amorim. A colaboração da Delgrácia Pinto, os colegas que estão no CIA, no Rodeador. Estamos começando mais um Brasil Rural. 61 99674-1536. Bom dia, meu Brasil lindo. 2-1. Ixi, o Tony já passou a lista aqui de quem acertou o placar pra gente atender hoje. Ah, moleque! Bom dia, Nacional Brasília, Nacional da Amazônia, Nacional do Alto Solimões. Bom dia, FRN de Natal. Alô, Geraldo Neto, bom dia. A Rádio Porto FM em Porto Franco, no Maranhão. Bom dia, professor. Alô, Neves, oi, Quejeiro. Bom dia, Portugal. Buenos dias, Colômbia, Guiana Francesa e Bélgica. Bonjour. Estados Unidos, Canadá, Inglaterra, Guiana Inglesa. Good morning. Para você na Alemanha, mãe. Com todo o respeito e

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1: É a nossa voz chegando em AM, FM, é a nossa voz nas redes sociais. É a voz do povo brasileiro em todos os lugares, na internet, no aplicativo. Vamos lá, baixou o aplicativo radios.ebc. Nós vamos fazer a festa. Dia 30 de junho, principal dia, dia da mídia social. Dia Nacional do Bumba Meu Boi. E hoje também, rapaz, em Parintins, o caprichoso Sapecô Geral. Ah, bom dia, meu Brasil lindo. Hoje nós vamos falar com a doutora, nós convidamos, fizemos aqui, vamos fazer uma entrevista, claro, com ela, com a doutora Natália Gomes. Fala sobre um trabalho que é muito importante: sensores biodegradáveis. Esse é o nosso assunto de hoje. Ribamar, você cravou Brasil 2-1, não foi, Ribamar? Eu tenho que atender todo mundo hoje que acertou. Ribamar é o primeiro que eu estou atendendo. 2-1 Brasil contra o Japão, na hora do adeus. Tá aí, Ribamar, participou do bolão, tô te atendendo. Daqui a pouquinho tem mais. Daqui a pouquinho tem Diego Maradona, que também acertou.

Já paguei a primeira. 2-1, Brasil, Japão, Ribamar. Capital Macapá, Brasil, Brasil, Brasil, na hora do adeus. 5-8 em Brasília. Alô, Brasil, bom dia. Vamos lá, Brasil, vamos nessa. E a bigodeada de hoje vem assim, ó. César e Paulinho, só por você. João e Eva. Oi, João, bom dia. Oi, Eva, bom dia. Vamos lá, daqui a pouquinho vou atender mais gente que até... Ó, 2-1 Brasil ontem. Ui! Que beleza, hein? Que emoção.

bigodeada de hoje, 5 horas e 11 minutos, você comigo no... vamos lá, Brasil. Vamos juntos. Ô, meu Brasil Rural, aqui é Paulino Doido Paiacan, mandando um abraço para todos que estão ouvindo o programa. E ele diz, ah, que delícia acordar, Brasil Rural. Obrigado, Patos de Minas. Eu que te agradeço, Paulino Doido Paiacan. Uma ótima manhã para você. Ô, meu querido Jair Benedito. Obrigado, Jair. Bom dia. Reginaldo. Obrigado aí, Reginaldo. Você sabe para que servem os três poderes? Legal esse seu texto, hein, Reginaldo? Muito obrigado, tá? Obrigado, vou ler com carinho, com muita atenção, tá bom? Raimundão Pinto do Brejo, uma ótima manhã para você, Raimundão. Você arriscou um palpite ontem, 2-0 Brasil, quase. Faltou só uma lasquinha. Perdeu, Raimundão, não deu, né? Mas Brasil 2-1, que foi bom, foi. Bom dia, Luciano Barroso, todos do grupo Amigo do Amanhecer. Uma ótima terça-feira. Quem foi que mandou essa, gente? Ô, Juraci, Juraci Rezende, obrigado, Juraci. Fala, meu querido Hipólito, bom dia.

0: dia!
1: Bom dia, Luciano Barroso, bom dia, Brasil Rural. Mais uma caminhadinha matinal aqui, Luciano.
0: Certo.
1: Aqui pelas ondas da Novo Tempo FM.
0: Aí, Litoral.
1: Martins, bom dia, acorda Brasil!
0: Com vamos Luciano nessa.
1: Barroso no comando deste programa, campeão de audiência. Bom dia, escutantes do Brasil Rural. Vamos que vamos.
0: Bom dia, Hipólito. Bom dia, meu querido Emilson Bezerra. Uma ótima manhã para você, pediu Gaúcho da Fronteira. O Emilson acertou aqui o placar? Tem que dar uma olhada, porque se acertou, tem que rodar a música. Foi o que nosso a brincadeira ontem foi essa. Não é Emilson, Emilson. Não, acho que ele nem deu palpite. Deu, Toy? Emilson não, né? Não deu palpite, não. Mas tá valendo, Emilson. Tá, seu pedido tá aqui, tá marcado, tá tranquilo. Fala, Raimundão Pinto do Brejo.
2: Brasília, alô, Brejo. Alô, Brejense que mora em Brasília. Luciano tá acordado. Raimundo Pinto do Brejo, Maião, Brasil. Bota o senhor, bota o senhor.
0: Não.
2: Tô ligado.
0: Você errou o placar. Você errou o placar, moça. Ah, que pena. Você errou o placar. Hoje eu tô atendendo quem acertou o placar ontem. Né?
3: E aí, gente, ontem me pegou, hein? Que maravilha. Bom dia.
1: Bom dia.
0: Ô, Miguel.
1: Aqui quem fala é Miguel, de Boa Vista, horário, Samba Rua. Samba Rua.
0: Aí sim.
1: Estamos aqui junto com o nosso Trovão Azul, ligado na nossa nacional, nosso Brasil Rural, pela Rádio Universitária, Samba Rua. Samba Rua.
0: Fala, Miguel.
1: Um abraço. Para todos vocês do estúdio da Rádio Nacional, eu, Luciano Barroso, aqui quem fala é Miguel, de Boa Vista, horário, Luciano Barroso. Tamo junto, até a próxima, Tazão, Luciano Barroso, Miguel.
0: Valeu, Miguel, obrigado. São 5 horas e 15 minutos em Brasília. Quem foi que acertou ontem? Quem? Devolve meu papel, pelo amor de Deus, obrigado, viu? Muito obrigado. Diego Maradona, Mala Amarela, grande Daniel. Não, vai rezar, vai rezar. Você não, vai rezar. Zé, dá um jeito, Zé. Me ajuda aí, Zé. Ô, Diegão!

0: Foi a nossa mala amarela. Foi a nossa brincadeira de ontem. Eu falei, ó, o que tiver aí, a gente sapeca. Quem acertar, eu atendo na hora. Termina terça-feira hoje o prazo para os jovens que completam 18 anos em 2026 fazerem um alistamento militar. Procedimento é obrigatório, tá? Para os brasileiros do sexo masculino e voluntário para as mulheres que desejarem ingressar nas Forças Armadas. A inscrição é gratuita, pode ser feita pelo site alistamento.eb.mil.br ou presencialmente na Junta de Serviço Militar mais próxima. A expectativa do Ministério da Defesa é de que mais de 1 milhão de jovens em todo o país se candidatem este ano, superando 1,2 milhão de inscritos em 2025. Caramba, é muita gente. Vamos lá, Zé. São 5 horas e minutos. Nós estamos juntos com a sua participação no 61 99674-1536. 61.
1: Bom dia, Brasil Rural.
2: Isso, bom dia, meu jovem Luciano Barroso. Bom dia de AZ, para não esquecer ninguém. Bom dia, nosso amigo Erigênio já vem chegando por ali. Nosso amigo Jessinho Topoff, Dona Dice, João Alemão, Romualdo, Cremildo, Gaguinho, Facebook, Lapiseira, Dona Geralda, José Alves, Dona Maria Aparecida, nosso amigo Ramon Nils, popular aviãozinho, tá aí no Belém fazendo as entregas. E a todos os caminhoneiros, Ciro, Vagalume Pai e Filho, Tripinha, o Astro, o Arley, o Ailton Gama e a todos os caminhoneiros aí.
0: Certo, meu grande.
2: Fica com Deus e o bom Jesus. Toca pra nós aí, João Paulo e Daniel, uma das boas dele.
0: Uma das boas? Fica com Deus. Ah, deixa comigo. Grande, Hélio, obrigado. Uma ótima manhã pra você. O R. Souza mandou aqui um óleo. Óleo de quê, gente? Agora veio o vídeo aqui.
3: Olha a Edileia Martim.
0: Não, não, a Edileia é na Amazônia, mano. Faz comigo não. Faz isso comigo não. R. Souza, bom dia, meu querido. Uma ótima manhã. Ô, Josué Andrade, ótima manhã pra você também, Josué. Erivan, bom dia, Erivan.
4: Bom dia, Luciano Barroso. O Caio Erivan, o Ledson Raimundo Monado. Bom dia. Passando pra desejar aí, ó. Uma grande terça-feira. Deus possa abençoar cada um de nós. E só relembrar, Luciano, que ontem eu participei aí, né? E te falei meu palpite do jogo. 2-1, né?
0: Aí, cadê? E,
4: graças a Deus, deu tudo certo aí. Deu um sufoquinho.
0: Cadê?
4: Aí deu tudo certo.
0: Cadê o Erivan?
4: É isso aí. Brasil agora tem que passar das oitavas das finais, né?
0: É.
4: Então vamos lá. Vamos lá, domingo, se Deus quiser, mais um, né? Pra cima deles, Brasil.
0: Isso.
4: Deixar meu grande abraço aí a todos aí, ouvintes, colega caminhoneiro. O palco do momento aqui vai ser Corrente do Piauí, indo ali em busca de Brasília, pra fazer um carregamento lá com travesseiro do presidiário positivo.
0: Oi, Silvio.
4: Um abraço, Luciano.
0: Um abraço, Erivan. Um abraço. Ó, você deve ter acertado o palpite. O Tony tá procurando aqui, mas não pediu música. Aí, senão, roda na hora, que foi o que eu prometi ontem. Valeu pelo alô. O Ednilton aqui. Valeu pelo alô. Obrigado, meu querido. Uma ótima manhã pra você. Grande Ednilton. Tá? Uma ótima manhã. Obrigado. Quem falou que valeu pelo alô aqui, gente? Não foi o Ednilton. Ednilton tá mandando agora. Vamos trabalhar? Vamos. Raimundo Pinto do Brejo. Ah, ele falou. Valeu pelo amor. Ô, Edgar. São 5 horas e 21 minutos, horário de Brasília. Hoje nós estamos aqui, rapaz, então corre aqui dentro para poder achar. Cadê? Achou aí o Erivan? Não, não achou. Nós vamos lá. Aqui todo mundo que participou, nós vamos atender. Quem acertou o palpite? 2-1. A Fiocruz, a Fundação Oswaldo Cruz, prorrogou até o dia 20 de julho o prazo de inscrição da 13ª Olimpíada Brasileira de Saúde e Meio Ambiente. O objetivo da Olimpíada, sim, o objetivo da Olimpíada é dar aos professores de todo o país mais tempo para que se inscrevam trabalhos que articulem saúde, meio ambiente, educação e ciência. É isso. Vamos nós, o Edgar!
5: Edgar de Blanco, eu nunca chuquei, comeu, morreu, eu errei, eu falei 3-2 pro Japão, errei muito.

0: tem sempre que apanhar. Quando erra, tem que apanhar. É verdade. É verdade. É Berrante da Saudade.
1: Não.
0: Vai pra minha namorada Mariana. Ei, Mariana. O Enésio, Ana Marinha. José Alves, Chico Guaia. Delco Mineiro, Tripim, Bacalhão, Quebra Gaio. Antonildo, Garcia, Isaías, Manuelzinho, Manuel Messias. É nós, é Caminha, é a Divina Raquelzinha. Antônio Ribeiro, Antônio do Pessu. Cacife, tá ouvindo, sei lá, no Rio de Janeiro. Francisco Estrela, Francisco Mendes, Francisco do Céu Azul, o Alemão, o Repolho, o Rubens, o Saulo, o Natan, Luiz Costa, aí do Rio de Goiás, Zé Flamengo, Luiz Cláudio, Cláudio, as duas, Teodoro, a todos os ouvintes, e o Brasil, se pegar Noruega, o Brasil nunca ganhou do Noruega, hein? Já jogou 4 vezes, perdeu 1, empatou 3, hein? Mas é jogo, é jogar na Maria Pescado. Olha o gol!
1: Olha o gol, olha,
0: menino. Olha, Savoia de São Paulo, tá te ouvindo aí também, mas mandou um áudio pra mim aqui agora, olha o gol.
1: Então tá, são 5 horas e 23 minutos no horário de Brasília. Oi, dona Luzia, bom dia. Oi,
2: Luciano Barroso, bom dia. Bom Tô dia. Muito feliz, né, Luciano?
1: Ô!
2: José Lins, tudo bem com vocês? 2-1, né, Luciano?
1: 2-1.
2: Graças a Deus, em nome do Senhor Jesus, meu coração acelerou ontem, hein, Luciano?
1: Uhum. Na
2: hora que o Japão fez um gol, eu falei, meu Deus, seja louvado que o Brasil vai ganhar. Ai, glória a Deus. Luciano, bom dia, bom dia, bom dia. Deus te abençoe e protege todos nós. Um lindo dia pra nós.
1: Socorro!
2: Eu sou ouvinte Luzia da Silva.
1: Gente, hoje tá bacana demais. 2-1. Teve um certo elemento aqui de Samambaia. Não vou falar quem é, não. Tá torcendo pra Argentina, né? Ele falou, não, falou que o Japão ia ganhar de 2-1. Dançou. Mas tem um detalhe. A Argentina vai sair. Sabe por quê? Cabo Verde vai empatar com a Argentina e vai ganhar nos pênaltis. Quer apostar? Hein? Tá valendo? Você vai ver. Ah, outra coisa que eu me lembrei, Zé. Não teve aquele cidadão ontem que disse que era um alemão, um economista, um alemão lá, que falou que o Brasil vai sair. Eu falei, na paz, o Brasil foi fora. Fora, você saiu, a seleção saiu ontem. Perdeu pro Paraguai. Rapaz, o cavalo paraguaio foi lá e atropelou o alemão. Ó... Oh. Zack Zindan, pois é, saiu, tá vendo, alemão? Vai dar palpite na vida dos outros, aí você acaba se lascando. Né, não vem com essa, não. Ó, são 5h25, bom dia. Ô, Marrocos também mandou a Holanda pra de volta? Que isso, rapaz. Marrocos também mandou. Agora, que jogada o Vini Júnior fez ontem. Aquela bola na trave, era gol pra poder botar uma placa no estádio. Vini Júnior tá jogando demais. Eu achei interessante o seguinte, depois que o Brasil ganhou aquela coisa toda, lá, sabe aquele caprichado, aquele repórter caprichado, entendeu? Chega perto do técnico brasileiro e fala assim, olha, parabéns, realmente uma grande vitória, mas por que você botou o Endrick e não botou o Neymar? O Ancelotti só olhou para ele assim, quem disse, ah, meu filho, nós ganhamos, filhinho. Pelo amor de Deus, filho. E ele disse depois, educadamente, mas dava para perceber a carinha de agradável que ele estava. Ele estava reservando o Neymar para uma prorrogação. E aí a prorrogação não veio. A estrutura do time estava muito boa, muito boa. Outra coisa que eu notei no jogo de ontem, e alguns canais, não todos, não dá, gente. Casimiro, não, tem que ir embora. Já era, não dá. É lento, não tá acompanhando. Aí, ó, mais uma vez o Casimiro errou. O Ancelotti não vê isso com o Casimiro no segundo tempo. Gol do Brasil, gol de Casimiro. Este realmente é bom. O cara que tem experiência, que carrega este país. Peraí, ô comentarista, ele é uma porcaria ou ele presta?
3: Bom dia, meu amigo Luciano Barroso.
1: Bom dia,
3: aqui quem fala é o Nero Cortez, compositor. Ô Luciano, manda aquele modão maravilhoso aí pro pessoal do Brasil inteiro.
1: Certo.
3: Na garupa do destino.
1: Deixa comigo.
3: Luciano, quero agradecer a todos vocês aí que tá curtindo o meu trabalho, que tá me ajudando. E também falar para vocês aí: começou agora o pessoal mandar e-mail aqui, o pessoal. É, falando e elogiando.
1: Oh, que bom.
3: Eu tô super feliz, cara. Super feliz com a divulgação desse trabalho aí. E tamo junto, Luciano. Assim que eu tiver condições, já vou mandar colocar aqui um outdoor aqui em Jaraguá do Sul com a sua foto,
1: tá
3: com
1: doido?
3: O link da rádio.

0: rádio
1: Que isso?
0: para poder a gente bombar aqui em Santa Catarina. Valeu,
1: Que
0: Luciano. Aquele
1: valeu.
0: abraço do Nero Cortez, compositor.
1: Obrigado,
0: E
1: eu que te
0: vamos que
1: agradeço. E
0: vamos.
1: vamos que vamos, são 5h27 no horário de Brasília. Ô Zé, ontem nós tivemos a nossa peleja, a nossa briguinha aqui. Como é que é? Barquinha de Ouro, Os Filhos de Goiás, o Joaquim ganhou. Quem perdeu foi Tempestade de Paixão, Milionário e José Rico. Ô Jacinto, você perdeu ontem, mas ganha hoje. Senhoras e senhores, alô, Tiquira. Suguinha tá na área. Ô Suguinha, você apostava no jogo do Brasil, não? Hein, Suguinha? Brasil e Japão. Suguinha, ah, o Suguinha acertou, tá certo.

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3: Bom dia, meu Brasil lindo. Bom dia, meu Brasil Rural. A Nossa FM São Rafael, no Rio Grande do Norte. Obrigado, pessoal da Nossa FM. Alô, São Rafael. O telefone aqui é o 61-99674-1536. Universitária de Boa Vista, Roraima, Serra Dourada, Novo Brasil, Goiás. Rádio Placar de Ortigueira, no Paraná. Rádio Cidade FM de Bom Jardim, no Maranhão. Alta FM de Lago da Pedra, no Maranhão. A BRFM em São Francisco, Minas Gerais. Comunitária Alternativa FM de Terra Alta, no Pará, Lobereca. Nossa FM, Barra do Chapéu, São Paulo. Mais FM em Maceió, Carlos Dias. Bom dia. Ô Zé, e o forró de hoje, hein? É meu? Que forró é esse, Zé? Eu quero te chamegar. Ah, quem gosta da Alcione é o Raimundão Pinto do Brejo. Aí, aí, Raimundão!
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0: Alcione, Grande Marrom, são 5 horas e 37 minutos. Ô, meu Brasil lindo! Fala, meu amigo caminhoneiro. E aí, vamos nessa?
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0: 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Ô, pessoal do campo.
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0: 5h38 em Brasília. Bom dia, bom dia. Uma ótima manhã. Ó, hoje eu tô atendendo aquelas pessoas que acertaram o placar. Né? Né, Zé? Tudo bem? Isso é. O Ministério da Saúde reforçou a necessidade de aplicação da vacina contra o sarampo na capital paulista após 3 crianças menores de 2 anos contraírem a infecção. A vacina recomendada é a dose zero, que deve ser aplicada em crianças de 6 a 11 meses e 29 dias. O imunizante reforça a proteção em uma faixa etária altamente suscetível a infecções, tá? Então, o Ministério da Saúde reforçando a necessidade de aplicação da vacina contra sarampo, isso em São Paulo. Vamos ficar atentos, né, para que tudo possa correr direitinho e evitar essa doença que já veio, já foi, não pode voltar, tá bom, gente?
1: Bom dia, meus amores. Bom dia, Luciano Barroso, José Lins, Antônio Carlos, bom dia a todos amigos e amigas do Grupo do Amanhecer. Luciano Barroso, ganhamos.
0: Exato.
1: 2-1.
0: Exato.
1: E hoje a música que eu quero é são 90 minutos em ação. Salve a seleção. Pra frente, Brasil. O Brasil é nosso.
0: Aê, Maria José. Um pedacinho da nossa alegria pra você. Rapaz. Aê, agora somos 220 milhões.
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0: Nossa, ô Zé, eu me lembro quando éramos 90 milhões. Aí o povo à noite capricha. Somos 220. Pessoal, não posso, olha, aqui o povo, a turma gosta. São 5h40, bom dia, Brasil.
3: Bom dia, Luciano.
0: Bom dia,
3: ontem,
0: Milton.
3: Eu disse 3-1, mas foi antes de você dizer que quem acertasse o placar ia tocar a música. Aí eu botei um placar aí, mas foi antes de você anunciar aí a brincadeira da música. Ok? Pena. Um abraço aí a todos.
0: Um abraço, Emilson. É. Mas 2-1 foi. Vamos brincar no próximo. Ih, vai ser num domingo, como é que nós vamos fazer? Selma Passos, bom dia, Selma. Tá tudo bem contigo? Uma ótima manhã, tá?
4: Olha, irmão, aqui de três corações, Lulu.
0: Fala, lindão.
4: Inoxidável, Lulu.
0: O inoxidável.
4: Bom dia pra Carminha aí de Boa Vista, Roraima. Bom dia pra Maradona. Bom dia pro professor Bernardo. Bom dia pra dona Marcilei, filhos e netos, seu Ambrolino. Bom dia pra Duval, rapaz, aí de Formosa do Rio Preto. Gessinho Topógrafo, bom dia. Bom dia pra Hélio Xavier também, rapaz, viu? Meu amigo Etevaldo aí de Morro do Chapéu. Tem também Adalto também que tá aí perto. Bom dia, Adalto, nosso vigilante Adalto. Bom dia também pra nosso vigilante Ribamar. Bom dia pra Zé Alves, dona Maria Aparecida, dona Francisca, Francisco de Cantai, Roraima, Brasil, Zil, Zil, Zil, Zil.
0: Isso.
4: Ei, Luciano, tem que continuar vestindo a camisa, que deu sorte, guerreiro.
0: É isso, guerreiro.
4: Jesus.
0: Aí, inoxidável. Eu vou continuar usando aquela camisa. Aquela camisa, ela é de 1994. Foi quando o Brasil ganhou o Penta. Quatro estrelas ela tem. E ela é original, tá? Eu guardo até hoje. O Senado aprovou o projeto que autoriza o Executivo a usar o dinheiro do Fundo Social, do Pré-Sal e de outros fundos para financiar a renegociação de dívidas de produtores rurais. Atenção, produtor rural está na dívida, está na bagaceira. O Senado aprovou lá um projeto que autoriza, tá? O prazo para a quitação do novo financiamento, né, sem juros, de mora e outros encargos, será de 13 anos, com juros que variam de 3,5% a 7,5% ao ano. Por causa das mudanças feitas pelos senadores, o texto volta para análise na Câmara dos Deputados. É isso. Vamos lá, gente. O Anailto, fala aí, Anailto.
5: Bom dia, Luciano Barroso.
0: Bom dia, Negão.
5: Bom dia, Brasil Rural. Bom dia, Vagalume.

0: Galumim, bom dia, Tequemada, bom dia, Gaguinho, bom dia, Lapiceira, bom dia, Gil Bolim, bom dia, Gil Barbosa, bom dia a cada um de vocês, que Deus proteja no comando aí no meio do mundo.
1: Beleza.
0: Que Deus proteja por aí, Luciano Barroso.
1: Obrigado.
0: Aqui é o Negão da Mineração do Oeste.
1: Aí sim, obrigado, Negão. Fala aí, Adeus.
2: Bom dia, Brasil Rural.
1: Bom dia.
2: Bom dia, amigos, todos na sintonia. Eu por cá, já por aqui, como sempre, no pé do eito, para fazer direito aqui no sertão da Bahia, no município de Presidente Jânio Quadros, Luciano, sintonizado no Brasil Rural, desejando uma ótima manhã, uma feliz terça-feira aos amigos aí do grupo Amigo do Amanhecer. Um bom dia aí pro meu amigo alemão, gestopógrafo, Pedro Ribeiro, Wesley em Brasília, também aí o Hélio lá no Queixazinho, Zé Flamengo, a cantora Edna Maria também, e a minha amiga, uma grande amiga aí, ouvinte, tá ligada todos os dias aí, no conjunto de chácaras aí em Brasília, Luciano, a Rosângela Vieira, ela também faz parte do grupo Amigo do Amanhecer também, tá aí sintonizada, né, minha amiga? Beijão pra você, toda a sua família, minha amiga querida, todos os amigos demais, um ótimo dia, uma feliz terça-feira, Luciano, tô por cá, ligado no Brasil Rural, e o pedido musical é aí com Daniel, né, Zé Henrique Juliano aí com a música Cheiro de Terra, tá certo? Ô, Luciano, e o jogo da seleção foi um jogão, né, Luciano, sofrido aí.
1: Foi.
2: Até eu que não entendo nada de futebol, fiquei apreensivo, meu amigo.
1: Aí
2: daqui pra frente agora é só duelo, né? Só pra chegar à final aí. Até eu que. Eu não tava muito acreditando, mas agora comecei a sonhar, quem sabe, né? De repente o Brasil vai levando assim. Um pouquinho de sorte, coragem ali. Quem sabe o Brasil não vai até a final aí, né? Assim, final, pelo menos.
1: Eu tô começando a acreditar
2: aí, né? Dá pro futebol brasileiro. É isso aí, né, Luciano? Jogão, foi jogão sofrido aí. Mas deu certo.
1: Daí. Ok. O compositor Lorenzo de Valverde, ele botou aqui algo interessante aqui, ó. Oi, Luciano, toca aí uma música, o Destino juntou. Vou te atender, Lorenzo. Agradeço, compositor Lorenzo de Valverde. Essa música é em homenagem à seleção da Alemanha.
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1: Ai, com Deus! Aí, não provoca não, bô. Provoca não. Ontem teve aqui um cidadão aqui dizendo, Vadilda vai passar. Marcelinho Carioca, você é outro. Me aguarde. Sou argentino, mas você vai ver. Vai perder para Cabo Verde. Aqui, o Paraguai ontem mandou a Alemanha para casa. E aí o Lourenço falou assim, vai com Deus aí, ó.
3: Vai com Deus.
1: Isso, vai lá, Alemanha. Beleza.
3: Está aqui, vá com Deus.
1: Isso.
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1: Ai. Ai, ai. Bom dia, Serra Verde. O Brasil também pode pegar essa. Aí todo mundo vai ter direito de cantar. Bom dia, Serra Verde FM, Viçosa, no Ceará. Rádio Liberal de Morada Nova. Universitária FM de Teresina, no Piauí. Três Rios FM, Uruçuí, no Piauí. Rádio Antares, Teresina. Obrigado, gente. Alô, Chiquinha, no Piauí. Web Aventura Regional, Belém, Piauí. Rádio Lourenço, de Calçuene. Web Brega Music, Belém, do Pará. Rádio Mix, de Castanhal. Alô, Carlos Felipe. Novo Tempo, Uruçuí, no Piauí. Bom dia aos amigos e amigas sintonizando o nosso Brasil Rural. E ontem, no placar do jogo, Chico Berranteiro, de Catalão, Goiás, acertou. 2-1, Brasil. E ele falou o seguinte, ó. Caminhoneiro é bicho louco. Chitãozinho, chororó.

0: Alô, berranteiro. E ele falou, né, das angústias que ele tem na estrada, nas estradas do Brasil. 5h50, bom dia.
1: Bom dia, companheiro.
0: Bom dia.
1: Como é que estão as coisas aí? Bom demais?
0: Aqui tá bom, Zé.
1: É eu, seu amigo Zé Raimundo, conterrâneo. Vamos pra lá.
0: Bora.
1: Hoje tô na Grande Recife. Chuva que Deus manda.
0: Isso.
1: Toda a região. Manda pra nós aí que estão na escuta aí, pra todos nós aí, o Peão Carreiro e Zé Paulo.
0: Certo.
1: Porta do Mundo. Bora,
0: Zé. Essa é boa, Zé Raimundo. Obrigado, meu querido. A Comissão de Agricultura e Reforma Agrária aprovou por unanimidade o que é um projeto de lei do senador Sérgio Petecão, que cria regras para regularizar áreas rurais embargadas por descumprimento do Código Florestal. O texto prevê termo de compromisso entre produtor e órgão ambiental para reparar o dano e regularizar a área. Tá aí, gente, mais uma boa notícia para o campo, tá? Você que está com a área e está embargada, tem algum problema, ih, rapaz, o bicho está pegando, calma. Vamos ver se já está valendo, procura. Você deve procurar aí a prefeitura, alguém que possa te informar direitinho, o sindicato da sua área, da sua região. Com certeza vai ter essa informação para você com relação à regularização de áreas embargadas pelo Código Florestal, tá bom?
2: Bom dia, meu amigo.
0: Oh, bom dia.
2: Barroso. Gostaria de você passar essa música, Dois Passarinhos. Ofereço da Pá Reinaldo lá na Quixaba. Todos da Quixaba, daqui de Iraquara. E para todos meus amigos que estão na escuta do seu programa, viu? Aqui em Iraquara, viu? E passa a música aí, Dois Passarinhos.
0: Dois tchucu-tchucu, tá bom.
2: Ofereço para todos meus amigos. Daí de Seabra, de Iraquara também, viu? Iraquara, Seabra.

0: Primeiro é Reinaldo, lá na Caxaba. Depois para Ira, pessoal daqui de Iraquara, Seabra, tudo tá na escuta do seu programa, viu?
1: Tá bom.
0: Um bom dia para nós, meu amigo. É nóis na área, meu amigão. Beleza?
1: Fala, seu Madruga.
0: Seu programa é nota 10.
1: É você que é bacana. Aê, seu Madruga.
0: Oi, Luciano Barroso. Eu teu nome direto. É nóis, meu brother, Madruga.
1: Aê, meu querido. Bom dia.
2: É minha. Já apostava no garantido.
1: Ah, o caprichoso ganhou.
2: Ei, eu falei 3-1, quase chegava lá, viu?
1: É, mas não chegou.
2: Um beijo, Lulu. Brasil Rural, é nóis. Amigo do Amanhecer. Bom dia, Roraima, também. Todo mundo na tua escuta. Boa vista, Roraima. Só festa agora, arraiar, viu? Um abraço aí pro povo que tá na tua escuta. Um abraço, Nildon, Wesley. Um abraço pra Dinalva. Alzira, que tá na tua escuta. Povo de Boa Vista. E um abraço pros amigos do Amanhecer, teus ouvintes. Um abraço, viu? Tá. Aos caminhoneiros, abraço Tripinha, um abraço Manelzinho. Um abraço pra Dona Joanete também. Neri Camargo, né, do grupo. E pra todo mundo. Alegria, Ana, de Jacarecanga também. Celídia maravilhosa. Um abraço, professor. A todos os pescadores, né? Como tem o Leonel na tua escuta, com a esposa Natécia. Um abraço, Jessinho. Dona Dice, um abraço. Dona Geralda. E pra todo mundo, bora beber?
1: Vambora.
2: Beber café, tomar café. Simbora, nós.
1: Abra as porteiras.
2: Aí, cachorro, bota o berrante. O berranteiro também, um abraço.
1: Um abraço, meu querido. Muito obrigado aí pelo carinho da sintonia, tá? Muito obrigado mesmo. Uma ótima manhã pra você, pra todos os amigos. Ela falou aí, gente, de um festival que eu já tive o prazer de ir, que é o festival lá de Parintins, o Boi Garantido e o Boi Caprichoso. Eu, dizem que o boi é que te escolhe. Aqui, ah, não, eu vou te falar um negócio, aqui é lindo demais da conta. Eu cheguei lá, quando eu vi o garantido, o encarnado vermelhão, eu falei, esse boi é demais. Mas quando entrou o caprichoso, ah, menino, e o caprichoso ganhou esse ano de novo, 27 vezes, vamos lá, segura, caprichoso.

Quem ainda não foi, precisa planejar para ir. É uma festa que você precisa ir antes de sair do planeta. Eu não tinha noção da beleza que é. Eu fui lá em 2015, 2016, 2015. Na época, o Asayaga, que era o entoador do Caprichoso. Espetacular, lindo, maravilhoso. E eu vou te falar um negócio, eu apaixonei pelo Caprichoso. Porque você fala assim, eu vou escolher o boi. Aí lá tem esse negócio dizendo que o boi é que te escolhe. E eu, quando eu vi o Garantido, eu falei, nossa, lindo Garantido, espetacular. Quando entrou o Caprichoso, o coração disparou. Então, parabéns, Caprichoso. Parabéns, pessoal do Norte, do Nordeste, do Brasil, do Norte. Claro que eu estou falando do Norte. Lá no Norte do país, onde você tem o encontro lá em Parintins, na Ilha de Parintins. Vale a pena você marcar com a família o ano que vem, porque agora, né, já saiu o resultado ontem, foi esse final de semana. É um final de semana que você vai ficar assim super alegre, que você vai aproveitar a beleza da vida, a cultura do povo da floresta. Nossa Senhora! E lá é um lugar muito gostoso para ir. Pelo menos eu fiquei. A imagem que eu tenho de Parintins é muito boa. Meu Caprichoso lindo! Feliz aniversário, feliz vitória, feliz tudo para você, Caprichoso. Cleiton Rocha da Bahia. Não, Cleiton Rocha falou 2-2. Não, não vale não. O Joaquim. Não, Joaquim. Joaquim foi 2-1. Joaquim, você acertou, Joaquim? Ô, jeitão caipira. Aí, Joaquim. Tem jeito. Valeu, Joaquim!

Aê, gente, caipira. Eu, Zi, de Santa Cruz, a venerada, é nós. Bom dia, Luciano. Bom dia, Zi. Obrigado aí pelo carinho, tá bom? Zi, Santa Cruz, a venerada. Deixa eu ver se tem mais alguém de Santa Cruz aqui, porque agora eu vou agradecer o pessoal de Santa Cruz. Vamos lá, Zé, bom dia. Ô, Joaquizão, você acertou aí 2-1, meu irmão Calunga. Bom dia, FM de Alto Boa Vista, no Mato Grosso, Dagmar Faleiros, vem aí. Rádio Cultura de Santa Cruz, a venerada, aí vem ele, Maciel Souza, Rádio Iraquara FM da Bahia, Manuel Souza. Pessoal, bom dia, obrigado pelo carinho, lá vamos nós, vamos fazer festa, tá? Obrigado, até amanhã, gente. O Brasil Rural vai até às 7h20. São 6 horas em Brasília.

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1: 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Eu vi a vaca maiada se ajoelhar nesse chão. Nossa! Ela olhava para baixo, como quem fazia oração. Corri para junto dela, para ver o que acontecia, mas ela nada dizia. E eu não via o que ela sentia. Só hora de deixar o sertão. A maiada era muito velha. Há muito tempo já estava para cá entre nós. Dava para ver como é que ela era. Tinha uma vida decente. Tudo isso sem truco, sem nada do que ela fez pela gente. Tratando de toda a família com seu leite forte e quente. E hoje se despede. Vai lá, seu adeus, agradecer. Agradecer a Deus Nosso Senhor, pois é nós que ela sustentou. Ela não era só uma vaca, ela era uma amiga amaiada. Ela veio para nos ajudar. Isso é um poema, uma adaptação de um poema do sertão. E é tão bonito quando você tem sua parceria no campo sob todos os aspectos. E eu agradeço muito a oportunidade que cada um tem de fazer como o Adeilton, no pé do eito, para fazer direito. 6:02, Adeilton, cheiro de terra.

0: Cheiro de terra. Aí, Adeus, gostou? Essa é boa, não é? São 6 horas e 6 minutos. Bom dia, bom dia.
1: Valdeiro, bom dia, Luciano Barroso.
0: Bom dia.
1: Luciano Barroso, bom dia mais uma vez. 3 graus hoje, Luciano Barroso.
0: Frio. Nossa.
1: E ontem à noite, Luciano, teve um apagão aqui às 11 horas. E acho que foi geral, né? Rapaz, foi chegar na bem madrugada aí. Eu nem olhei a hora que a luz retornou, né? Mas foi demorado. Foi um apagão geral. Então, aí ontem foi um sufoco muito grande, Luciano. Mas quando o Brasil empatou, eu falei, vamos virar antes das prorrogações, né? E deu certo, graças a Deus. Sofremos muito, né? Mas valeu, né? Vamos que vamos, Brasil.
0: Vamos lá, Brasil.
1: Bom dia, boa terça-feira a todos.
0: No grupo da família tem um engraçadinho, que eu não vou falar quem é, né? Deve estar ouvindo agora. Ele ligou. Quando terminou o jogo, né? 2-1, ele entrou em contato com a família toda, botou no grupo da família. Eu falei antes do jogo, eu avisei, aí tá, e foi falando. Porque eu falei, porque depois vocês falam que eu não falei, mas eu falei que o Brasil ia jogar com o Japão e só tinha um jeito ali. Ou o Brasil passava, ou o Japão passava aí. Eu acertei, o Brasil passou. Ele falou, todo mundo sabia disso, né, meu querido? Bom dia. Bom dia, meu querido. Um cheiro na carequinha, Marioneide. Obrigado, Marioneide. Maravilhosa, Marioneide.
2: Bom dia. Obrigado, senhor. Se lembrar do povo do campo, das fazendas, rapaz. Luciano, joguei 2-1 ontem, ganhei no bolão também.
0: Isso.
2: Obrigado, Luciano, sem bagunço, as pessoas do campo, as fazendas, batalhador.
0: Eu agradeço a você, Valdeci. Muito obrigado. Esse programa é nosso, é o Brasil Rural. Comissão de Constituição e Justiça aprova a proposta que reduz maioridade penal. Ah, é? Sabia disso? Ó, a proposta que reduz a maioridade penal dos atuais 18 para 16 anos de idade. Atualmente, jovens que cometam infrações graves cumprem medidas socioeducativas de internação por, no máximo, 3 anos. A proposta principal previa originalmente a plena maioridade civil e penal aos 16. Isso significa...

0: Significa que, além de responderem por crimes como adultos, os jovens passariam a ter todos os direitos da vida adulta, como casar, celebrar contrato, dirigir, tudo. O texto tornava ainda o voto obrigatório aos 16 anos e reduzia a idade mínima para se candidatar a cargos como o de vereador. Está aí, mas já foi aprovada essa questão da maioridade penal, que cai para 18, ainda não está valendo a lei. Foi aprovado, gente, a Comissão de Constituição e Justiça. Ainda tem muita coisa pela frente, tá? Mas aí cai de 18 para 16 anos. Hoje o que acontece? 17 anos e meio, vai lá, faz aquela, né, aquela coisa horrorosa e pronto, 3 anos no máximo de uma sócia educativa.
1: Bom dia, bom dia, vagalume. Bom dia, Lulu.
0: Oi.
1: Bom dia, Luciano Barroso. Bom dia, José Lins. Bom dia, Antônio. Pensou, Lulu, nada mudou. É. Baeiras é o palco, saindo agora para ir ali fazer um carregamento secreto. Manda um alô aí, José Lins, para todos os ouvintes assíduos do programa Brasil Rural, no caso, os Tucaiador. Para Antônio Carlos da Fazenda Campo Alegre, município do Paraná do Tocantins. Paraibinha de Fortaleza, Maniquim de Oeiras, Tripinha do Remanso, Zóio de Bila da Transblanche, Mascareira da Cunha Transporte, Negação Oeste, para todos do grupo Amigo do Amanhecer, Luiz, Pedro Ribeiro, Ribamar, Rubismar, Facebook, Lapiseira, Gessino, João Batista, Dona Diste, Maradona, enfim, para todos, chama na bota, chama na coité, depois pega subindo, que descendo é contramão, ainda não foi dessa vez não, Lulu, que o Brasil pegou descendo, o bicho deu sorte, mas vai... Mas vai trazer o caneco.
0: Será?
1: Bom dia, tchau, obrigado.
0: Ô, vagalume, eu espero que você tenha razão. Será? Brasil tá bem, vamos nessa. Vamos lá.
2: Bom dia, Luciano Barroso. Irmão, bom dia mesmo. Tá bom? Ontem no... Ontem foi bom, o trem. Ontem o Brasil foi... Foi fedimento. Mas bom também, foi ontem a... A Alemanha roubou a bala e foi fora. O Paraguai, rapaz, bem foi dos pênaltis, mas a Alemanha voltou chorando. E o bom que é uma equipe grande, tá, que era candidata ao título, voltou para trás.
0: Rapaz.
2: Foi bom demais. Ontem eu achei melhor ainda foi a Alemanha vir embora.
0: Foi.
2: Abração para todo mundo aí do grupo.
0: É porque...
2: É nóis, Brasil.
0: Antenor, que assim, a gente, né, tem aquele... Nós não somos vingativos, não. Nós não somos vingativos, mas aquele 7-1 na nossa orelha dói até hoje. Então, vai com Deus, Alemanha. Vai com Deus. Ô, Nonato, tá tudo bem, Nonato?
3: Bom dia, Luciano Barroso. Bom dia a todos do programa aí Brasil Rural.
0: Bom dia
3: especial aos amigos do amanhecer. Eu falei ontem que o Brasil ia ganhar, né?
0: Isso,
3: e que nós somos brasileiros. Olha aí. 2-1. Parabéns para nós, né?
0: Exato.
3: Parabéns
0: para
3: o Brasil. Vamos
0: Exato.
3: Lá.
0: Exato.
3: Aqui Nonato Lobo, de Buriti, Cupu, Maranhão. Forte abraço.
0: Forte abraço para você, Nonato. Muito obrigado aí pelo carinho da sintonia. Bom dia, Mocorongo. E para aqueles que secaram a seleção... É, Vitor, você tem razão. Tem uns secadores aí, mas tem um especial que torce pra Argentina. Eu tô torcendo pra Cabo Verde, mas torcendo firme. Porque Cabo Verde vai empatar com a Argentina, empatou com a Espanha, vai empatar com a Argentina. E aí vai pros pênaltis. E no pênalti o vozinha lá, vai pegar todas. Vai por mim. Bom dia, Luciano. Sargento Tel, bom dia. Ô, gente, falar em Vitor Castro, todo mundo já está sabendo, né? Aquela área ali, hoje é terça, é até amanhã. Então, na quinta-feira já vai ser liberado já, com certeza, aqui do Guará para Bernardo Saião, lá a estação ferroviária Bernardo Saião, antiga Bernardo Saião. Está lá ainda, até hoje. Ali tem, não tinha uma ponte, estava horrível. Agora construiu uma ponte nova, o engenheiro Vitor, e estão dando uma geral na Ponte Velha lá, conferindo tudo. Então, já vai melhorar bastante. Por enquanto, o trânsito lá está interditado. Ô, meu querido José, bom dia,
4: bom
0: José.
4: Bom dia, locutor Luciano Barroso, bom grande dia. Locutor.
0: Bom dia.
4: Carlito Baduí.
0: Sim.
4: Tá bom?
0: Tá bom, Carlito
4: Baduí. Se não der de passar hoje, passa amanhã. Porque aqui, tá. Quando eu vou ligar aqui, já é umas 5h30.
0: Não, tudo bem.
4: 50, por aí assim, Maris.

0: Tá tudo bom. E ofereço para você,
1: Certo.
0: para todo mundo dessa nacional, aquele rapaz que fala em Roraima, o Miguelzinho, não é? Eu acho
1: Ah.
0: bonito aquele homem falar. É, encapetado. Mas tá bom. E
1: Ah.
0: muito obrigado aí. E com fé em Deus, domingo vai ser do mesmo jeito de
1: É.
0: ontem. Se esse Brasil ganhar, o Sanfonete Zé Caetano vai dar aqui um frango assado pro povo. O pessoal e
1: Frugaçado.
0: tocar uma sanfona daquela bem caprichada aí pra
1: Ô,
0: turma.
1: safadora, eu tô
0: É.
1: nessa, no frango assado, eu também
0: Pois
1: tô
0: bom
1: nessa.
0: dia.
1: Ô,
0: Obrigado.
1: meu presidente Luiz Brito da Taquara. Ó, gente, o presidente tá avisando que ainda tem vaga para fazer o curso lá, que é importante, né, presidente? Bom dia.
0: Bom dia, meu amigo Luciano
1: Bom
0: Barroso.
1: dia.
0: Mando um alô aqui pra casa, dona Júlia, os meninos.
1: Ô, dona
0: E lá
1: Júlia.
0: na Taquara, Judinha, mãe, Tonho. Giliade, seu Deltinho, Tia Nazaré, o Gaúcho, Ademir Gaúcho, Pelé, o pescador, agora o Roxinho, tá te ouvindo lá, é, Dedezão em Flores de Goiás, São Anselmo na Fazenda Larga, os produtores do Bela Vista, em Planaltina de Goiás, os produtores do Zé Wilk, lá no Polo Cinema, Sobradinho. Alô, seu Geraldo, um abraço, seu Geraldo, os produtores aqui da Associação Mista Cooperativa Cooperar, a Central Global das Cooperativas, o Conselho Rural de Segurança. Uma moda bonita aí pra esse povo, Luciano. E o
1: Tá
0: Walter
1: comigo.
0: sumiu mesmo, né, moço? Oh, meu Deus,
1: Deixa eu ver
0: saudade
1: se
0: do
1: ele.
0: homem, moço.
1: Já chegou?
0: Nunca mais
1: Tá lá.
0: ouvi falar
1: Já
0: nem
1: chegou.
0: nele. Dá um abraço nele aí, se você encontra ele pelos corredores aí da rádio, tá bom?
1: Deixa eu te falar.
0: Fala com ele que eu vou botar o porquinho pra engordar agora.
1: Tá bom.
0: Não tem
1: Ok.
0: outro jeito.
1: Deixa eu te falar
0: Valeu,
1: um
0: um
1: negócio.
0: abraço.
1: Luiz, presente, é o seguinte: o Walter está aqui às 10 da manhã. Se você baixar o aplicativo, você vai ouvir. Às 10 horas da manhã ele está aqui, tá? Revista Brasil, com Walter Lima e Miguelzinho
2: Procurar
1: Martins.
2: aí a
1: Ô,
2: prefeitura ou
1: Duval!
2: alguém que possa te
0: Bom
2: informar
0: dia, bom
2: direitinho.
0: dia,
2: O sindicato
0: Luciano, bom dia,
2: da sua região,
0: Brasil
2: com
0: Rural.
2: certeza, vai
0: Bom
2: ter
0: dia aí para
2: essa
0: todos os amigos
2: informação
0: do
2: para você
0: grupo,
2: com
0: meu
2: relação
0: amigo do
2: à
0: Amanhecer, bom dia,
2: regularização de
0: Jacir,
2: áreas
0: bom dia
2: demarcadas
0: para o
2: pelo
0: Alemão,
2: Código
0: bom
2: Florestal,
0: dia,
2: tá
0: professor
2: bom? Bom dia,
0: Bernardo.
2: meu amigo.
0: Bom
2: Oh,
0: dia, João
2: meu amigo
0: Batista. Vamos
2: Barroso.
0: cuidar das melancias, João
2: Dois
0: Batista. Vamos acordar, bora, bora.
2: passarinhos.
0: Ótimo dia para todos
2: Oferecendo
0: aí.
1: Obrigado, meu querido. Uma ótima manhã para você, tá bom? Ó, aqui, ó, o secador aqui,
0: Bom
1: ó.
0: dia, Luciano
1: Ó, o
0: Barroso.
1: secador.
0: É o Marcelinho Carioca, Samambaia Norte, Luciano Barroso. Ó, do modão aí do Bruno Marrone aí por um minuto.
1: Tá.
0: Ofereço aí para meu amigo Wesley, família, atleticano Leodoro Rajão de Minas, professorinha Edna Maria, o pai dela e a mãe dela, nosso amigo Pedrinho Guaraí, e nosso amigo Valério Nascimento. A esposa Josileide, minha filha Ana Marcela. Luciano Barroso, o Brasilzão ser vencido, viu? Parabéns, Luciano Barroso.
1: Obrigado.
0: Brasil mais uma vez passou a subir um degrauzinho, né?
1: Isso.
0: A gente, né? Sexta-feira já atropela, ó, aquele
1: Não,
0: timinho lá do
1: não
0: Rosinha, lá,
1: vai
0: o Cabo
1: não.
0: Verde.
1: Não vai
0: Quero que o
1: não.
0: Brasil chegue mais até na semifinal, pra nós
1: Não, não vai
0: chegar lá,
1: não.
0: viu? E se a Alemanha, como é que é? Vá com Deus. Falou, Luciano Barroso. Alô pra todo mundo. Brincadeirinha boa, viu?
1: Valeu, Marcelinho. Obrigado, meu querido. Bom dia, Brasil Rural. Luciano, Zé Lins, mando um bom dia para todos do grupo Amigo do Amanhecer. O Etevaldo Brito, Adeilto, Jânio Quadros, Bahia, Gessinho, Dona Dice, Alemão Três Corações, Enio Fausto, Romualdo Lapiseira, Coroa da Pressão, Pedro Ribeiro, Dona Geralda, Juraci, Irmã Macilei, Carminha, Rosângela Oliveira, José Barros, obrigado. Tenha uma ótima terça-feira. Hélio, da Fazenda Crixazinho, grande Hélio, obrigado, tá? Muito obrigado mesmo pelo seu carinho. Ô, Gabriel Neto, tá tudo bem contigo, Gabriel? Ele diz o seguinte: Luciano Barroso, Brasil Rural, Rádio Paixão Nacional. Um ótimo trabalho para todos os meus amigos, eu estou bem. Um alô para o amigo Luciano Barroso, para o
2: Alô!
1: Zé Lins, para o Jaider, tá todo mundo na área. Obrigado, viu, Gabriel? Bom dia. Gente, olha quem tá aqui. Olha, não, ouça, né? Seu vício de linguagem. 6h17, a quem chegou, a quem chegou.
3: Ô, meu irmãozinho Luciano Barroso, bom dia, filho.
1: Bom dia.
3: Tudo beleza?
1: Beleza.
3: Ô, nego duro. Tô aqui, chegando aqui na nosso plano piloto aqui.
1: Ó.
3: E curtindo aí nesse programão aí. Bom demais da conta, filho. Um abraço pra você, viu? Ótima semana. E um abraço aí pra todo mundo que tá curtindo aí o Brasil Rural. Deus abençoe, filho. Valeu!
1: O Anísio Coelho é cantor, gente. É espetacular, tá na batalha, tudo. E acima de tudo, é um ser humano maravilhoso. Já teve o prazer de conversar com ele, Zé?
4: Não.
1: Com a Anitta? Ainda não? Você precisa... Zé, esse é o cara que você precisa conhecer. Você precisa conhecer. Gente boa, a gente tem que conhecer. Nossa, ele, a família dele, é assim, Anísio é espetacular. Eu tenho admiração enorme por ele, além de ser um grande cantor, gente finíssima. Nossa, eu já entrevistei ele aqui, vou voltar a conversar com ele, eu preciso conversar com ele sempre. Ô, Antônio.
5: Bom dia, Brasil Rural.
1: Bom dia, Antônio Nunes.
5: Bom dia, Luciano Barroso, Antônio Nunes, aqui do Pessoa. Abraço aí a você, a todos que estão na sintonia, né? Paulo Couto, Jana Moura, Mercedes, Zezé, Leonildo Siqueira, Teodora, Sobradinho, do Setor Oro. Edgar, como eu morreu, Etefaldo, Osemar. Carminha é nossa, divina, né? O grande Fabrício, Rubens na Empires do Rio, Ayrton de Uruaçu e todos que estiverem na sintonia aí, sinta-se abraçado, Luciano.
1: Oi.
5: Grande abraço a todos.
1: Obrigado, valeu.
5: Luciano, e a Holanda que perdeu para Marrocos.
1: Pois é.
5: Abração aí, meu querido.
1: Pois é, e o Brasil tá aí, nós estamos indo. Bom dia, Terci Diniz, bom dia, tá tudo bem, Terci? Uma ótima manhã para você.
6: Bom dia, bom dia.
1: Ô, Rubismar.
6: Luciano Barroso.
1: Fala, bom Pipoca.
6: Dia a toda a família nacional. Pipoca é por cá, Luciano. Mandar o meu bom dia pra galera aí, a galera da 242, pra Negão ali da mineração, mandar um bom dia aí pro Alemão, mandar o meu bom dia ali para Jefinho Topógrafo, Marquinho Pressão, Vagalume, Vagaluminho, meu amigo Vagaroso e para todos os ouvintes. Mandar meu bom dia aí para a galera também do grupo Amigos do Amanhecer. Tá bom, Luciano?
1: Tá bom.
6: Tamo por cá. Não estamos participando muito, mas estamos sempre na escuta.
1: Ô, Pipoca.
6: Vagalume. E alemão tava torcendo pro Japão ontem. Hoje já somos brasileiros, né, Luciano? Mas é isso mesmo. Vamos torcer. A gente é brasileiro, a gente não desiste nunca. Um abraço, meu amigo, muito obrigado. Boa terça-feira, pessoal.
1: Valeu.
6: Pra todos nós.
1: Grande Pipoca, valeu, Pipoca. Rapaz, que beleza, hein? Ô, oh, bom dia, meu irmão. Bom dia, família nacional. É o Wellington Brasil. O Éder João, bom dia, sempre ligados. Ari Moisés, Éder João, Celeste Ramos, Toninho Ramos, o Wanderson Ramos, Deiler Ramos. Gama e Capital continua na Série D. O Gama vai jogar contra o Porto Velho em Rondônia. Capital vai enfrentar o Nacional do Amazonas. Ceilândia e Brasiliense não se classificaram. E botou aqui, eu acertei o placar. Valeu, meu querido Éder João. Obrigado, bom dia. Ô, Duca.
7: Opa, lá, bom dia, Luciano Barroso. Bom dia, ouvintes da Rádio Nacional. Bom dia, ouvintes da Rádio Cidade FM de Bom Jardim e demais emissoras que transmitem o programa Brasil Rural. Hoje, terça-feira, a gente está passando por aqui agradecendo o carinho da audiência de todos, os ouvintes que ouvem a programação do Brasil Rural. E desejando aí uma ótima terça-feira para todo mundo, tá bom?
1: Tá bom.
7: E ontem, o palpite meu também em questão da seleção brasileira com o Japão foi 2-1 para o Brasil.
1: Foi?
7: Deu certo, graças a Deus. Estamos aí e que vem a próxima seleção para a gente botar pressão também e passar mais uma vez para frente. Luciano Barroso, é isso. A gente está aqui agradecendo a você e o pessoal de Bom Jardim, então todo mundo ligado de toda a região, tá certo?
1: Obrigado.
7: Um abraço a toda a equipe aí da Rádio Nacional. E a todos que estão ligados.
1: Obrigado, viu? Muito obrigado. 6h22, bom dia, Brasil. Ô, Antônio.
8: Bom dia, seu Luciano Barroso.
1: Aí,
8: bom dia, Brasil Rural.
1: Ô, Bananinha falou com ele. A voz dele é bonita. Agora tá aquela, não tá aquele. Ô, Tony, beleza, bom dia.
8: Família Nacional, aqui é o Tony Lopes de Santos, na Bahia, passando para desejar a todos um bom dia. Uma ótima terça-feira.
1: Tá.
8: Vamos cuidar, seu Luciano.
1: Cadê o Bananinha?
8: Luciano Bananinha tá aqui.
1: Isso.
9: Eu te amo, meu Brasil. Eu te amo. Meu coração é verde, amarelo, azul e branco. Tchururu, Brasil ganhou a seleção. Foi muito bom. Tchururu, o senhor sabe qual é o país que, tirando duas letras, forma o nome do alimento? Isso mesmo.
1: Eu já sei.
9: Duas letras
1: formam
9: o nome do alimento.
1: Eu sei.
9: Você tem até três para responder.
1: Tá.
9: Dois, três.
1: Eu sei qual é.
9: Edilulu, é o Japão.
1: Então.
9: que ontem a gente comeu o salmão é com
1: não,
9: ketchup e maionese com 2-1. Tchau, tchau, tudo bom dia.
1: Pelo amor de Deus, não... Eu vi no brasileiro é muito inteligente, muito rápido. O cara fazendo um churrasco, aqui é churrasco, sushi não. Oh, calma, gente, vamos devagar. Olha o velho Juvencio, mentiroso. Ô, mentiroso.
4: Claro, eu sou o Luciano, aqui é o velho Juvencio, Antônio Lopes. Seu Luciano, rapaz, eu estava ouvindo no rádio uma reportagem sobre esse negócio da doença do rato que deu num país, num navio. Aí eu peguei, eu vi, desliguei o rato. E coloquei em cima da estante. Seu Luciano, no outro dia, seu Luciano, que eu fui pegar o rádio para ouvir o programa aqui da Rádio Nacional. O rádio estava sem os botões, sem a frente, sem a parte do mecânica do rádio. Rapaz, depois os ratos não moeram o rádio todinho. Eu acho que foi revolta por conta dessa reportagem. Eu vou mostrar pro senhor aqui, tá certo? Tenha um bom dia.
1: Ah, não, esse velho Juvencio, você é um mentiroso. 6h24. Ô, meu presente, o que foi?
10: Ô, Luciano, você falando da dona Júlia. Dona Júlia tá aqui te ouvindo.
1: A dona Júlia.
10: Deixa eu te falar aí, esse telefone aqui, a gente mandando um alô aí, o Val escuta por aí.
1: Escuta.
10: É o mesmo?
1: É.
10: É falar, dar um alô pra ele aí, um abraço.
1: Tá.
10: Valeu.
1: O Tony vai levar o telefone até o Val. 6h24. Humberto, gente, Humberto Mascarenhas é o filho do Mascarenhas de Moraes. Aqui.
11: Bom dia, Luciano Barroso.
1: Bom dia, Humberto.
11: Bom dia, família nacional.
1: Bom dia.
11: É Humberto Mascarenhas que fala. Luciano, estou saindo de Palmas, Tocantins, com destino a Brasília, visitar a família.
1: Seja bem-vindo.
11: Vou aproveitar, meu irmão, vou te fazer uma visita aí.
1: Tô te esperando.
11: Viu? Tamo indo aqui devagarzinho, sempre nas bênçãos de Deus. Um forte abraço.
1: Tô te esperando, meu querido, tô te esperando. Bom dia. Onezinho, Samambaia, bom dia. Neri Camargo, bom dia, maravilhosa. Gabriel Neto, bom dia, obrigado. O Francisco Belink. Luciano Barroso, melhor locutor. Que isso, eu tô aí na batalha, meu querido Francisco, é gentileza sua. Manuel de Helena, obrigado, Manuel, mandou aqui uma música nova de Messias
12: bom
1: e Cauã.
12: Bom dia, Luciano Barroso, bom dia, amigo da Rádio Nacional de Brasília,
1: bom
12: todos
1: dia.
12: Os ouvintes. Luciano, aqui é Manuel de Helena, de Alto Parnaíba, tô aqui na casa da dona Evangelina, na minha sogra aqui, né?
1: Tranquilo.
12: Gostaria que você tocasse a próxima música aí, oferecer para ela aqui, 96 anos aqui, de muita fé, de muita sabedoria ainda, graças a Deus.
13: Ainda é sertão.
12: Tocar aí Sertão Ainda é Sertão com Zé Mulato Cassiano. Oferecer para dona Evangelina, minha esposa Maria da Conceição, o Gerson Topógrafo lá de Formosa, na Bahia, para a dupla Messias e Cauã e todos os ouvintes da Rádio Nacional de Brasília no município de Alto Parnaíba. Um grande abraço, Luciano. Tudo de bom para você e para todo mundo.
1: Obrigado, Manuel. Muito obrigado, viu? Uma ótima manhã. 96 anos. Olha que beleza. Gente, vamos fazer o seguinte: 6h26. Tem cerveja gelada aí? Tem? Será que tem? E aí? Já ouviu falar? Olha só, eu sou fiel.
14: Para, segura. Tem cerveja aí?
1: Tem.
14: E tá gelada?
1: Tá.
14: Que cerrou para você, rapaz.
1: Aê, bebê.
14: Fala comigo, bebê.
1: E aqui nós estamos no Brasil Rural, bebê. Lá vamos nós. 6h26, vagabundo. Por

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2: No Brasil Rural, nós vamos falar agora de sensores biodegradáveis acoplados em plantas, detectam pesticidas em 3 minutos. Aí a cabeça deu um nó. O que significa isso? Nós vamos conversar com a senhora Natália Gomes, que teve seu trabalho apoiado pela FAPESP por meio de bolsa de pós-doutorado e está na linha conosco. No momento ela está na Itália, mas nós conseguimos um contato. Seja bem-vinda, Natália. Bom dia.
3: Bom dia. Primeiramente, eu gostaria de agradecer pelo convite e a oportunidade de divulgar nosso trabalho nessa mídia.
2: Então vamos... Que trabalho é esse?
3: Nós desenvolvemos um sensor, ele é vestível, sustentável e biodegradável. Mais especificamente, ele funciona como um pequeno adesivo inteligente que pode ser colocado na superfície regular das plantas para detectar resíduos de pesticidas. Pode ser acoplado a frutas, vegetais e também na saliva humana. O nosso dispositivo, ele é baseado no bioplástico, que é o acetato de celulose, e ele foi fabricado pela técnica de serigrafia, que é muito parecida com a técnica de estampagem de camiseta, só que aqui a gente estampou nesse bioplástico uma tinta condutora de carbono e transferiu para esse substrato, que no caso é o acetato de celulose, que é o bioplástico.
2: Certo.
3: Criando uma espécie de circuito. E esse circuito, ele vai ser conectado a um pequeno equipamento, que é um potenciômetro portátil, e vai gerar um sinal que é referente à presença ou não do pesticida nas plantas, nos vegetais e assim.
2: Senhora Natália, recentemente aqui no estado de Goiás, eu passei por uma grande plantação de tomate estaqueado, né, estaca. Se eu quiser usar esse sensor que a senhora está desenvolvendo, não é? Que já está sendo desenvolvido, eu vou ter que colocar em cada planta, em cada estaca?
3: Provavelmente, como que você vai fazer? Você vai fazer uma amostragem numa população de amostras para você ver se tem ou não pesticida. Lógico que você não vai colocar em cada saca de tomate, nem em cada pé de tomate de uma plantação, porque não funciona assim. Mas esse dispositivo é um dispositivo portátil, então o que você vai fazer? Você vai pegar o nosso sensorzinho, você pode ir lá na roça de tomate e fazer as medidas de pesticida, ver se está presente ou ausente em algum pé de tomate que represente a população geral de pé de tomate lá, para a gente saber se está presente ou não. Até porque quando você faz a pulverização desses pesticidas na plantação, você pulveriza a plantação inteira.
2: Ah, perfeito. Por amostragem, tudo bem. Eu estive também, não faz muito tempo, numa plantação de abacaxi. Tinha 30 mil mudas, né? Mil pés de abacaxi. Imagina botar 30 mil. Aí você vai ali numa fileira. Não dá,
3: não,
2: né?
3: Não, sem condições. Não dá.
2: E aí você vai... Agora, qual é a importância de você ter essa amostragem, saber se tem ou não pesticida? Qual é a importância desse trabalho, senhora Natália?
3: Problemas relacionados ao uso indiscriminado dos pesticidas, eles são substâncias cada vez mais empregadas, tanto para a gente aumentar a produtividade agrícola, tanto quanto para a gente poder melhorar a qualidade do nosso produto e tal.
2: Perfeito.
3: Só que o uso indiscriminado dessas substâncias acaba sendo nocivo tanto para os seres humanos, e eles acabam no meio ambiente, como no solo, água e assim. Então, isso é um problema muito grande, porque são substâncias tóxicas que trazem certos prejuízos à saúde humana. Então, é muito importante fazer a detecção dessas substâncias. No entanto, hoje em dia, as técnicas tidas como tradicionais ou amplamente empregadas para a detecção desses pesticidas são técnicas cromatográficas, Relativamente são ensaios realizados em laboratórios, ou seja, você cata a amostra, que nem o senhor falou, do tomate lá no, na plantação, leva para um laboratório especializado e pessoas profissionais altamente qualificadas executam essas análises. São análises extremamente demoradas, um longo período de análise, e elas têm um custo elevado. E tudo isso acaba sendo um problema. Nós precisamos hoje de uma ferramenta para fazer a triagem direto na plantação, direto no supermercado, para saber se essa amostra está ausente ou presente, identificar a ausência e presença dos pesticidas, para saber se acessar a qualidade desse alimento com relação à presença dessas substâncias tão nocivas para os seres humanos. Para saber se a gente pode ou não consumir, se é seguro ou não.
2: Perfeito. Agora, eu queria saber o seguinte, já posso comprar esse sensor? Ele já está no mercado?
3: Não, vamos com calma. Vamos com calma. Não é assim tão rápido, não é assim tão fácil.
2: Tá.
3: Nós desenvolvemos, só que nós precisamos fazer estudos adicionais. É. Nós entramos com o pedido de patente para o INPE. Então deve levar algum tempo ainda para que esse dispositivo ele seja pronto para ser comercializado, de larga escala e tudo mais. Não é assim. A gente gostaria que fosse rápido desse jeito, mas não é.
2: Eu tenho um amigo que paçoca, e eu costumo brincar com ele, dizer só que tem um detalhe, a paçoca também demorou, até descobrir. Né? Então tá.
3: Exatamente.
2: Que felicidade conversar com a pessoa que está pesquisando e que vai diretamente, hoje se fala muito nessa questão dos defensivos agrícolas, né? Da necessidade que o ser humano, se fala muito no orgânico, naquele que é natural. Então, gente, com esse, assim que estiver disponível, os sensores, né, pode ser usado por quem está plantando, pode ser usado por você, na hora que você for comprar, adquirir um produto, para ver se está tudo bem, tudo correto. É um avanço tecnológico no sentido de cuidar mais da saúde, não é, Natália?
3: Exatamente isso aí. A ideia é que seja um tipo de análise descentralizada que qualquer pessoa possa fazer, não precisa de profissionais especializados, de forma a gente saber se a nossa, se o que a gente está consumindo é seguro em termos de, do que é permitido, se existe uma quantidade de pesticidas permitida no alimento, ou não, se é seguro em termos de uma vida mais sustentável e mais saudável para a gente. E a ideia, em termos da grande diferencial do nosso dispositivo, é que quando ele termine o final da vida útil dele, ele possa ser descartado no meio ambiente, biodegrade em menos de um ano.
2: Né? Perfeito. Tá, eu quero agradecer a senhora pela participação aqui no nosso Brasil Rural, parabenizar, né, por essa iniciativa, esse estudo desses sensores biodegradáveis, né, para detectar pesticidas nas plantas, isso em 3 minutos, é coisa rápida, espetacular. Muito obrigado, senhora.

0: um recadinho final para nós, senhora Natália?
1: Ah, eu gostaria de agradecer por pela divulgação do nosso trabalho.
0: Muito obrigado, bom dia.
1: Eu que agradeço. Tchau, tchau.
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0: 6h38 em Brasília, você curtindo o nosso programa. Obrigado pelo carinho da sintonia. No 61-99674-1536. 61-99674-1536. Não fique triste quando alguém for sincero com você. Melhor levar um tapa da verdade do que um beijo de falsidade. Germino, tá bom, hein? Quando a mente não muda, os erros se repetem. Quando a mente não muda, os erros se repetem. É verdade. Quando a vida der um novo começo, não cometa os velhos erros. Grande Germino, ignore tudo, menos o conselho de mãe. E eu vou aproveitar a música, gente. Aí sim! Sabe o que você precisa para ser feliz no mundo? Distância de gente ruim, falsa e invejosa. É isso que você precisa. Ô, meu Brasil, Paraná!
3: Pensava...

0: O Esmeraldo Luiz está ouvindo a gente. Sou Luizinho de Campina Grande. É verdade que eu sou... Não, Luizinho. Não entra nessa não, Luizinho. Ah, tá querendo anular o jogo do Brasil? Não, Luizinho. Um abraço pra você.
1: Oi, bom dia. Cheguei.
0: Maravilhosa.
1: Bom dia, Luciano. Bom dia a toda a equipe aí. Bom dia, Zé Lins. A toda a equipe que faz o Brasil Rural, né? O meu bom dia também vai pra dona Dirce hoje, a minha querida Rosa, dona Geralda, né? Também pro Vagalume. Vagalume não esquece de mim, da minha família. Vagalume, Vagaluminho. Toda a família deles. Um abraço para eles, tá bom? Passando aqui só para não ser esquecida, né, Luciano? Uhum. Já tem uns dias que eu não participo, mas...
0: Pois é, fico saudade.
1: Tô por cá todos os dias ligadinha, tá bom?
0: Ah, mas dá saudade.
1: Um abraço aí para todos os amigos do grupo Amigo do Amanhecer, tá bom?
0: Não some não, eu fico com saudade.
2: Bom dia, Luciano.
0: Bom dia, Luciano.
2: Passando aqui, Luciano, só para te passar um recado de um ouvinte seu, Nicanor da Fazenda.
0: Ô, Nicanor.
2: Capivara aqui no Vão de Alma. Ele é ouvinte seu de todos os dias, número um.
0: Oh.
2: Mas ele não sabe passar o recado, não sabe mandar um áudio. Pediu pra você tocar pra ele com Zé Mulato e Cassiano. Sertão ainda é sertão.
0: Certo.
2: Eu tô só, o pedido é dele. Tô só passando o recado que ele pediu.
0: Nicanor.
2: Tá bom? Bom dia, Luciano.
0: Bom dia, Antônio. Nicanor. Tem que atender o Nicanor,
3: Luciano,
0: tá?
3: Luciano Barroso, aqui é a Raimundo Lago da Pedra. Nós sabemos do Renan e Raí. Eu queria dizer pra você, pra nossa Ferreira, pra todos da rádio, pro meu marido, pra minha irmã que nasceu com ele e pra quem gosta da música.
0: Tá bom, obrigado. Dia. Agradeço. O Edejão tem dois telefones. Já mandou aqui a resposta. Ah, Luciano, todos os dias você só tem a letra O. Ah, ô Éder, bom dia pra você. Saúde, paz, muita alegria. No outro ele falou aqui, bom dia, fé, amor e saúde. Obrigado, meu querido. A Ellen, Ellen, maravilhosa. Bom dia. Bom dia, Ellen. Nossa senhora. Ui, que isso? Oi, Ellen, bom dia.
4: Bom dia, Luciano Barroso.
0: Bom dia, Deus é.
4: 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Manda aí pro Pelito, Valeu de Chave, Pedro Ribeiro. Manda aí também aí pro R.R. Souza. Manda pro Indo Brasil. Ana Jacarecanga, Sônia, Conceição. Quero mandar também aqui Plaviceira, Del Caminheiro, Divina, Valéria, Marcela, Zé Flamengo, Garcia e para meu amor Maria José e todos que estiverem ouvindo a programação.
0: Tá certo. Obrigado, Deusete. Bom dia, Luciano, ouvintes da Rádio Nacional. Aqui a Carmen de Vila Rica. Obrigado, Carmen. Uma ótima manhã para você. Wellington Brasil está dizendo, bom dia, estou aqui, seu Brasil lindo. Ah, caçar o que fazer, Wellington, bom dia.
5: Bom dia, sou Luciano da Rua.
0: Bom dia, Joaquizão.
5: Bom dia, Brasil Rural, friozinho aqui, tá bom, Luciano? Mandar alô para toda a galera aí, Dona Dissa, Apolinar, Nicanorzão, Zé, Tidão, Dirani, essa galera aí toda que não perde o programa, mandar alô para todos os ouvintes aí. Prima Tereza, o Ivan Calunga, Dom da Cabeceira, do Vão Nonozinho, para todos os ouvintes aí. Bom dia, bom dia.
0: Bom dia, bom dia, grande Joaquim. Ô, Berranteiro, obrigado aí, Berranteiro. Olá, meu
6: Luciano
0: querido.
6: Luciano Barroso, bom dia, aqui é Chico Berranteiro. Estamos na estrada, meu amigo. Estamos indo aqui de... Da 153 para sair aqui em E10, por Pontalina, Idealina. Você conhece isso aqui?
0: Eu não.
6: Três, solta petão. Tchau, obrigado.
0: Aí, Berranteiro, valeu, maravilhoso, Berranteiro. Obrigado aí pelo carinho da sintonia. Ô, que foi aqui, Vagalume? Que houve, Vagalume?
7: Ei, Lulu, bom dia, renovadamente, Lulu. Ei, Lulu, falando verdade agora, nós levamos o trem na brincadeira, agora vamos falar sério.
0: Vamos.
7: O Brasil venceu, mas não convenceu. Eu queria poder falar aos quatro cantos, dizer assim, aí não vai ter boca pra ninguém não, a taça é nossa, mas infelizmente, cada jogo que vem, é um sofrimento pra nós até chegar ao final, achando que não vai passar, mas tá passando, Deus queira que ele consiga, né? Mas até agora ele não botou aquele convencimento.

0: conhecimento na gente assim que é a melhor seleção, não, porque tem muitas seleções aí correndo atrás do caneco, né, que tem de ganhar. Ah, vamos pedir a Deus que o Brasil traga a nossa taça, mas é difícil, é muito difícil, câmbio!
1: É difícil demais! Aqui, muita gente falando Alemanha, porque a Alemanha foi embora ontem. Holanda, que é Holanda, foi embora. Aí, vai com Deus. Rapaz, vamos acreditar um pouquinho. Ei, Zé, vamos brincar? Ó, são 6h49, tá valendo a brincadeira, vamos lá. Hoje vamos começar aqui rapidinho, valendo a brincadeira. Deixa eu ver aqui, Chitãozinho e Chororó, coxa de retalhos. Coxa de... Ai, ai. Quem foi que pediu? Antônio Nunes. Vamos lá, Antônio Nunes. Coxa de retalhos é a número 1. Vamos ver quem é a número 2 aqui, ó, Joaquim.
2: Vestido de seda, Luciano, a segunda.
1: Vestido de seda, quem é que canta vestido de seda, hein? Joaquim é vestido de seda.

0: Vestido de Seda, quem canta? Teodoro Sampaio? Rapaz, as duas hoje são boas demais da conta.
1: Meu bem, eu queria que você voltasse ao menos pra buscar.
0: E agora, hein? E agora, hein? Quem vai ganhar essa?

0: parece uma tartaruga tentando ficar em pé. Ai, vamos lá, cada coisa que acontece nesse estúdio. Ainda bem que. Rapaz, ainda bem que aqui não tem câmera. Ah, meu Deus do céu.
1: Vamos começar.
0: Ô, podemos...
1: Vamos lá,
0: Zé. Tá preparado então? Então vamos lá. O Ribamar só deu um bom dia aqui, beleza. Ô, Tony, essa imagem que o Ribamar mandou aqui pra nós, do bom dia, pega ela, manda ela pra mim, linda a imagem dele. Bom dia, Luciano Barroso. Vamos brincar. Rei do Baião, não, já foi, Zé Mário. Ó, Joaquim.
2: Teodoro Sampaio.
0: Ah, é Teodoro Sampaio, vestido de seda. Hélio Xavier, primeiro voto para vestido de seda. A Carmen de Vila Rica, vestido de seda. Valeu, Carmen, obrigado. Tá em Vila Rica. Sebastião Malta, é colcha de retalhos. Primeiro voto para colcha de retalhos. Eu já falei do Hélio, já. Vestido de seda para Pedro Ribeiro. Lá vamos nós, Pedro Ribeiro. Vestido de seda para Manuelzinho de Livramento. Milionários é rico? Não, Milionários é rico não está aqui não, minha querida Mário Facim. Ô, Josenildo, bom dia para você também. Elânio Facundo, vestido de seda. Ele que tem um paraíso lá, que ele cuida. Por isso que lá é um paraíso, que ele cuida. Ô, Rubismar, obrigado, Pipoca. Votou em colcha de retalhos. Wellington Brasil diz que é retalhada. É colcha de retalhos. Tá valendo, Wellington. Antônio Nunes é colcha de retalhos. Vai empatar a bagaça. Tá na frente ainda, vestido de seda. Dona Marcilei, colcha de retalhos, Dona Marcilei. Então tá, empatou, Dona Marcilei. A senhora empatou geral, vamos lá.
3: É muito engraçadinho, né? Lógico, é colcha de retalho. Olha o gol.
0: Colcha de retalhos pro Edgar, comeu, morreu. Vitor Castro é vestido de seda. Aê, menino. Ézio é vestido de seda. Na frente, vestido de seda. Ganhando até agora, vestido de seda, Zé. Raimundo. Raimundão é vestido de seda. Ah, José Mário Mendes é vestido de seda. Coxa de retalhos pro Evandro Alves. Lá vamos nós, Brasil. Bom dia, tio. A Bruninha. Bom dia. Vestido de seda. Ô, Bruninha, linda, maravilhosa. Ó, o tio tá aqui. Vestido de seda pra você, Bruninha. Joaquim é vestido de seda. Chitãozinho Chororó pro Adeilton. Valeu, Adeilton. Adeilton é colcha de retalhos com Chitãozinho e Chororó. Marcelinho Carioca.
4: Luciano Barroso, vestido de seda.
0: Vestido de seda pro Marcelinho Carioca. Lá vamos nós. Antenor, quem é Antenor?
5: Eu, Luciano. Hoje a bagaça vai ser feia, mas é Chitãozinho Chororó.
0: É o quê? De retalhos. Tá bom, colcha de retalhos pra você. Luciano Espíndola é vestido de seda. Rapaz, Francisco, ô Francisco.

0: É o berranteiro? Que houve, berranteiro? Mas você não falou que não, que é? Que é? Não, não falou? Ué, que houve aqui, gente? Não, não falou, só mandou uma foto. Vestido de seda por Francisco Bielinque. Teodoro Sampaio, valeu, Francisco. Obrigado, meu querido Francisco. Colcha de retalhos para Sanda na Guiana. Guiana Inglesa, vestido de seda por Jandiro, que está em São Paulo. Obrigado, Jandiro, valeu. Dona Dirce, é Chitãozinho e Chororó. O Natan, deixa eu ver aqui, Natan.
1: Colcha de retalhos, Luciano. Bom
0: colcha de retalhos para o Natan. Valeu, Natan, obrigado. Aqui, Carmen, Vila Rica. Ah, cara, ei, maravilhosa. Carmen lindona, ei, que lindona. Ixi, Carmen maravilhosa. Colcha de retalhos para Dona Edith. Obrigado, Dona Edith. Muito obrigado. Aí a Mari falou, colcha de retalhos, agora vai. Vai, e vai empatar de novo. Vestido de seda pro Tony Lopes. Tá na frente, vestido de seda. Vamos lá, Apolinário.
2: Vestido de seda, Luciano.
0: Vestido de seda pro Apolinário. Ah, Paulo César, as duas não valem. Não, Paulo. Não, não, tem que votar em uma. Ô, Durval, diz aí, querido.
3: Vestido de seda, Luciano.
0: Vestido de seda. Durval Barros, Barros. Colcha de retalhos pro Wesley. Tá valendo. Gente, colcha de retalhos pro Rio Mar. Vai empatar? Será que vai empatar? Tá pertinho, tá pertinho. Fala, Zé Carlos. Fala, meu querido Zé Carlos.
4: Colcha de retalhos.
0: Colcha de retalhos. Vai empatar essa bagaça. João Batista, vestido de seda. Falou, Joãozão, vestido de seda. Deixa eu ver, vestido de seda pro Adalto Oliveira. Valeu, meu querido. Vestido de seda. Vestido de seda pro Gabriel Neto. Vestido de seda. Ô, Zé, vestido de seda tá ganhando. Terci Diniz, bom dia. Francisco, o berranteiro. Ô, oh, berranteiro, é vestido de seda. Tá valendo vestido de seda. Fala,
5: é o vestido de seda, meu brother. É que é o mendigato, é o vestido de seda. Tamo junto, ganhou.
0: O Denilson é coxa de retalhos. A ceiça de Manuel de Helena apagou a mensagem. Aí eu não sei. Ó, nós temos coxa de retalhos, Chitãozinho Chororó e vestido de seda. Que foi, Zé? Que foi?
6: Fechou.
0: Fechou? Tem certeza? 5, 10, 15, 20, 23, peraí, bom dia, Vanilda Aparecida, Machado Serra do Mata, música, ah tá, é outra coisa, colcha de retalhos para Dona Ceiça, 5, 10, 15, 19 votos para Chitãozinho Chororó, 5, 10, 15, 20, 23 votos para vestido de seda, Dona Ceiça, Manuel de Helena, obrigado gente. A Vanilda está aqui, a música muito querida, minha irmã Zeni Pachá, Caraguatá, Dona Luzia de Ortigueira, está todo mundo ouvindo o programa. Obrigado, Vanilda!

0: A deusa botou vestido de seda também. Deixa eu atualizar aqui. Deusa botou vestido de seda, já tinha ganhado mesmo, 24 votos. Deixa eu ver quem mais. A Milena botou aqui que estava rindo. Ganhou, eu ia votar nela. Ah, mas demorou, né, Milena? Você ficou aí, como diz. Como é que fala essa juventude? Moscando. Você ficou moscando. Bom dia, Milena, maravilhosa. Ô, Edgar, tá tudo bem?
1: Brincadeira, eu perdi, velho. Vestido de seda ganhou da minha coxa de retalho, viu? Vou vender essa coxa, olha o gol.
0: Não, mas... Quando eu falo que essa turma não tá tomando remedinho, as pessoas não acreditam. Olha aqui, obrigado por participar até agora. E agora eu vou agradecer todos vocês que participaram. E nós vamos fazer o seguinte, você vai mandar seu áudio... Você vai mandar seu áudio para 61996741536. 61996741536. Pode ser texto ou áudio. Vai dizer o seu nome, de onde você está falando e a música que você quer ouvir, tá bom? Nós vamos formar a rede agora, às 7 horas. É coisa de um minuto, nós estaremos de volta. Zé, está preparado? Então vamos lá. Formando rede com o Brasil, voltamos já já. Um minuto, eu volto.
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0: 72, bom dia. E aí? Vamos lá, nome de onde tá falando e a música. Eu sempre pergunto, ô Jaida, qual é a sua hoje? Que música é essa, Zé?
8: Bala Alojada. Quem, Gustavo Lima.
0: Gusta?
8: Bala Alojada.
0: Vai, embaixador!

0: Bom dia, Luciano, sou a Igreja Mourão. Gostaria de ouvir minha música de hoje. É Além Aladim, liguei só para dizer que te amo.
1: 75 Brasil. Bom dia, Gama, Taguatinga, Ceilândia. Bom dia, Guará. Bom dia, Planaltina.

0: Raimundo do Setor ODS, gostaria de ouvir a música Sonho de Caboclo, com Bruna Viola.
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0: Bom dia, meu amigo. Aqui é Mai Facim, de Antagor da Santa Catarina. Agora vai o último julgamento com o milionário José Rico. Essa eu dedico para todos vocês ouvintes. Meu muito obrigado, amigo.
1: 712.

E assim eu vou encerrando o programa, agradecendo ao R. Souza, ao Francisco, a Neri, ao Perranteiro, a Milena. Ô, Milena Carolina. Encerrar o programa com essa música é uma doideira, pau, chifre toy. Ah não, Milena. Até amanhã, Brasil. O som de cristal, Joaquim.

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1: Olá, sou Ana Pimenta, apresentadora da Rádio Nacional da Amazônia. Hoje, os apresento o primeiro episódio da série Guitarradas da Amazônia. Produje esta série no ano de 2023 com os maestros da guitarrada. A guitarrada é um gênero musical originário do estado de Pará, na Amazônia brasileira, e surgiu da mescla de ritmos tradicionais brasileiros, como o carimbó e o chorinho, com ritmos caribenhos, entre eles o merengue e a cumbia. En este episodio conocerás la carrera del músico Raimundo León Ferreira Filho, más conocido como Mestre Curica, el Maestro Curica. Se destaca por utilizar el banjo en su forma de tocar la guitarrada y por haber creado la guitarra cabocla, una variación de la guitarra eléctrica en la Amazonía. Aquí está Maestro Curica.
2: Alô, galera, eu sou Raimundo Leão Ferreira Filho, mais conhecido no mundo artístico, Mestre Curica.
3: Olá, chicos, sou Raimundo Leão Ferreira Hijo, sou conhecido no mundo artístico como Mestre Curica.
2: Eu nasci 26 de junho de 1949.
3: Nací el 26 de junio de 1949. Soy de Pedrerinha de Marituba, ciudad cercana a Belén.

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4: Olá, bom dia. Agora são 7:30 da manhã. Um ótimo dia para você, sintonizado na Rádio Nacional em Brasília, São Paulo, Rio de Janeiro, Amazônia, Alto Solimões, São Luís, Recife. Para você que nos acompanha em todo o Brasil, junto às emissoras parceiras da nossa rede nacional de comunicação pública e também pelo Instagram. Segue a gente por lá, não esquece. É o arroba Rádio Nacional Notícias. Eu sou Dilson Santa Fé, aqui comigo Priscila Mazenotti. Diga, Pri, bom dia.
5: Oi, Dilson, bom dia para você. Bom dia também para quem está com a gente nesta terça-feira, 30 de junho de 2026. E vamos aos destaques. Ministro da Defesa do Brasil se reúne com autoridades na Venezuela para oferecer ajuda humanitária em missão para reconstruir áreas destruídas pelos terremotos. E mais.
6: Nesta terça, presidente Lula participa da cúpula do Mercosul no Paraguai. Encontro discute integração regional e acordos com Japão e Índia.
7: Mais de 9 milhões e meio de contribuintes recebem hoje a restituição do imposto de renda. É o maior lote da história pago pela Receita Federal.
8: Greve dos rodoviários chega ao segundo dia no Rio de Janeiro. A assembleia da categoria está marcada para o fim da manhã.
9: Boi Bumbá Caprichoso é o campeão do 59º Festival Folclórico de Parintins, no Amazonas.
10: No Peru, a conservadora Keiko Fujimori foi eleita presidente numa disputa apertada, segundo o resultado final divulgado 3 semanas depois do segundo turno.
5: E claro, Copa do Mundo. Depois de vencer o Japão num jogo emocionante, a seleção brasileira espera para conhecer o adversário das oitavas. O técnico Ancelotti está otimista. Tudo isso e muito mais aqui no Repórter Nacional, que é produzido pela equipe de Rádio Jornalismo da EBC.
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4: E vamos falar da ajuda à Venezuela, que hoje segue para o 5º voo com ajuda humanitária enviada pelo Brasil. Também o ministro da Defesa, José Múcio, viaja nesta terça-feira para Caracas para reunião com autoridades daquele país. A determinação da Presidência da República é reforçar a assistência humanitária após os terremotos da semana passada. É um assunto para Gabriel Corrêa, que já está na linha com a gente. Olá, Gabriel, bom dia.
11: Olá, Gilson, bom dia para você, bom dia para os ouvintes também. Gilson, o ministro José Múcio se reúne com o chefe da defesa da Venezuela, Gustavo Gonçalves Lopes. Na comitiva dessa viagem, representante brasileiro também viajam a vice-presidenta de habitação da Caixa Econômica Federal, Inês da Silva Magalhães, e o secretário nacional de habitação do Ministério das Cidades, Henrique Alves Rabelo. O objetivo dessa missão é cuidar dos desabrigados e também apoiar a reconstrução das áreas mais afetadas pelos terremotos. Hoje, também o Brasil envia esse 5º voo humanitário que decola da base aérea do Galeão, no Rio de Janeiro. A aeronave, com mais 45 militares da Marinha do Brasil, leva equipamentos para aumentar o hospital de campanha, que já está em operação em La Guaira, que foi a região mais afetada pelos terremotos. E antes de seguir para a Venezuela, a missão passa antes pela base aérea de São Paulo, em Guarulhos, para embarcar 5,5 toneladas de insumos sério da saúde. Ao todo, o Brasil já enviou 93 militares, 71 bombeiros,

0: além de técnicos da Anatel, purificadores de água e quase 7 toneladas de medicamentos e insumos. Os técnicos da Defesa Civil e os bombeiros brasileiros que já chegaram na Venezuela, eles já apoiaram o salvamento de 3 pessoas com vida em missões conjuntas, Gilson.
1: Gabriel, e como é que está a situação dos resgates por lá, em quais números mais recentes?
0: Então, os números mais recentes é que quase uma semana depois dos 2 maiores terremotos que atingiram a Venezuela, o número oficial de vítimas fatais subiu para 1.719 mortos. Mais de 5 mil pessoas estão feridas e 15 mil famílias diretamente foram afetadas. Já foram registradas mais de 600 réplicas de menor intensidade. Esses números foram confirmados pelo presidente da Assembleia Nacional, Jorge Rodrigues, mas o número de desaparecidos ainda é incerto. Agências internacionais e a ONU estimam entre 46 mil e 50 mil desaparecidos. Pelo menos 10 mil sacos mortuários serão enviados para a Venezuela por causa da quantidade crescente de vítimas fatais e pela dificuldade de enterrá-las. De acordo com a agência Reuters, um hotel em La Guaira, que, como a gente disse, foi a área mais destruída, abrigava 140 migrantes que haviam sido deportados dos Estados Unidos. Só que a estrutura desabou durante os tremores. Os familiares relataram que apenas 12 deles conseguiram escapar, mas existe uma lista com apenas 32 sobreviventes. Priscila, Dilson, eu volto com vocês.
1: Ok, obrigado.
2: 7h35 e o presidente Lula segue hoje para Assunção em meio à festa de vitória do Paraguai sobre a Alemanha. Lula participa da cúpula do Mercosul. Entre os assuntos do encontro, negociações de livre comércio em meio à escalada protecionista dos Estados Unidos. Não é isso, Renato Ribeiro? Bom dia.
3: É isso mesmo.
2: Mas Priscila, certamente ele vai comentar alguma coisa sobre a vitória do Paraguai ontem. Presidente Lula, que é fã de futebol,
3: ah,
2: né, Renato?
3: Isso, com certeza,
2: não vai escapar.
3: Né? Já que o Paraguai venceu, né, e o Brasil também venceu. Então, foram jogos bem difíceis, né, Priscila? Então, orgulho para os dois países.
2: Bom demais.
3: Então, vamos lá, Priscila. A cúpula do Mercosul vai discutir aí o fortalecimento da integração regional e também das negociações de livre comércio e meio aí, como você disse, essa escalada protecionista dos Estados Unidos com essas medidas tarifárias. E o encontro também deve anunciar negociações de acordos com o Japão e Índia. A reunião de líderes começa às 10h30 da manhã no Centro de Convenções da Conmebol e por volta da 1 da tarde vai ser feita a foto oficial. Segundo o Itamaraty, Priscila, o Mercosul vive atualmente o período mais intenso de negociações comerciais desde a sua criação. E o bloco está em fase de implementação ou de conclusão de acordos com a União Europeia, a Associação Europeia de Livre Comércio e Singapura. E no encontro, o presidente Lula vai apresentar a proposta do Brasil de destinar 100 milhões de dólares ao Fundo para a Convergência Estrutural do Mercosul, que foi criado para as desigualdades entre os países do bloco sul-americano. E a cúpula também vai assinar um acordo para o reconhecimento da nova carteira de identidade nacional com validade nos países do bloco. 7 chefes de Estado confirmaram presença na cúpula, mas o presidente da Argentina, Javier Milei, não deve participar do encontro. E o presidente Lula retorna ainda hoje ao Brasil, no meio da tarde, para participar do lançamento do Plano Safra aqui no Palácio do Planalto, em Brasília. Priscila.
2: Ok, Renato, obrigada pelas informações. E olha só, no Congresso Nacional, uma comissão especial vai analisar a proposta encaminhada pelo governo ontem sobre o teto do MEI, os microempreendedores individuais. Essa proposta faz parte daquelas negociações quando dá aprovação da PEC 6x1 na Câmara, para que mais pessoas se encaixem nessa categoria, né? Hoje, o limite de faturamento de um MEI é de R$ 81 mil por ano e a proposta encaminhada é chegar a R$ 140 mil até 2028. Daniela Longuinho tem outros detalhes.
4: O presidente Lula enviou à Câmara dos Deputados, nesta segunda-feira, o projeto de lei complementar que aumenta o limite de faturamento do MEI, microempreendedor individual. Pela proposta do governo, o reajuste passa dos atuais R$ 81 mil de receita bruta anual para 110 mil já no próximo ano e 140 mil em 2028. A medida também propõe elevar o limite de contratados para 2 funcionários, o dobro do que é permitido hoje. Segundo o presidente da Câmara dos Deputados, Hugo Mota, a proposta será encaminhada para a comissão especial que discute o tema. Pelas redes sociais,

0: Moraes, Mota afirmou que essa matéria faz parte de uma negociação direta que liderou, junto à aprovação da PEC, do fim da escala 6x1. O aumento do teto para o enquadramento como MEI já está em discussão em uma comissão especial criada na Câmara há 2 meses, para analisar outro projeto de lei complementar de 2021 de teor semelhante. Segundo o Ministério do Empreendedorismo, a atualização proposta pelo governo atende a uma demanda histórica do setor e corrige uma defasagem acumulada desde 2018, quando o teto atual entrou em vigor. Além disso, a pasta destacou que a inflação e o crescimento natural das receitas tornaram a manutenção dos empreendedores no modelo simplificado cada vez mais difícil e completou que a ideia do executivo é oferecer suporte a essa evolução do setor e oferecer bases sólidas para o desenvolvimento sustentável dos pequenos negócios. Da Rádio Nacional em Brasília, Daniela Longuinho.
1: Inclusive, gente, só complementando essa informação que a Daniela Longuinho trouxe para a gente, o presidente da Câmara, Hugo Mota, quer avançar nessa pauta do MEI antes do recesso, nessa e na que regulamenta a inteligência artificial e também no projeto que criminaliza a homofobia. Hoje tem reunião de líderes à tarde, justamente para definir aí as prioridades nessa reta final do Congresso, da Câmara, antes do recesso parlamentar.
2: Agora faltam 20 minutos para as 8 horas e hoje tem dinheiro extra na conta. Isso para quem tem direito à restituição do imposto de renda. É que a Receita Federal já vai liberar a grana do segundo lote. Vamos agora ao Rio de Janeiro com as informações de Cristiane Ribeiro. Vamos lá, Cris, bom dia.
3: Bom dia, Dilson. Bom dia aos nossos ouvintes. É, Dilson, a Receita Federal vai liberar hoje a restituição do Imposto de Renda 2026 para mais de 9 milhões e meio de contribuintes. Este é o segundo lote de restituição deste ano, com crédito bancário de 16 bilhões de reais. É o maior lote já pago da história em quantidade de contribuintes. O volume recorde de pagamentos, somado com o primeiro lote, que foi pago em maio, alcança cerca de 80% do total estimado de restituições do ano. E nesse segundo lote estão sendo beneficiados os contribuintes com prioridade legal, aqueles que entregaram a declaração pré-preenchida e os que optaram pelo recebimento da restituição via PIX. Nesse lote não foram contemplados contribuintes não prioritários. E de acordo com a Receita Federal, a antecipação dos créditos reforça o esforço do órgão em tornar o processo de restituição cada vez mais rápido e abrangente. E, Dilson, para saber se a sua restituição está disponível, o contribuinte deve acessar o site da Receita. Eu volto com você.
2: Ok, Cris, obrigado pelas informações. E aí, vamos falar dos penduricalhos? É que o Supremo conclui hoje o julgamento sobre a liberação de verbas indenizatórias a magistrados, procuradores e promotores de todo o país, justamente os chamados penduricalhos. Falta apenas o voto da ministra Carmen Lúcia.
1: Pois é, como é que está isso, hein? Olha, já são 9 votos para liberar o pagamento, mas apenas parte dele, do período anterior ao julgamento, né? Antes de fevereiro de 2026. Esse é o voto conjunto dos relatores, Alexandre de Moraes, Cristiano Zanin, Gilmar Mendes e Flávio Dino. Todo mundo até agora concorda em liberar parte desse pagamento. Licença-prêmio, férias não tiradas, plantões judiciais feitos antes de fevereiro. Mas os relatores entendem que esse pagamento deve respeitar o limite de 35% do teto constitucional, né? O teto hoje é de R$ 46.300, esses 35% são R$ 16.000 a mais. O ministro Luiz Fux abriu a divergência, foi acompanhado por André Mendonça e Dias Toffoli e Nunes Marques, no sentido de não limitar esse pagamento. Ele entendeu o seguinte, olha, é um direito adquirido, não tem que ter essa limitação de 35%. Resumo da ópera, gente, são 9 votos então, todos pelo pagamento, mas 4 votos para liberar sem esse limite e 5 permitindo aí a liberação de 35% até 35% do teto, julgamento que termina hoje às 11h59 da noite e só falta, portanto, a ministra Carmen Lúcia. 7h44, você já ouviu aqui no Repórter Nacional que o governo brasileiro envia hoje o quinto voo humanitário com equipamento.

0: equipamentos para expandir o hospital de campanha já em operação em La Guaira, na Venezuela. E você ainda vai ouvir.
1: Defesa Civil do Rio Grande do Sul alerta para chuvas intensas no norte do estado nos próximos dias.
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3: E no Peru, Keiko Fujimori venceu as eleições presidenciais. Quem tem as informações direto dos estúdios da Rádio França Internacional em Paris é Maria Paula Carvalho. Seja bem-vinda, Maria Paula. Bom dia.
4: Bom dia, Dilson, Priscila e todos os ouvintes. Finalmente, a líder conservadora Keiko Fujimori, depois de 3 tentativas, ela foi eleita presidente com uma vantagem muito apertada, menos de 50 mil votos sobre o rival da esquerda, Roberto Sánchez. Essa eleição presidencial marcou, então, o retorno do fujimorismo ao poder num país aí assolado pelo crime organizado, que enfrenta também uma crise institucional crônica. A Keiko Fujimori teve finalmente 50,13% dos votos contra 49,86% do Roberto Sánchez, segundo os dados oficiais do Escritório Nacional de Processos Eleitorais. Agora ela ainda está prudente e preferiu esperar antes de celebrar a vitória. Numa mensagem na rede X, disse que estamos cada vez mais perto de iniciar um caminho de ordem e esperança para todos os peruanos. A estimativa é que a autoridade eleitoral lhe entregue as credenciais de presidente em 15 de julho. O mandato da Keiko Fujimori começa em 28 de julho e vai até 2031. Ela é filha do Alberto Fujimori e carrega, né, um legado que divide a sociedade peruana. Enquanto os apoiadores elogiam o fato de ele ter estabilizado a economia, ter derrotado as guerrilhas nas décadas de 80 e 90, muitas pessoas lembram também das condenações por corrupção e violações de direitos humanos. O Alberto Fujimori foi condenado por crimes contra a humanidade por esterilizações forçadas enquanto dirigiu o país. O certo é que essa vitória marca uma reviravolta na trajetória política da Keiko Fujimori. Ela promete reduzir a criminalidade, recorde no Peru. O aumento da criminalidade, aliás, foi a preocupação principal dos peruanos durante essa campanha. E com essa eleição ela se junta aí a outros líderes de direita que têm vencido nas urnas recentemente, alguns com apoio explícito do presidente americano Donald Trump. De Paris, da Rádio França Internacional, para a Rádio Nacional, Maria Paula Carvalho.
3: Ok, Maria Paula, obrigado. E vamos mudar de assunto porque é hora de falar da Copa do Mundo.
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3: O sonho do Hexa segue vivo para o Brasil na Copa do Mundo de 2026. E foi um jogo de aguenta coração. Nessa segunda-feira, a seleção brasileira venceu o Japão por 2-1 pelos 16avos de final em Houston, nos Estados Unidos. O Japão abriu o placar aos 28 minutos do primeiro tempo em lance, que surgiu de um erro defensivo brasileiro. Com mudanças no time brasileiro, aos 10 minutos do segundo tempo, assistente Gabriel Magalhães, Casimiro fez o gol de empate e nos acréscimos o atacante Gabriel Martinelli, que saiu do banco, fez o gol que decidiu a classificação. Em coletiva após o jogo, o técnico Carlo Ancelotti diz que não sofreu tanto quanto a imprensa e explicou.
6: Porque estava confiante, porque o equipo estava jogando, não é que o equipo jogou bem até o primeiro minuto, depois encontramos dificuldade para a força do rival, que é uma equipe muito, muito respeitável, muito bem organizado, muito perigoso, com jogadores fortes em los duelos a nível físico, però l'equipo stava no campo, non è un equipo perdido, non era un equipo perdido come a primeira parte contra a Marocco.
3: E para o Ancelotti, está confiante?
6: Estamos fortes, sim, estamos fortes, contentes. Sabemos que seguimos o caminho, temos que seguir melhorando, trabalhando, descansar também é muito, muito importante. E haver quem vai ser o próximo rival. Se pode marcar ao último minuto, se pode, também na prórroga se pode marcar. Estamos já pensando que podia passar a prórroga, mas a equipe também estava preparada para a prórroga, para jogar a prórroga.
3: E nas oitavas de final, o Brasil.

0: eu aguardo o ganhador de Noruega e Costa do Marfim, que se enfrentam hoje às 14h, pelo horário aqui de Brasília, em Dallas. O duelo com a seleção, que se classificar hoje, será no domingo, às 17h, em Nova Jersey, também nos Estados Unidos. E, além da vitória brasileira, o segundo dia de mata-mata da Copa do Mundo, o Paraguai venceu a tetracampeã Alemanha nos pênaltis. No encerramento da rodada de ontem, o Marrocos saiu atrás contra a Holanda, mas após empatar no final, conseguiu avançar, vencendo também nos pênaltis. E hoje tem França e Suécia, México e Equador.
1: A Defesa Civil do Rio Grande do Sul emitiu um alerta para chuvas intensas e volumosas que devem atingir o norte do estado nos próximos dias. Pedro Lacerda.
2: A previsão indica acumulados entre 70 e 100 milímetros, podendo superar os 130 milímetros nas regiões noroeste e norte, com maior risco para os municípios de Erechim, Frederico Westphalen e Sarandi. O alerta também prevê tempestades com risco de queda de granizo de grande porte e rajadas de vento que podem chegar a 90 km por hora, entre a tarde de terça-feira e a noite de quarta-feira. Diante do cenário, o governo estadual mobilizou equipes da Defesa Civil em uma ação preventiva. A operação conta com duas equipes técnicas, um caminhão-pipa e um caminhão de logística humanitária com cestas básicas, kits de higiene e limpeza, cobertores, colchões e geradores de energia para dar suporte aos municípios. A prioridade da Defesa Civil Estadual será atuar de maneira preventiva antes que um possível agravamento da situação aconteça, garantindo apoio mais rápido às comunidades. E a orientação para a população é evitar áreas de risco durante os períodos de chuva intensa e acompanhar os avisos oficiais. Em caso de emergência, acionar o Corpo de Bombeiros pelo número 193. Com informações da Agência Brasil e do site oficial do Governo do Rio Grande do Sul, da Rádio Nacional em Brasília, Pedro Lacerda.
0: Greve dos rodoviários chega ao segundo dia no Rio de Janeiro. A assembleia da categoria está marcada para o fim da manhã. Detalhes, quem traz para a gente é Priscila Terezo, que está na linha. Bom dia, Terezo.
3: Oi, Gilson. Bom dia para você. Bom dia a todos. Pois é, a greve dos rodoviários avança para o segundo dia. A categoria vai realizar uma assembleia no fim da manhã, logo após a audiência que foi convocada pelo Tribunal Regional do Trabalho, segundo comunicou o presidente do Sindicato dos Rodoviários, Sebastião José.
4: A nossa greve está sendo muito bem sucedida, estamos cumprindo a determinação judicial e queria comunicar a você que o tribunal marcou uma audiência dia 30 às 11 horas. Então fica convocado a próxima assembleia para o dia 30 às 11h30, logo depois da audiência nós vamos realizar a nossa assembleia e vamos deliberar sobre a proposta que certamente deve surgir nessa mediação lá com o tribunal.
3: O Centro de Operações da Prefeitura do Rio orienta a população a dar preferência pelo uso do metrô, dos trens e barcas. A concessionária de trens preparou uma operação especial com reforço na oferta de viagens ao longo do dia. Por determinação judicial, o sistema rodoviário precisa manter a operação de, no mínimo, metade da frota de ônibus e do sistema BRT nos horários de pico durante esse período de paralisação. Ontem havia menos passageiros nas ruas devido ao ponto facultativo decretado pela Prefeitura e pelo Governo do Estado, mas muita gente já sofreu com o impacto da greve, com longas esperas e filas para embarcar nos ônibus. Os rodoviários reivindicam melhorias salariais e de condições de trabalho. Eles pedem salários de R$4.000 para motoristas e de R$5.000 para os que dirigem os coletivos articulados, os BRTs, além de vale alimentação de R$1.000, redução da jornada de trabalho para 5x2 e benefícios de plano de saúde e odontológico. Gilson, volto com você.
0: Ok, Priscila, obrigado.
1: E nessa segunda-feira começou a fase de reunião de provas do processo do tenente-coronel da Polícia Militar, Geraldo Leite Rosa Neto, acusado pelo feminicídio da soldado Gisele Alves Santana e também por fraude processual. As oitivas vão até o fim desta semana. Sara Quines tem os detalhes.
5: A audiência de instrução do tenente-coronel da Polícia Militar, Geraldo Leite Rosa Neto, acusado pelo feminicídio da soldado Gisele Alves Santana e de fraude processual, começou nesta segunda-feira em São Paulo. A audiência de instrução é a fase em que são reunidas as provas a partir do depoimento de testemunhas de defesa e de acusação. Neste primeiro dia de oitivas, por conta do jogo do Brasil na Copa do Mundo, a sessão foi realizada em formato virtual. Nos demais dias desta fase do processo, que deve durar até sexta-feira, as sessões ocorrerão de forma presencial no Fórum Criminal da Barra Funda, na Zona Oeste da capital paulista. É na audiência de instrução que são produzidas as provas orais, isto é, quando as testemunhas são ouvidas para esclarecer os fatos. Nas redes sociais, advogado de defesa da família da vítima, Miguel José da Silva Júnior, afirmou que os depoimentos prestados por duas testemunhas de acusação, entre elas o delegado de polícia que presidiu o inquérito, reforçam o caso como feminicídio.
6: E no nosso entendimento, só veio a corroborar com o que consta na denúncia e com as provas dos autos. Entendemos perfeitamente que, embora faltam muitas testemunhas a serem ouvidas, está em juízo, né, uma fase do contraditório, se comprovando que realmente estamos diante de um feminicídio e não de um suicídio, tese essa desde o início aventado pela família.
5: A soldado Gisele Alves Santana foi encontrada morta com um tiro na cabeça no apartamento onde morava com o marido, o tenente-coronel Geraldo Leite Rosa Neto, em 18 de fevereiro. Inicialmente, o caso foi registrado como suicídio e depois como morte suspeita. No total, 40 testemunhas devem prestar depoimentos ao longo desta semana. O interrogatório de Geraldo Leite Rosa Neto, que está preso por suspeita de feminicídio e fraude processual, deve acontecer na sexta-feira. Da Rádio Nacional em São Paulo, Sara Kines.
0: O assunto agora é o alistamento militar. Prazo termina amanhã para jovens que completam 18 anos em 2026. Tatiana Alves.
7: A inscrição é gratuita e pode ser feita pela internet, no portal de alistamento do Exército ou presencialmente na Junta de Serviço Militar mais próxima. Os selecionados vão iniciar o serviço militar em 2027, com duração de um ano. Para realizar o cadastro, é necessário ter uma conta na plataforma gov.br. Quem optar pelo atendimento presencial deve apresentar certidão de nascimento ou casamento, documento de identidade ou carteira de trabalho e comprovante de residência atualizado. Os homens que perderem o prazo terão de pagar multa para regularizar a situação militar. A situação irregular pode impedir a emissão de passaporte, a posse em cargos públicos, a participação em concursos, a matrícula em instituições de ensino e até o recebimento de benefícios sociais. Já para as mulheres, o alistamento é voluntário. As interessadas em participar do Serviço Militar Inicial Feminino também precisam completar 18 anos em 2026. Durante o período de serviço, os jovens ainda podem participar do projeto Soldado Cidadão, iniciativa que oferece cursos de qualificação profissional e amplia as oportunidades de inserção no mercado de trabalho. Da Rádio Nacional no Rio de Janeiro, Tatiana Alves.
1: E agora a gente vai à região norte por meio da nossa rede nacional de comunicação. O Boi Bumbá Caprichoso, o Azul, venceu a edição deste ano do Festival Folclórico de Paritins, como nos conta Alfredo Wasley, da Rádio Encontro das Águas de Manaus.
8: Eu escolhi o caprichoso me escolheu.
9: Depois de três noites de grandes espetáculos na Arena do Bumbódromo, o grande campeão do 59º Festival Folclórico de Parintins 2026 foi anunciado nesta segunda-feira, o Boi Caprichoso. A apuração foi realizada na cidade amazonense de Parintins, logo após o jogo da seleção brasileira, e reuniu torcedores dos bois azul e vermelho, que acompanharam cada nota com expectativa. Ao todo, foram avaliados 21 itens oficiais, distribuídos em três blocos: musical, cênico, coreográfico e artístico. A disputa começou equilibrada. Na apuração das apresentações da primeira noite, Caprichoso e Garantido empataram. Já nas notas da segunda noite, o Caprichoso assumiu a liderança e abriu 4 décimos de vantagem sobre o rival. Na terceira e última noite, o Boi Azul confirmou o favoritismo, ampliou a diferença e conquistou o 20º.

0: 27º título de sua história no Festival de Parintins. Com o tema Brinquedo que Canta Seu Chão, o Boi Caprichoso apresentou uma reflexão sobre a própria identidade como símbolo cultural da Amazônia. O espetáculo destacou a memória, o pertencimento e a tradição construída ao longo de gerações, reafirmando a força e a identidade do Boi Bumbá.
1: Amor meu, amor meu.
0: Da rede de rádio Encontro das Águas, Alfredo Azeli para a Rádio Nacional.
2: O Repórter Nacional fica por aqui com trabalhos técnicos de Guiberto Martins.
3: Obrigado. Ótima pela audiência, gente. Terça-feira, até amanhã, gente.
2: A gente é empolgado aí com a seleção, não é, Pris?
3: É, até mais, gente.
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8: Alô, alô, Brasil! 8:01, bom dia pra você, começando mais uma edição. Hoje é dia 30, terminando o mês de junho. Sejam todos bem-vindos, todas bem-vindas. E que dia, hein? Que dia, agora eu me empolguei, Brasil, Ricardo Garcia.
9: Brasil! Olá.

É, a seleção chegou, hein? Chegou agora, desembarcamos na Copa do Mundo 2026. Foi sofrido. É, o primeiro tempo não entramos em campo, né? Se o Japão faz 2-0, a vaca tinha deitado. Agora, no segundo tempo, não. O nosso mister mexeu com a cabecinha dos nossos jogadores. Aliás, que impressionante que é o Ancelotti, hein? Bom, os títulos dele falam por ele, né? Falam pela capacidade dele. O maior vencedor de todos os tempos. É... Mas que serenidade irritante que ele tem. Que equilíbrio insuportável que esse homem tem. Quando sai o segundo gol aos 49... Ele reage como se nada tivesse acontecido, como se ele soubesse que ia acontecer o que ele disse para os jogadores no intervalo. E aconteceu, aconteceu mesmo. Foi demais, foi incrível. O Brasil passou por uma seleção difícil, não é fácil mesmo. Os japoneses têm a qualidade do time brasileiro? Não tem a qualidade do time brasileiro. Individualmente, o Brasil é uma das melhores seleções do mundo, individualmente. Cada um no seu time, cada jogador da seleção brasileira no seu time de origem é protagonista, joga demais, demais, demais, demais. O Brasil não teve tempo, por desarranjos, por desacertos, enfim. O ciclo, como costumam dizer, foi mais do que tumultuado. Então o Brasil não formou propriamente um time, uma equipe, né? Estruturado e tal, cada um sabendo onde o outro está jogando, enfim. Mas está montando isso ao longo da jornada. E está evoluindo, está evoluindo. Foi sofrido mesmo. Foi muito sofrido, sofrido demais. Agora, o segundo tempo é animador, hein? Animador. O gol que o Vini Júnior não fez, eu não vou dizer que ele perdeu, ele fez tudo certo. Os deuses do futebol é que erraram. Tinha que ter entrado aquela bola que foi na trave. Não é possível. Seria

0: cada vez mais ficando à margem, né? Ficando à margem. Enfim, temos muitas coisas para pensar, porque os cruzamentos vão começar a ficar mais difíceis a partir de agora. Mas em compensação também, tem seleção tida como favorita que já tá fora, já tá embarcando de volta para casa. Bom, mas quem vai falar com a gente sobre tudo isso é um especialista, é o nosso especialista em futebol, o Juliano Justo, que é repórter esportivo da nossa EBC. Juliano, obrigado por ter nos atendido aqui, bom dia. Você conseguiu dormir, Juliano, depois? Bom, primeiro teve o jogo do Brasil, e na sequência teve a Alemanha. Foi, olha, vou te falar, eu sou vingativo, eu guardo ressentimento. Em relação à Alemanha, eu não superei ainda aquele episódio que eu não vou citar aqui. E depois tivemos a Holanda também, que não é bem favorita, mas é uma grande seleção que também já está embarcando de volta para casa. Juliano, bom dia para você, obrigado por você ter vindo falar com a gente aqui.
1: Grande abraço, Agostinho, abraço a todos que estão com a gente aqui na Rádio Nacional e, pô, bom dia para todo mundo também, grande prazer estar participando aqui contigo, com todo o pessoal aí da rádio. É, quem dorme, na verdade, acaba perdendo grandes momentos aí dessa Copa do Mundo, que tá reservando grandes histórias, né, e muito legal mesmo essa questão aí dos favoritos, digamos assim, caindo fora, né, a Alemanha que vem, como você falou, a questão... Bom, naquela eliminação, aquela goleada e tudo em cima do Brasil lá em 2014, mas depois daquilo parece que tem meio que uma maldição assim em cima da Alemanha, né? Que ela caiu fora na fase de grupos em duas Copas na sequência, de 18 e 22, e agora essa eliminação aí para o Paraguai nos pênaltis, e o Paraguai que começou muito, fez uma boa eliminatória, né? Mas começou muito mal na Copa do Mundo, aquela goleada lá para os Estados Unidos. E depois, colocando em prática um estilo de jogo bem tradicional, ali, de repente deixar a bola com o adversário e partir em contra-ataques, ontem acabou conseguindo praticamente neutralizar aí a Alemanha, que só aí no segundo tempo, já mais na parte final do jogo, partiu ali para aqueles chuveirinhos na área e tudo, aquela jogada tradicional da Alemanha, para tentar conseguir o empate, teria conseguido a virada, né, mas acabou sendo anulado o gol do zagueiro, né, do Tah. Para mim foi anulado de forma correta, né? Teve falta no goleiro no lance, enfim, mas a Alemanha não mostrou nada, na minha opinião, nessa Copa para seguir adiante, né? Foi uma campanha que teve aquela goleada sobre coração no primeiro jogo, mas depois venceu Costa do Marfim, mas foi um jogo igual também, poderia ter perdido, enfim, foi uma virada ali da Alemanha, mas não mostrou nada demais. Depois perdeu para o Equador e acabou sendo eliminado aí para o Paraguai. Fica pelo caminho mais uma vez, então, nossos aí, amigos alemães, fica para a próxima. E tem um detalhe interessante que o Brasil agora mesmo, de repente se não conseguir aí o título, enfim, questões de futebol, mas é o único time que vai seguir sendo pentacampeão, né? Então ninguém pode alcançar aí a seleção brasileira, isso é interessante a gente falar também. E depois já, tarde da noite, começou às 10 horas, né, o jogo da Holanda, e a Holanda... teve uma mudança aí de esquema tático da Holanda para o jogo, com três zagueiros, e acabou complicando aí o jogo, porque o Marrocos teve mais posse de bola, o goleiro da Holanda foi o grande nome do jogo, né, e acabou indo para os pênaltis, um jogo com várias reviravoltas aí, e o Marrocos acabou passando, e é um time que também vem construindo uma trajetória legal com o passar do tempo, e agora na próxima fase, Agostinho, vai pegar o Canadá, né, de repente o Marrocos pode chegar de novo aí às quartas de final, tentar repetir aquela campanha de 2022 que foi até a semi, né?
0: E para mostrar que aquele primeiro jogo do Brasil e Marrocos, que para muita gente foi uma decepção e tal, lógico, o Brasil não jogou bem, né? Não começou bem, óbvio que não. Mas o resultado em si não foi tão catastrófico, né? E o Marrocos está, e a seleção de Marrocos está mostrando isso. Então, eu queria convidar o nosso ouvinte aqui, que está acompanhando o Alô Alô Brasil, para mandar mensagens de áudio hoje. O nosso Vicente está escalado para acompanhar essas mensagens e tal, selecionar. A gente vai tentar colocar no ar aqui o maior número de mensagens de áudio. Se você puder mandar de áudio, é mais legal. Falar de futebol hoje, porque hoje a gente merece. Foi sofrido, mas foi legal. Foi dramático, épico, foi incrível. Tudo bem, é o Japão, eu sei, não tem tradição. Eles estão planejando ser campeões em 2050. Tá tudo certo, não tem nenhum problema. Mas é só pra gente também se iludir um pouco, a gente merece um pouco. Então, olha, manda mensagem pra gente aqui no nosso WhatsApp, mensagens de áudio de preferência. O nosso telefone aqui, o Zap, é o 11 974690138. 11 974690138.

0: pode mandar mensagem também, lógico, de texto no nosso chat no youtube.com/radionacionalbr, tá bom? Vamos tentar encher aqui a nossa caixa de mensagem aqui pro nosso Vicente separar os nossos zaps com a voz de vocês que estão ainda vivendo as emoções daquela tarde, noite fantástica. Eu tô exagerando, eu sei disso, mas eu quero me iludir. Eu tava tão, viu, Juliano, eu tava tão desalentado, velho. Eu não tava levando fé na seleção. Eu ainda tô meio acabrunhado aqui, meio ainda desconfiado. Mas eu acho que o Brasil mostrou algo que foi essa remontada no segundo tempo, mostrando um poderio mental que eu espero que se repita. Porque isso vai fazer diferença. A gente vai pegar agora, eu tentei aqui projetar uns cruzamentos para o Brasil na sequência, e depois eu quero falar com você sobre alguns jogadores em particular. Mas eu estava vendo aqui, ó, primeiro o Brasil, deixa eu ver aqui se eu acho que o que eu anotei. A gente pode pegar, vai pegar ou Noruega ou Costa do Marfim, não é isso?
1: Costa do Marfim, né? É. Isso, na próxima fase. Que já tende a ser bem mais difícil, na verdade, né? Ainda mais difícil, né?
0: Então, eu tô achando, assim, mas é que Noruega tem o Haaland, né? Mas aí, Haaland. Mas aí tem a Costa do Marfim também, que tá sendo surpreendente. Acho que qualquer um dos dois aí não vai ser moleza pra gente, né?
1: Ah, com certeza. Tende a ser bem mais difícil aí. Bom, na minha opinião, aí a Noruega deve passar da Costa do Marfim, e aí a questão do Haaland, realmente, é um time que tem muito mais força física, né, do que os japoneses muito mais correria, conjunto, aquela coisa toda, mas a Noruega, o Japão já complicou bastante, mas a Noruega vai complicar ainda mais, e é interessante a gente falar essa questão que você estava falando do Ancelotti, né, e ontem ele teve uma participação muito importante aí, porque ele vem falando durante a Copa, né, que o Brasil ia melhorar e tudo, e na minha opinião isso está acontecendo, né, parece que é fato mesmo, né, o primeiro jogo não foi tão legal contra Marrocos, que nem você disse, mas depois o Brasil, apesar da, bom, fragilidade dos adversários na sequência e tudo mais, o Haiti e a Escócia, só que o Brasil vem mostrando coisas importantes aí, e ontem teve muito o dedo dele no jogo, né, porque o Brasil teve bons momentos, até o começo do jogo foi legal. Depois o Brasil acabou sofrendo gol ali no erro do Casemiro, e o Casemiro é um cara que é de confiança do Ancelotti, né? Ele coloca, e ontem ele fez questão de não tirar o Casemiro do jogo no intervalo, e depois até acabou saindo o gol dele como uma espécie de prêmio, assim, porque é um cara realmente importante. Aí que está o grande detalhe, eu vi na internet muita gente falando, né, que por isso que o Ancelotti é o cara que construiu a história toda que ele construiu, porque eu sinceramente teria tirado o Casemiro, e não teria colocado, de repente, o Gabriel Martinelli no jogo, e foram caras que decidiram no placar ali, marcaram os gols, né? Só que ontem o Brasil teve o Endrick entrando, ontem ele acabou, o Ancelotti acabou atendendo a torcida, ele entrou e teve uma participação legal, mas é claro que tem coisas a corrigir também, não foi uma partida perfeita do Brasil, longe disso, né? Tem coisas importantes, principalmente eu acho que esse lado direito aí do Brasil ainda não tá muito legal, né? O Rayan teve participações importantes, roubou a bola na hora do segundo gol ali e tudo, mas ontem ele ficou um pouquinho abaixo aí do que o Brasil precisa, claro, é um jovem e tudo, mas o Brasil tá na briga, né? Acho que isso que é o fundamental da gente falar, o Brasil tá na briga, tá na Copa, e ainda podemos continuar sonhando aí, de repente, com o Hexa, né, Agostinho?
0: Acho que sim, lógico, estamos na briga mesmo. Eu acho que tirando, acho que a Argentina, né, que tá jogando muita bola, o Messi, né, que eu tinha uma esperança de que ele viesse meio baleado, se bem que ele é um gênio, né? É legal a gente aproveitar esses últimos momentos do Messi, mas como adversário a gente tem que se preocupar com a Argentina, eu acho, a França também, não sei, mas assim, não tô vendo também, fora isso, não tô vendo ninguém sobrando muito não, viu, Juliano?
1: Eu acho que a Argentina, se não me engano, está no lado do Brasil ali, pode numa eventual semifinal, seria um confronto aí se os dois chegarem, claro, o Brasil e a Argentina seria um jogaço, né? E aí tem o lado da genialidade do Messi, a gente, não pode duvidar, de repente ele foi para os Estados Unidos e tudo, até de repente para, claro, jogar menos, se expor menos a um jogo físico, participar de uma liga de um nível um pouco mais abaixo, né? Talvez ir para se preparar para, digamos assim, esse último tango, né, que o pessoal comenta muito aí do Messi, para tentar, então seria um negócio espetacular para o futebol, né, claro, o Messi

0: de repente conseguindo a segunda Copa aí na sequência, um bicampeonato dele com a seleção da Argentina. E ele é gênio, né? É que ele, naquele último jogo ali contra a Argélia, de repente teve uma colaboração ali do nosso amigo goleiro ali, mas é um cara espetacular, realmente decisivo demais. E tem no outro lado, acabou ficando uma chave mais difícil ali. A França, na minha opinião, é o melhor time, né? Mas claro que várias questões aí do futebol, cruzamentos, mata-mata, a gente sabe que tudo pode acontecer, mas na bola, para mim, a França é o melhor time, só que tem uma sequência bem, bem complicada aí, né? Vai acabar cruzando com a Espanha na sequência ali, e a Espanha também é um bom time, né? Enfim, tem adversários ainda pro Brasil, claro, o caminho, logicamente, não tá aberto, não, é Copa do Mundo, tem cachorro grande ainda na briga aí. É,
1: e pode dar uma final, né? Brasil-França, pode dar. Pelo cruzamento pode dar, seria sensacional. É, aliás, você falou da Argentina, se a gente seguir e eles também, a gente se pegaria na semifinal. Mas sabe o que seria legal? É que se passasse Cabo Verde, velho. Cabo Verde seria fantástico. Você imagina só?
0: O Vozinha parando o Messi, hein?
1: Você tá louco, seria sensacional, hein?
0: Eu sei que o nosso amigo Vicente aí tá no programa, ele tá torcendo muito pra Cabo Verde, né?
1: Ah, é?
0: É, ele é fã do Vozinha, hein?
1: É mesmo? Ele saiu aqui pra fazer alguma coisa importante, mas vou perguntar pra... Mas tem algum motivo especial pra ele ser... Que possa ser dito no ar, né? Não sei. é só simpatia mesmo.
0: Inusitado na Copa, né? Imagina, o cara tem acho que 40 anos, né?
1: Isso é fantástico.
0: Já parou a Espanha, agora de repente... Eu até acho que não vai acontecer, né, Agostinho? Mas seria um negócio lindo pro futebol e tudo, né? Mas eu acho que a Argentina deve passar assim, sem maiores problemas aí. Mas esse confronto, de repente, possível aí, Brasil e Noruega, é um detalhe interessante pra gente ficar de olho, que seria, na minha opinião, talvez o... Lógico, teve confronto com o Marrocos lá na primeira partida, o Brasil não foi tão bem, mas é para testar esse setor defensivo aí do Brasil, né? Não sei se muita gente não confia muito, apesar do Marquinhos ser um cara que em clubes, né, no PSG, já ganhou tudo praticamente. Gabriel Martinelli teve aquele pênalti perdido na final ali da Champions e tudo mais, o Celta é um cara consagrado lá no Arsenal, mas... Acho que faltaria aquele grande teste, né? E agora esse jogo com o Haaland aí, que é um cara artilheiro nato, né? Seria legal da gente observar também, vamos ver aí o que poderia dar nisso aí, né?
1: Sim, sim. Aliás, falando da nossa defesa, eu não sei, viu? O Alisson não tá me passando segurança. Não sei. Ele, de fato, vem de um período não muito feliz, com contusões e tal. Eu não sei. Eu fico com ele. Eu acho... que das últimas seleções, tem impressão que essa em que a gente tem menor qualidade no gol. Não pelos jogadores em si, pela história deles, que todos os três são fantásticos, mas o momento não é muito legal. E eu fico com a impressão, viu, Juliano, eu não sei, é só palpite, eu queria ver o Everton de volta, viu, como titular, não sei.
0: Eu sou lá do Rio Grande do Sul e acompanhei de perto o surgimento do Alisson lá no Inter e tudo, e claro, a gente acompanha aí que a torcida brasileira, alguns bom, comentaristas, enfim, acabam tendo algumas objeções aí em relação ao Alisson, e na minha opinião, principalmente naquele primeiro gol lá que o Brasil sofreu pro Marrocos, acho que ele acabou falhando, né, não precisava ter saído naquela bola. E ontem ali, naquele chute, meio, depende do posicionamento, estava um pouquinho adiantado demais, ele poderia ter feito algo mais ali, realmente, na minha opinião, eu acho que o Brasil precisaria realmente um goleiro que passasse um pouquinho mais de segurança, apesar que o Alisson fez boas defesas também durante a Copa e tudo, mas eu concordo contigo, acho que o Brasil precisaria para chegar com mais força para tentar brigar pelo título, precisaria um goleiro que passasse um pouquinho mais de segurança. E o Everton lá no... Claro, construiu aí a carreira dele no Palmeiras, tá, é do Atlético Paranaense e tudo, mas no Palmeiras conquistou uma sequência incrível aí de títulos. No Grêmio lá ele não começou tão bem, mas depois fez defesas incríveis, né? Nos últimos jogos ali do Campeonato Brasileiro, antes da paralisação. E acho que foi ali que ele conseguiu... cavar essa vaga dele, e é um cara que o Ancelotti não vai mudar, né? Ele não vai mudar, ele vai seguir com o Alisson até o final, mas eu de repente até concordo contigo, poderia receber uma chance, só que agora vai ficar com o Alisson até o fim e vamos ter que torcer pra ele aí.
1: E a tradição mostra, né? Goleiro

0: uma função de confiança mesmo, né? É uma posição em que o técnico tem que confiar e aí independe de uma jogada ou outra, uma partida ou outra mais feliz ou menos feliz, vamos com o Alisson, não há dúvida nenhuma. Agora, Juliano, falando, ainda continuando a nossa corneta aqui, a natureza parece estar ajudando a gente com todo respeito. Com todo respeito, né? Mas o Paquetá saiu ontem contundido. Eu não sei o que você está achando do Paquetá. Mas eu não sei. Olha, sinceramente, me dá um pouco de medo do Paquetá em campo.
1: No início da Copa, antes da preparação toda, o Ancelotti estava apostando naquele esquema do 4-2-4, né? Casimiro com o Bruno Guimarães ali. Aliás, o Bruno Guimarães, se o Casimiro está falhando bastante, e está realmente, né? O Bruno Guimarães vem fazendo uma Copa espetacular, né? Pra mim é um cara, é um belíssimo jogador, né? Só que eu na verdade, até pode levar o Paquetá pra Copa e tudo, de repente, não sei se eu teria convocado, mas é um cara que, bom, pra fazer parte do grupo, tudo bem, né? Mas eu concordo contigo, pra titular, eu teria colocado o Danilo, né? Danilo Santos, acho que eles chamam, né? O cara que ele quer do Palmeiras.
0: Né?
1: Do Botafogo.
0: Do Botafogo, né?
1: É isso. Ah, pra mim é um cara que... É um cara muito mais completo, né? Tanto na parte física quanto na parte tática. É um cara que tem mais intensidade, né? Que nem o pessoal fala. Não sou muito fã desses termos modernos, hein? Mas é o boxe to boxe, né? O cara vai de área a área, enfim. Eles chamam, lá no Sul, lá tem um comentarista que fala que ele é o todo campista, né? O Danilo. Ele vai na frente, marca atrás, está em todos os lugares do campo. É um cara que poderia colaborar mais. Eu concordo contigo, o Paquetá, para mim... Ele não está falhando por merecer essa vaga de titular, não.
0: É isso. Mas olha, agora nos nossos cruzamentos aqui, a gente vai pegar Noruega ou Costa do Marfim. Você acha que passa Noruega, né? Vamos ter dificuldades. Noruega. Aí na sequência a gente vai passar, vamos ter fé. Nas quartas pode vir México, Equador, Inglaterra ou República do Congo. Que você acha que sai quem daqui para enfrentar a gente nas quartas?
1: Eu não acredito muito nesse time da Inglaterra. Eu acho que é uma equipe, até em certo ponto, parecida um pouco. Claro que tem o Kane ali e tudo, mas o Kane ele tem o artilheiro e tal, mas é um cara meio dependente, né? Ele precisa que a bola chegue até ele e tudo, cruzamentos, ou enfim, a bola chegando na área. É claro que ele é um cara que tem o faro do gol, mas... Depende do time do México aí, né? O time do México vem fazendo uma Copa boa. Não sei como é que vai ser a questão das sedes ali, se o México segue jogando em casa ou não. Mas até essa parte do México jogando com a torcida poderia complicar bastante chegar aí no eventual cruzamento com o Brasil. Mas acho que deve ser isso, ou México ou Inglaterra. E eu não sei, palpite, futebol é complicado, né? Mas acho que o Brasil passa de, tanto sendo o México quanto a Inglaterra, acho que o Brasil acaba passando aí.
0: Aí iríamos para a semifinal. Semifinal. E aí é o seguinte, pessoal, semifinal é quarta-feira, hein? É, quarta-feira, o que é praticamente domingo, né? O que é praticamente vir um domingo, né? Porque os outros jogos anteriores, as oitavas são num domingo, então não refresca nada para a gente. E aí... A semifinal, as quartas de final no sábado, também não conseguimos enforcar um dia da semana, mas na semifinal, quarta-feira, 16h, dia 15 de julho. E aí, velho, não vai ter jeito, vamos pegar, eu acho, que a Argentina, viu? Porque aí não vai dar para Austrália, Egito, aí não vai ter jeito.
1: Aí
0: né?
1: É a Argentina, né?
0: É.
1: E aí é o grande teste, né? Histórico, enfim, clássico.
0: Final antecipada, total. Vamos falar. É a final antecipada e tal, né?
1: É, não sei se final antecipada, mas tem tudo para ser um jogo espetacular, né? Grande jogo. E aí não sei, né? Aí, claro que a gente vai torcer pro Brasil, aí esperar que o Brasil passe e tudo, mas a gente tem que falar, né? Pela bola, pela preparação, tudo, a Argentina tá à frente do Brasil, né?
0: Sim, sim.
1: Tá à frente, já mostrou isso no... nas eliminatórias, nos confrontos recentes, a Argentina acabou vencendo o Brasil, tanto no Maracanã quanto lá na Argentina, aquela goleada lá que acabou derrubando o Dorival, foi, né? Acho que 4-1, 4-2, o Brasil não fez um bom jogo e que nem falou lá no começo do papo, né? O Brasil acabou tendo um ciclo de Copa bastante truncado, aí, com vários problemas e tudo. Enfim, não, acho que não é o caso de entrar nisso, mas a Argentina está na frente, né?

0: tem um time mais organizado, um time mais preparado e tudo, e aí não sei, acho que o Brasil vai acabar sofrendo bastante nesse possível confronto, né, Brasil e Argentina.
1: É isso, mas aí vamos para prorrogação e pênaltis, nós passamos magicamente, vamos para a final. E aí a final.
0: Vamos
1: Aí a,
0: torcer, né?
1: é, vamos torcer, vai, estamos aqui para isso, né? Aí a final dos meus sonhos seria. Acho que pode ser pelo cruzamento aqui, poderia ser Brasil e Portugal, né? Se bem que Portugal também, vou te falar, hein, mostrou uma bolinha desse tamanhinho aqui contra a Colômbia, né? Tá fazendo água. Uma seleção de Portugal que, para muitos, é a mais qualificada de sempre de Portugal, né, com jogadores estrelados mesmo. O Cristiano também, na última Copa dele, é o que parece, mas acho que vai ficar. Tá ficando difícil para Portugal seguir, né,
0: É,
1: Juliano?
0: eu acho que o Vitinha, né, o cara do PSG ali, ainda não mostrou o potencial dele na Copa. E Cristiano Ronaldo, nesse último jogo, principalmente, não foi bem, né? Acabou não conseguindo participar da forma que ele queria. É um cara já veterano, enfim. Teve aquele primeiro confronto lá com o Congo também, né? Que ele acabou não marcando, muita gente torcendo o nariz aí para a participação dele, mas. Não sei, eu ainda não descartaria completamente Portugal, não. Acho que, para mim, em Agostinho, os melhores times, França e Espanha, né? Mas
1: Sim.
0: aí num segundo nível, aí, digamos, vem a Argentina um pouco acima, e depois vem Portugal. Eu ainda botaria Portugal na frente do Brasil aí.
1: Juliano Justo, repórter esportivo da EBC, falando com a gente aqui no Alô, Alô Brasil. Queria te agradecer demais pela simpatia, pela
0: Valeu.
1: atenção aqui com a gente, com o nosso ouvinte. E aí, aquela pergunta meio ridícula, mas que é inevitável, vai, afinal, qual será, na sua opinião?
0: Na minha opinião,
1: É.
0: ó, repetição da
1: Sem
0: última Copa, hein,
1: coração
0: Agostinho?
1: agora, sem coração. Sem
0: Sem
1: coração.
0: coração. Vamos lá, Argentina e França.
1: Argentina e França.
0: Final, Argentina e França, e eu acho que dessa vez aí a França vai acabar levando.
1: É. Agora vai com o coração, vai, que eu não gostei dessa final sua. Argentina e França não foi legal. Com o coração agora.
0: Com o coração, então o Brasil chegando lá, né?
1: É,
0: Pra gente poder torcer e tal, mas vamos ver, de repente o Brasil, com o coração aí, o Brasil ganhando a Copa, seria espetacular, né? O Brasil,
1: exatamente. Seria.
0: lembrando que depois daquele do 58 lá, que o Brasil começou lá com os títulos e tudo, essa agora, claro, se o Brasil não ganhar a Copa, vai ser a maior sequência aí sem títulos, né? Desde 2002, agora ficaria aí para 28 anos, né? Claro que isso não rolar agora. E a gente acompanha, né? Vamos torcer aí para tentar voltar a ganhar e tudo. Eu confio no Ancelotti, eu ainda confio nele, né? E tudo. É um cara que pode, pela trajetória dele, pelos títulos, e a galera respeita muito ele, né? Não só os brasileiros, quanto os rivais também, a galera. Todo mundo do futebol conhece ele e tal. E é um cara que acaba trazendo mais peso aí para nossa seleção e tudo, né? E
1: Ah, não tem dúvida.
0: que nem tu disse, eu não teria levado o Neymar, né? Eu não teria levado o Neymar, mas
1: Nem
0: é
1: lembrei
0: um
1: de falar
0: cara
1: do
0: que.
1: Neymar. Olha só, a gente começou a conversar aqui da seleção. Você vê,
0: Vamos.
1: infelizmente, né? O Neymar tá à margem mesmo, né? Infelizmente,
0: É,
1: não é
0: eu não
1: tão
0: teria
1: relevante.
0: levado ele, mas vamos, depende, sei lá, que nem tu falou, com o coração e tentar torcer para que numa fase mais decisiva da Copa ele possa estar bem e tudo para participar de uma forma que o Brasil precisa, né?
1: Sim.
0: Precisa de um cara para fazer essa diferença e lógico que ele faz tempo que ele não está nesse ideal, né? Na forma física de 100%, mas é um cara que quando de repente estiver nessa forma, ele pode fazer diferença. É o cara, para mim, é o cara diferente, né? Dessa seleção brasileira que seria o craque, digamos assim, o cara que pode decidir um jogo de uma forma individual e tudo. Mas, sinceramente, eu não sei se ele vai conseguir chegar nesse nível nessa Copa aí.
1: É. Ele vai fazer o pênalti da vitória do título na disputa por pênalti, obviamente, contra a França. Tá bom assim? Aí ele se consagra, encerra a carreira e tá tudo certo.
0: Pode ser.
1: Tá bom?
0: Então, aí.
1: É isso aí. Juliano
0: Obrigado aí
1: Justo,
0: pelo convite.
1: obrigado aí pela atenção. Vamos conversar muito ainda. Espero que a gente converse muito e que a jornada do Brasil seja longa nessa Copa 2026. Lembrando, né, Juliano, que nós estamos na contagem regressiva para a
0: A Copa
1: Copa do
0: Feminina.
1: Mundo Feminina, não é isso?
0: Isso. Vai ser um evento espetacular também, o ano que vem vai ser épico, né? Que nem o slogan fala e tudo. Vai ser do dia 24 de junho do ano que vem, 8 sedes, 32 seleções, o Brasil é o país sede, Vai ser a primeira vez da história da Copa, a 10ª Copa do Mundo Feminina, a primeira vez na América Latina, né? O Brasil sediando aí, a gente sempre que tem oportunidade chama a torcida para acompanhar, para incentivar a seleção brasileira em busca desse título inédito e incentivar as outras seleções todas, né? A gente vai ter grandes nomes aqui no Brasil, ano que vem, do dia 24 de junho a 25 de julho, Copa do Mundo Feminina.
1: É isso aí, na contagem regressiva, faltando 359 dias para a Copa do Mundo de Futebol Feminino da FIFA 2027 aqui no Brasil, e a TV Brasil, lógico, é a tela do esporte feminino. Juliano, obrigado pela colaboração aí, a gente vai se falar muito ainda, viu? Abração.
0: Abração, Agostinho, pode contar comigo sempre aí, um abraço, hein? Tudo de bom.
1: Valeu, valeu, muito obrigado, Juliano Justo, repórter esportivo da IBC, esse é o clima mesmo, agora a gente é Pacheco mesmo. Agora a gente abraçou, né? Não tem mais conversa. A gente vai até o final agora, nesse pique, acreditando que o Hexa vem dessa vez, tá bom? Aí, ó, vai lá.

0: isso aí, já já tem mais Copa do Mundo aqui no Alô Alô Brasil. Vai mandando mensagem pro nosso WhatsApp, vai mandando mensagem pro nosso chat também. O zap é esse aí, 11974690138. Manda mensagem de áudio aí pra gente ouvir. Já já o nosso Vicente está selecionando com carinho e com atenção. Ó, tem muita informação ainda ao longo do programa. Greve de ônibus no Rio de Janeiro, completando o segundo dia hoje. A Receita Federal começa a pagar hoje, hein, o segundo lote de restituição do Imposto de Renda 2026. Tem decisão importante também que pode sair da Câmara dos Deputados Federais, que pode votar hoje o PL da misoginia, que equipara a misoginia, que é o ódio, né, contra a mulher, equipara a misoginia ao racismo e prevê aumento de pena pesada de 2 a 5 anos pelo crime de misoginia. Vamos ficar atentos a essa decisão da Câmara, que pode sair hoje ainda. Na Venezuela, as buscas continuam. Sexto dia de buscas depois do terremoto, terrível, trágico, e o número de mortos continua subindo, já são 1.719, mais de 5 mil feridos, e segundo a ONU, cerca de 50 mil pessoas desaparecidas embaixo dos escombros na Venezuela. Bom, tem previsão do tempo também, uma nova massa de ar polar está chegando por aí para baixar as temperaturas no sul, no centro e no sudeste do país. Teve o lançamento do novo Desenrola Adimplentes, programa do governo federal, voltado para a população que ainda não está endividada, mas que quer se livrar dos juros elevados. Né? Você não tem dívida bancária ainda, que sorte a sua, mas você quer se livrar dos juros, então está aí o Desenrola Adimplentes, que foi lançado pelo governo federal. E temos também informações, já já inclusive com entrevistas, sobre o aumento do preço das passagens. Estão subindo, principalmente as passagens para voos domésticos, e lógico que o motivo principal é o aumento do combustível, do preço do combustível de aviação. Tem também uma outra informação que a gente vai trazer já já de Brasília. O Supremo Tribunal Federal está votando, vai encerrar hoje, ao que parece, a votação sobre os chamados penduricalhos para os magistrados e para os membros do Ministério Público. Mexeu, puxou, esticou e vão manter alguns, pelo menos, penduricalhos. Eu acho que a gente não vai se livrar disso tão cedo, mas já já a gente vai ter informação diretamente de Brasília, tá bom? Vicente, meu velho. O nosso Juliano Justo disse que você é fã do Vozinha, é isso mesmo?
1: Muito fã do Vozinha. É? Fiquei, mas já, inclusive, há muito tempo? Já o estou seguindo no Instagram, nas redes sociais.
0: Isso não é vantagem, porque tem uma legião seguindo.
1: Fiquei muito feliz, inclusive, com o sucesso que o Vozinha vem obtendo aí.
0: Mas você conhecia nessa o Vozinha Copa antes, do não, ano. Né?
1: Não conheci não o Vozinha. Conheci.
0: Então, você vê que coisa fantástica, né? Que é... O futebol e assim, e uma Copa do Mundo dá visibilidade para pessoas que a gente não conheceria jamais. E aí tem que ser dito o seguinte, hein? Vamos dar mão à palmatória, porque a gente criticou a FIFA

0: ter aumentado tanto o número de seleções e tal, parecia que de fato ia ser só um caça-níquel, só para fazer com que mais grana rodasse. É lógico que tem isso a ver também, tem tudo a ver com isso aí. Mas não fosse assim, a gente talvez não estivesse vendo Cabo Verde. Não teria se classificado Cabo Verde, é provável, não sei, né? A gente tem visto umas seleções que não são tidas como de primeira prateleira, como se diz, que estão dando trabalho, hein? Estão dando um calor danado para seleções estreladas.
1: Caso do Paraguai, ontem.
0: O Paraguai, também. Se bem que é uma seleção de tradição, mas é isso também.
1: Não tanta tradição quanto a alemã, né?
0: Não, isso não. Mas assim, muito mais do que Cabo Verde e tal. Mas é isso mesmo. Esse formato, não sei se é uma coincidência, mas tem permitido com que algumas seleções despontem. E isso é legal demais. Ó, vamos com informações agora sobre a questão do aumento do preço das passagens aéreas para os voos domésticos. A informação da ANAC é que os voos domésticos tiveram um preço que subiu 11%, mais ou menos 11% no último ano. Isso é um aumento significativo, porque em média as passagens aéreas estão custando, em média, passagens domésticas, né? Em média R$630 no Brasil, o que é bastante coisa. E para conversar com a gente sobre isso, está aqui mais uma vez o Dr. Thiago Chagas, que é presidente da ANAC. Doutor Thiago, muito obrigado por atender o nosso convite mais uma vez. Bom dia para o senhor.
2: Olá, Agostinho. Um bom dia a todos.
0: Bom, a gente tinha conversado já várias vezes aqui sobre a questão do preço dos combustíveis, que estão disparados, porque a guerra dos Estados Unidos com o Irã não termina nunca, apesar das promessas e tal. Basicamente isso que tem afetado o preço das passagens dos voos domésticos, doutor Thiago?
2: É exatamente isso. Ainda, como eu já expliquei aqui para vocês, né, quando a Petrobras anuncia o preço de combustível, ele passa a valer 30 dias depois. Então, ela anuncia no início de junho o valor que será colocado no início de julho. Então, agora a gente está sofrendo com o aumento anunciado no início de maio, por exemplo, né? E a partir de amanhã começa a valer o aumento anunciado no início de junho, né? Então, tem um delay, vamos dizer assim, de 30 dias nos preços, né? Então, realmente a guerra ainda não deu um sinal de queda do valor dos combustíveis, apenas estabilidade, né? Não está subindo mais, pelo menos isso, mas a gente ainda está sofrendo os reflexos desses preços.
0: Agora, doutor Thiago, eu estava vendo aqui o relatório da ANAC e tem um dado interessante. Bom, a média do preço das passagens de voos domésticos é essa que eu falei aqui, média de R$630 para voos domésticos no Brasil. Mas você tem dois patamares, digamos assim, de passagens, né? Se tratando do mês de maio, né, que é a referência que nós temos aqui nesse relatório, 49,1% das passagens domésticas foram vendidas por menos de R$500, variando de 300 até um pouco menos de 500. 49%, quase metade das passagens. No entanto, tem um nível de passagens de 5,4% delas que ficaram acima de R$ 1.500. E foram essas que puxaram, né, o valor médio para cima. Por que que essa diferença toda, dois extremos, digamos assim?
2: É porque, assim, a gente, inclusive, tenta falar com a nossa população, até aproveitar o espaço para dar esse recado, porque como é que funciona a passagem de uma maneira bem simples de entender, tá? Quando nós compramos uma passagem hoje, para voar daqui a 6 meses, tá? Então a companhia aérea ela faz um cálculo de quanto vai custar aquele voo. E aí nós compramos hoje, pagamos baseado nesse cálculo. Aí no meio do caminho, né, até chegar o dia do voo, acontece como aconteceu uma guerra. O preço do petróleo sobe, o preço do combustível de aviação sobe. Quem é que vai pagar por essa diferença de custo? Quem está comprando a passagem de última hora. É essa pessoa que paga por isso. Então, por exemplo, para cada pessoa que está pagando R$ 1.500, R$ 2.000, tem 10, 15, 20 pessoas pagando R$ 300, R$ 400. Então, o conselho que nós damos é sempre se programe antes na compra das passagens. Esses 5%, né, de passagens acima de R$ 1.500 são das

0: pessoas que deixaram para comprar de última hora. E aí, infelizmente, tem que arcar com esse custo mais elevado.
1: É, não tem jeito, né? Comprar em cima da hora sempre você paga mais caro. Não é difícil você conseguir fazer um grande negócio, ter um achado. Isso não é só com passagem aérea. Qualquer produto ou serviço que você vai adquirir, você vai comprar com urgência, em cima da hora e tal, você vai estar sujeito a realmente pagar mais caro. Agora, independente desse
0: Exatamente.
1: aumento, né, doutor Tiago, pelo relatório também da ANAC, o número de passageiros. Em maio, circulando aqui pelo Brasil, cresceu, né?
0: Ele cresce porque a demanda de passagem está sempre aumentando, né? A demanda de voo está sempre aumentando, né? E o que as companhias aéreas fizeram, até para não, para que as pessoas não sentissem, ó, só para os senhores terem noção, o combustível, o petróleo, ele aumentou, dobrou de preço praticamente, né?
1: Sim, pelo
0: E aí
1: levantamento aqui, pelo levantamento aqui.
0: petróleo, ele dobrou de preço. Então, assim, teoricamente, é para esse custo, né? O combustível, ele representa cerca de 40% a 50% do custo da passagem aérea. Então, se o petróleo dobrou, era para esse custo ter aumentado bastante, ter aumentado 20%, 30%. E a gente tem visto aumentos de 10%, de 11%. Por quê? Porque as companhias aéreas tomaram uma decisão, e foi a seguinte: vamos cancelar rotas deficitárias, rotas que geram mais custo, para eu não onerar aquelas rotas mais importantes. Então, por isso que a gente viu, por exemplo, um cancelamento de quase 3 mil voos no Brasil. Quase 3 mil voos foram cancelados, justamente por esse movimento da companhia aérea de não fazer esse aumento ser maior por conta de outros voos que são deficitários, né?
1: Quer dizer, foi, digamos, um mal menor, uma escolha, para
0: Exatamente.
1: garantir que o preço não disparasse, né?
0: Exatamente. Acho que essa você usou a palavra correta. Dos males, o menor, né? E tem outro detalhe, tá, assim, que eu acho que é importante falar. No Brasil, nós, diferente, porque esse problema não é um problema só do Brasil, né? É um problema que está acontecendo no mundo inteiro, né? E no Brasil, diferente de outros lugares do mundo, nós estamos sofrendo com a queda do petróleo, ou, desculpa, com a alta do petróleo, mas nós não estamos correndo risco de desabastecimento, de falta de combustível, como está acontecendo na Europa. Eu falei, hoje, de quase 3 mil voos cancelados no Brasil. Na Europa, só a Lufthansa, que é uma companhia aérea, cancelou 20 mil voos. Por que ela cancelou 20 mil voos? Porque vai faltar combustível. Não tem combustível para atender todos esses voos. Então, no Brasil, ainda temos essa sorte de ter a Petrobras que garante nosso abastecimento.
1: Nós estamos conversando aqui no Alô, Alô Brasil com o Dr. Tiago Chagas Feinstein, que é diretor-presidente da Agência Nacional de Aviação Civil. Doutor Tiago, o senhor tinha dito para a gente numa conversa recente que uma das propostas da ANAC era convidar, atrair outras empresas aéreas para operarem aqui no Brasil. O senhor falou dessa decisão das companhias de encerrar alguns voos deficitários para não explodir o preço dos demais voos domésticos. Isso, em certa medida, deu resultado, né? Como o senhor falou, o aumento do combustível foi mais de 50% e o repasse para o valor da passagem não chegou a esse montante, felizmente. Já estão chegando algumas empresas aéreas novas, não é isso, doutor Tiago?
0: Na verdade, a ANAC aprovou agora duas novas empresas, né? Mas são empresas, uma delas é cargueira, né? E a outra delas faz parte do grupo da Gol, né? Do grupo Abra. Então, a Gol anunciou recentemente algumas rotas internacionais novas, né? Para Paris, para os Estados Unidos, né? E essas rotas serão operadas no momento inicial, até por conta, eu acho que eu já falei aqui para vocês, da falta de aeronaves, né, no mercado mundial. Então, essas rotas elas serão operadas pela empresa Vamos, que é uma empresa do grupo Abra, que é o mesmo grupo da Gol. Então, é como se a

0: ou chamasse uma empresa parceira do seu grupo para operar esses voos por ela, enquanto ela não tem as aeronaves para fazer esse voo, enquanto ela está guardando as aeronaves. Então, infelizmente, ainda não é a boa notícia de trazermos uma nova companhia aérea para o Brasil, né? Mas, claro, esse é um movimento muito importante de dizer que temos mais aeronaves no mercado brasileiro. Isso já é um grande ganho. E por quê? Porque eu aumento a oferta de voos, aumentando a oferta de voos, a gente aumenta a concorrência, aumentando a concorrência, a gente cai o valor das passagens aéreas.
1: Perfeito. Doutor Tiago Chagas, só para a gente encerrar, agradecendo sempre a sua atenção, a sua simpatia aqui com o nosso ouvinte do Alô, Alô Brasil. O senhor falou, né, que o aumento do combustível de aviação que a gente está sentindo agora, ele demora um pouco para ser sentido mesmo, né? O aumento acontece
0: Exatamente.
1: meses antes e até que ele se apresente de fato na nossa vida, demora um tempo. Imagino que esse fenômeno se repita também no caso da queda do preço do combustível, né? Se finalmente, doutor Tiago, a guerra foi encerrada. Se espera que isso aconteça. O Estreito de Hormuz volte a operar plenamente, hoje, digamos. Em quanto tempo a gente vai sentir a
0: Deus te
1: diminuição do
0: ouça.
1: preço? É, Deus, amém. Mas em quanto tempo, encerrada a greve, liberado o Estreito de Hormuz, a gente sente no nosso bolso a queda nos preços?
0: Você foi cirúrgico, Agostinho. São 30 dias depois, tá? Então, quando a Petrobras anunciar a redução, primeiro o petróleo tem que reduzir, depois a Petrobras anuncia a redução, 30 dias depois a gente vai começar a sentir no bolso a redução do custo da passagem aérea. E eu quero deixar claro aqui para o telespectador, para o nosso ouvinte, né, da rádio, que a ANAC está monitorando constantemente esses preços. Para quê, tá, Agostinho? Para não acontecer o efeito Black Friday, o desconto do dobro, né? Então, a gente vai monitorar para que quando o valor do petróleo cair e a Petrobras anunciar a redução, que a gente tenha essa redução na passagem aérea, né? Porque não adianta nada a gente fazer esse trabalho todo com a Petrobras de pedir, inclusive incentivo do governo, de redução de impostos, e isso não ser refletido no custo da passagem. Então, nós estamos olhando de perto, nós estamos monitorando, nós estamos acompanhando. Aprova esse relatório que nós estamos divulgando, que os senhores tiveram acesso com todos esses dados. A gente está fazendo isso de maneira transparente, para que a sociedade tenha a segurança que existe uma agência reguladora que está cada vez mais batalhando por passagens mais baratas e por mais brasileiros voando no Brasil.
1: Perfeito. Doutor Tiago Chagas, diretor-presidente da ANAC, mais uma vez, muito obrigado pela gentileza, pela simpatia, pela atenção aqui com o nosso ouvinte. Bom trabalho. Ficou animado ontem com a seleção, doutor Tiago?
0: Fiquei. Deu uma angustiazinha
1: Deu,
0: no
1: né?
0: coração. Agora somos todos Cabo Verde, né, Agostinho?
1: Ah,
0: Somos todos.
1: todos vozinha, né? Todos vozinha.
0: Todos rosinhas, somos todos Cabo Verde. Já liguei para meus amigos de Cabo Verde, me mandam uma camisa da seleção de Cabo Verde, porque na
1: Opa!
0: sexta-feira o Brasil será cabo-verdiano.
1: É, isso aí, quem sabe, né? Olha, seria sensacional cruzar com Cabo Verde. Primeiro, Cabo Verde faria um serviço ao futebol, desclassificando a Argentina, né? Seria
0: É isso
1: já
0: aí.
1: valeria por aí. E aí, um confronto entre Brasil e Cabo Verde seria fantástico, tomara que seja assim. Doutor Tiago, obrigado mais uma vez, grande abraço, viu?
0: Obrigado a vocês. Contem sempre conosco. Um grande
1: Valeu.
0: abraço.
1: Grande abraço, doutor Tiago Chagas, uma simpatia com a gente aqui, falando mais uma vez. É isso, né? Compra em cima da hora, paga caro, não tem jeito. Às vezes é impossível, não tem jeito se prever também uma necessidade de um voo e tal, mas se puder antecipar, tanto melhor. Tem ouvinte aí? Vamos ouvir os nossos ouvintes? Pessoal que está mandando mensagem aqui para o nosso WhatsApp, 11974-6901. 38, a gente já selecionou com seu ouvido absoluto, a sua audição absoluta, não é isso?
2: Quase absoluto.
1: Quase
2: Quase absoluto. Do lado.
1: Quase absolutamente zero.
2: Do lado esquerdo tem alguma coisa.
1: Tá bom. Vamos ouvir então, vai.
3: Pausar. Bom dia, meu nome é Kátia, sou moradora aqui da cidade do Rio de Janeiro. E a seleção brasileira de futebol não me empolga. Eu sou brasileira com muito orgulho, com muito amor, mas a seleção brasileira de futebol não me empolga. Eu ficaria muito feliz se uma outra seleção, né, um azarão, como por exemplo o Paraguai, fosse a campeã, porque tem que ser sempre as mesmas a serem campeãs, né? A gente tem que dar espaço e vez para outras seleções também. Beijos, adoro o programa, saudades do Datena.
1: Vamos lá, vamos na sequência aqui.
4: Bom dia, amigos da Nacional. Aqui é Sebastião Botelho, de São Luís do Maranhão. A vitória tem um dom de nos alegrar e fazer nos esquecer todas as deficiências do nosso time.
5: Oi, Agostinho. Bom dia, bom dia. Aqui é o José Silva Santos. Estou falando de São Mateus, Espírito Santo. Estou aqui ligado na Rádio Nacional. Sobre a seleção, rapaz, eu não estava com fé na seleção, não. Vou te ser sincero. Mas depois desse jogo de ontem, eu acredito que nós vamos chegar à final. Viu? É isso aí. Um abraço.
6: Pronto, bom dia a vocês aí. Aqui é Walter Costa de Camaragibe. Eu tinha já botado aqui uma mensagem e eu vou só repetir. Quando estamos desacreditados é melhor. Lembram da Copa de 1982, que éramos a melhor? Bom dia e bom serviço aí para vocês. Bom programa aí para vocês que são fora de série. Câmbio, desligo.

0: A gente se contenta com pouco, né? A gente é assim mesmo, não tem, precisa muita coisa pra gente se empolgar. Mas é isso mesmo, é isso aí. Quando desacreditam da gente, a gente vai lá e resolve. A história mostra isso, Ricardo. É assim que funciona. Quando a gente acha que é o maioral, aí é o começo do fim. É o começo do fim. Vamos ajustando as peças com o carro andando. A natureza está se encarregando de fazer a parte dela. O Paquetá já sentiu uma fisgada ontem. Acho que isso é um indício importante, hein, Vicente?
1: Preocupante, preocupante.
0: Para os adversários,
1: Para os adversários, será?
0: Né?
1: Eu espero que os jogadores estejam...
0: Eu não gosto do Paquetá.
1: Bom, mas o problema todo é que mais uma contusão... Ele joga no Flamengo. Mas mais uma contusão, nós já tivemos aí o Éder Militão, nós tivemos o Wesley, que foram cortados,
0: Rodrigo.
1: Né?
0: Oi? Rodrigo, né, também?
1: O Rodrigo, então... O Estevão, perdão. Enfim, e as contusões durante a Copa são mais preocupantes ainda, porque não tem como substituir, né? Se você não tem...
0: No caso do Paquetá, acho que é uma boa notícia. Desculpe, nada contra o Paquetá, acho um cara legal e tal. Bom jogador pra time. Pra time ele é bom jogador, mas pra seleção acho que é um pouco demais pra ele. Mas enfim, vamos aguardar. Eu acho que estamos acertando, achando o eixo, o prumo. E o Neymar é isso, ele tá virando um coadjuvante que a gente quase nem lembra dele. E é bom também, né? Se a gente não precisar do Neymar, tanto melhor. Agora, quem sabe numa final, sei lá, num pênalti, numa cobrança de falta, um lance parado assim, talvez o Neymar ainda consiga resolver. Pode ser, né? Esse campeonato tem sido de tantas surpresas, tantos heróis improváveis, quem sabe não está guardado para o Neymar um desfecho histórico e heróico. Pode ser que sim, tomara. 8h53, vamos com o nosso Leandro Martins. Ficou empolgado, Leandro?
2: Olha, Agostinho, tem gente grande que ficou pelo caminho ontem. Então a gente começa até a
0: acreditar. Legal, né? Eu não sei se eu gostei mais da vitória do Brasil ou da desclassificação da Alemanha.
2: Olha, no meu bairro, quando o Brasil ganhou, eu assisti o jogo aqui na EBC. Aí a gente sentiu, todo mundo nos bares, meio aliviado. Mas quando o Paraguai eliminou a Alemanha, foguetório, gritaria, mais do que...
0: O pessoal guarda ressentimento mesmo, né? A gente não esquece disso, né?
2: Machucou muito.
0: Machucou demais. Ó, vai mandando mensagem aí pro nosso zap, o nosso Vicente vai selecionando, vai guardando aqui pra gente ouvir já as mensagens que estão sendo enviadas pelo 11 974 690138, 11 974 690138. Acho que eu errei, né? Errei tudo. Eu tava empolgando aqui. 11 974 690138, 11 974 690138. Manda mensagem de áudio que é mais legal. Mas tem gente falando no chat aqui também. O Danilo tá falando aqui com a gente. Tá dando boa sorte pra gente. Obrigado, Danilo. Muito obrigado. Contamos com a presença de vocês todos aqui, pela gentileza. Muito obrigado, tá? O Juan Córdoba de sempre. No dia que o Juan Córdoba não mandar a mensagem, eu vou ficar em crise aqui. E quem mais aqui? Ele tá falando da Costa do Marfim. Olha só. Vai brincando com essas seleções menos estreladas, que aí você vê só o que acontece, né? A Alemanha, que o diga, com o Paraguai. O Carlos Lopes tá mandando mensagem pra gente aqui, obrigado pela mensagem. E o Orley, também tá mandando mensagem, obrigado pela participação. Continue mandando mensagens aqui pelo nosso chat, no youtube.com/radionacionalbr, youtube.com/radionacionalbr. E aí, Leandro, o que temos para hoje?
2: Isso aí, Agostinho. Primeiramente, bom dia para você, para a equipe, para os ouvintes. Olha, a primeira turma do Superior Tribunal de Justiça condenou o Estado de São Paulo, aliás, determinou que apresente no prazo de 60 dias corridos a elaboração de um protocolo para atuação da Polícia Militar em manifestações públicas. Esse plano tem que seguir diretrizes como a proibição do uso de armas de fogo fora das hipóteses previstas em lei e também de ser apresentado ao juízo da execução para aprovação e acompanhamento. Essa decisão atende a um pedido da Defensoria Pública aqui de São Paulo, que numa ação civil pública apontou abusos que teriam sido cometidos durante manifestações, com detenções indevidas, uso excessivo da força, bombas de efeito moral e disparos de bala de borracha sem justificativa. Inclusive, o ministro do STJ, o Paulo Sérgio Domingues, ele citou, para a gente lembrar, alguns casos, né? Como o em 2011 e 2013, no movimento Passe Livre e na Marcha da Maconha, em que, segundo ele, não houve adequação da conduta policial. Ele mencionou também as ocupações de escolas por estudantes secundaristas no fim de 2015, quando policiais utilizaram spray de pimenta no rosto de adolescentes, cacetetes e bombas de gás para desobstruir vias. Finalizando, Agostinho, o relator Paulo Sérgio Domingues concluiu que as regras atuais de atuação da PM aqui de São Paulo são insuficientes para impedir abusos no uso da força e podem restringir direitos como a liberdade de expressão, direito de crítica e participação política. Ou seja, um protocolo para até onde a Polícia Militar pode ir na contenção de manifestações, para não pesar a mão demais, além do proporcional, vamos dizer assim, né?
0: É lógico, e aí, assim, é quase causa e efeito, né? Esses números que você passou e esses casos que você relembrou, eles eram previsíveis. Quando o governo de São Paulo decide, num primeiro momento, colocar como comandante, como secretário de Segurança Pública, portanto, comandante da Polícia Militar, da Polícia Civil, estamos tratando da Polícia Militar, né? Mas quando você coloca como secretário uma pessoa que tem passagem pela rota, que é a chamada polícia mais violenta, né? Aquela que vai para decidir mesmo, né? Que vai para matar mesmo. Esse é o histórico da rota. É só você estudar como é que surgiu a rota que você vai saber para que é usada a rota. E quando o governo de São Paulo coloca como secretário de segurança uma pessoa que foi expulsa da rota por ser muito violenta, cidadão que é expulso da rota, que é muito violento, ele de fato atingiu um nível que não dá nem para qualificar. Então era inevitável que, você tendo à frente uma pessoa com esse currículo, os policiais que vêm abaixo seguissem essa norma de conduta. Isso é automático, isso é causa e efeito. Não é mais essa pessoa, trocou o secretário, é verdade, mas ficam resquícios ainda, ficam resquícios. Então, creio que parte desses males a que você se referiu e que agora se tenta reverter com protocolos e com normas de conduta e tal, que são sempre bem-vindas, acho que advém desse histórico recente aí do comando da Secretaria de Segurança Pública de São Paulo. Agora acho também, viu, Leandro, que a gente precisa rever o currículo da formação desses policiais. Exato. Tipo de curso que é dado na academia da polícia, né? Era bom. Exato. A gente rever alguns conceitos que são passados lá no comecinho, na formação desse jovem policial, né?
2: É, o treinamento, o acompanhamento, porque às vezes a gente fica sabendo de abordagens que diz, ué, mas como é que é o preparo, né, do agente policial militar? Ele tem que ter um preparo. Tem que ser proporcional, não é que

0: polícia tem que ser boazinha, tem que ser proporcional, né? A demanda, enfim, aos desafios que a gente tem nas ruas, né, Agostinho?
1: Exatamente. Valeu, Leandro.
0: Valeu, bom dia a todos.
1: Bom dia pra você. Até mais. O Leandro Martins trazendo informações importantes pra gente. Ele volta ao longo da nossa programação. Vicente Figueira, fala aí.
2: Você sabe, Agostinho?
1: Potente.
2: Você sabe o que é aporofobia, Agostinho?
1: Sei, mas vou falar que não sei para você se consagrar, vai.
2: É aversão a pobre.
1: É isso aí.
2: Aversão a pobre, isso é simplesmente terrível, minha opinião. Mas eu acho que da maioria das pessoas também, né? Pois muito bem, Agostinho, o Ministério Público de São Paulo entrou com uma ação civil pública contra o influenciador digital Léo Marcondes, acusado de publicar conteúdos considerados discriminatórios contra pessoas pobres. A Promotoria de Direitos Humanos pede à Justiça a retirada do perfil do influenciador do Instagram, que tem mais de 1.400.000 seguidores, além do pagamento de R$300.000 por danos morais. Morais coletivos e dano social, e também a proibição de novas publicações com teor semelhante. A ação foi motivada por vídeos em que Marcondes afirma que pessoas pobres não deveriam ter direito a voto, sob o argumento de que não seriam capazes de tomar boas decisões. Nós temos esse vídeo, Karina. Podemos mostrar realmente uma manifestação extremamente discriminatória e chega a ser repugnante, viu, Agostinho? A palavra certa para isso daí é repugnante. Vamos conferir esse vídeo do influenciador.
3: Você já parou para pensar que pobre não devia ter direito de votar? Pensa comigo. Uma pessoa que é pobre, ela não soube tomar boas decisões para ter o melhor para sua família e para si mesma. Aí essa pessoa que não tomou boas decisões para ter o melhor para si mesma, ela vai agora tomar uma decisão que vai ser o melhor para o país. Qual que é assim, a habilidade que essa pessoa tem ao tomar decisões? Nenhuma.
4: Ah, mano, esse é aquele cara que fica comendo fruta e falando que pobre não pode ter sofá, pobre não.
1: Bom, acho que
2: muito bem.
1: Já deu para perceber o nível.
2: Pois é, baixíssimo, né, Agostinho? Muito cá entre nós. Pois bem, para o Ministério Público, essas declarações configuram discurso de ódio e aporofobia, termo que define a aversão ou discriminação contra pessoas em situação de pobreza. A promotoria também cita outras falas ofensivas e questiona a divulgação de cursos e mentorias pelo influenciador, que é admitiu não possuir formação superior. Em nota, a defesa informou que ainda não foi notificada e que só vai se manifestar após ter acesso ao processo. Só que, independente de qualquer coisa, é muito importante a gente tirar pessoas que têm esse tipo de discurso do ar imediatamente. Para isso é muito importante a regulamentação das redes sociais, né, Agostinho?
1: Sim, e aí não tem a ver com a formação superior dele.
2: Claro que
1: tem,
2: não.
1: Pode ou não ter. Ele não tem formação moral,
2: critério,
1: né? Ele não tem caráter, né?
2: É.
1: Não tem uma conduta ética minimamente razoável. E lógico, o crime tem que ser punido, se configurar mesmo crime e tal, e acho que está claro que é, mas isso ele vai responder na justiça, nos termos da... O que me escandaliza é ter seguidor dessa gente, né? Como é que pessoas seguem, né? Porque ele, na verdade, ele tá falando para um grupo que, em tese, pensa como ele. Então, mais do que ele, você tem algumas pessoas, não sei se muitas ou poucas, que seguem essa lógica perversa dele, que é realmente asquerosa, é um negócio desqualificado. Ficador da humanidade toda, isso é uma coisa absurda. De novo, tem que responder nos termos da lei e me escandaliza saber que existem pessoas que acompanham esse tipo de influenciador. Bom, vamos em frente aqui porque o nosso Odair já está aqui com a gente da Agência Brasil para falar sobre o que hoje, hein, Odair? Bom dia para você.
5: Oi, Agostinho, bom dia a todos. Para falar sobre a Venezuela. A gente traz aqui os últimos números, né? Segundo a última atualização, já são 1.719 mortos, 5.034 feridos e cerca de 60 mil desaparecidos, né? Isso é esse número, tanto o número de mortos quanto de desaparecidos, a gente sabe que vai subir, né? Infelizmente. Tem um site que foi criado pela sociedade civil para

0: Além disso, vão 45 militares também da Marinha. E o nosso ministro da Defesa, José Múcio Monteiro, vai hoje também para Caracas se reunir com as autoridades locais para reforçar o apoio do Brasil a essa situação na Venezuela.
1: É terrível, a cada dia que passa, lógico, né? A chance de você encontrar pessoas com vida vai diminuindo.
0: Sim.
1: Acontece, né? Vira vez por outra, para a emoção de todos que estão ali, enfim, para surpresa e satisfação, você encontra uma pessoa ainda viva. Mas isso vai ficando cada vez mais raro, infelizmente, e os números vão crescendo. Estava vendo aqui imagens de satélite que apontam quase 59 mil prédios danificados, alguns deles completamente destruídos,
0: Destruídos, né?
1: né?
0: Sim.
1: Vieram abaixo por completo. E aquela coisa, né, Odair? Parece que já não há mais dúvida que vamos levar meses e meses e meses para terminar esse trabalho de buscas, e se fala em mais de ano, né, para tentar reconstruir o que for possível ser reconstruído, né?
0: Assim, e o governo venezuelano, assim, as pessoas têm reclamado muito da atuação do governo venezuelano, né? Principalmente nas obras de resgate. Não, parece que o país não tinha ali uma preparação para isso. Então é uma situação que fica ainda pior, né? Porque as autoridades locais não demonstram ali muito um apoio grande, né? Não tem condição de dar um apoio grande, né? Então isso é uma reclamação muito grande e por conta disso o problema só vai aumentando, né?
1: Não, e é dramático mesmo, é desesperador, a situação toda é trágica, trágica mesmo, mas é dramático você ver pais, enfim, procurando por filhos e mães, enfim, com as próprias mãos tentando retirar
0: Sim.
1: o entulho, enfim, pedindo por máquinas, por tratores e tal, que aparentemente não existem. É um país, de fato, que passa por dificuldades já há muito tempo. E uma tragédia dessa proporção, o país não teria condição mesmo de reagir. E é por isso que o apoio de outros países, como é o caso do Brasil, e o mundo inteiro praticamente, né,
0: Sim, muitos
1: tá
0: países.
1: se mobilizando para tentar contornar essa tragédia que a gente não sabe ainda que dimensão vai alcançar. Valeu, Odair, obrigado.
0: Valeu, obrigado a
1: Você
0: vocês. Tchau, tchau.
1: volta ao longo da nossa programação. Agora são 9h08, já já mais seleção brasileira. Tem mais seleção brasileira já já, não tem, Ricardo Garcia? Então vamos para o clima aqui. Eu sei que, enfim, temos notícias que não são alentadoras, não são animadoras, enfim, a vida é assim mesmo. Mas nós estamos ainda nos deixando levar por esse sonho, essa fantasia que o futebol proporciona. Vamos lá.

0: já já tem mais notícias da nossa seleção nessa trajetória. Com percalços, é verdade, com tropeços, por que não? Mas estamos seguindo. Outras ficaram pelo caminho. Nós estamos ainda rumo ao Hexa. Vamos pro Espírito Santo? Vamos lá, Anne Comete. Tá com a gente aqui. Anne, nem sei que notícia você vai dar. Eu tô chamando lá em cima, vai que não é, né? Mas você vibrou muito com a seleção ontem, Anne. Bom dia.
1: Bom dia, Agostinho. Nós vibramos muito, nós aqui da TV Espírito Santo, que é afiliada da TV Brasil. A gente estava assistindo na redação no momento. Vibramos muito com a virada do Brasil, inclusive dois gols. Gritamos muito, falamos muito sobre as questões de arbitragem, né? Reclamamos também bastante, foi bem legal ontem.
0: Foi sensacional, ontem foi para empolgar mesmo. Eu estava comentando que eu não estava muito no espírito, confesso a você. Mas ontem o primeiro tempo foi desesperador, mas o segundo tempo nos redimiu e acho que agora vamos embalar, Anne. Vamos embalar. A Alemanha já ficou pelo caminho, que também já é uma vitória à parte, né? Vamos torcer.

0: Agora.
1: Eu comemorei a Alemanha eliminada como se fosse o Hexa, tá, Agostinho?
0: Exatamente. Eu não sei o que eu gostei mais, se foi a vitória do Brasil, se foi a derrota da Alemanha, acho que as duas se equivalem. Mas enfim, vamos aguardar pelas próximas etapas. O que que nós temos hoje aí, Anne?
1: Então, Agostinho, a gente está a caminho agora do norte do Espírito Santo, da cidade de Aracruz, onde hoje vai ser inaugurada a pedra fundamental da fábrica GWM. Essa fábrica da montadora chinesa, montadora de carros elétricos e híbridos, vai ser a segunda fábrica aberta aqui no Brasil. Já tem uma fábrica no estado de São Paulo, e essa será a segunda fábrica do Brasil, com um investimento na casa dos 5 bilhões de reais. As obras ainda não tem data para começar, mas o do estado do Espírito Santo, Ricardo Ferraço, vai entregar aos executivos chineses da GWM a autorização para que o empreendimento seja erguido na área de Barra do Riacho, que é uma região aqui empresarial de Aracruz, uma região que tem portos, tem empreendimento de logística, o parque logístico também será aberto ali nas proximidades. Então, é uma região que recebe muitos empreendimentos modernos em Aracruz. Essa fábrica da GWM vai ocupar uma área total de mais de 1 milhão e 700 mil metros quadrados, que foi desapropriada há poucos meses aqui pelo governo do estado. Além disso, a expectativa é de que essa fábrica gere entre 1.500 a 3.500 empregos diretos durante a construção e mais de 10 mil empregos indiretos a partir do seu funcionamento. Como eu falei, aqui serão produzidos carros elétricos e híbridos. E todo o processo de fabricação será feito aqui nessa fábrica da GWM no Espírito Santo. Desde a pintura até a questão técnica, de mecânica, todo o processo de fabricação dos carros da GWM será feito nessa fábrica do Espírito Santo, que inclusive é considerada a mais moderna do Brasil até então, Agostinho. Hoje, então, será inaugurada essa pedra fundamental, entregue pelo governador Ricardo Ferraço aos executivos da GWM para essa fábrica que deve ser instalada aqui em Barra do Riacho, em Aracruz.
0: Que legal, muito legal isso, né? Muito, muito legal. Quando a gente percebe que esses empreendimentos vão sendo distribuídos pelo território todo, né? Em regiões às vezes esquecidas, durante muito tempo esquecidas, né? E que vão. E isso representa uma revolução para a região. Imagino eu, estava vendo aqui, eu não conheço Aracruz, mas estava vendo aqui pouco mais de 100 mil habitantes. Segundo o último censo, 103 mil habitantes. Então, assim, você imagina para essa população, eu não sei qual é a realidade de Aracruz, a gente às vezes subestima também, né? Subestima também. Não quero correr.
1: Aracruz, na verdade, é uma cidade bem pequena, assim, no interior do Espírito Santo. A gente tem muitas cidades muito grandes no nosso interior, né? Linhares, Colatina, Cachoeira de Itapemirim. Mas Aracruz ainda é uma cidade menor em portes populacionais, vamos dizer assim, em estrutura. Mas é uma cidade que atrai bastante empreendimentos, né? A gente tem o Porto da Jurong, tem o Estaleiro Jurong, tem o Imetame, tem a fábrica da Suzano em Aracruz também. Então, é uma realidade industrial que vem aos pouquinhos transformando a realidade do cidadão. Ontem a gente circulou pela cidade de Aracruz e a gente não sabia, né? Se algumas pessoas estão sabendo, algumas pessoas ainda não sabem. Mas muitas sabem e têm essa expectativa de geração de emprego muito forte. Então, já tem dono de hotel fazendo expansão, já tem dono de imobiliária procurando novos lotes para revender. Então, já gera uma movimentação em relação ao emprego e renda aqui na cidade.
0: Maravilhoso, muito legal, que bom que seja assim, que a gente mantenha a população sempre que possível na sua região, né? Que ela consiga se manter. É lógico que procurar outras fronteiras, enfim, isso é natural do ser humano, da humanidade, né? Desde que o mundo é mundo. Mas como é bom quando as pessoas conseguem alcançar os objetivos dela, manter a família, enfim, conquistar um patrimônio próximo de casa, da sua terra, da sua região, e empreendimentos como esse garantem muito disso. Legal demais, Anne. A gente vai se falando então. Obrigado aí pela participação. Depois você traz mais notícias sobre essa instalação que você vai acompanhar hoje, tá bom?
1: Tá bom, sim. Muito obrigada, viu? Sempre bom trazer um pouquinho do Espírito Santo aqui para a Rádio Nacional, viu? Um abraço para
0: Maravilhoso para
1: você e para todos os
0: nós.
1: ouvintes.
0: Maravilhoso para nós. Valeu, Anne, falando direto de Aracruz, no Espírito Santo. Bom, hoje é Copa. Hoje é Copa do Mundo 100%. Hoje nós estamos fechados com a família Ancelotti.

0: legal, né? Mas eu não sei qual é, Romário, Fenomenô, também é meio forçado, né? Mas de gosta porque a gente tá no clima. Tá no clima e tá valendo, então a rima é o que mais importa. É isso aí. Quem será que vai ser a figura central desse título brasileiro, se ele vier em 2026? Quem será? Quem será? Será que a gente vai ter um herói improvável? Ou será que vai ser mesmo o Vini Júnior? Ou quem sabe a redenção do Neymar, né, saindo do banco para fazer o gol consagrado? Pode ser, o futebol permite isso, né? Mas quem entende muito mais disso do que eu, mas muito, muito mais de futebol e de esportes em geral do que eu, é a Luciana Zogaib, que é a nossa narradora premiadíssima da TV Brasil. Luciana, bom dia para você. Você conseguiu dormir depois das emoções fortes da rodada de ontem da Copa do Mundo, Luciana?
1: Bom dia, Goitinho. Bom dia a todo mundo ligado aí no Alô, Alô Brasil. Rapaz, foi realmente uma segunda-feira daquelas, né? Para quem não gosta muito de segunda-feira, a semana já começou com tudo, né? Realmente, muita emoção aí, como promete sempre, né, esses jogos aí de mata-mata, Copa, começando de fato, né, com essa fase eliminatória, né. E que bom que a gente foi dormir feliz, né, já que deu pra dormir feliz.
0: Foi, não, tivemos motivo de sobra ontem, né, pra dormir feliz. Ontem sobrou, tomara que não falte em outras rodadas, mas falando do Brasil, o primeiro tempo foi meio assustador, né.
1: É, realmente não foi dos melhores, né? Assim, aliás, a gente já, na primeira fase da Copa também não começamos muito bem, né? No primeiro jogo lá com o Marrocos. Mas acho que o que a gente pode destacar mesmo é essa força, né, que o Brasil teve. Não é fácil você conseguir uma virada num jogo de Copa do Mundo, você conseguir sair atrás e ter a força mental aí para poder conseguir, né, fazer uma virada como essa. E se manter firme ali até o fim e ainda ganhar na última bola, na última jogada, realmente foi muito, muito positivo. Acho que a seleção vai ganhando casca, né? Vai ficando cada vez mais forte, um degrau de cada vez subindo, assim, e se tornando aí uma seleção mais forte.
0: E você falou de força mental, acho que aí tem mesmo muito a ver com o Ancelotti, né? Não dá para negar, assim, é impressionante a frieza que ele tem, o equilíbrio, é quase irritante o equilíbrio que ele tem, a reação zero que ele tem no segundo gol é um negócio, eu não sei se é para a gente, né, ficar satisfeito, mas assim, ele tem dá uma impressão de segurança enorme, né, Luciana?
1: Ah, sem dúvida, né? Um cara muito experiente, né? Um cara que está acostumado com essas viradas, né? Um Real Madrid campeão da Champions, vindo de viradas espetaculares também. É um cara que passa muito essa confiança, né? Esse soube, né? Eu acho que assim, a frieza, de certa maneira, nós que somos muito passionais, né? Que somos muito. É bom ter esse equilíbrio, ter esse cara também que é um pouco mais frio, que consegue ter outra visão. Acho que todo mundo queria no intervalo a substituição, a tirada do Casemiro. Ele conseguiu fazer a seleção jogar de uma forma diferente e o Casemiro marcar um gol. Enfim, então tem muito dedo do Ancelotti, né? E isso é bom pra gente, né? Que a gente trouxe ele justamente para poder contar com isso, né? Com essa experiência dele e com esse perfil vencedor, né? E eu acho que ele está conseguindo transmitir isso pros jogadores.
0: Não, e a vitória de ontem, lógico, ela é importante por vários aspectos, né? Mas já vai seguir, né? Mais que tudo, estamos ainda vivíssimos na Copa do Mundo. Mas eu confesso para você, Luciana, que ontem era um jogo que não era simples, não era, e não foi mesmo, né? A seleção do Japão, que individualmente é pior que a nossa, mas assim, mas eles têm uma determinação, uma disciplina que é impressionante e vem crescendo mesmo. Mas o meu medo ontem, além de tudo, era que numa derrota do Brasil, uma queda nessa fase antes das oitavas, pudesse colocar a perder um projeto que deve seguir com o Ancelotti, né? Ficaria aquele fantasma. Pô, mas vai continuar com esse cara que, né? O Brasil não conseguiu nem avançar para as oitavas. Acho que havia esse risco também que seria trágico para os próximos ciclos, né, Luciana?
1: Ah, sem dúvida, né? Agora, é também uma colheita, né? A gente não fez aí um ciclo legal, a gente teve muitos problemas, muitos percalços, né? Demoramos a definir aí o nosso técnico, até a chegada do Ancelotti. Ele está trocando pneu, carro andando, o time vai. Acho que ele está encontrando ainda o time, apesar dele ter feito aí pela primeira vez, ter repetido o time. Acho que talvez ainda ele pode mudar, né? Até porque, de repente, até por força maior aí, por conta do Paquetá, a gente não sabe se ele vai conseguir jogar o próximo jogo. E, de fato, sim, né? Ser eliminado para o Japão, por mais que o Japão seja uma seleção organizada, uma seleção que está se fortalecendo, que tem planejamento aí para ser campeão mundial até 50, até 2050, né? Eles têm toda essa coisa, eles estão se fortalecendo, tem bons jogadores também, individualmente, mas o fato é que o Brasil é superior realmente, a expectativa era que a gente pudesse passar. Não com facilidade, a gente sabia que ia ter dificuldade ali enfrentando o Japão, mas a gente não imaginava essa derrota, né? Então, eu acho que foi muito importante. Até mesmo a forma como foi, eu acho que é legal também, é interessante para que a gente possa ganhar força, né? E vamos ter pela frente aí mais duas seleções, né? Ou a Costa do Marfim ou a Noruega, que também são seleções fortes, com características aí diferentes, mas com questões aí para a seleção brasileira ficar bem atenta, mas que também são seleções onde o peso da camisa brasileira é muito maior, né? Onde a gente também não espera ser se cair para elas, né? Então vamos aí nesse passo a passo, de degrau por degrau, fortalecendo, criando casca e chegando aí a um time ideal que talvez ainda não tenhamos, né?
0: É, acho que não. É, se bem que, como você falou, né, o Ancelotti, como todo técnico, né, a gente fala que técnico é teimoso e tal, eles têm convicções, né, eles acreditam e tem que ser assim mesmo, fazer o quê? Vai,
1: Sim.
0: definiu e vamos embora. É, porque, pelo que parece, o Ancelotti não tá a fim de mexer no time base dele, né? Tem muita gente virando o nariz pro Alisson. Eu mesmo não confio tanto assim no Alisson, mas parece pouquíssimo provável que vai haver alguma mudança, ainda mais no gol, né, Luciana? Há uma regra de que o goleiro é uma posição de confiança do técnico, e parece que é o caso do Alisson. Mas o Casemiro também parece que é imexível, né? E ontem acabou dando certo, então tem que manter. Agora, o Paquetá é que a gente não sabe exatamente o tamanho da lesão, mas eu digo para você, hein? A natureza podia ajudar a gente, deixar o Paquetá um pouquinho mais de molho, para a gente sentir, quem sabe, o Danilo, alguém no lugar do Paquetá. Não sei o que que você acha.
1: Eu acho que o Paquetá foi bem, ele foi bem, mas é isso, a gente não sabe qual é a condição física. Talvez seja uma oportunidade para a entrada realmente do Danilo, que também quero ver, também quero vê-lo aí jogando mais. Agora, a gente está com questões aí com o Casimiro e também com o Danilo, né, que são dois jogadores que estão pendurados agora, né? Eles tomaram cartão e tanto o jogo da Costa do Marfim como o jogo da Noruega vai passar muito por eles, né? A Costa do Marfim tem aí um jogador que é muito bom atuando ali pelo lado esquerdo, vai dar trabalho ali para o Danilo. O Danilo, né, tomou o cartão, enfim, teve falha, o gol do Japão sai ali de um erro dele. E a seleção da Noruega, que joga muito com trocas de passes, passando ali pelo aquele meio, com trocas de passes rápidos. Então o Casemiro também é um jogador para a gente estar atento ali de como que vai ser. Mas é isso, eu acho que o Ancelotti tem os homens dele de confiança, passa muito pela confiança desses caras, né? Tanto do Alisson, do Casemiro, do próprio Danilo. E que, assim, a gente pode questionar ou não, mas fato é que ontem mesmo, você vê, né? O Danilo erra, o Casemiro também, mas são jogadores que, por terem essa experiência, por terem essa casca, conseguem se recuperar. Talvez um outro jogador que não tenha tanta essa experiência pudesse sentir mais, pudesse de repente ruir, né? E esses caras não. Então, de certa forma, que bom que foram eles ali, os caras, a cometerem as falhas, porque são jogadores que conseguem dar essa resposta, né? Você vê que, por exemplo, na lateral direita, o Ibanez não foi bem, ruiu.

0: um tal. Então, é importante, né? Por mais que a gente questione certas escolhas, e acho que tem que ser questionadas mesmo, né? A gente talvez. Você vê que o Rafinha saiu, entrou bem o Rayan e ninguém está sentindo a falta ali do Rafinha. Isso pode acontecer também no meio-campo, né? Mas a gente vai precisar ver para crer, né? Por enquanto, as escolhas dele estão se mostrando precisas, né? Tanto não só ontem o Casemiro, mas também a própria entrada do Martinelli, que também foi questionada e o cara foi lá e fez o gol da vitória. Então, o homem tem um plano, né? O homem tá focado e ele sabe ganhar competições assim, que assim seja, né? Porque a gente vai ter ainda muitos desafios aí pela frente, se a gente quiser chegar nesse hexa.
1: É isso aí, não vai ser fácil. Ninguém disse que seria fácil, ninguém disse que seria fácil. Aliás, só para terminar, agradecendo sua simpatia, sua atenção aqui com o nosso ouvinte do Alô Alô Brasil, estamos já na contagem regressiva para outro torneio importantíssimo, a Copa do Mundo do Futebol Feminino, que acontece, da FIFA, lógico, que acontece ano que vem aqui em território brasileiro. Né, Luciana?
0: Muito bom você trazer essa lembrança, Agostinho, porque estamos aí já há menos de um ano, né? No jogo anterior do Brasil contra a Escócia, foi exatamente no dia que era o marco ali dessa contagem regressiva desse um ano. Acho que a gente tem que aproveitar, né, esse momento, né, que o público está contagiado com a seleção, né, para que a gente também possa fazer essa convocação, né, do torcedor para estar acompanhando mais de perto o futebol feminino, uma modalidade que foi muito renegada aqui no Brasil, proibida, que sofre com muitos preconceitos, né? Então, essa oportunidade, né, de ter a Copa aqui no Brasil, acho que vai ser assim um marco mesmo para a gente, para poder ter uma virada aí com o futebol feminino. Eu estou muito empolgada, né? Estou realmente contando esses dias. Já aproveitar para deixar o convite, né, para os seus ouvintes para também acompanharem o Brasileirão Feminino na tela da TV Brasil. Assim que acabar a Copa do Mundo, a gente vai estar na reta final aí da primeira fase, uma competição que está muitíssimo disputada, está bem legal de ver. E já irmos aí buscando também o comparecimento, né, do público também aos estádios para estarem aí elevando o nosso futebol de mulheres. Estou jogando para o universo que eu quero narrar esse título aqui dentro do Brasil, dentro do Maracanã, a expectativa da nossa primeira estrela, para que a gente possa realmente mudar a perspectiva desse cenário aí do futebol feminino.
1: Aí, o futebol feminino brasileiro merece esse título. Na nossa casa seria sensacional e na sua voz vai ser fantástico, com certeza, na
0: Algo
1: contagem,
0: que os
1: viu?
0: homens não conseguiram, né, Agostinho?
1: Ah, desculpa
0: Infelizmente,
1: aí,
0: tivemos
1: né?
0: duas oportunidades aqui no Brasil, e que
1: Né?
0: não foi possível. Acho que eu tenho visto que seria aí a resposta histórica das mulheres, né? A resposta histórica das mulheres aqui dentro do Maracanã, mostrando que elas podem e devem sim jogar futebol e que isso seja algo mais tranquilo, né? Que seja assim, mais aceito e mais bem visto pela nossa sociedade.
1: E será? E seria mágico, já pensou? Mágico. Final do Brasil, gol da Marta. Que a Marta, ela carrega toda essa história. Não só ela, óbvio que não, né? A gente tem tanta gente boa, né? Mas a Marta seria maravilhoso. É, um gol dela na sua voz seria fantástico. E acho que virá, Luciana, virá. Estamos
0: Se Deus quiser.
1: contando aqui.
0: Veio na Copa América, né? Eu pude narrar na TV Brasil aí o título com a Marta brilhando demais, assim, foi muito legal mesmo. E de toda essa comoção, né, pela convocação do Neymar, já fica aqui a minha também, para que a Marta, ela tem que estar nessa Copa, e se Deus quiser, ela vai estar jogando bem como ela vem jogando, e vai ser importante para a gente.
1: E é isso aí, encontro marcado, 359 dias faltando, contagem regressiva para o início da Copa do Mundo de Futebol Feminino FIFA 2027 aqui no Brasil. Luciana, obrigado pela atenção, pelo
0: Obrigada,
1: carinho,
0: Agostinho.
1: viu? Foi um
0: Valeu.
1: prazer falar com
0: Valeu.
1: você. Valeu. Luciana Jogaib, a nossa voz, a narradora oficial do futebol feminino na TV Brasil. E agora o Renato Ribeiro, que disse que joga a bola, não sei, ele falou que joga, né? Não sei. Falou que joga a bola, então deve ter vibrado muito ontem o Renato lá em Brasília com essa vitória arrancada a fórceps. Essa é nova também, arrancada a fórceps ontem.

0: diante da seleção do Japão, hein, Renato? Bom dia.
1: Oi, bom dia, Agostinho. Olha, não tô jogando bola ultimamente, não, porque depois de 40, qualquer jogo que eu faça, vai embora o tornozelo, vai embora o joelho. Mas
0: tá assim,
1: é
0: é?
1: isso. É, tô desse jeito, Agostinho. É fisioterapia quase toda semana.
0: É.
1: E ontem quase que eu fui parar no hospital, né? Porque foi um teste pra cardíaco, né? Acho que pra todo mundo
0: Ontem foi
1: que
0: forte.
1: gosta de futebol, né?
0: Foi
1: Foi
0: forte.
1: difícil ontem,
0: Foi,
1: né,
0: foi.
1: cara?
0: Foi. Podia ser um pouco menos difícil, mas é assim mesmo. Eu acho também que, bom, foi legal demais, gol aos 49, meu Deus do céu. Mas pelo menos eu acho que a seleção sai grandona, viu? Acho que sai grandona. Tudo bem, a seleção do Japão, a gente sabe, não tem muita tradição e tal, tá ainda melhorando. Mas é isso, mas é mata-mata. Aliás, é mata só, né? Como disse o Ancelotti, nem mata-mata, é só mata. E prova é que a seleção da Alemanha, né, que tá pagando o preço. Essa é a maldição que nós jogamos na seleção alemã. Não vai ganhar mais nada nas próximas décadas. E ontem ficou pelo caminho, pelos pés do Paraguai. É isso aí. Então não dá pra gente menosprezar nenhuma seleção. A história tá mostrando que seleções menos expressivas estão dando muito trabalho. Passamos por essa e vamos pra próxima. Tá certo, Renato?
1: É isso aí, ele sofre no domingo agora, né?
0: É, só domingo agora, e acho que vai ser, deixa eu ver aqui pelas minhas anotações, seria legal pegar, eu não queria Noruega, viu? Puxa vida, podia ser a Costa do Marfim, não sei, acho mais simpático Costa do Marfim, não sei. Não é mais fácil também, mas acho que eu gostaria da Costa do Marfim nas oitavas. Enfim, vamos aguardar. O que que nós temos aí de Brasília, hein, Renato?
1: Então, vamos lá, Agostinho.
0: Vamos lá.
1: O presidente Lula participa hoje da cúpula do Mercosul em Assunção, no Paraguai. O encontro vai discutir o fortalecimento da integração regional e das negociações de livre comércio em meio aí à escalada protecionista dos Estados Unidos, com as medidas tarifárias. E na cúpula também devem ser anunciadas negociações de acordos com o Japão e a Índia. A reunião de líderes está marcada para começar daqui a pouco, às 10h30, no Centro de Convenções da Comebol. E por volta da 1h da tarde, os líderes se reúnem para fazer aquela foto oficial. Segundo Itamaraty, Agostinho, o Mercosul vive atualmente o período mais intenso de negociações comerciais desde a sua criação. Se lembra que o bloco está em fase de implementação e conclusão dos acordos com a União Europeia, a Associação Europeia de Livre Comércio e também com Singapura. E no encontro, o presidente Lula deve apresentar a proposta, deve não, vai apresentar a proposta do Brasil de destinar 100 milhões de dólares ao Fundo para a Convergência Estrutural do Mercosul, que foi criado para reduzir as desigualdades entre os países do bloco sul-americano. E a cúpula também deve assinar um acordo para o reconhecimento da nova carteira de identidade nacional com validade nos países do bloco e também uma proposta brasileira que vai ser apresentado pelo Brasil, é de um pacto regional de combate ao feminicídio e à violência contra as mulheres. 7 chefes de Estado confirmaram presença na cúpula e o presidente Javier Milei, da Argentina, não deve participar do encontro. E o presidente Lula ainda volta hoje ao Brasil para participar, hoje à tarde, do lançamento do Plano Safra da Agricultura Familiar aqui em Brasília. Agostinho.
0: Legal, e é muito importante mesmo essa formação desse bloco e essa negociação mais intensa, enfim, do Mercosul, dos países do Mercosul com a comunidade europeia, né? Porque a gente sabe que os Estados Unidos estão nessa coisa, né? Nessa coisa doida que é o governo Trump, que está anunciando mais tarifaço para esse mês agora, né? Tem uma data já nesse mês de julho, que está entrando amanhã. Se cumprir essa ameaça, nós teremos mais taxação sobre produtos brasileiros e de boa parte do planeta. É assim que o Trump acha que vai conseguir dinamizar a indústria nacional dele. Vai perdendo apoio popular lá também e vai criando essa confusão toda no planeta. Então, para o Brasil, os países do Mercosul, é importante mesmo você aproximar os laços comerciais. E já mostramos também para o Trump e para o mundo todo que conseguimos seguir muito bem, obrigado, sem negociar tanto, sem fazer negócio com os Estados Unidos. Não é uma coisa também, né? É bom fazer? É bom fazer. É um parceiro importante? É um parceiro importante. Histórico? É histórico, sim. Mas se não quiserem nada, a gente faz com os

0: outros também, né? Tem a Ásia, tem a Europa, enfim. Comprador para produto bom brasileiro não faltará. É, Renato, um abraço para você, meu velho. Até amanhã.
1: Um abraço, Agostinho.
0: É isso aí. Vamos para o Rio de Janeiro agora? Vamos lá. A nossa Cristiane Ribeiro está ao vivo com a gente, direto do Rio de Janeiro. Cristiane, que deve ter sofrido, como todos nós brasileiros, com o jogo de ontem, hein, Cristiane? Bom dia para você.
2: Bom dia, Agostinho. Com certeza, a pressão estava lá em cima, né? E aqui na minha casa eu tenho netos, as crianças gritando, um chorando. Imagina, no final deu tudo
0: Já não
2: certo.
0: pode, a
2: Foi
0: gente não
2: uma
0: pode, Cristiane, na
2: comemoração.
0: nossa fase, a gente não pode ter essa alteração de pressão, Cristiane. Pelo amor de Deus. Não podemos mais brincar com essas coisas. Tá
2: É
0: certo?
2: verdade. Mas a gente hoje tem até uma notícia boa também. Tem dinheiro na conta hoje.
0: Oba, então vamos lá.
2: É, mais de 9 milhões e meio de contribuintes, então tem dinheiro extra hoje na conta, que a Receita Federal está liberando a restituição do imposto de renda de 2026. Esse é o segundo lote, tá, de restituição deste ano, e o crédito bancário é de 16 bilhões de reais. É o maior lote já pago da história em quantidade de contribuintes. Esse volume recorde de pagamentos, somado com o primeiro lote, que foi pago em maio, alcança cerca de 80% do total estimado de restituições do ano. E nesse segundo lote estão sendo beneficiados os contribuintes com prioridade legal, aqueles que entregaram a declaração pré-preenchida e também os que optaram pelo recebimento da restituição via Pix. E nesse lote, só lembrando, não foram contemplados contribuintes não prioritários. De acordo com a Receita Federal, a antecipação dos créditos reforça o esforço do órgão em tornar o processo de restituição cada vez mais rápido e abrangente. E para saber se a sua restituição está disponível, o contribuinte deve acessar o site da Receita Federal. Volto com você, Agostinho.
0: Legal, Cristiane, muito obrigado. Bom dia para você. O nosso Ricardo Garcia tá vibrando, né? Porque ele foi contemplado, não é isso, Ricardo? Já recebeu a grana do segundo lote aí? Não.
3: Recebi sim.
0: E já foi também a grana, né?
3: Já tenho o destino certo,
0: Já,
3: já. Não,
0: não, não, não...
3: só olhei lá passar, assim. Passou. Passou.
0: Essa aí passou, né? É isso aí. Mas tá certo, é assim que funciona mesmo. A gente ganha dinheiro para gastar. E tá certo, tá muito certo. Ó. Falando do Rio de Janeiro, Cristiane está falando com a gente de lá, só para lembrar, estamos no segundo dia de greve, hein? Dos ônibus lá no Rio de Janeiro, segundo dia de greve. E ontem o dia, a gente registrou aqui logo no começo da greve, da paralisação, houve garagens lotadas, houve vandalização também contra alguns ônibus, enfim. E o transtorno continua, segundo as informações que chegam do Rio, continua um transtorno danado com esse segundo dia de greve de ônibus na capital fluminense. O Rio Ônibus, que é o sindicato que representa as empresas de ônibus, o sindicato afirmou no início de hoje, dessa manhã, que 1.400 coletivos saíram para circular. Há uma norma, né? O Tribunal do Trabalho estabelece, como se trata de um serviço essencial, a justiça acaba definindo um limite mínimo de ônibus que tem que circular para não causar um caos maior ainda. Então, segundo o sindicato, 1.400 coletivos saíram para circular. O número é maior do que o de ontem. Ontem, os números indicavam 900 veículos deixando as garagens. Então, hoje subiu para 1.400. Mas ainda lógico que abaixo dos 1.800 que deveriam rodar, que é o equivalente a 50% da frota, que foi o que estabeleceu o Tribunal do Trabalho lá do Rio de Janeiro. Então, por esses números, não está sendo cumprido o limite mínimo estabelecido pela Justiça, e lógico, já com ônibus no limite, já tem dificuldade, né? Como tem em qualquer capital do Brasil, imagina com menos ônibus circulando do que o necessário. Aí o caos está instaurado e o sindicato está prometendo uma nova assembleia da categoria para as 11 horas, agora pela manhã, para ver se segue, se não segue, enfim, se é uma proposta para tentar encerrar essa greve, e a gente vai acompanhando, tá certo? 9h40, Vicente, leva o nível aí da programação. Vamos lá.
4: Pois é, Agostinho, enquanto lá no Rio de Janeiro a população está enfrentando todo esse problema com o transporte público, aqui em São Paulo vai ser inaugurada a estação Washington Luiz da linha 17 Ouro do metrô na data de hoje. A estação já está pronta, passa pelos ajustes finais nas catracas e escadas rolantes. Ao mesmo tempo, trens realizam os últimos testes de circulação no novo trecho, hein, que acrescenta mais 800 metros à linha, que foi inaugurada em março deste ano. Bom, com essa inauguração da oitava estação, a linha 17 passa a ser a primeira do sistema metro ferroviário paulista a contar com três opções de destinos finais. Em uma extremidade está a estação Murumbi, na outra os trens terão como destino final as estações Congonhas ou Washington Luiz. Agora, o mais interessante é isso, hein, Agostinho? Inicialmente, enquanto a linha operar em formato transitório, com funcionamento gratuito das 10 às 15 horas, os passageiros com destino à estação Washington Luiz deverão desembarcar na estação Brooklyn e embarcar em um trem exclusivo até o novo terminal. A gente espera que com a inauguração dessa estação, efetivamente melhore um pouco o sistema metroferroviário aqui na cidade de São Paulo.
0: É isso aí, o caminho é metrô mesmo, é mais caro, mas se não roubarem, dá para fazer.
4: Você pode conferir aí as imagens.
0: Temos imagens aí, o pessoal que está acompanhando pelo nosso canal no YouTube. Tá vendo aí, é bonito, né?
4: Aliás, deixe seu like, se inscreva no nosso canal e, se possível, dê uma hypada que você vai estar ajudando bastante a gente.
0: Uma hypada?
4: Uma opção que você tem usando o aplicativo do YouTube.
0: Certo, aí você dá uma hypada.
4: Dá uma hypada.
0: Tá certo.
4: É a opção lá.
0: É essa opção. Você só faz a hypada se você sentir à vontade para fazer também. Não quiser fazer, fica tranquilo também, não é isso?
4: Claro.
0: Então tá bom, temos mensagens de áudio aí, Vicente?
4: Temos sim, senhor. Então, tá vamos já, a elas,
0: não,
4: meu
0: não,
4: caro.
0: Já. Antes, a Priscila Mazenotti. Eu achei que a Priscila hoje nem ia fazer o jornal de manhã, sem voz. Eu imaginei. Porque eu fiquei alteradíssimo no final do jogo. E a Priscila, ela estava muito mais envolvida com a seleção brasileira do que eu estava. Hoje eu estou. Ó, vai lá. O pessoal disse que essa música tá meio musicada, não. Mas acho que não, né? O pessoal vai falar. Então tá bom. Vai. Vai, Priscila, vai.

0: aí, agora pegou. E aí, Priscila, conta pra mim, como é que foi?
1: E não é que deu 2-1, hein, Agostinho? Você
0: manja
1: muito.
0: Você manja demais, Priscila.
1: Eu fui na tua opinião. É. Eu te segui, você é meu professor de futebol.
0: É, mas não era pra ser sofrido assim também, né? Precisava ser uns 49.
1: Não era
0: pra...
1: Até eu que não entendo de futebol, sofri ali esperando aquele gol, né? Porque a gente não queria que fosse pra prorrogação, não. Nem pra pênalti, nem nada. Como a gente viu o Paraguai depois, né? Que foi. Lá em casa o pessoal torceu como se fosse pro Brasil.
0: Exatamente.
1: Do Paraguai.
0: Mas isso é a nossa. A gente. Olha, nós estamos zicando a Alemanha desde aquele maldito 7-1. Então eles não vão ganhar mais nada na história deles. É a maldição que foi lançada.
1: É o famoso a vingança é um prato que se come frio.
0: Exatamente, exatamente. É isso aí. Mas olha, foi legal demais. Foi bacana. É só o Japão, eu sei disso, eu falei isso aqui, mas está valendo. Agora eu me empolguei e agora vamos esperar o desfecho do jogo de hoje, né? Hoje, né? Noruega e Costa do Marfim, que vai definir o nosso próximo adversário. Seria legal se fosse Costa do Marfim. Eu gostaria, eu preferia.
1: A gente está torcendo então para Costa do Marfim.
0: Estamos torcendo, é porque aquele Haaland lá da Noruega, aquele cara tem uns 3,5 metros. Eu não gosto dele.
1: Melhor não, né?
0: Se puder evitar, é melhor.
1: Então, Agostinho, aí nessa ressaca de Copa do Mundo, hoje a gente tem protesto em todo o país pela 6-1, né? Para que aumente a pressão lá no Senado, para que Davi Alcolumbre coloque em pauta a 6-1. E por que que esses protestos estão acontecendo no dia de hoje? Porque amanhã o Senado vai ter uma sessão temática para discutir esse assunto, vai tratar com empresários, com os setores interessados, com os sindicatos, com as organizações, as categorias, né? Amanhã, 1º de julho, faltam aí 3 semanas para o início do recesso, e vamos ver se assim Davi Alcolumbre se pronuncia e dá andamento a 6-1. A gente vai falar bastante sobre isso hoje, durante

0: durante o dia aqui na nossa programação, amanhã principalmente, né? E acompanhar aí esse rescaldo. Tem pauta bomba sendo votada lá no Senado hoje à tarde, uma pauta que trata da aposentadoria de categorias, enfim, da área da saúde. E aí, dentro daquela história da pauta bomba, é um dos projetos que justamente o ministro da Fazenda, o Ministério da Fazenda, tinha dito que impactava nas contas, né? Tinha aí um impacto fiscal muito grande, porque é aquela história, né? Não adianta você votar, não adianta você dar aumento, não adianta garantir a aposentadoria especial se você não sabe de onde vai tirar o dinheiro, né? A conta chega e ela não está fechando, segundo o ministro da Fazenda. Então, a gente tem protestos pela 6x1, a gente tem essa pauta bomba em votação no Senado, amanhã sessão temática, reunião de líderes na Câmara também para definir a pauta, prioridades, né? A gente sabe que o teto do MEI, aquela proposta do microempreendedor individual, é uma das prioridades. O governo encaminhou para a Câmara dos Deputados ontem, aumentando de 81 mil para R$ 140 mil o faturamento. Isso para que a pessoa possa entrar no MEI, né? Para que mais pessoas possam entrar no MEI aí nessa categoria de microempreendedor individual. Até porque, né, assim, isso foi tratado quando da votação da PEC 6x1 lá na Câmara, Agostinho. Vamos só explicar o que que isso tem a ver com a PEC 6x1, né? Assim, porque a gente fala aqui dos assuntos, mas está tudo entrelaçado, está tudo muito bem costurado. É porque a ideia é que mais pessoas entrem no MEI, né? E como vai ter adequação da escala, a adoção aí da escala 5x2, vai precisar de contratar mais gente, né? As empresas aí, os microempreendedores vão precisar de contratar mais pessoas para ajustar para a escala 5x2. Então, por isso que o governo está propondo aumentar o teto, está propondo também colocar mais de um, poder contratar mais de um. Uma pessoa, porque hoje o limite é uma pessoa só nessa contratação, colocar duas pessoas para poder se alternar na escala e ampliar o leque aí de microempreendedores individuais no país. Proposta que chegou ontem, vai para a comissão especial e vai ser discutida hoje também na reunião de líderes. Então, Câmara, teto do MEI, Senado, PEC 6x1, com protestos em todo o país, Agostinho.
1: É isso aí, tem que protestar mesmo. O presidente do Senado tem que perceber, né? Tem que sentir o que o povo pensa dos assuntos que ele quer votar ou não quer votar. Porque o que se trata é isso mesmo. Ele coloca a bola embaixo do braço e ele decide o que ele põe para votar e o que ele não põe para votar. E a 6x1 é um clamor nacional, né? É importante que ele saiba disso e que os senadores percebam isso também, né? Porque já falamos aqui várias vezes, não votar não é uma solução. Não votar não é solução. Eles que não imaginem que não votando vão tirar o deles da reta. A gente está de olho, tem que colocar para votar isso aí. E aí, quem quiser votar contra, vota contra. Tá tudo certo. Agora tem que pôr para votar. E essas pautas bombas aí, se eu não me engano, o cálculo que foi feito pelo ministro Dario Durigan é de 111 milhões, eu acho.
0: É,
1: Não é isso? Era uma
0: exatamente
1: baita de
0: isso.
1: uma grana. Então, assim, aí não dá. Aí o Davi Alcolumbre fala assim: ah, não, mas eu não posso. O clamor pelas pautas bombas, o clamor da pauta bomba ele sente, o clamor da 6x1, não. Aí também não dá, né? Vamos ter um pouco mais de consciência, né? Acho que está faltando um pouco mais de consciência. Aliás, falar em consciência, o STF deve hoje encerrar aquela votação dos penduricalhos, né? E acho que vão virar, mexer, esticar e vão manter alguns penduricalhos ainda, né, Priscila?
0: É, não, é porque qual é o BO, né, que a gente fala? Qual que é o impasse ali que está acontecendo? Os ministros são todos a favor de suspender parcialmente, né, proibir parcialmente, aliás, liberar parcialmente essas verbas indenizatórias para magistrados, para procuradores, pessoal do judiciário como um todo, né, promotores também. É unânime o seguinte, gente, vamos liberar esses pagamentos até fevereiro desse ano, que foi quando teve o julgamento suspendendo tudo. Como é um direito adquirido, no entendimento dos ministros, até o dia da suspensão, a gente paga, ok. Só que aí o problema é, vai pagar quanto, né? Por quê? Porque os relatores, são várias ações e os relatores deram um voto em conjunto. O Alexandre de Moraes, o Cristiano Zanin, o Gilmar Mendes.

0: e o Flávio Dino. Disseram o seguinte: olha, a gente concorda em dar parcial, pagar até fevereiro, mas tem que obedecer a 35% do teto constitucional, como eles tinham decidido lá atrás, né? Eles tinham liberado esses penduricalhos, mas limitando a 35% do teto constitucional. Só fazendo a conta aqui, o teto é R$ 46.300, 35% dá R$ 16.000 reais, ou seja, eles recebem o teto, que é 46, mais os 16 mil dos penduricalhos, no entendimento aí dos relatores. Aí o ministro Luiz Fux abriu uma divergência, falou o seguinte: olha, é direito garantido, tem que pagar tudo que se deve, independentemente desse limite de 35%. E aí ele foi acompanhado pelo André Mendonça, pelo Dias Toffoli e pelo Nunes Marques. Então, o que, que a gente tem? André Mendonça, Fux, Dias Toffoli e Nunes Marques pela liberação total do pagamento até fevereiro, e os outros ministros liberando, mas apenas 35% desse teto. Ainda falta a ministra Carmen Lúcia para votar, e aí o julgamento termina hoje às 11h59 da noite. A gente está acompanhando também para ver para que lado que ela vai, né? Pelos 35% ou se libera total, Agostinho.
1: É isso. E estão me corrigindo aqui, o negócio das pautas bomba, eu falei milhões, quem dera fosse milhões, né? É que para o meu padrão, milhão já é bom demais, né? É bilhão, são 111
0: bilhões.
1: Bilhões, bilhões. Só bilhões agora. É isso. É, por enquanto é isso, né, Priscila?
0: Por enquanto é só isso tudo.
1: Tá bom.
0: E a expectativa do jogo hoje, para saber se a gente vai pegar a Costa do Marfim ou a Noruega.
1: Não tenho condição de assistir hoje, não. Eu preciso me recuperar. Não tem
0: mais. E você já me disse que a gente tem que torcer para a Costa do Marfim.
1: Não, nós torcemos para a Costa do Marfim. É isso.
0: Torceremos, então.
1: Com toda a nossa força, alma e confiança, tá bom?
0: Tá certo, gente.
1: Um beijo, Priscila. Até mais.
0: Valeu, até mais.
1: Valeu, até mais. Ó, o pessoal mandando mensagem aqui. Eu falei aqui também, a música Zicada, segundo tá dizendo o pessoal aqui, é de 82, do Canarinho. Ah, não acho que é Zicada, é que deu errado aquele dia lá. Mas era uma baita seleção, né? E azar da Copa do Mundo, que a seleção de 82 não foi campeã. Azar da Copa do Mundo, aquela seleção nossa de 82 merecia muito ser campeã do mundo, é o que eu acredito. Não é isso, Vicente?
2: Verdade, Agostinho, verdade. Eu também posso compartilhar dessa linha de raciocínio, até porque assim, a gente tem uma certa idade e viu alguns dos maiores jogadores de todos os tempos jogar. Pô, eu vi aqui em São Paulo, por exemplo, eu vi o Ademir da Guia jogar, eu vi Dudu jogar, eu vi, enfim, o craque Neto jogar, eu tive o prazer de vê-lo jogar, vi o Zico jogar. Aliás, eu me tornei flamenguista muito em função do Zico. Já te contei essa história, né?
1: E hoje você aguenta o Paquetá. É assim que a banda toca.
2: A seleção de 82, Agostinho, ela era assim, como diria o Giovanni Improta, fenomenal.
1: É isso aí. Vamos ouvir o nosso ouvinte? Vamos ouvir o ouvinte que manda mensagem pro nosso zap no 11 974 69 0138. Fala aí.
3: Bom dia, Agostinho. Animadíssimo. Quem torce pro Paraguai tem que mudar é pra lá. Excelente dia pra vocês. Pra nós.
4: Alô, bom dia, Agostinho. Bom dia pra todos os ouvintes. Aparecido Rocha falando direto de Araputanga, no Mato Grosso. Então, eu acho o seguinte: o Ancelotti ontem, quando ele viu a viola em caco, ele correu, colocou o Endrick, né? Eu, no meu ponto de vista, já deveria colocar o Endrick no começo de um jogo, pra fazer uma experiência. Ele no começo do jogo, o Neymar também pode colocar, né? Para ver. Se o Neymar não conseguir, faz uma substituição. O Endrick, desde o começo do jogo, para ter um entrosamento melhor aí, né? Para ver a evolução da seleção.

0: É isso aí, vamos no clima da nossa seleção que vai seguindo, hein? Vai seguindo e lógico a gente vai acompanhar passo a passo a trajetória do Brasil rumo ao Hexa. Tomara que venha. Olha só, falando de vitórias, de conquistas, a Câmara dos Deputados pode votar hoje a chamada PL da misoginia, projeto de lei que equipara a misoginia ao racismo e prevê penas maiores para crimes de ódio contra as mulheres, que é o que trata a misoginia. Foi aprovada essa proposta, já foi aprovada pelo Senado Federal, por unanimidade, no mês de março deste ano. E agora precisa passar pela Câmara dos Deputados. Entre outras coisas, como eu já disse, a misoginia, se for aprovada, passa a ser equiparada a racismo, com previsão de pena de cadeia de 2 a 5 anos, além de pagamento de multa. O crime também passa a ser inafiançável e imprescritível, ou seja, não tem prazo para vencer. A denúncia pode ser feita 1 ano depois, 10 anos depois, não adianta, isso não caduca, não prescreve, né? Então, quem pratica crime de misoginia pode ser julgado e condenado a qualquer tempo. Então, é uma mudança bastante importante. Está tendo uma briga de foice no escuro lá na Câmara, porque algumas bancadas estão querendo fazer crer que essa aprovação tem a ver com censura e tal, o que não tem nada a ver, nada a ver. E vai ser uma discussão e tanto. Hoje, lá na Câmara dos Deputados, não vai ser um passeio, não vai ser como foi no Senado. Aparentemente, né? Aparentemente não vai ser essa aprovação por unanimidade, não será mesmo, por causa dessa divergência entre parlamentares de oposição e essa discussão, enfim, essa tentativa de associar essa mudança a algo parecido com censura, que foi defendido, por exemplo, pelo deputado Nicolas Ferreira, do PL de Minas Gerais, que classificou como uma aberração, enfim, ele e outros da oposição estão tentando barrar essa aprovação, que é muito bem-vinda, né? É muito bem-vinda mesmo, tem que ser aprovado e tem que ser tratado como crime equivalente ao racismo. A misoginia é odiosa e a gente espera, mais uma vez, que a Câmara Federal, nesse caso, faça a sua parte. E como disse a Priscila, a gente tem que fazer valer a nossa opinião, indo para a rua, se manifestando nas redes sociais, enfim. Hoje é o dia para você que esqueceu quem é o seu deputado, relembrar. Puxa na memória aí quem foi que você votou para deputado, deputada, e cobra ele nas redes sociais, porque eles sentem, sim, a gente se manifesta, e eles, pode parecer que não, mas eles não são malucos, querem ser relembrados aí na próxima eleição e não estão brincando em serviço. Se a gente pressionar, eles vão votar da forma que a gente espera que eles votem. Tá certo? Acabou por hoje? Acabou por hoje, faltando um minutinho. Valeu, pessoal, foi muito legal. Obrigado, Vicente. Obrigado, Karina.
1: Obrigado.
0: Luiz, meu velho, obrigado aí. Ricardão, você é monstro. Valeu a você que nos acompanha, você que mandou mensagem pra gente. Muito, muito obrigado. Continue participando com a gente. Amanhã tem mais. Alô, alô, Brasil, a partir das 8 da manhã. 8 da manhã, amanhã teremos novidades. Mês novo. E teremos novidades também, você saberá em breve, tá bom? Valeu, pessoal, até amanhã, se Deus quiser. Uma boa terça-feira para todos nós, vibrando ainda com a nossa seleção. Vamos lá.

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1: Ok, agora são 10 horas da manhã no horário de Brasília. Olá, muito bom dia. Eu sou Daniel Ito e este é o Nacional Notícias com um destaque do momento. No Rio de Janeiro, os trabalhadores rodoviários entraram hoje no segundo dia de greve em luta por melhores condições de trabalho. E aí, como consequência, a população que depende do transporte público de ônibus está sendo

0: afetada aí pela paralisação desse serviço. A repórter Priscila Terezo tem mais detalhes para a gente da situação lá no Rio de Janeiro. Vamos ouvir.
1: A categoria vai realizar uma assembleia no fim da manhã, logo após a audiência convocada pelo Tribunal Regional do Trabalho, segundo comunicou o presidente do Sindicato dos Rodoviários, Sebastião José.
2: A nossa greve está sendo muito bem sucedida, estamos cumprindo a determinação judicial e queria comunicar que o tribunal marcou uma audiência dia 30 às 11 horas. Então fica convocado a próxima assembleia para o dia 30 às 11h30, logo depois da audiência, nós vamos realizar a nossa assembleia e vamos deliberar sobre a proposta que certamente deve surgir nessa mediação lá com o tribunal.
1: O Centro de Operações da Prefeitura do Rio orienta a população a dar preferência pelo uso do metrô, trens e barcas. A concessionária de trens preparou uma operação especial com reforço na oferta de viagens ao longo do dia. Por determinação judicial, o sistema rodoviário precisa manter a operação de, no mínimo, metade da frota de ônibus e do sistema BRT nos horários de pico durante esse período de paralisação. Os rodoviários reivindicam melhorias salariais e de condições de trabalho. Eles pedem salários de R$4.000 para motoristas e de R$5.000 para os que dirigem os coletivos articulados, além de vale alimentação de R$1.000, redução da jornada de trabalho para 5x2 e benefícios de plano de saúde e odontológico.
0: É, todos os olhares então no Rio de Janeiro para essa audiência então às 11 horas da manhã, daqui a pouquinho, na Justiça, para a gente ficar na torcida aí, né? Por um acordo então entre os trabalhadores rodoviários e as empresas de ônibus do transporte público do Rio de Janeiro, para que cheguem no acordo e para que o serviço seja restabelecido, portanto, à população. 10 horas e 2 minutos, esse foi o Nacional Notícias. Mais informações você já sabe ao meio-dia no Repórter Nacional.
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5: Década de 1940. O mundo estava vivendo a Segunda Guerra Mundial. No Brasil, o rádio se transformava no principal elo entre os acontecimentos internacionais e a vida cotidiana da população.
6: E um programa que representou bem esse momento foi o Repórter Esso. Lançado em 1941 na Rádio Nacional, o noticiário trouxe um modelo inspirado diretamente no radiojornalismo norte-americano.
7: E atenção, atenção! Informa o Repórter Esso, testemunho ocular da história em edição extraordinária. Londres. A Inglaterra e a França acabam de declarar guerra à Alemanha. A decisão francesa e britânica ocorre 2 dias depois que tropas alemães invadiram a Polônia.
5: O perfil do presidente Getúlio Vargas sempre esteve próximo aos regimes nazifascistas. Mas os Estados Unidos tinham a intenção de ter o Brasil como aliado na guerra, para, inclusive, usar o espaço aéreo brasileiro. Em troca do apoio aos Estados Unidos, o Brasil consegue o dinheiro para a construção da Companhia Siderúrgica Nacional em Volta Redonda, no Rio de Janeiro.
6: Pronto. A partir desse momento, a Rádio Nacional entraria de vez no assunto, com uma linha editorial favorável aos Estados Unidos. A pesquisadora Isane Mustafa lembra que Getúlio chegou a proibir que cidadãos de países aliados à Alemanha, Itália e Japão tivessem voz nas emissoras aqui no Brasil.
8: Quando ele entra na Segunda Guerra Mundial, ele determina a caça de rádios das pessoas de origem alemã, italiana,

0: fala a respeito dessa expansão.
1: Mudam o parque de transmissão, onde vão ser instaladas, além da emissora de ondas médias, quatro emissoras de ondas curtas.

0: para que o Brasil...
1: A influência cultura passou a ocupar espaço crescente no imaginário brasileiro. O personagem Zé Carioca surgia no filme Alô, Amigos. De Walt Disney. Carmen Miranda conquistava Hollywood e os ouvintes da Rádio Nacional em todo o Brasil.
2: O meu ganza faz tica tica bum tica. 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

0: Apesar de editorialmente americanos, a Rádio Nacional noticiou com forte impacto emocional uma das mais atômica pelos Estados Unidos contra a população do...
1: A bomba atômica sobre a cidade de Bente sumiu do mapa. Pois nela e de consequência informou...
2: ...acreditaram que a Segunda Guerra Mundial tinha acabado quando ouviram a notícia pelo repórter Esso da Rádio Nacional.
3: Acaba de falecer o presidente Roosevelt. Os britânicos entraram em Hamburgo. Mussolini acaba de ser enforcado pela multidão enfurecida na Praça Loreto em Milão. A rádio de Hamburgo, depois de transmitir o crepúsculo dos deuses durante muitas horas, acaba de anunciar o Führer morreu. Terminou a guerra.
0: A programação misturava informação e entretenimento de maneira inédita. No mesmo aparelho em que o público escutava notícias sobre a guerra, também acompanhava as radionovelas. Essa mistura ia dando o tom de novos hábitos que estavam sendo criados na sociedade brasileira.
4: A ficção faz isso, né? Ela faz a compensação social que a vida não faz, o bem sempre triunfava, o mal acabava sendo punido, que na vida real não é assim, né? Então tinha essas chaves, que são chaves clássicas da ficção. As questões cotidianas estavam lá, por exemplo, da guerra, de vez em quando aparecia, a questão do espião nazista, né? Que vão dialogando e dando um pouco da temperatura.
2: Temperatura que estava alta na Rádio Nacional, sendo cada vez mais sintonizada em várias partes do Brasil e agora do mundo.
0: Esse episódio usou áudios do acervo da empresa Brasil de Comunicação e do documentário Rádio Nacional, O Brasil em Sintonia, de Paulo Rossi.
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0: Maringá. Alô, Tríplice Fronteira, está começando a programação local da sua Rádio Nacional do Alto Solimões. Está começando o nosso programa Alô, Fronteira.
1: Brasil!
0: Eita, Brasil! Muito bom dia, gente, que aqui estamos para mais um programa. Sejam todos bem-vindos à nossa programação. Hoje, dia 30 de junho de 2026. Animados com a vitória do Brasil ontem. Foi sufoco, não foi, gente? Foi demais. E o coração quase não aguentou. E o de vocês, hein? Assistiram, torceram, choraram. Ficaram nervosos também, mas foi bom demais, né? Foi um mix de emoções no final. Deu Brasil agora, né, gente? Estamos animados aí para os próximos jogos, com certeza. Rumo ao Hexa, hein, Moisés? Rumo ao Hexa, não tem essa. Muito, muito bom dia para todo mundo. Você que está nas comunidades, nas aldeias, você nas sedes dos municípios, acompanhando a programação da Nacional do Alto. Solimões. Estou com vocês na apresentação e produção do Alô Fronteira. Aqui ao meu lado, na técnica de São Moisés,

0: jogo ontem. Bom dia, Moisés.
1: Brasil!
0: Bom dia! Bom dia! E na gerência começamos o jogo do Brasil.

0: filho de Jorge.
1: Aí, então, minha gente, o amor é brega mesmo, hein? Qual a opinião aí de vocês? Será? O amor é maravilhoso, né, gente? É gostoso, é bom demais. O amor é... Dizem que o amor é brega, segundo aí, Filhos de Jorge e Pablo do Arrocha. Inclusive, o pessoal que já tá no clima aí do Fecho Sol, já pedindo Pablo, porque Pablo estará aí na abertura do evento aqui no município de Tabatinga, trazendo aí grandes sucessos pra gente, hein, pessoal? Se preparem! 8h17 aqui, tudo certinho para o nosso... a nossa previsão do tempo.
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1: E segundo o Sistema de Proteção da Amazônia e também o IMET, que é o Instituto Nacional de Meteorologia, a previsão para o município de Atalaia do Norte é de muitas nuvens para hoje. O sol aparece por aí, vai estar um pouquinho mais quente, não é? Tá calor, mormaço agora pela manhã. Há possibilidade de chuva pela parte da tarde. Temperatura máxima de 31 graus e mínima que chega aí a 22 graus. E seguimos ali do ladinho, está o município de Benjamin Constant, benjaminenses. Muito bom dia para vocês. Benjamin Constant, que também se prepara para o Festival Folclórico dos Bumbás. Corajoso e Mangangá, gente. Tá? E a previsão para o dia de hoje, para o município de Benjamim, é de 31 graus, também está um pouquinho mais mormaço, calor aí em BC, 31 graus a máxima, mínima de 23, com muitas nuvens agora pela manhã, está abafado, está mormaço, com possibilidade de chuva, né, de pancadas de chuva em áreas isoladas. E aqui para o município de Tabatinga, aqui onde estamos, tabatinguenses, ali no bairro, GM3, muito bom dia e muito obrigada pela audiência, pela companhia de todos vocês. A previsão para Tabatinga é de muitas nuvens também agora pela manhã, tá mormaço, tá um pouquinho calor, não é? Requer hidratação, vocês sabem, se cuidem, por favor. Muitas nuvens com chuva isolada. Tarde de mais nuvens, tempo fica mais aí fechado, com possibilidade de pancadas de chuva a qualquer hora do dia. Temperatura máxima de 30 graus e mínima de 23. Eita, aqui o povo tá muito animado, hein? Eu gosto dessa vibe, né? O pessoal confiante, animado, né? Ontem foi um nervoso aí para todo mundo, o jogo do Brasil. Mas aqui estamos, né, animados, felizes com a vitória do Brasil aí em cima do Japão, hein, pessoal? E já temos aqui atualizado para você também o nível do Rio Solimões. Dona Raimunda está mandando um áudio aqui para gente, hein, Dona Raimunda? Ai, ai, ai. Nível do Rio Solimões, segundo a régua fluviométrica, que fica aqui no porto de Tabatinga, de ontem para hoje baixou 25 centímetros. Hoje está medindo 7 metros e 49 centímetros. Informação do grupo do nível do Rio Solimões em Tabatinga. Acerte aí o seu relógio, 8 horas e 20 minutos. Acertou? Tá tudo ok? Então vamos lá curtir mais um sucesso. Música da Shakira, com Bad Boy, né? Cantando aí. Gente, música da Copa, já que tá todo mundo aí animado, envolvido nesse clima maravilhoso de Copa do Mundo de 2026.
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2: Minutinho, já estaremos colocando aí para vocês mais um episódio do Vidas de Maria, que é uma produção da Rádio Nacional do Alto Solimões, em Parque de Caatinga. E também, né, com a parceria da Rede de Proteção às Mulheres no Amazonas, tá certo? Ouvimos já episódios sobre violência física, violência patrimonial. Hoje vamos ouvir violência moral, tá? Pensando aqui uns 15 minutinhos, tá? Aine Ferreira, esse quadro é certo. E política fundiária aqui do município. Município de Tabatins, social Tabatins, tá? Em que, quando será realmente entregue? Por que ainda não foi entregue as casas, né? Ali o residencial Tabatinga. Quantas serão entregues nessa primeira etapa? Então, são algumas dúvidas, né, que nós precisamos aí de respostas. Então, daqui a pouquinho, se tudo der certo, ele estará aqui conosco para nos esclarecer esses assuntos, essas dúvidas. Tá bom, pessoal? E se você tiver aí alguma outra dúvida, sugestão de assunto para a gente, escreve aí para o nosso WhatsApp, que é o 97984071680. E se quiser só participar, esse é o mesmo número, mas tem também o meu, que é 97981665228, tá bom? Fiquem à vontade também para vir até a Rádio Nacional, que fica aqui ao lado do cartório eleitoral, na frente do SETE, tá, gente? Bem facinho de encontrar. Estamos sempre aqui, né, para lhe atender, lhe receber com respeito, com educação, né? Um bom atendimento aquele, beleza? 8h30, mas música para você. Também essa foi a pedido, viu? Pessoal que sempre interage conosco. Aí fazendo as nossas atualizações musicais, nossos pedidos musicais, né? Os seus pedidos, na medida do possível a gente vai aqui atendendo, não é, Moisés? Quando a gente consegue ter acesso às músicas. E para você que pediu

0: Eita, minha gente, aqui de volta, gente. Você curtiu aí o sucesso de Simone Mendes com o cantor Panda. E aqui nós temos aqui as participações. Opa! Obrigada, gente, lá de Tonantins, acompanhando a Nacional do Alto Solimões. Kátia, aqui em Tonantins a gente comemorou muito essa vitória do Brasil. Ai, ai, ai, e o xilique dos japoneses, hein? Eita, gente, mas foi um sufoco, não foi? Eles jogaram também, não foi facinho, facinho, né, Moisés? Facinho, facinho não foi, não, senão, né, gente? Mas foi bom, gostei. Oi, Kátia Franco, bom dia para você e todos da Rádio Nacional. Toca aí do Caprichoso, porque o nosso Caprichoso ganhou. É, gente, Caprichoso aí levando mais um título, né? Ontem teve a apuração aí depois do Jogo do Brasil. E Caprichoso consagrou-se campeão do Festival de Parintins 2026. Caprichoso tem 27 títulos e o garantido, que é o mais campeão, para que todos saibam... Tem 33 títulos, tá, gente? E garantido! Vamos aí ganhar mais, hein? Que o Caprichoso tá chegando pertinho, tá? Se aproximando, né, gente? Dona Raimunda, que é torcedora do Garantido, torcedora da Onça Pintada, flamenguista e brasileiríssima, mandou aqui áudio pra gente. Oi, dona Raimunda, muito bom dia. Como a senhora está, hein? Bom dia.
1: Oi. Oi, Kátia. Bom dia, amiga.
0: Bom
1: Kátia,
0: dia.
1: Gostou do jogo?
0: Gostei.
1: Tá... Ai, meu coração quase saia pela minha boca, colega. Daquele outro gol, aquele outro meteu gol. Ai. Pelo amor de Deus, toca tanto gritar.
0: Oh,
1: e vendendo meu churrasco. E pois é, Kátia, eu gostei do jogo,
0: também,
1: mano. Graças
0: olha...
1: a Deus que nosso Brasil ganhou.
0: Uhum.
1: E outra que... Eu também já estou preparada pro pertissol. Já comprei até uma roupa nova.
0: Sério?
1: E aprendi.
0: Olha!
1: E pra lá, mas seu dia lá pelo Centro Cultural. E Kátia, tu viu ali no ginásio que foi inaugurado, que tem a nossa onçona bem na frente?
0: Sim!
1: Pois é, Kátia, eu gostei, olha. Pois é, Kátia. Manda um alôzinho lá pra velha, lá no Tupi.
0: Tá bom.
1: Que o velhinho dela parece que foi pro banco hoje.
0: Ah,
1: que
0: sim.
1: Que ontem não conseguiu tirar o dinheiro, não.
0: É, né?
1: Não conseguiu, não tinha nada na conta. E agora tudo mudou, mano. Tudo mudou de novo. Vai. Pois
0: gente,
1: é, Kátia.
0: Que burocracia.
1: Pois
0: né?
1: é, mano. Eu tô com saudade do Otto também. Pois é. Tá bom, Kátia.
0: Tá bom.
1: Tá, mano, manda um alô pra velhinha lá no Tupi.
0: Mando, sim. Pode deixar, e, dona Mariazinha,
1: diz
0: né?
1: Diz pra ela que o velhinho tá pro banco.
0: Tá
1: foi
0: pro
1: com
0: banco.
1: Com o filho
0: okay.
1: dele, com o Totó.
0: Tá bom. Uhum.
1: Aí ele conseguiu uma passagem, ele vai embora amanhã, hoje, amanhã, não sei quando.
0: Tá
1: porque
0: bom.
1: Nós fomos no médico, não queria operar ele, descarga da idade, não sei.
0: Oh,
1: não
0: meu
1: sei.
0: Deus.
1: Ai, vamos ver,
0: sei.
1: Né?
0: Já é arriscado,
1: tá,
0: né?
1: Tá, Kátia.
0: Uhum.
1: Tá bom, mano. Tchau.
0: Tá bom. Tchau. Muito obrigada, dona Raimunda, pela participação. Dona Raimunda animada, né? Com a vitória aí do Brasil. Está nas oitavas, tá, pessoal? Que maravilha, que legal, hein? Ó, dona Eurídios também aqui participando, disse bom dia, tô na escuta. É Eurídios, oi, bom dia.
2: Oi, bom dia, amiga.
0: Bom dia, dona
2: Eurídios. Eu já tô na cidade,
0: olha,
2: graças a Deus.
0: Graças a Deus.
2: Não, muito bem, mas tô aqui.
0: Agora se cuide, por favor.
2: Bom dia.
0: Bom dia, se cuide, tome os remedinhos certinho pra ficar bem. Quando estiver bem, passe aqui conosco, tá certo? Pra gente matar essa saudade. Aqui o Edson participando também. Deixa eu ver. Será que é o Edson? Ele escreveu. Oi, Kátia. Eita. Não, não, gente. É uma outra mensagem. É uma outra mensagem. Mas um alô todo especial para vocês que estão acompanhando a Nacional do Alto Solimões no bairro Vila Verde, na rua Castro Alves, do meu amigo ouvinte Miguel Batista. Não é o Miguel que mora aí na rua Castro Alves, bairro Vila Verde, aqui em Tabatinga. E as suas filhas que moram lá na Zona Leste, no Jorge Teixeira, né, em Manaus. Abraços para vocês e obrigada. Placar, Miguel, você não tá com sorte não, meu amigo. Ontem Miguel disse que ia dar 2-0 e deu 2-1. Eu acertei. Você, Moisés? Acertou também. Ferreira acertou. Não sei se o Jorge Macedo acertou, Moisés. Não tô lembrada. Mas tivemos aí alguns acertos por aqui, viu? Nosso contato 3437, hoje compartilhando essa mensagem com vocês, maravilhosa. Diz o seguinte, deixa eu ler aqui para vocês. Que possamos amanhecer com o coração leve, mesmo quando ainda existem preocupações dentro de nós. Que Deus nos ensine a agradecer antes de pedir, confiar antes de entender e descansar antes de tentar controlar tudo. Porque cada novo dia é uma prova silenciosa de que o Senhor ainda tem cuidado, direção e propósito para a nossa vida. Uma mensagem muito legal, interessante para você refletir no dia de hoje, tá bom? Muito obrigada pela mensagem, pelo carinho. Lá no nosso grupo, deixa eu ver quem está participando por lá. Muito bom dia, Michele. Bom dia, Vanderlei, com um monte de mensagem aqui. Bom dia, bom dia, bom dia, né, Vanderlei? Né? Nossa querida Michelene também dando um bom dia aí. Valmir, hoje compartilhando a mensagem. Que Deus fortaleça a sua fé, renove a sua esperança e conduza cada passo do seu caminho. Não desista dos seus sonhos. O que hoje parece difícil será testemunho da graça de Deus amanhã. Siga com coragem, confiança e perseverança, porque grandes bênçãos aguardam aqueles que permanecem firmes. Tenha um dia abençoado. Muito obrigada, Valmir, pela mensagem. Bom dia. Estão vindo perguntar por que não tem havido o jogo do Flamengo. Por que ele mandou? Deixa eu ver esse vídeo aqui, hein, Ferreira? Que vídeo é esse? Ah! Eita, já entendi. Obrigada, Ferreira, pela participação aqui no programa. Vanderlei Dias, Iranaquema, meu amigo. Aqui no sítio, em Cátia, na comunidade Novo Paraíso. Bom dia para você, para toda a família. Tá bom? Abraços para sua esposa, para todo o pessoal que está aí acompanhando a Nacional do Alto Solimões. Que alegria tê-los por aqui, viu? Vamos lá, gente. 8h45, vamos atender a toada do Boi Caprichoso, campeão do Festival de Parintins 2026. Filhas de Mani e, na sequência, já o nosso Vidas de Marias com Mislene Ferreira.

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1: Olá, ouvintes! Hoje o nosso quadro fala sobre violência moral contra a mulher. Embora muitas vezes silenciosa, causa profundas marcas emocionais e sociais. No Brasil, essa forma de violência também é reconhecida como crime pela Lei Maria da Penha, número 11.340, de 2006. A violência moral acontece quando há condutas que configuram calúnia, difamação ou injúria, ou seja, quando a mulher é exposta a mentiras, ofensas ou acusações que atingem sua reputação e autoestima. Essas agressões, muitas vezes naturalizadas, também precisam ser combatidas. Hoje vamos falar sobre esse tipo de violência que, apesar de não deixar marcas físicas, fere profundamente. Recebemos a cabo Beatriz, coordenadora do programa Ronda Maria da Penha, do 8º Batalhão da Polícia Militar do Amazonas, que atua diretamente na proteção e acompanhamento de mulheres em situações de violência. Seja muito bem-vinda, cabo Beatriz, e obrigada pela sua presença aqui conosco.
2: Olá, ouvinte da Rádio Nacional. Eu agradeço imensamente, Miss Lene, pelo convite. É uma honra sempre estar aqui com vocês.
1: A honra, com certeza, é toda nossa em ter você aqui para nos esclarecer com mais detalhes a Lei Maria da Penha. Cabo Beatriz, muitas pessoas ainda têm dificuldade de identificar esse tipo de violência. Como você explica o que caracteriza a violência moral?
2: A violência moral é imputar à vítima os crimes de calúnia, injúria e difamação. Mas às vezes essa mulher ela não tem nenhuma noção do que é a calúnia, do que é a difamação. Ela não consegue colocar aquele crime que ela está passando, que ela está sofrendo, em palavras ali. Eu não consigo identificar, não consigo ligar que isso que eu estou passando, que eu estou ouvindo, é uma calúnia, uma difamação. Então hoje nós vamos explicar na prática o que é o crime de violência moral. Vamos lá. Dentro daquele relacionamento, geralmente ela escuta um palavrão, um xingamento. Por que você está usando essa roupa? Isso é roupa de puta. Mulher minha não pode usar essa roupa. Então, esses xingamentos que ela vai normalizando ao longo do relacionamento configura violência moral. O crime de injúria. Mas ela não consegue perceber que aquilo ela vai normalizando porque quer se manter naquela relação, naquela esperança de que o parceiro vai mudar. Então, o que seria o crime de calúnia? É imputar contra essa mulher um crime. Ou seja, você estourou a fatura do meu cartão, você usou o meu cartão sem o meu consentimento, você pegou dinheiro da minha conta, você me roubou. Quando a mulher utiliza algum valor ali para suprir alguma necessidade da casa e que ela precisou pegar escondido desse autor, desse agressor, ele acusa ela de roubo, quando na realidade ela utilizou possivelmente para comprar comida, possivelmente para comprar algo para as crianças, uma fralda, um leite. E esse agressor estava ali mantendo esse dinheiro, né, para utilizar ele como moeda de troca com essa mulher. Muitas vezes, em troca do bom comportamento dessa mulher, ele recompensa ela com algo que ela precise. Geralmente é algo que ele deveria, por obrigação, por ser o chefe da família, dispor para essa família sem que ela precise fazer nenhum tipo de negociação. Que é o crime de difamação. Ele geralmente ocorre quando essa mulher ela rompe com um ciclo de violência. Esse agressor ele não conseguiu trazer essa mulher de volta para o ciclo da violência, né? Quando ocorre a explosão do ciclo da violência e ele precisa utilizar-se da lua de mel, da fase de lua de mel, fazendo promessas para que essa mulher volte. Mesmo assim, ela não retoma essa relação com ele, ela rompe de vez esse ciclo. O que que ele faz? Ele começa a utilizar de ameaças, de coação, para que essa mulher perca a sua honra, perca a sua credibilidade, né? Muitas vezes no trabalho, acusa ela de crimes, promove boatos, né, fofocas dentro do ambiente de trabalho dessa mulher para que ela não tenha uma independência financeira dele, para que ela não alcance uma promoção, prejudique ela nesse trabalho, inclusive perca esse trabalho. Eu tenho uma acompanhada que ela já perdeu 4 empregos, porque todas as vezes que ela estava trabalhando em um lugar, esse agressor começava a frequentar o lugar, começava a falar com o patrão dela, dizia que ela era irresponsável, que ela roubava, que ela não era uma pessoa de confiança. Essa é a campanha de difamação do agressor. Ele manipula outras pessoas para prejudicar essa vítima.
1: Cabo, na prática, quais são os exemplos mais comuns de violência moral que chegam até o Ronda Maria da Penha com essas mulheres acompanhadas?
2: Então, Mislene, a violência moral, ela ocorre, não especificamente dentro do relacionamento, mas pode ocorrer de outras formas, mas principalmente ela começa ali dentro de casa. Chamar a esposa de puta, a namorada de vagabunda, dentro da relação ali, esses xingamentos, eles são os iniciais. Uhum. Então ali ele busca a desvalorização dessa mulher, chamando de burra, de vagabunda. Então esse é o crime de injúria que ele imputa contra essa mulher. Então ali, ferindo a honra dela, né? Depois que ele sai, que a mulher rompe o ciclo de violência, é que inicia a campanha de difamação contra essa mulher. E aí a campanha de difamação ocorre como, né? Ele começa a imputar crimes contra essa mulher para que isso descredibilize ela. Então ele começa a ofender essa mulher nos grupos sociais em que ela se sente aceita, né? Dentro da sua rede de apoio, na escola, no trabalho, na igreja. Então ele começa ali essa campanha de difamação contra essa mulher, divulgando boatos falsos sobre o desempenho dela, a índole dela no trabalho, né? Seja nos grupos sociais dela ali.
1: Então tem desconstruir a sua imagem.
2: Desconstrói totalmente a imagem dessa mulher. E ali ele também se utiliza da violência digital, que nada mais é do que criar grupos, criar perfis fakes para difamar essa mulher na rede social, para que ela seja mal vista por um número cada vez maior de mulheres, né, de pessoas, né? Então ali um público muito mais alto, né, que a internet alcança, esse agressor, ele costuma também fazer isso, usar isso, né? Mas geralmente essa campanha de difamação, ela ocorre depois que a mulher rompe o ciclo, porque ele precisa que ela seja descredibilizada, que as pessoas não acreditem nela. Então ele começa a imputar acusações falsas de deslealdade, de traições, de desonestidade, né? Então se essa mulher, ela tem um trabalho que exige confiança, ele começa ali a implantar informações falsas, né, no meio social dessa mulher, para que ela não alcance essas promoções que ela precisa. Ali na igreja, se ela é uma tesoureira dentro da igreja, se ela ocupa um cargo de confiança, ele já fala que ela está em pecado, que ela não pode exercer aquele papel. Então ele vai isolando socialmente essa mulher para que ela não tenha crédito perante a sociedade, que ela se desmotive a denunciá-lo e que ela não tenha credibilidade, que ela ache que ela não tem o direito, né? Eu não vou ganhar, eu não vou vencer, eu vou passar vergonha. Então ele começa essa campanha de difamação justamente para desmotivar essa mulher.
1: Entendi. Agora, entendendo como acontece na prática de vida, infelizmente, essa violência que muitas mulheres sofrem, que é a violência moral, vamos ouvir o relato de uma mulher que enfrentou esse tipo de situação. Para preservar sua identidade, vamos chamá-la de Maria Corajosa. O depoimento de uma vítima acompanhada pelo Ronda Maria da Penha.
3: Depois também que ele me deixou, ele saiu falando para todo mundo que ele tinha me pegado na cama com outro homem, começou a me defamar, começou a falar que era errada, que eu que traí ele, por isso que a gente se separou, que eu não vivia só com ele. Começou a inventar um monte de mentira por causa dele. Eu perdi um emprego, porque ele foi no meu trabalho, tentou e a minha patroa, não é fácil parar de ter medo, mas é mais difícil, é mais fácil a gente viver distante do inimigo do que ter que aceitar a viver uma vida que não é tua. Tu viver um fingimento, que tá tudo bem, que é tudo normal, mas tu não ter vontade própria, tu não ter domínio próprio, tu ter que fazer o que o outro quer, viver a vida do outro e não a nossa própria vida.
1: Depois de ouvirmos esse relato, Cabo, que orientação você pode deixar aqui para as mulheres que sofrem violência moral, mas muitas vezes não reconhecem ou não sabem como agir?
2: Então, meninas, mais uma vez eu vou falar diretamente aos corações de vocês. Confiem na sua intuição. A gente sempre sabe que o agressor, ele não vai parar. A gente sempre vê, a gente percebe que ele está escalando, que ele está aumentando o nível de violência contra nós, mulheres. Então, eu quero deixar para vocês, mais uma vez, se estiver acontecendo qualquer uma dessas situações que nós especificamos aqui, nós trouxemos para a realidade do que acontece, do que nós passamos ali com as nossas acompanhadas no Ronda Maria da Penha. Se você está passando por alguma coisa dessa, por algum crime parecido com esse, você foi xingada, saiba que ele não vai parar, ele só está testando qual é o seu limite, qual é a sua forma e qual é a melhor maneira de fazer com que você aceite cada vez situações piores. Então, a melhor maneira de você parar um agressor é não deixar que ele te vitimize cada vez mais. A melhor maneira de parar com uma violência é que você não permita que ele chegue lá no soco no seu rosto, não é? Que você não chegue a ser tratada num hospital de tão agredida, não é? Mas a gente, eu já falei aqui algumas vezes e a gente vai reforçar mais uma vez que nunca começa no soco, meninas. A gente precisa observar o quanto esse agressor ele está subindo na violência, ele está subindo, a violência está aumentando cada vez mais. Então, se você não parar, ele não vai parar, porque ele está numa campanha também para tentar que você sempre amenize, que você perdoe, que você suporte. Mas a vida ela não foi feita para ser suportada, a vida foi feita para ser vivida. E a gente não entra num relacionamento para ser infeliz. Então, se você está se sentindo infeliz por estar sendo maltratada, saiba que existe uma esperança, existe proteção para você. Então, não fique calada, procure a polícia militar, procure a delegacia da polícia civil, procure a nossa defensoria que faz parte da nossa rede de apoio. Não fique calada, procure

0: aquela sua amiga que você tem confiança para conversar, para se sentir mais motivada para procurar a polícia militar. Nos procure para tomar um cafezinho, para conversar, para saber o que está acontecendo com você, para a gente te orientar a respeito desses crimes que estão cometendo contra você. Nos procure e saiba que você não vai ser exposta de nenhuma forma, porque até a nossa viatura rosa, ela tem seu filme que é para proteger a sua identidade, para você não ser exposta, tá certo?
1: Muito bem, tá aí a mensagem de força, de acolhimento. Você não está sozinha, e saiba que você denunciando, a sua identidade também é preservada, não é isso, Cabo Beatriz?
0: Exatamente, não se preocupe em relação a isso. No momento que você entrar na nossa sala rosa, você vai saber que aquele é um ambiente que foi feito para você, que foi feito para lhe acolher, que foi feito para lhe proteger e foi feito também para cuidar, né, do que ficou, de e para lhe ajudar também a recomeçar.
1: E é isso, denuncie. A violência moral também é violência e não deve ser ignorada. Respeito e dignidade são direitos de toda mulher. Se você ou alguém que você conhece está passando por isso, denuncie. Ligue na Central de Atendimento à Mulher 180 ou procure o Ronda Maria da Penha do 8º Batalhão de Polícia Militar pelo telefone 92-984-13-5291. 92-984-13-5291. 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Muito obrigada, Cabo Beatriz.
0: Obrigada, ouvintes da Rádio Nacional. Mais uma vez, muito obrigada pela oportunidade de estar aqui com vocês.
1: Até o próximo episódio.
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0: 9h08 em Tabatinga, e você curtiu o casal de hoje, o sucesso de Thaís Reis e Nadson Ferinha.
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0: Beleza! Seguimos por aqui pelas ondas da sua Nacional do Alto, Solimões. E onde você está acompanhando a Nacional? É pela frequência de 96.1 FM, pela internet, gente, no aplicativo Rádio Nacional. Sejam bem-vindos, muito bom dia, obrigada. Já na segunda hora aqui do seu Alô Fronteira, você tem aqui na apresentação e produção a sua amiga Kátia Franco, aqui no estúdio, na Operação Técnica, Moisés Arévalo. Obrigada a você, nosso amigo, amiga ouvinte, lá na nossa capital, Manaus, lá no flutuante Amazônia, gente. Estão acompanhando o nosso programa pela internet. Ó, já andei por ali, já fui, deixa eu lembrar, aqui no flutuante Sun Paradise. É legal, é bonito lá, gostei muito, a refeição também. No flutuante Amazônia ainda não fui, mas parece ali próximo, perto, viu? Abraços para o pessoal que está acompanhando a gente aí no flutuante Amazônia, às margens do Rio Negro, Moisés. Já foi por ali, Moisés? Conhece? Não? É legal, gente. Bom, já tomei banho ali nas águas do Rio Negro, hein, gente? Gostei muito. Brigadão, muito obrigada a você que está ouvindo a Nacional no flutuante Amazônia, às margens do Rio Negro, lá no porto de Manaus, nossa capital do Amazonas. Ó, um alô todo especial

também, ó, chegou mensagem aqui da Carlinha, nossa querida ouvinte Carlemi Azevedo. Carlinha, muito bom dia, ela dando bom dia aqui para todos, dizendo que está na escuta do programa no bar e restaurante Urumutum, né, no restaurante bar Urumutum. Carlinha, muito obrigada pelo carinho, qualquer dia apareço por aí de novo, viu, para tomar aquele caldo maravilhoso, hein, gente? Maravilhoso mesmo. Eu tava até com preguiça quando cheguei lá, desanimada. Lá vem a Carlinha com um caldo, gente, top demais. Abraços para vocês aí, para quem tá acompanhando a Nacional do Alto Solimões, no restaurante bar Urumutum. Aqui para Urumutum Tacana, viu, pessoal? Abraços para toda a família, Carlinha. Muito obrigada pela audiência. E um alô todo especial também para o pessoal lá no Cetam, que estão acompanhando a Nacional do Alto Solimões. Fiquei sabendo que vocês estão ouvindo a Nacional do Alto Solimões, né? Aí no Cetam, na Sala dos Militares. Muito obrigada, gente, pela audiência maravilhosa. Deus abençoe grandemente vocês, com muita saúde, realize tudo que está aí no coração de vocês, viu? Vocês que estão acompanhando a Nacional do Alto Solimões, aí no Cetam, na Vila Militar, não é? Na Sala dos Militares. Obrigada! E aqui também, olha, o pessoal é top demais, hein? Kátia, acertei na minha aposta, disse que ia dar 2-1 igual a você. Pois é, hein? Se eu tivesse apostado um pouquinho mais, tava rica hoje, hein, Moisés? Mas eu sou pobre, apostei só R$2. A Sabrina diz que se deu bem na aposta, olha que legal, hein, gente? Cuidado com esse negócio de aposta. Não vão investir alto, porque jogo é jogo. Vocês viram que o Brasil fez gol ali no finalzinho, né? Então, é melhor vocês irem R$2, igual... que aí dá para tirar o do pão, viu? Obrigada, um abraço. O Samias escreveu mensagem aqui para gente. Kátia, muito bom dia para você, né? Estou acompanhando todos os jogos da Copa, estou de férias. Então, irei acompanhar todos os próximos jogos e irei comentar com você que é possível. Ótimo! Que maravilha, gente! Ótima ideia! Quais outras pessoas quiserem fazer também, né, esses comentários aqui conosco, por favor, participem, enviem seus áudios. Se quiserem vir aqui pessoalmente para a gente comentar, vai ser maravilhoso também. Inclusive, daqui a pouquinho tem o nosso boletim informativo com a Mislene Ferreira, né, e ela faz aí comentários sobre os jogos da Copa do Mundo. Gente, participem mais. Ainda temos aí muitos minutos para estarmos juntos, não é? Até as 10 horas. Então, continuem aí participando. Nosso WhatsApp é 97984071680. Vamos ouvir uma música enquanto eu recebo aqui o nosso convidado para a nossa entrevista. Vamos ouvir Pouca Roupa, opa, opa, opa, opa, com Marília Tavares.

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1: 9:19 em Tabatinga. Chegou o momento do nosso Pode Solimões. Hoje o nosso bate-papo é com o secretário municipal de Política Fundiária e Habitação de Tabatinga, Alderley Magalhães. Ele aceitou gentilmente estar aqui conosco para alguns esclarecimentos sobre o residencial Tabatinga. Alderley, bem-vindo. Tudo bem? Bom dia.
2: Bom dia, Kátia. Bom dia a todos os ouvintes da Rádio Nacional. É sempre um prazer, um privilégio estar aqui presente, né? Agradecer a Deus, em primeiro lugar, pela oportunidade, pela vida e saúde. Agradecer você pelo convite, né? E como eu sempre te falo, estou sempre à disposição. Nós somos servidores públicos e nossa obrigação é trazer informação, né, à nossa população. E desde já quero te agradecer pela oportunidade de estar sempre informando a população, né, trazendo as informações daquilo que estamos fazendo na nossa secretaria, né, e que é de interesse público, é de interesse da nossa população.
1: Maravilha. Mais uma vez, obrigada pela disponibilidade. E por sugestão de alguns dos nossos ouvintes, não é, que ficaram com dúvida sobre a entrega, né, de algumas casas do residencial Tabatinga. A última vez que você esteve aqui, você falou que estavam ali ajustando documentação ainda, não é? Explicou para a gente o porquê da não entrega, da demora. E gostaríamos de saber, Magalhães, como está a situação atualmente.
2: Então, Kátia, eu quero trazer essa informação, né, a toda a população de Tabatinga e, em especial, a todas as 450 famílias, né, que serão contempladas, com a sua residência. Essas pessoas estão esperando esse momento, né, há quase 20 anos, que esse projeto é um projeto antigo, e por motivo de, eu não vou dizer irresponsabilidade, talvez de desconhecimento dos processos que tem que ser seguido, né. Houve muitos equívocos, então nós tivemos que consertar todos esses erros que foram cometidos em outros momentos, né, em outras gestões.
1: Gestões anteriores, né?
2: E que acabou parando a obra, né? Então agora, desde quando o prefeito Primo assumiu, né, ele me delegou essa missão de resolver todas essas questões, esses problemas burocráticos, né? Então nós conseguimos, graças a Deus, está tudo resolvido, né? É a notícia boa que eu posso dizer para a população e principalmente para as famílias que serão contempladas, que toda a parte burocrática nós já resolvemos. Agradecer aqui ao cartório único de Tabatinga, né? Especial a dona Bia, a dona Elcia e a Elisângela, que estão trabalhando incansavelmente para que a gente possa fazer essa entrega. Também agradecer a Poliana, a dona Cristiane, que são as representantes do FA, né, do Fundo de Arrendamento da Caixa, que também estamos na luta junto. Agradecer também ao engenheiro responsável da obra, né, que é o engenheiro responsável da empresa que está construindo as casas.

0: É, inclusive está em Manaus com a sua irmã doente. Desejo que se recupere a saúde mais breve possível, mas que todo o processo que necessitava para a entrega das casas está pronto praticamente. Né? Estamos aguardando alguns ajustes. Eu estive semana sexta-feira, eu estive lá junto com a equipe da empresa fazendo as vistorias. E queria aqui pedir também a colaboração da população, dos moradores do bairro Nova Aliança, São Jorge, porque o que está acontecendo, Kátia? As casas estavam prontas. Os alunos, quando saem da escola Sueli Peixoto, muitos deles, né, e outros são moradores de lá mesmo, eles estão depedrando as casas, né? Os vidros da janela, o telhado. De sexta-feira para cá já foram 6 casas que foram quebradas, os telhados, as janelas. Então, assim, a empresa tem um gasto, tem um custo. E aquilo ali não é para o prefeito, não é para o vice-prefeito, não é para o secretário, é para a população. Então, eles mesmos, muitos deles, pode ser o pai e a mãe que vão ser contemplados ali, né? E eles estão depedrando. Então, eu queria pedir, fazer esse apelo aqui, aproveitar a oportunidade, para que os moradores tenham consciência que aquilo ali é um patrimônio público, não pode ser depedrado, né? E a gente precisa, isso também acaba interferindo no prazo da entrega, porque a gente tem que consertar o que já estava pronto, né? Então eu queria fazer esse apelo aqui em nome da Prefeitura Municipal de Tabatinga, né? Agradecer o nosso prefeito Plínio, ao vice-prefeito Sargento Edivaldo, que não tem medido esforço para que nós possamos fazer essa entrega. Como eu te falei, toda a parte de documentação que precisava ser regularizada no cartório nós já fizemos, né? A prefeitura já fez toda a parte que competia a ela. Nós estamos dependendo agora apenas do cartório, né, que já está repassando essa documentação para o fundo de arrendamento. E o fundo de arrendamento está fazendo o contrato já das famílias que foram contempladas, né? A assistência social já fez esse cadastro, já tem o nome das pessoas, inclusive as casas que vão ser entregues para as pessoas que têm necessidades especiais já foram adequadas de acordo com a necessidade de cada pessoa que tem problema visual, outros que tem problemas físicos, né, que são cadeirantes. Então, cada residência está sendo adequada de acordo com a necessidade da pessoa que será contemplada. Então, inclusive, esse trabalho toda a assistência social já fez, né? E nós estamos apenas aguardando realmente somente o ok da empresa e o prefeito estará marcando a data junto do FAP para fazer a entrega desse. E também informar que não vai ser entregue na primeira etapa, né, todas as casas. A gente optou, junto do FAP, agora na última reunião, de fazer duas entregas, devido à questão de prazo. Nós vamos entregar essas que estão prontas, 100%, que são 264, nessa primeira entrega, que será marcada a data muito em breve, se Deus quiser. E as outras 180 serão entregues depois. Eu acredito que até novembro, se Deus quiser, nós estaremos entregando a segunda etapa.
1: Entendido. Agora, só é importante frisar, não é, secretário, que essa é uma obra do governo federal, né, com apoio do governo municipal, é isso? Eu queria que você esclarecesse também, porque muitas pessoas questionam, né, e indagam, né, falam, inclusive, ah, não é uma obra da prefeitura de Tabatinga, não é a prefeitura que está construindo essa casa, tem uma parceria, não é isso?
0: Com certeza. Esse projeto é o projeto do Minha Casa Minha Vida, né?
1: Sim,
0: É um projeto do governo federal. A prefeitura, ela apenas apoia e ajuda, né? Dentro do que é, dentro das suas responsabilidades jurídicas, porque tem que ter parceria, ninguém faz nada só, né? O município, como eu te falei, ele arcou com toda a despesa dos encargos cartorais, né? Só para você ter uma ideia, que o valor que seria pago no cartório para regularizar esse imóvel, esse residencial, era de 1.250.000, só de encargos cartorais. E nós procuramos, né, junto ao nosso setor jurídico, junto ao prefeito, junto a toda a nossa equipe, e nós encontramos uma legislação, né, do Minha Casa Minha Vida que dá direito ao município a 75% de desconto. Então, esse valor, ele reduziu bastante, ficou em torno de 250 mil. Nós tivemos uma economia muito grande, né, para os cofres públicos do município e, mesmo assim, conseguimos resolver a situação.
1: Que bom.
0: Então, a parte burocrática, de documentação toda, o município é responsável, nós já conseguimos resolver. Perfeito. Então, agora nós estamos aguardando apenas o FA definir a data junto à empresa para que a gente faça essa entrega.
1: Ok. E aí também chegou pergunta aqui, vereador, ou melhor, secretário, em relação às pessoas, às famílias contempladas, não é? É verdade que houve mudança no nome das famílias contempladas depois da mudança de governo também?
0: Na verdade, Kátia...
1: Essa responsabilidade ficou para quem, realmente? Secretaria de Assistência Social?
0: Quem faz a seleção, a escolha das famílias é a Secretaria de Assistência Social através do CAIS.
1: Tá.
0: Né? E essa questão de regras não é do município, a regra é federal. É a regra do projeto Minha Casa Minha Vida. Então, quem faz a seleção definitiva é o FA. O município recolhe as informações dos dados das famílias e encaminha para o FA.
1: Entendi.
0: Então, quem define quem vai ser contemplador não é o FA, não é o município, entendeu? Isso que é bom esclarecer, porque Sim. as pessoas não tenham dúvida, né? E gera falácias, porque às vezes as pessoas, por falta de conhecimento, isso é bíblico, né? O povo perece por falta de conhecimento, né? Jesus falava muito nisso. Então, assim, por isso que é importante a gente ter esse bate-papo aqui, trazer essas informações, porque às vezes gera dúvida na mente da população. Então, o município, ele recolhe os dados das pessoas, todas as informações necessárias, e encaminha para o FA. O FA que define, ó, esse aqui está de acordo com as regras, esse aqui não está, e manda já
1: a lista
0: dos aprovados, né, para a prefeitura. Então, uhum. é assim que funciona, tá bom?
1: Tá, gente. É interessante realmente explicar isso, porque muitas pessoas estavam, né, com dúvidas, né, procurando, inclusive, né, é importante a gente saber como é feita essa seleção, esses critérios, né, pesquise, acredito que deve ter o edital do projeto disponível na internet.
0: Tem todas as informações, você encontra no projeto da Caixa Econômica, né, no site de Minha Casa Minha
1: Sim.
0: Vida, do governo
1: uhum.
0: federal. E como eu te falei, o FA que define essas questões, a escolha, né, definitiva de quem realmente... Porque, assim, hoje tem a regra, hoje é CPF, não passa mais nada. Se a pessoa tem uma casa, ela não vai ganhar, porque está no CPF dela.
1: Uhum.
0: Então, hoje, o governo federal, ele analisa tudo, ele cruza os dados.
1: Sim.
0: Então, assim, muitas famílias vão sair porque elas já têm uma renda superior ao limite, né? Vão sair.
1: Uhum.
0: Alguns estão pedindo já para sair porque sabem que já... Esse projeto é tão antigo que tinha pessoa que na época não tinha, que hoje já tem uma casa.
1: Entendi.
0: Já conseguiu comprar, né?
1: Aí conflitou.
0: Né? Então já deu conflito. Então,
1: uhum.
0: alguns estão pedindo para sair automaticamente, outros. A própria, o sistema ele elimina essas famílias porque já estão fora do padrão.
1: Uhum.
0: Né? Existe um critério definido pelo projeto Minha Casa Minha Vida que define quem, até o limite de quem pode ser contemplado ou não. Né?
1: Certo. E aí, nesse caso. Não é? É inserido novas, são inseridas novas famílias.
0: Isso, aquelas que estão no cadastro de reserva, eles vão subindo.
1: Entendi.
0: Né? É como um concurso público. Né? Vai ter os aprovados, se algum não assumir, vem o próximo e assume, né?
1: Uhum.
0: É o mesmo procedimento.
1: Certo. Aqui, para a gente finalizar, né, chegou mais uma pergunta em relação ao pagamento. As famílias contempladas pagarão para residir nessas casas?
0: Sim, esse Sim. projeto, ele é diferente daquele primeiro que teve, que fica ali próximo ao centro do idoso.
1: Isso.
0: Aquele projeto foi doado para as pessoas e elas não pagaram nada, né? Foi 0,800. Esse projeto, as pessoas vão pagar um valor simbólico. Eu não sei quanto é o valor, né?
1: Uhum.
0: Quem vai definir é o FA, mas é um valor simbólico que eles vão pagar para esse imóvel ser transferido e repassado com toda a documentação para o nome da pessoa.
1: Entendi.
0: Entendeu?
1: Que é,
0: é um valor... Por isso que tem que essa questão de renda que eu falei.
1: Uhum.
0: A pessoa que tem uma questão de uma renda mínima e também e ela se encaixa dentro do orçamento, que é o valor máximo também, né?
1: Entendi.
0: Não pode ultrapassar.
1: Aí, nesse caso, o pessoal realmente deveria... Tem que analisar direitinho famílias contempladas. As famílias já contempladas, elas já estão sabendo que foram contempladas ou ainda não? Vai ser tipo...
0: A maioria, sim.
1: A maioria foi informada.
0: Foi informada, a assistência uhum. social está reunindo, está né, uhum. fazendo várias reuniões. Inclusive, o prefeito alugou um prédio próximo ao IFAM, uma uhum. casa, que lá fica um escritório exclusivo para atender as pessoas lá.

0: sim,
1: Fica na
0: entendi.
1: diagonal do IFAM ali, um pouquinho mais para frente, né? Numa casa ali, você passa lá na Rua Santo Dumont, tem uma casa lá que está escrito um escritório lá exclusivo para atender, mas a pessoa pode ir na assistência social e no CAIS também, que lá também vai ter uma equipe para atender e fazer os esclarecimentos necessários.
0: Perfeito. Aí, pessoal, eu acredito que é isso. E qualquer dúvida que surgir referente ao assunto, vocês podem enviar para a gente. Eu encaminho aqui para o secretário. Ele sempre gentilmente nos responde, nos atende. Então, não vai ser diferente. Assim esperamos.
1: Não, com certeza. Nós, como eu falei no início, né? Nós somos servidores públicos. E existe uma lei de acesso à informação. A gente não pode negar informação à população. Nós, enquanto servidor público, nós temos o dever e a obrigação de manter a população informada dos trabalhos que estão sendo feitos, né? Até uma forma de prestação de conta do que nós estamos fazendo, né?
0: Uhum.
1: Eu recebi muitas mensagens, eu tive sexta-feira lá, visitando o residencial, e eu fiz um vídeo informativo. Uhum. Para esclarecer, nós estamos fazendo já o licenciamento ambiental das duas ET, né? Que tem duas estações de tratamento lá, então... Eu fiz um vídeo e eu recebi muitas mensagens, né, no message, pedindo informação, outras dizendo que são contemplados, porque agradecendo, né, porque esse projeto estava há quase 20 anos parado, né, e nós conseguimos dar andamento, graças a Deus, graças ao prefeito, né, que não mediu esforço também, em todos os sentidos, para nos auxiliar, assistência social, o cartório também, agradecer a dona Bia, que veio de Manaus, passou um mês aqui só para a gente resolver essa situação aí, né? Não foi fácil, se fosse fácil os outros tinham feito, né? Fácil não é, mas a gente, com muito trabalho, com muita dedicação, com muito empenho, com união e parceria com o cartório, com o FA, a gente conseguiu resolver essa informação aí referente ao residencial.
0: Perfeito, esperamos que logo, né, definam aí a data para a entrega dessas primeiras casas. Né? Não tem uma previsão ainda.
1: Ainda é uma previsão definitiva, porque, como eu te falei, então, a empresa está fazendo os últimos ajustes, né? O FA vai, junto à assistência social, vão estar fazendo esses últimos detalhes aí também. Mas a primeira etapa, praticamente, se Deus quiser, eu acredito que no máximo final do mês de julho, agosto, início de agosto, nós estamos fazendo essa entrega. Se Deus quiser, eu acredito sim, eu creio.
0: Espero que dê certo, né? Mesmo porque também aí, em outubro tem eleição, não é, secretário? E aí, não sei se fica aí, não é, impedido de realizar algumas obras, entregue de algumas obras ou não?
1: Sim, no caso, a participação do governo federal, dos entes federativos, fica impedido, né?
0: Fica.
1: Porque a eleição é federal e estadual. Mas não impede o município de fazer entrega.
0: Se tiver tudo certo,
1: Se tiver tudo certo, o município, a prefeitura pode fazer entrega sem nenhum problema.
0: Okay.
1: Só não pode haver a participação, principalmente dos políticos que estão concorrendo à eleição. Eles
0: Isso.
1: não podem participar, mas nada impede do município fazer essa entrega, né?
0: Beleza, gente. Então vamos aguardar qualquer coisa. Aí chamaremos novamente o secretário para que ele venha aqui nos esclarecer, não é? De forma como ele está fazendo agora, não é, gente? Dar esse esclarecimento, essas explicações para vocês, nossos ouvintes. Conversamos com o secretário municipal de Política Fundiária e Habitação de Tabatinga, Alderley Magalhães, sobre o residencial Tabatinga. Muito obrigada, secretário.
1: Eu que agradeço, Kátia, pela oportunidade. E estamos sempre à disposição, né? Fique à vontade, a hora que qualquer informação, nós estamos aí à disposição para trazer essas informações a você, a população de Tabatinga. Agradecer a Deus mais uma vez por mais um dia, né, de vida e trabalho, e que Deus possa abençoar toda a nossa população de Tabatinga e que as famílias, né, que estão aí há anos aguardando, fique tranquilo, porque eu estou muito feliz, né, de estar nesse momento, né, sendo como secretário e poder resolver, né, essa situação. Eu sei que para aquelas famílias que estão nessa angústia já de... Não é fácil você esperar uma coisa, né, e a demora. Vai cansando, vai gerando frustrações.
0: Sim.
1: E o prefeito Plínio, ele tem se empenhado bastante, né, para que... É uma missão, né, que ele nos deu e... Certeza que Deus abençoou, Deus abriu as portas, Deus colocou pessoas como a dona Bia, que se dispôs, né, através do cartório, a Elisângela, a dona Elcia, a Iana, toda a equipe que está empenhado, né? Porque assim, não é um ganho meu, é um ganho da população, né? Não é um ganho do prefeito, é um ganho da população. Então, só quero agradecer a você, agradecer a Deus e desejar um bom dia e uma semana abençoada, né? E que vença o Brasil, né? Que venha a Costa do Marfim, né? Que venha quem for, que a vitória venha também para a nossa seleção. Muito obrigado, um abraço, um beijo no coração de todos.
0: Amém, obrigada, secretário. Gente, 9h37, vamos seguindo aqui com o nosso programa, trazendo aí para você, Grupo Menos é Mais. É, Grupo Menos é Mais, pagodinho para você curtir.
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1: Seguimos, gente, 9 horas 42 minutinhos agora aqui conosco, Mislene Ferreira, para o nosso boletim informativo. Olá, Miss, bom dia!
2: Bom dia, Kátia, bom dia, Moisés, e a todos os ouvintes do programa Alô Fronteira da Rádio Nacional, uma maravilhosa quinta-feira. Vamos com o nosso boletim informativo de hoje. Deputados do Amazonas somam 364 faltas no primeiro semestre de 2026. Essa é a notícia da Assembleia Legislativa do Estado do Amazonas, que registrou essa quantidade de faltas de deputados estaduais nas 59 sessões realizadas no primeiro semestre de 2026. Segundo o levantamento, mais da metade dessas ausências foram justificadas conforme prevê o regime interno da Casa. De acordo com o levantamento, nesse período os deputados estaduais acumularam 364 faltas às sessões plenárias e mais da metade foi justificada. O levantamento inclui deputados que se afastaram para cargos no Executivo e suplentes que assumiram as vagas. Entre os parlamentares em atividade regular está Adnailson Rosênia, do PSD, que teve o maior número de faltas justificadas. Rosênia faltou 22 das 59 sessões. Em seguida, aparece Daniel Almeida, do Avante, e Jorge Lins, do União Brasil, e vem em seguida com 19 faltas cada um. As faltas são justificadas por requerimento à mesa diretora e, quando abonadas, não geram desconto no salário. Rosênia também é vice-presidente da Confederação Brasileira de Futebol e presidente da Federação Amazonense de Futebol. Em junho, esteve presente em apenas uma sessão. Em 2025, os deputados aprovaram mudanças no regime que flexibilizam o calendário das sessões. Em nota, Daniel Almeida informou que todas as ausências foram devidamente justificadas. Já Jorge Lins afirmou que mantém agendas frequentes nos municípios do interior do Amazonas como parte, né, da sua missão, como parte aí do seu exercício do mandato parlamentar. Rosênia, até o momento, não se pronunciou a respeito das faltas. É um motivo para estarmos atentos e analisar, né, as ações e as atividades de parlamentar dos nossos deputados. Outra informação é que o boi caprichoso é o campeão da 59ª edição do Festival Folclórico de Parintins. A apuração das notas do festival aconteceu nesta segunda-feira no Bumbódromo e o momento definiu o campeão de 2026 após as 3 noites de apresentações dos bumbais Caprichoso e Garantido. O Caprichoso empatou na primeira noite e venceu nas outras 2 noites. O Caprichoso alcançou aí 1.259 pontos contra 1.258,3 pontos do Garantido. A leitura das notas foi realizada conforme o calendário da disputa, o regulamento da disputa, e acompanhada por representantes das 2 agremiações, da comissão organizadora do festival, da imprensa e, é claro, dos torcedores. Parabéns aí, mais uma vez, ao boi Caprichoso pela vitória. Outra informação é que a Receita Federal libera hoje, nesta terça-feira, a restituição do Imposto de Renda 2026 para mais de 9 milhões de contribuintes. Este é o segundo lote de restituição deste ano, com crédito bancário de 16 bilhões, o maior lote já pago da história em quantidade de contribuintes. O volume recorde de pagamentos, somado com o primeiro lote pago em 29 de maio, alcança aí cerca de 80% do total estimado de restituições do ano. Para saber se a sua restituição está disponível, o contribuinte deve acessar o site da Receita Federal. E o INEP

0: prorroga inscrições para o ENAMED 2026. Quem precisa de atendimento especializado e tratamento pelo nome social também deve fazer a solicitação até esta quarta-feira. Tanto a inscrição quanto a solicitação devem ser feitas exclusivamente pelo sistema ENAMED e o endereço é enamed.inep.gov.br. E o sonho do Hexa segue vivo para o Brasil na Copa do Mundo de 2026. Contra o Japão foi um jogo de aguenta coração, mas o Brasil venceu por 2-1 em Houston, nos Estados Unidos. E o Japão abriu aí o placar aos 28 minutos do primeiro tempo. O lance surgiu de um erro defensivo brasileiro. Mas as mudanças no time do Brasil aos 10 minutos do segundo tempo, com a assistência de Gabriel Magalhães, Casimiro fez o gol do empate. E nos acréscimos, Gabriel Martinelli, que saiu do banco, fez o gol que decidiu a classificação. E estamos confiantes para o Hexa, né? O rival do Brasil também nas oitavas de final sairá do jogo entre Noruega e Costa de Marfim, que se enfrentam na tarde de hoje em Dallas. O duelo com a seleção vai acontecer no domingo às 5 horas da tarde em Nova Jersey, nos Estados Unidos. E além da vitória brasileira, o segundo dia de mata-mata da Copa do Mundo teve o Paraguai ganhando do tetracampeão da Alemanha nos pênaltis. E com certeza essa foi a segunda vitória do dia do Brasil, não é, minha gente? E temos ainda informações sobre inaugurações importantes no final de semana, que foi a inauguração do ginásio poliesportivo aqui no município de Tabatinga, entregue por uma emenda do deputado Átila Lins, onde estiveram presentes autoridades legislativas, esportivas, né, esportistas e também comunitários. O ginásio poliesportivo é o primeiro no município de Tabatinga e fica localizado ao lado da Praça da Juventude. Também em Benjamin Constant foi inaugurada uma agência da Caixa Econômica Federal que aí pretende atender as demandas bancárias do município de Benjamin Constant, diminuindo os trajetos de viagem para acesso a resolver problemas e transações bancárias. Essas foram aí grandes conquistas para a nossa região do Alto Solimões, em Tabatinga e em Benjamin Constant.
1: Essas são as informações do boletim de hoje. Muito obrigada pela sua companhia e atenção. E até amanhã com mais um boletim.
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3: Nove horas e 50 minutos, chegou a hora da nossa máquina do tempo. Nossa viagem começa aí pelo ano de 1987. Vamos ouvir Estranha Loucura, de Alcione. Na sequência, Fábio Júnior com a música Só Você, de 1997. E se der tempo, vamos também ouvir Raça Negra, Eu e Ela, de 1994.

0: 9h59 aqui de volta para agradecer muito, mas muito mesmo o carinho, a companhia, a atenção, a audiência maravilhosa de vocês. Seu Leandro, obrigada! Tudo de bom para o senhor, viu? Amanhã eu prometo começar o programa mandando aquele alô especial. Pessoal, fiquem bem, se cuidem, tchau!
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3: Meio-dia em Brasília.
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3: Olá, muito boa tarde a você que nos escuta de todo o Brasil. Está no ar o Repórter Nacional. Hoje com os seguintes destaques. Reunião de cúpula do Mercosul acontece hoje no Paraguai. Presidente Lula participa do encontro que irá discutir integração regional e acordos com Japão e Índia. E mais.
5: Plano Safra destina 525 bilhões de reais para fortalecer a agricultura empresarial.
6: Centros de monitoramento da Força Nacional do SUS serão expandidos para todo o país para lidar com mudanças climáticas e El Niño.
7: Supremo Tribunal Federal conclui hoje o julgamento sobre penduricalhos.
8: Avião da Força Aérea Brasileira decola agora ao meio-dia em mais uma ação de ajuda à Venezuela.
3: É tudo isso e muito mais aqui no Repórter Nacional, produzido pela nossa equipe de radiojornalismo aqui da EBC, Empresa Brasil de Comunicação. Estamos ao vivo nas emissoras da Rádio Nacional em Brasília, São Paulo, Rio de Janeiro, Amazônia, Alto Solimões, São Luís, Recife e, claro, também nas emissoras parceiras de todo o Brasil, com a Rede Nacional de Comunicação Pública. Eu sou Daniel Ito e você acompanha agora as principais notícias desta terça-feira, 30 de junho de 2026.
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3: Já começamos aqui com a informação, a notícia de que o presidente Lula está participando neste momento da cúpula de chefes de Estado do Mercosul, Estados Associados, evento que está sendo realizado em Assunção, lá no Paraguai, país vizinho aqui do Brasil. Renato Ribeiro está aqui no estúdio com a gente e tem mais informações, então, sobre essas discussões dos chefes de Estado

0: do Mercosul, né, Renato? Boa tarde para você.
1: Muito boa tarde, Daniel. Os líderes discutem integração regional e negociações de livre comércio em meio aí a essa escalada protecionista dos Estados Unidos.
0: Sim.
1: E as medidas tarifárias devem ser anunciadas durante o encontro, negociações de acordos com Japão e Índia. E em discurso, agora há pouco, o presidente Lula prestou solidariedade primeiro ao povo da Venezuela, que sofre aí com os terremotos da última semana, né? E ele pediu a mesma solidariedade e cooperação entre os membros do bloco aí.
0: Claro.
1: E ele destacou, Daniel, que a região aqui vive momento de rivalidade e de crescente unilateralismo, né? Cada vez mais polarizada, né? O presidente disse que um projeto sul-americano deve estar acima de qualquer divergência ideológica, que o Mercosul deve fazer diferença na vida das pessoas.
0: Sim.
1: O presidente destacou a crise climática, a transição energética, transformação digital e pediu aí a defesa dos biomas, como a Amazônia, Patagônia e o Charco. Ele fez o alerta aí sobre a importância de se preparar para o El Niño, que pode agravar secas, trazer chuvas intensas e também riscos de ondas de calor. E o presidente Lula apresentou a proposta do Brasil de destinar 100 milhões de reais para o Fundo da Convergência Estrutural do Mercosul, que faz investimentos para reduzir a desigualdade entre os países. A gente está falando de obras aí de infraestrutura também, como pontes, como ferrovias, né, que promovem essa integração econômica aí entre os países do bloco. Diversos chefes de Estado participam da cúpula, à exceção do presidente da Argentina, Javier Milei, né? E após o encontro, Daniel, o presidente Lula retorna ao Brasil ainda hoje à tarde para participar do lançamento do Plano Safra da Agricultura Familiar. Daniel.
0: Plano Safra aqui no Brasil hoje ainda. O presidente retorna, portanto, de Assunção. Renato, vamos aproveitar então para falar sobre esse crédito para o agronegócio brasileiro que está sendo renovado mais uma vez. E a gente tem aí, portanto, o Plano Safra 2026-2027, com destinação de 525 bilhões de reais para fortalecer aí como crédito, né, para a agricultura empresarial aqui do Brasil, responsável aí por uma grande parcela, né, das exportações do nosso país. Explica para a gente então, Renato.
1: Zé Daniel, segundo o governo, são 9 bilhões a mais em relação à safra anterior, né, e desse total de recursos de 525 bilhões, são 385 bilhões para custeio, comercialização, insumos, lavouras e rebanhos. Outros 140 bilhões para modernização, inovação tecnológica, irrigação, armazenagem, além da compra de máquinas e equipamentos. E aqui em Brasília, no lançamento do Plano Safra, o ministro da Fazenda, Dario Durigan, destacou que mesmo no cenário de alta de juros, houve redução geral das taxas do agronegócio.
2: Nós saímos de um patamar de 14% indo para 12% ao ano em grande parte das linhas e de 10% para 9% num outro componente das linhas do agronegócio. Nós ampliamos o limite de crédito de investimento equalizado de 1 milhão para 1,5 milhão, também para o limite de comercialização para cooperativas, quando a gente fala do repasse para os cooperados, também de 1 milhão para 1,5 milhão.
1: E o ministro da Agricultura e Pecuária, André de Paula, falou sobre o número recorde do Plano Safra.
3: O volume total dos recursos passa de 516 bilhões para 525,1 bilhões. Os recursos destinados ao investimento avançam de 101,5 para 140,2 bilhões, uma expansão superior a 38%, fortalecendo a modernização da agricultura brasileira. Ampliamos o apoio aos médio produtores. O Pronamp alcança 72,6 bilhões.
1: E, Daniel, uma informação que interessa a muitos produtores, né? O governo vai apresentar nos próximos dias uma proposta ao Congresso Nacional sobre renegociações de dívidas rurais.
0: Perfeito, Renato. Muitíssimo obrigado com duas informações aqui para a gente. Falou da agenda do presidente na cúpula do Mercosul e também do lançamento, portanto, desse novo plano safra da safra 2026-2027, financiamento para o agronegócio do nosso país. Meio-dia e 7 em Brasília. Agora a gente fala sobre o Super El Niño, previsto para o segundo semestre deste ano, intensificado pelas mudanças climáticas.

0: para lidar com as mudanças climáticas e o El Niño. Esse anúncio foi feito hoje cedo pelo Ministério da Saúde. É o plano de ação do AdaptaSUS, que tem 27 metas e 93 ações para tornar o Sistema Único de Saúde mais resiliente até 2035. Vão ser investidos quase 10 bilhões de reais, boa parte para a construção de unidades resilientes, segundo o ministro da Saúde, Alexandre Padilha. A Força Nacional do SUS vai ter 8 bases regionais em todas as regiões e a primeira foi instalada em Porto Alegre.
1: A instalação dessa base regional no Rio Grande do Sul faz com que, se a nossa preparação de pronta resposta, naquele momento no Rio Grande do Sul, levou duas pessoas em 12 horas ao cenário da tragédia, com a base regional nós vamos poder botar 47 pessoas e equipamentos em 12 horas. Então, nós estamos aumentando 20 vezes mais a nossa capacidade de pronta resposta.
0: Além disso, vão ser também 8 centros integrados de saúde e clima no país para monitorar riscos e permitir alertas precoces. E aí, nessa linha, o Ministério lançou também o Painel Nacional de Excesso de Calor, que avisa com 5 dias de antecedência a chegada de uma onda de calor severa. E a integração de dados aí de clima e saúde vai permitir um planejamento melhor, disse o ministro Alexandre Padilha.
1: Você vai construir uma série histórica de dados de clima e dados de saúde que permite cada vez mais o planejamento antecipado, saber que você vai ter nos próximos 5 dias uma onda de calor e ter certeza que tem na unidade de saúde os produtos, medicamentos, a preparação para os pacientes serem acolhidos de forma correta para reduzir o risco de óbitos, de danos à saúde.
0: Bem, Daniel, ainda vão ser investidos 266 milhões de reais do Ministério da Saúde em 197 projetos de estudos para encontrar soluções adaptadas à realidade brasileira. Então, são 12.600 bolsas espalhadas em todos os estados do país.
2: Perfeito, o Ministério da Saúde se antecipando, então, às possíveis ocorrências aí causadas pelo Super El Niño, que está previsto, portanto, para este ano de 2026. Muito obrigado pelas informações, Gabriel Brum. Com a gente aqui, a gente segue falando sobre apoio do governo às populações, agora não do Brasil, mas da Venezuela. Lembrando, né, tivemos terremotos no país vizinho recentemente, uma crise tremenda instalada na Venezuela, e aí a Força Aérea Brasileira realiza hoje o quinto voo humanitário em apoio à população do nosso país vizinho. A decolagem está prevista para agora, deve estar saindo agora, meio-dia, da base aérea do Galeão, no Rio de Janeiro. E o repórter Gabriel Correa está na linha, ele que vem acompanhando, né, Gabriel, essa crise na Venezuela e conta aí as atualizações para a gente. Muito boa tarde para você.
3: Olá, Daniel. Boa tarde para você, boa tarde para os ouvintes. Daniel, a aeronave está levando equipamento para aumentar as operações do hospital de campanha, que já foi enviado pelo Brasil e está em operação em La Guaira, que foi a área mais afetada pelos terremotos. Um terço dos edifícios da região foi danificado e foram danificados, e os hospitais operam de forma precária ou eles estão em ruínas. E nesse voo humanitário, o quinto, como você disse, estão indo 45 militares da Marinha e mais técnicos da Anatel com equipamentos para localizar sinais de celulares sob os escombros. Antes de seguir para Caracas, o voo vai passar por Guarulhos, em São Paulo, onde serão embarcadas 5,5 toneladas de insumos do Ministério da Saúde. Ao todo, o Brasil já enviou 93 militares e 71 bombeiros, além de outros materiais. Os técnicos da Defesa Civil e os bombeiros brasileiros que estão lá, inclusive, já participaram do salvamento de 3 pessoas em missões conjuntas. Daniel.
2: É muito trabalho na Venezuela, né, Gabriel, para esses militares brasileiros. A gente tem também o ministro da Defesa, Gabriel José Múcio, que vai viajar também hoje para Caracas, né? Ele tem reunião lá com autoridades da Venezuela sobre essa crise.
3: Exatamente, o ministro José Múcio se reúne com o chefe da defesa da Venezuela, Gustavo González López. E na comitiva, nessa missão, viajam também a vice-presidente de habitação da Caixa Econômica Federal, Inês da Silva Magalhães, e o secretário nacional de habitação do Ministério das Cidades, Henrique Alves Rabelo. Esse objetivo da missão é cuidar dos desabrigados e apoiar os planos de reconstrução das áreas mais afetadas pelo terremoto. Daniel.
2: Perfeito, Gabriel. A gente tem quase uma semana já, né, daqueles terremotos. Foi na quarta-feira, noite de quarta-feira da semana passada. Atualiza para a gente então como que está a situação de emergência na Venezuela.
3: em um quadro tão ruim, uma notícia boa. Hoje, uma criança de 3 anos foi retirada dos escombros de um prédio na capital da Venezuela. Ela ficou presa por 6 dias. A informação é de uma equipe de busca e resgate que veio da Jordânia. A criança foi retirada sem ferimentos e com sinais

0: estáveis, depois transferida para um hospital mais próximo. Entretanto, segundo o Unicef, mais de 600 mil crianças ainda precisam de assistência. Somente em Caracas, 432 escolas foram danificadas pelos terremotos e as que restaram de pé foram adaptadas como abrigos temporários. E o número oficial de vítimas fatais subiu para 1.719 mortos. Mais de 5 mil pessoas estão feridas. Porém, o número de desaparecidos ainda é incerto. As agências internacionais e a ONU estimam até 50 mil desaparecidos. Segundo a rede de televisão venezuelana Telesur, as equipes de brigadistas já começaram hoje a trabalhar com um maquinário mais pesado para retirar os escombros de forma mais intensa, onde for considerada menor a possibilidade de encontrar sobreviventes. Daniel, eu volto contigo.
1: É impressionante. 6 dias depois e ainda tem gente sendo resgatada viva. Tomara que mais pessoas consigam aí ser retiradas dos escombros. Lembrando que tem dezenas de milhares de pessoas ainda desaparecidas na Venezuela. Muito obrigado, Gabriel Corrêa, com as informações para a gente ao vivo aqui no Repórter Nacional. E aqui no Brasil termina hoje o julgamento no Supremo Tribunal Federal sobre os chamados penduricalhos, né? Aqueles pagamentos adicionais aos salários que são pagos à magistratura e ao Ministério Público. Assunto para Priscila Mazenotti, que está aqui no estúdio comigo do Repórter Nacional. Priscila, muito boa tarde para você.
2: Oi, Dani, boa tarde para você e para os ouvintes. Falta apenas o voto da ministra Carmen Lúcia.
1: Certo.
2: E até agora a gente tem, então, 9 votos para liberar o pagamento, mas apenas parte desse pagamento, dos penduricários, de tudo aquilo que as pessoas tinham direito antes da suspensão desses pagamentos, antes do julgamento lá em fevereiro desse ano. Né? O voto conjunto dos relatores Alexandre de Moraes, Cristiano Zanin, Gilmar Mendes e Flávio Dino é para liberar, mas mantendo o teto ali de 35%, teto constitucional, né? O que daria aí R$16 mil a mais de penduricalho. O ministro Luiz Fux abriu divergência, foi acompanhado por André Mendonça, Dias Toffoli e Nunes Marques, no sentido de não limitar esse pagamento, né? Entendeu aí que se trata de um direito adquirido. São, portanto, 9 votos, como eu falei, todos pelo pagamento, 4 para liberar sem esse limite, 5 pelo limite de 35% do teto. Julgamento que termina hoje às 11h59 da noite e só falta repetindo o voto da Carmen Lúcia. Daniel.
1: Perfeito, Priscila, muito obrigado. Lembrando, então, reforçando, né, apenas os pagamentos anteriores à proibição. De lá para cá já não pode mais pagar os penduricalhos. Agora, meio-dia e 15 em Brasília. Fique ligado, você vai ouvir ainda hoje.
3: Ceará ganha roteiro turístico que reúne monumentos histórico-religiosos de 13 municípios do estado.
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1: O governo federal quer se reunir com os bancos para destravar o programa de financiamento para carros de motoristas de aplicativos, viu? A informação é do ministro Guilherme Boulos, da Secretaria-Geral da Presidência da República. Ele falou sobre isso durante o programa Bom Dia Ministro, aqui da IBC, hoje de manhã. Quem acompanhou a entrevista do ministro Guilherme Boulos foi o repórter Gabriel Brum, que está aqui ao meu lado com mais informações sobre esse possível financiamento para motoristas de aplicativos. Né, Gabriel? Boa tarde de novo.
5: Pois é, Daniel. O seguinte, motoristas têm reclamado que não conseguem acessar os recursos do programa Move Brasil. Aí, segundo o ministro Boulos, são 3 situações. Os interessados têm sido rejeitados por rating de risco, ainda acontecem cobranças de taxas indevidas e um problema na ligação entre os sistemas dos bancos do BNDES e o que tem atrasado a liberação do dinheiro.
1: Sim.
5: Então, o objetivo, segundo o ministro, é resolver isso logo para evitar problemas também no atendimento a motoqueiros e caminhoneiros.
6: Até pelas redes sociais disseram, Boulos, eu fui aprovado, mas eu chego na concessionária e dizem que eu não tenho a carta de crédito e ninguém consegue informar. Então, nós vamos reunir os bancos, o BNDES, o governo. Falei com o presidente Lula sobre isso para poder corrigir esses 3 problemas. Vamos ter reunião de governo hoje, a partir dessa reunião de governo. Nessa reunião já terão os bancos públicos, mas vamos ter que chamar também os bancos privados, que é onde tem se concentrado boa parte dos problemas.
5: Entre outros assuntos, o ministro da Secretaria-Geral da Presidência reclamou também da paralisação imposta pelo Senado à proposta do fim da escala 6x1.
6: Você teve, inclusive, um sincericídio do presidente do PL, Valdemar Costa Neto, dizendo que queria jogar para depois da eleição. Com que propósito? Queria jogar para depois da eleição porque aí os deputados de direita iam poder votar contra e não pagar preço eleitoral por isso. Ele disse isso, não sou eu que estou dizendo. Disse isso para uma plateia de empresários lá na Faria Lima, em São Paulo. Nós vamos insistir para que seja votada no Senado Federal antes da eleição. Não há justificativa para que não seja.
5: Bem, Daniel, enquanto a proposta aí do fim da escala 6x1 nem deu o primeiro passo no Senado, ainda está encostada lá na Secretaria Legislativa, a proposta feita pela oposição para flexibilizar a jornada já está na Comissão de Constituição e Justiça aguardando o relator.
1: Pois prioridades. É, prioridades. E o povo segue aguardando a análise da 6x1 no Senado, já que ela já foi aprovada na Câmara há um mês, como nos lembrou ontem aqui a Priscila Mazenotti, que segue no estúdio com a gente, né, Priscila? Porque o Congresso ontem estava de recesso, o jogo do Brasil. E a partir de hoje, como é que está a situação por lá, hein?
2: Hoje está também nessa expectativa da 6x1, né? Só complementando a informação do Gabriel Brum. Hoje o dia vai ser de protestos em todo o país. Pelo menos 15 estados vão registrar protestos, reuniões, atos, para aumentar a pressão no Senado em favor da 6x1. Por quê? Porque amanhã os senadores vão se reunir em sessão temática para discutir esse assunto, vão ouvir sindicatos, categorias, empresários, os diversos setores, né? E aí a gente quer saber se, enfim, o Davi Alcolumbre, o presidente da casa, vai dar algum encaminhamento, vai encaminhar para a Comissão de Constituição e Justiça para a escolha de relator a PEC 6x1, né? Hoje à tarde também tem esses atos em todo o país. Lá na Câmara tem reunião para definir a prioridade da semana, reunião de líderes. Entre as prioridades está o projeto que aumenta o teto dos microempreendedores individuais, projeto que foi encaminhado pelo governo ontem. Qual que é a ideia? Aumentar esse teto, né? Hoje ele é de R$ 81 mil, passar para R$ 110 mil ano que vem e R$ 140 mil em 2028, o faturamento anual, tá? Proposta que vai para a comissão especial e veio junto aí das discussões da PEC 6x1 lá na Câmara. E aí no Senado, enquanto a 6x1 tá parada, o que tá andando mesmo são as votações das chamadas pautas bomba, viu? Na sessão de hoje tem o projeto que concede aposentadoria diferenciada aos agentes comunitários de saúde e os agentes de combate a endemias, aposentadoria aos 57 anos para as mulheres e 60 para os homens com 25 anos de contribuição e de exercício na atividade. O governo tem dito, Daniel, que não é contra piso salarial e aposentadoria. O problema é fechar a conta, né? Saber de onde vai sair esse recurso, de onde sairão esses recursos para pagar. O impacto, se somadas pelo menos as 9 pautas-bomba em tramitação, segundo o Ministério da Fazenda, é de R$ 111 bilhões para as contas públicas. Só para amarrar, agora há pouco, lá no Palácio do Planalto, teve uma reunião do ministro das Relações Institucionais, José Guimarães, com os líderes. A nova líder do governo no Senado, a Tereza Leitão, que entrou no lugar de Jacques Wagner. Sim. O líder no Senado, Randolfo Rodrigues, né, no Congresso, aliás, Randolfo Rodrigues. Os líderes na Câmara, Paulo Pimenta, e do PT, Pedro Czai, e da maioria, Silvio Costa Filho, justamente para tratar dessas prioridades, tanto na Câmara quanto no Senado. Daniel.
1: Esses são os assuntos, portanto, em discussão no nosso Congresso Nacional. Priscila, muito obrigado pelas informações, atualizando para a gente ao vivo aqui no Repórter Nacional. Meio-dia e 21 agora. Vamos agora ao Rio de Janeiro atualizar a situação da greve dos rodoviários. Mais uma manhã complicada para os cariocas, né? No segundo dia, então, de paralisação. A repórter Priscila Terezo vem acompanhando esse assunto e conta pra gente os desafios enfrentados pelos passageiros em mais um dia de luta aí dos rodoviários por melhores condições de trabalho, né, Priscila? Boa tarde.
4: Isso, Daniel. Boa tarde para você, boa tarde a todos. A greve dos rodoviários entra nesse segundo dia. A categoria já está reunida para uma assembleia do lado de fora do Tribunal Regional do Trabalho, na região central da cidade. Essa assembleia vai acontecer logo após a reunião de conciliação convocada pela Justiça e que está ocorrendo neste momento entre representantes das empresas e dos trabalhadores. Foi sinalizada durante esse encontro que uma contraproposta das empresas de ônibus deve ser apresentada até a próxima segunda-feira. Um representante dos rodoviários pediu que os dias parados não sejam descontados até o fechamento das negociações para tentar negociar uma trégua com os trabalhadores, que vão decidir após essa audiência se encerram ou mantêm a paralisação.
7: Desde as primeiras horas da manhã, os passageiros enfrentam longas esperas e filas para embarcar nos ônibus que circulam pela cidade. Por determinação judicial, o sistema rodoviário precisa manter a operação de, no mínimo, metade da frota de ônibus e do sistema BRT nos horários de pico durante esse período de paralisação. O Rio Ônibus, que representa as empresas, informou que 1.400 ônibus estavam em circulação no início da manhã e que não houve registros de vandalismo. O Centro de Operações da Prefeitura do Rio orienta a população a dar preferência ao uso do metrô, dos trens e das barcas. A concessionária de trens preparou uma operação especial com reforço na oferta de viagens ao longo do dia. Os rodoviários reivindicam melhorias salariais e de condições de trabalho. Eles pedem salários de R$4.000 para os motoristas e de R$5.000 para aqueles que dirigem os coletivos articulados, além de vale alimentação de R$1.000, redução da jornada de trabalho para 5x2 e benefícios de plano de saúde e odontológico. Daniel, volto com você.
1: Perfeito, Priscila, obrigada. A gente fica na expectativa, então, de um acerto entre os trabalhadores e as empresas de ônibus do Rio de Janeiro. Meio-dia e 23. E o semiárido nordestino pode ganhar um novo instrumento para incentivar projetos de conservação ambiental, desenvolvimento sustentável e geração de renda na região, viu? A proposta é a criação do Fundo Caatinga. Quem traz os detalhes para a gente é o nosso colega Rafael Lopes, da Rádio Educadora de Salvador, emissora da Rede Nacional de Comunicação Pública.
8: Durante muito tempo, o semiárido foi associado à seca e à escassez. Agora, a proposta é destacar o potencial da região como referência em sustentabilidade e adaptação às mudanças do clima. Para isso, os governos dos 9 estados do Nordeste trabalham na criação do Fundo Caatinga. Segundo o chefe de gabinete do Consórcio Nordeste, Glauber Piva, o objetivo é ampliar os investimentos na recuperação do bioma e no fortalecimento das comunidades que vivem no semiárido.
9: Fundos investimentos em que será possível fazer aporte e financiar projetos que buscam retorno financeiro, mas também projetos não reembolsáveis, ou seja, banco de sementes, soluções inovadoras, valorização das tecnologias sociais, melhoria da vida das pessoas. Não é à toa que nós somos conhecidos pela convivência com o semiárido e não com o enfrentamento ao semiárido.
8: O fundo deve apoiar ações como a restauração de áreas degradadas, a bioeconomia, o manejo sustentável da Caatinga, inovação tecnológica e iniciativas para aumentar a resiliência às mudanças climáticas. A estratégia ganha força após a aprovação da Política Nacional de Recuperação da Caatinga, que estimula a cooperação entre poder público, universidades, setor produtivo e sociedade civil. Segundo Glauber Piva, o Nordeste já acumula experiências que podem servir de exemplo para outras regiões.
9: As cisternas, por exemplo, é resultado da observação. Como é que o sertanejo preservava a água? A importância da bioeconomia da Caatinga, estudando sobre a potência do licuri para a indústria de cosméticos, por exemplo, e para a indústria de medicamentos. Então, a gente tem várias possibilidades. Se a gente conhecer melhor as plantas, a gente pode investir na bioeconomia.
8: As experiências desenvolvidas do semiárido brasileiro serão apresentadas na COP17, Convenção das Nações Unidas de Combate à Desertificação, em agosto, na Mongólia. Da Rádio Educadora da Bahia, Rafael Lopes, para a Rádio Nacional.
1: E o Ceará acaba de ganhar oficialmente mais um roteiro turístico que une religiosidade, história, cultura e lazer. É o roteiro turístico da fé, instituído por lei federal. Quem conta tudo pra gente sobre essa novidade é o repórter Madison Euler. Boa tarde, Madison.
10: Oi, Daniel. Boa tarde para você e para os ouvintes. O projeto de lei que cria esse roteiro turístico da fé no Ceará, ele foi aprovado pela Comissão de Desenvolvimento Regional e Turismo do Senado em maio e foi sancionado esta semana pelo presidente Lula. A expectativa agora do Ministério do Turismo é que esse destino histórico religioso impulsione aí a economia local das cidades. Entre os principais atrativos ligados à religiosidade estão aí a estátua de Padre Cícero em Juazeiro do Norte, que é símbolo aí de Romaria, do Cariri, a estátua de Nossa Senhora de Fátima no Crato, um local conhecido aí pela vista panorâmica da cidade, a festa do Pau da Bandeira em Barbalha, que é reconhecida pelo IPHAN como Patrimônio Cultural do Brasil, e ainda o Mirante de Nossa Senhora da Penha, em Campos Sales, que reúne turismo religioso e vista também da paisagem. Também a capital Fortaleza está integrando esse roteiro com o Santuário de Fátima, o Seminário da Prainha e a Catedral da Sé, e outras 8 cidades do Ceará também com seus monumentos históricos, que já são pontos turísticos reconhecidos por lei estadual. Com esse reconhecimento da lei federal, o governo federal agora pode direcionar recursos

0: destinados à melhoria de condições de visitação desses pontos turísticos, preparar melhor as cidades para receber os visitantes e impulsionar ainda mais a divulgação desses roteiros. Daniel, volto com você.
1: Perfeito, Madson, muitíssimo obrigado pelas informações ao vivo aqui com a gente, meio-dia 28. E olha só que legal, hein? O Brasil venceu ontem o Japão, eu falei que ia ser dureza e de fato foi um adversário difícil, hein? Mas a nossa seleção jogou bem mais uma vez e conseguiu se recuperar, apesar de sair atrás do placar, mostrou ali poder de reação e jogando bem virou para cima da seleção nipônica. A nossa seleção tá crescendo a cada jogo e aí será que dessa vez veremos o tão sonhado Hexa? Até porque olha só, outras equipes tradicionais do futebol já estão ficando pelo caminho, viu? Além do jogo do Brasil, ontem nós pudemos testemunhar aí a classificação do Paraguai sobre a Alemanha, que era uma das favoritas nos pênaltis, jogo dramático, e logo em seguida a Holanda, que também era aí uma das favoritas, foi derrotada pela forte seleção de Marrocos, que inclusive estava, a gente lembra, no grupo do Brasil. A partida ficou empatada em 1-1 entre a nossa seleção e a equipe de Marrocos, mostrando aí que Marrocos tem uma seleção bastante forte e deve dar trabalho ainda na sequência da Copa do Mundo. Hoje é dia de ver a França, viu, contra a Suécia, que é outra favoritaça. Partida às 6 horas da tarde. Vamos lá, Brasil, rumo ao Hexa, meio-dia 29 em Brasília. A gente fica por aqui, o Repórter Nacional hoje com trabalhos técnicos de Thiago Coelho. Confira lá todas as reportagens no site da Rádio Agência e nos siga no Instagram, @ Rádio Nacional Notícias. Uma ótima tarde, até amanhã, tchau.
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7: Amazônia, alô Brasil, alô mundo, meio-dia 31 aqui em Brasília, 10h31 no Alto Solimões. Mosaico vem chegando nessa terça-feira, dia 30 de junho. Aqui em Brasília, só festa com a vitória do Brasil e do Paraguai sobre a Alemanha. Brasil venceu o Japão, aí o Paraguai veio depois e aumentou nossa felicidade. E eu queria abrir o programa hoje com a música em homenagem à seleção da Alemanha. Olha, Carlinhos, já pedi pro Carlinhos separar aqui, porque essa agora vai ser minha lá. Vou lavar a alma com vocês aqui, ó. Depois do 7-1, como foi lindo ver a Alemanha perdendo do Paraguai. Então, em homenagem à Alemanha, que voltou mais cedo pra casa, arrocha, Carlinhos, chorando se foi. Quem um dia só me fez chorar. Vai embora pra casa, Alemanha.

Então é isso, né, gente? Esse vai ser o clima do mosaico de hoje. Chorando se foi quem um dia fez 7-1 em cima da gente. Então, por isso que futebol ainda é uma alegria, porque a gente comemora e a gente vê que, às vezes, quem não tem condição, uma seleção que não teve as melhores chuteiras, nem os melhores técnicos, também pode ganhar em cima de um gigante aí, né, do futebol, que era a Alemanha. E para continuar minha homenagem aqui, vocês vão achar que eu sou paraguaia. Não sou falsificada, não, viu, gente? Que o povo antigamente falava que tudo que vinha do Paraguai era falsificado. Nada disso. Futebol do Paraguai não é falsificado, é de verdade. E nós vamos terminar essa homenagem ao Paraguai hoje aqui, tocando o sucesso de uma cantora paraguaia que já virou brasileira, a nossa querida Perla. Solta aí, Carlinhos. Vamos tocar Pequenina, em homenagem ao sonho de vencer que foi conquistado ontem pelos paraguaios.

0: Tá aí a nossa homenagem à seleção do Paraguai, que brilhou ontem, depois da vitória do Brasil, a emoção da vitória do Paraguai sobre a seleção da Alemanha, que essa Copa continue surpreendendo a gente e mostrando que o futebol é do povo, futebol não é de cartola, futebol não é de bet, futebol não é do crime organizado, de nada disso, futebol é do povo e continua sendo a alegria do povo, assim como o samba, assim como a cultura popular, é disso que a gente precisa, gente, é ver o povo brilhando, brilhando, brilhando. Foi lindo ver a garra dos jogadores paraguaios. Breno já tá ligadinho aqui, parabéns, Ano Paraguai, como eu comentei, eu não acompanhei a Copa de 94, eu não acompanhei a Copa de 2002, mas eu curti muito a classificação do Paraguai ontem. Gente, foi lindo. A Isabel de Apuí, no Amazonas, Isabel Golvin Benite, um beijo, ela mandou aqui um beijinho, tá? Boa tarde, diz que tá na audiência. Um beijo, Isabel, pra você. E eu queria dizer, gente, daqui a pouquinho a gente vai falar sobre a vitória de Parintins, do Boi Caprichoso. A Didi já comentou com vocês, né? Eu vou deixar, então, mais pro final do programa, porque é o seguinte, hoje a gente comemora o Dia Nacional do Bumba Meu Boi. E eu acho que nada na vida acontece, né? Por acaso, quando eu tava vindo aqui pra rádio, eu hoje tava bem atrasada e eu peguei um carro de aplicativo, né? Eu chamei um carro de aplicativo. E neste carro de aplicativo, quem é que estava me trazendo aqui na rádio? Então, hoje, eu tive a grata surpresa de encontrar no carro de aplicativo o Aporé. Aporé é filho de Seu Teodoro, do Bumba Meu Boi, daqui de Brasília. 63 anos de tradição, Seu Teodoro chegou em Brasília na construção da capital federal. Ele já tinha morado no Rio de Janeiro antes e ele veio para Brasília e trouxe a tradição do Bumba Meu Boi para a nova capital federal. Essa data de 30 de junho foi instituída, celebrada todo ano, e essa data foi instituída para celebrar o Bumba Meu Boi, que se transformou um patrimônio cultural do Brasil e da humanidade. Então, pessoal, é difícil até dimensionar como que essa manifestação cultural, ela ultrapassou o território original, né, das comunidades negras e indígenas do Nordeste e do Norte, se espalhou pelo nosso país. E aqui em Brasília a gente tem uma demonstração de como é forte, como é sólida essa cultura que se renova, né? Essa tradição que se reinventa, que se renova e que se reinventou aqui na capital federal. Então eu fiz um pequeno registro com o Aporé no trajeto da minha casa até aqui a rádio, porque ele fala da neta do Seu Teodoro, que é a Larissa Maitá, que hoje já é de uma nova geração do boi da capital federal, do Centro de Tradições do Bumba Meu Boi da capital federal, e hoje é uma grande artista, e o Aporé conta um pouquinho dessa história pra gente aqui, contou no trajeto de casa aqui pro trabalho. Vamos ouvir. Gente, olha só que maravilha. Eu tô aqui no aplicativo indo pro trabalho. E aí, olha só quem é que tá me levando aqui. O Aporé, irmão da Tamar, filho do Seu Teodoro, tio da Larissa Maitá. Essa família, para quem não sabe, é uma família que mudou a cultura do DF. A Larissa tá fazendo muito sucesso agora, mas ela é neta do Seu Teodoro, que é o pai do Aporé. Conta aí, Aporé, a história do seu pai.
1: Meu pai, ele nasceu em São Vicente de Ferro, no Maranhão, dia 9 de novembro de 1920. E do interior ele foi para a capital foi pro Rio de Janeiro, morou em Bom Sucesso, lá tinha uma colônia maranhense. Aí fizeram um boi lá no Rio de Janeiro. No primeiro aniversário de Brasília, ele veio a convite do Darcy Ribeiro para fazer um aniversário, para fazer uma apresentação aqui na rodoviária do Pano. Aí em 63, ele veio para Brasília e fundou o Centro de Tradições Populares.
0: Isso.
1: Fica na quadra aqui, era especial número 2.
0: Isso. E aí tem uma história com Ferreira Goulart, que era maranhense também. Muito interessante, né, com o Seu Teodoro.
1: Isso, na verdade foi o Ferreira Goulart que convidou o boi vir aqui.
0: Exatamente.
1: O Darcy Ribeiro era reitor da UNB, e arrumou o serviço do meu pai na Unibê, que trabalhou na Unibê durante 28 anos.
0: É verdade.
1: Aposentou em 92 por causa da idade compulsória, 75 anos.
0: Eu me emociono muito toda vez que eu escuto a história do seu Teodoro, porque nos anos 90 eu fazia artes plásticas na UNB e o seu Teodoro recebeu a gente lá em Sobradinho com a esposa dele, que está viva até hoje, sua mãe, né? 93 anos.
1: Maria Sena Pereira Freire, 93 anos. De Parnaíba, no Piauí, conheceu meu pai no Rio de Janeiro.
0: Que história maravilhosa. E eu tenho essa fita, viu, Aporé? Eu vou digitalizar, eu já prometi para Tamar, porque a gente filmou esse dia.
1: Ah,
0: e... E a gente tem... Nossa, só a recordação boa que seu pai deixou, só plantou muita semente, que agora tá até hoje aí frutificando.
1: Isso, agora meu irmão Guarapiranga, que o pessoal conhece como Guará, que tá em frente do grupo lá, tomando de conta desde quando meu pai faleceu.
0: Exato.
1: Em 2012.
0: Exato.
1: Na verdade, antes, né, que ele foi pegando já com meu pai, saiu com meu pai pro lugar pra saber como é que era, que tratava com o pessoal pra conseguir manter viva a cultura popular do Maranhão aqui no DF.
0: Não, é demais, é demais. E essa história toda começou aqui no carro, né, a conversa, porque eu falei que eu tava indo pra Rádio Nacional, e aí o Aporé falou, ah, minha sobrinha já deu entrevista lá na rádio, Larissa Maitá, já sim. Que orgulho, hein, Aporé?
1: Muito,
0: que
1: muito,
0: família
1: muito.
0: Maravilhosa é. Sua. Viva o seu Teodoro, pra sempre. E em agosto tem a morte do boi, né, já vamos aproveitar e vamos fazer propaganda.
1: E agora vou ver com meu irmão, com o Guará, a data certa, que vai ter encenação da morte do boi.
0: Sim.
1: Encerramento dos festejos de 2026.
0: Isso, então aí a gente já vai divulgar lá na rádio também.
1: Tá certo. Eu agradeço aí a força que vocês estão dando aí para o Bumbo e o Boi de Seu Teodoro e para a cultura popular do Distrito Federal.
0: Viva o boi!
1: Viva o boi de Seu Teodoro!
0: Tá aí o Aporé, filho de seu Teodoro, gente, ajudando a manter a tradição do Bumba Meu Boi aqui em Brasília. E aí, gente, eu vou tocar pra vocês aqui uma toada do boi do seu Teodoro aqui em Brasília, que foi construída falando das belezas da capital. Há uns anos atrás, em 2020, o Centro de Tradições do seu Teodoro lançou um disco com as toadas do boi do seu Teodoro. Inclusive a Tamar Freire, que é filha do seu Teodoro, foi a primeira mulher a ser ama do boi, mestra do boi, no Bumba Meu Boi. Então ela renovou a tradição e ela é autora das toadas. A Tamar já esteve com a gente aqui no nosso estúdio. E eu queria tocar para vocês uma das toadas mais famosas do Bumba Meu Boi daqui de Brasília, que é se chama A Capital das Belezas. A Tamar fala sobre as belezas da capital de Brasília, os pontos turísticos, tudo que tem de legal aqui em Brasília nessa toada do boi do seu Teodoro, que já representa a renovação do boi e, ao mesmo tempo, mantém a tradição. E eu sou suspeita para

0: falar, né, gente? Sou apaixonada demais. Então, nesse Dia Nacional do Bumba Meu Boi, vamos tocar a capital das belezas do Bumba Meu Boi, do Seu Teodoro, a renovação da tradição aqui na Capital Federal. Carlinhos, Carlinhos, alô, capital das belezas, daqui do meu computador, aqui, solta aqui, não, solta aqui, daqui a pouquinho a gente vai falar do caprichoso, solta daqui, aqui no kill, aí, agora meu sim, tá má freira.
1: Eu quero mostrar a beleza que a gente encontra no Distrito Federal.

Tá aí a toada capital das belezas, do Bumba Meu Boi, do Seu Teodoro, que pra mim simboliza muita coisa. Eu acompanhei a história desse boi aqui em Brasília e eu volto a dizer que ele representa a renovação da tradição. É, a tradição ela pode se manter de uma forma renovada, viva, né, pulsante. Então, um exemplo disso são as roupas do boi aqui do Seu Teodoro. É, os bordados mostram os pontos turísticos de Brasília. Então, essa cultura foi se adaptando, né? Foi se renovando com os elementos aqui da nossa arquitetura. É muito bonito de ver, gente. E eu queria, então, agora terminar o programa falando do boi vitorioso, né? Do boi caprichoso, fazendo essa homenagem à Ilha Tupinambarana, azulou nessa segunda-feira por uma diferença mínima, gente, de 0,7 décimos. O boi caprichoso se sagrou campeão do 59º Festival Folclórico de Parintins, com 1.259 pontos. Então a festa deve ter sido grande em Parintins, ainda deve estar acontecendo a festa lá, né? Porque depois da vitória do Brasil, depois do Paraguai e o caprichoso, o povo deve ter enlouquecido lá em Parintins. Então, pessoal, a gente vai fechar o programa de hoje com essa toada e agradeço a vocês pela audiência. A gente vai fechar então com a toada Lá Vem o Boi, que pra mim foi a toada mais animada do álbum esse ano do Caprichoso. Todo ano aqui na cobertura a gente escuta as toadas, né? Eu escuto uma por uma e faço a seleção, como são quase 20 em cada disco, não dá pra tocar todas, eu vou com o meu ouvido aqui selecionando pra trazer pro Mosaico, mas essa realmente foi a que me pegou. Então, Lá Vem o Boi virou o hino desse ano do campeonato do 59º Festival Folclórico de Parintins, 27º título do Caprichoso. Um beijo, pessoal, e até amanhã.

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0: Brasil, classificadíssimo para as oitavas de final da Copa do Mundo. Tá começando agora o Nacional na Copa, edição especial Batalhas da Copa. Vem com a gente, eu sou Natália Mendes e o nosso programa está no ar de segunda a sexta até o fim da Copa, viu? Vamos acompanhar todas as histórias dessa Copa do Mundo. De segunda a sexta, para a Rádio Nacional da Amazônia, Nacional AM de Brasília, de 1 a 1h30 da tarde, no horário de Brasília, e de 11 às 11h30 da manhã, para Tabatinga e região, porque também estamos com a Rádio Nacional do Alto Solimões. Meu boa tarde, meu bom dia nesse dia. Gente, eu ouvi o comentário perfeito ontem, que o dia de Copa do Mundo foi tão maravilhoso, tão perfeito, que não queria nem acabar. Então, a segunda-feira de Copa do Mundo terminou na terça. Foram vários jogos. Vamos repercutir tudo aqui no nosso Nacional na Copa, especial Batalhas da Copa. Você já sabe, né? Aqui no nosso programa, a gente traz dois países que vão se enfrentar na Copa do Mundo para falar do futebol e de todas as outras coisas. É isso, a gente fala de história, cultura, geografia, tradições, culinária, música e muito mais. Pipi Caiabi comanda os trabalhos técnicos aqui do nosso programa. Boa tarde, Pipi! Isso aí, você também pode participar com a gente no WhatsApp no 61 99674-1568. Além de falar, claro, da classificação do Brasil, vamos falar também dos outros jogos entre Alemanha e Paraguai e Holanda e Marrocos. Claro, também falar das batalhas de hoje. Hoje em cartaz aqui no nosso programa temos Costa do Marfim, Noruega, França e Suécia e México e Equador. Mas primeiro, vamos lá falar dos resultados de ontem, as batalhas de ontem.
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0: É, gente, deu certo, conseguimos, avançamos, seguimos vivos na Copa do Mundo.
2: Brasil!
0: O Brasil ganhou do Japão por 2-1 de virada. Ó, se você é ouvinte do Nacional na Copa, você nem ficou nervoso com esse jogo. Eu já tinha falado aqui ontem que seria 2-1 pro Brasil. Acertei essa, viu? Mas foi no sufoco. Foi com requintes de crueldade com o coração brasileiro essa classificação, viu? Brasil ganhando de 2-1 do Japão de virada. E essa, gente, foi a nona virada da história da seleção em mata-matas de mundiais. E a última vez que o Brasil conseguiu reverteu o placar em um confronto eliminatório foi na Copa do Mundo de 2002, ou seja, há 24 anos, que terminou super bem pra gente essa Copa, né? Essa virada aconteceu diante da Inglaterra, em jogo válido pelas quartas de final. O Brasil começou perdendo pra Inglaterra, mas buscou o resultado e venceu também por 2-1, então mais uma virada aí na conta da seleção brasileira, na história da seleção brasileira em Copas do Mundo. E, gente, o gol que o Martinelli marcou aos 95 minutos, isso mesmo. O jogo já tinha acabado, já estava no quinto minuto de acréscimo quando o Martinelli recebe a bola de Bruno Guimarães e garante a vitória do Brasil. Já estava todo mundo, assim, se preparando para a prorrogação, né? Então, Martinelli tirou esse gol aí da cartola. É o gol da vitória mais tardio no tempo regulamentar em fases mata-mata de Copa do Mundo, desde que a gente começou a contabilizar os dados, né, que é de 1966. Então, o Brasil nunca tinha demorado tanto tempo para marcar um gol que o classificasse em uma fase de mata-mata da Copa do Mundo. Como eu falei, foi no sufoco, foi na bacia das almas, foi literalmente no último minuto, mas não importa. Importa que a gente tá classificado, tamo nas oitavas de final, esperando o nosso próximo adversário. Faltam 4 vitórias, gente. 4 vitórias nos separam do Hexa. Oitavas, quartas, semifinal e final. Então tamo aí, seguimos vivos nessa Copa do Mundo, viu? E eu queria destacar aqui pra vocês, Pera aí, acho que agora já podemos, né, Pipi? Isso. Queria destacar aqui pra vocês, vou soltar um som aí de uma torcida comemorando o gol do Brasil. Vamos ouvir.
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0: apaixonados pelo futebol brasileiro. Gente, é uma loucura. Você vê as imagens? É gente invadindo um palco, tava um telão armado, é gente invadindo o palco, se empurrando, vibrando. Parecia gol aqui no Brasil, mas não. É a torcida de Bangladesh que tá fechada com o Brasil nessa Copa do Mundo, comemorando o gol dele, o gol do Brasil, como se fosse o gol deles lá de Bangladesh, gente. É o fascínio que a amarelinha desperta pelo mundo todo, né? Bom demais contar com esse reforço na torcida. É isso, essa foi a mais importante batalha de ontem, né? A classificação do Brasil. Deixa eu ver aqui, estão chegando umas mensagens. Natália Mendes, boa tarde. Odílio Reis, ouvindo o seu programa. Ele falando que é amigo do Manelzinho. Acho que vai mandar uma foto aí da rua do Manelzinho em clima de Copa do Mundo. Gutenberg, da cidade de Presidente Dutra, no estado do Maranhão, também tá aqui ouvindo a gente, as batalhas da Copa. E o Breno mandou um áudio, deixa eu ver, acho que ele tá repercutindo justamente a vitória do Brasil. Vamos ouvir.
1: Boa tarde, Natália.
0: Oi.
1: Boa tarde pra você. Tudo bom?
0: Tudo bem.
1: Natália, um abraço pra você e pra todos que estão ouvindo aí o Nacional na Copa. Natália, eu fiquei nervoso ontem. É tanto que eu falei aqui com a Juliana Maia ontem. Quase que eu tive um treco, porque esse jogo do Brasil deixou todo mundo nervoso ontem. E o árbitro quase não queria acabar depois que o Martinelli
0: ainda bem,
1: fez aquele
0: viu?
1: Gol salvador do Brasil, viu? A gente tava quase voltando pra casa, aí Martinelli foi tirado do banco e resolveu.
0: Isso aí.
1: O treinador brasileiro precisa tirar mais os jogadores bons que ele tem no banco. Ele tem que aproveitar mais, porque se ele não aproveitar, meu amigo, o Brasil sempre vai ficar naquela. Foi sofrido ontem, viu?
0: Foi sofrido, mas temos um herói. Ele se chama Gabriel Martinelli, que botou o Brasil nas oitavas. Deixa eu ver o que a Milena me conta.
2: Eita, Natália, que ontem nós fez bagunça aqui na torcida pro Brasil. Eu mandei dois áudios gritando nos ouvidos da Juliana. Eita, eu acho que eu deixei a Juliana Maia totalmente desnorteada com meus berros. Mas isso que tu não viu, a hora que Paraguai eliminou a Alemanha.
0: Vamos falar sobre isso agora então. Vamos falar pra gente começar aí a nossa próxima batalha, repercutindo aí o resultado entre Alemanha e Paraguai. Temos o sobe som aí, Vivi. Vamos ouvir em homenagem ao Paraguai.
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Rosal Biroja, vamos! Paraguai está nas oitavas de final da Copa do Mundo, eliminando ninguém mais, ninguém menos que a Alemanha. É a segunda vez na história que a seleção paraguaia avança em um mata-mata de mundial, viu? A primeira vez foi em 2010. Gente, Paraguai e Alemanha, no tempo regulamentar, ficou empatado em 1-1. O jogo foi para prorrogação. A Alemanha teve um gol na prorrogação anulado, corretamente anulado, viu? Foi falta no goleiro, então a Alemanha teve esse gol anulado. E aí fomos para os pênaltis, disputa dos pênaltis. E aí, melhor para o Paraguai, 4-3 em cima da Alemanha. Com a eliminação da Alemanha, nenhuma outra seleção pode alcançar os 5 títulos que o Brasil já tem. Então, assim, seremos hexa? Não sei. Mas penta, por enquanto, só o Brasil. Seguimos aí por mais 4 anos. Só o Brasil é penta. E uma informação legal, gente. Até o momento, na Copa do Mundo, a gente tem 7 confrontos entre seleções da América do Sul e da Europa. E adivinha? Os sul-americanos estão levando a melhor, viu? São 4 vitórias sul-americanas, 2 empates e apenas uma vitória de uma seleção europeia. Então, por enquanto, a Sudamérica está bailando diante dos europeus. Paraguai já está garantido aí nas oitavas de final e aguarda o seu adversário. Holanda e Marrocos, outro favorito que se despediu da Copa do Mundo, viu, gente? Holanda foi eliminada por Marrocos nos pênaltis também. Tivemos 2 decisões de disputa de pênaltis ontem.

0: Na rodada de ontem, nesses jogos aí que abriram essa segunda fase da Copa do Mundo, no tempo regulamentar, Holanda 1, Marrocos 1. Inclusive, gente, vou até destacar aqui, o gol da Holanda foi marcado pelo Gakpo, que é um jogador que lidou com uma tragédia na semana passada. A companheira dele perdeu um bebê, eles estavam esperando um filho. A companheira perdeu esse bebê e aí ele ficou. A seleção holandesa, claro, liberou ele para poder atravessar esse período de luto junto com a companheira. Ele preferiu ficar e aí foi que ele colocou. O jogo tava 0-0, ele faz o primeiro gol e nesse momento, gente, todos os jogadores foram pra dentro de campo abraçar, todos mesmos. Quem tava aquecendo, quem tava no banco de reserva, todo mundo foi abraçar esse jogador que estava passando por esse momento pessoal muito difícil, acolhido pelo time e estava fazendo o gol que colocaria a Holanda nas oitavas de final. Mas aí Marrocos veio para cima, empatou e nos pênaltis, Marrocos 3-2, Holanda. Essa foi a terceira eliminação consecutiva dos holandeses em disputas de pênaltis. Foi assim em 2014 e 2022, as duas vezes contra a Argentina, e agora em 2026 contra Marrocos. A Holanda igualou um recorde da Espanha, tornando-se a seleção com mais eliminações nos pênaltis em mundiais, 4 no total. Então caiu aí a gigante Holanda. Já Marrocos vai enfrentar o Canadá nas oitavas de final, é o primeiro jogo das oitavas que já está definido. Esse jogo no sábado, às 4 da tarde, horário de Brasília. Jogaço esse, viu? Jogaço esse. Vamos então para as batalhas de hoje? Vamos lá!
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0: Começamos com Costa do Marfim, Noruega. Jogo daqui a pouquinho, às 2 da tarde, horário de Brasília. E olhos atentos para esse jogo, porque quem vencer esse duelo vai enfrentar o Brasil nas oitavas de final. É daí que sai o nosso adversário nas oitavas de final. A Costa do Marfim, gente, está pela primeira vez numa fase eliminatória de Copa do Mundo. Ficou em segundo lugar no Grupo E. E a Noruega também avançou em segundo lugar na sua chave. A gente lembra que na terceira rodada da fase de grupos teve aquele jogo entre Noruega e França. E a Noruega poupou os titulares. Entrou com 10 jogadores reserva e acabou goleada pela França por 4-1, que ficou em primeiro lugar no grupo. Pra gente começar, vamos falar dos destaques de cada uma dessas seleções. Falando da Costa do Marfim, que chega com o Ian Diomandé, de 19 anos, que é uma das grandes revelações da Costa do Marfim e da Copa do Mundo, viu? Esse jovem atacante vem chamando a atenção pelo talento, pela velocidade e pela capacidade de desequilibrar as partidas. Inclusive, já há relatos na imprensa que o Diomandé chegou a um acordo para defender o Paris Saint-Germain na próxima temporada. E ele também chamou atenção nos últimos dias, gente, porque ele publicou uma carta destinada à irmã dele, a Roxane, que faleceu ano passado aos 15 anos de idade. E nessa carta, uma carta muito sensível, muito tocante e emocionante, ele fala assim: "Tudo que eu faço em campo é por você. Esta é a minha chance de mostrar ao mundo o que você viu em mim. Cada vez que eu marcar um gol, vou garantir que todos saibam o seu nome." Então ele reconhece aí a importância da irmã dele, a Roxane, falecida ano passado, na carreira dele, tá? E publicou essa carta. O Diomandé, que tem 19 anos. A Noruega chega com ele, Haaland, a principal estrela da seleção norueguesa e um dos atacantes mais temidos do mundo. Quem tá com medo do Haaland aí, levanta a mão. Conhecido pela força física, velocidade e impressionante média de gols, ele já coleciona recordes por clubes e pela seleção. O camisa 9 da Noruega é um dos vice-artilheiros da Copa do Mundo, com 4 gols marcados em 2 jogos. A gente quer saber como cada uma dessas seleções joga, porque afinal elas estão no caminho do Brasil, né? A defesa da Costa do Marfim é um ponto forte em geral, mas não é uma seleção que costuma ficar recuada. Normalmente tenta marcar por pressão, avançada e agressiva para roubar a bola e atacar rapidamente. Já a Noruega é uma seleção que prefere jogar recuada e sair para o ataque em velocidade. Outro ponto forte é a jogada aérea, já te explico por quê. dificilmente toma gol dessa forma e costuma levar perigo nas cobranças de faltas e escanteios. Sabe por que a Noruega é tão perigosa? Porque é a seleção mais alta da Copa. A média de altura dos seus jogadores, 1,87m. Os cabras são altos mesmo, viu? Já a Costa do Marfim tem a média de idade mais baixa, mais jovem da Copa do Mundo. A média de idade dos seus jogadores de 25,3 anos. É o time mais novinho da Copa. E pra gente fechar essa batalha, vamos falar de paisagens naturais dos dois países. A Costa do Marfim abriga o Parque Nacional de Tai, uma das últimas grandes áreas de floresta tropical primária da África Ocidental. Esse parque nacional é reconhecido como Patrimônio Mundial pela Unesco e impressiona pela biodiversidade. Só nesse parque, gente, tem 11 espécies de macacos diferentes, além de animais raros como o hipopótamo pigmeu e chimpanzés, que utilizam ferramentas para quebrar nozes. Então são muito espertos esses chimpanzés lá da Costa do Marfim. Já a Noruega é conhecida pelos seus fiordes, enormes vales esculpidos por geleiras e inundados pelo mar ao longo de milhares de anos. Cercados por montanhas e cachoeiras, eles estão entre as paisagens mais famosas da Europa e atraem milhões de turistas todos os anos. Dois parques aqui, o Geirangerfjord, alguma coisa assim, e o outro que tem umas letras esquisitas aqui que eu não vou nem me atrever a falar, também são reconhecidos como patrimônios mundiais da Unesco. De olho em Costa do Marfim, Noruega, 2 da tarde, horário de Brasília, para a gente saber quem será o próximo adversário do Brasil. Vamos para a próxima batalha?
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0: Ó, perguntei aí quem tem medo do Haaland, o Breno falou, se eu fosse o Brasil eu não encarava a Noruega de jeito nenhum, porque o Haaland botou a bola no pé dele e ele vai lá e faz, ó, isso aí, vamos confiar em Magalhães, vamos confiar no Marquinhos, Alisson, nosso paredão ali pra parar o homem, se ele vier, né, vamos ver, porque ontem a gente achava que a Alemanha e a Holanda iam classificar e nem passaram, né, quem sabe a Costa do Marfim nos surpreende. Mas já que a gente tá falando de favorito, vamos falar da favoritaça. França entra em campo hoje contra a Suécia. Jogo também pela segunda fase, esse jogo às 6 da tarde no horário de Brasília. Quem vencer esse duelo vai enfrentar o Paraguai nas oitavas de final. Gente, a França, como eu falei, é favoritaça. É um dos 3 times que tá com 100% de aproveitamento. Ela teve 3 vitórias em 3 jogos e marcou 10 gols, reforçando seu status de favorita. A Suécia se classificou como uma das 3 melhores terceiras colocadas e tomou 7 gols na fase de grupos. Então, vamos comparar um pouquinho da cultura dos dois países, falando de uma tradição, das tradições que existem em cada um deles. Na França, tem um costume... vou começar pela Suécia. Na Suécia tem uma tradição muito forte dos suecos, é o fika, uma pausa quase sagrada durante o dia para tomar café acompanhado de um doce, especialmente um bolo de canela, e durante essa pausa é uma pausa feita para conversar e desacelerar a rotina. Para muitos suecos, o fika é parte essencial da cultura e até da vida do trabalho. É isso, é uma pausa no meio do expediente para tomar um café, comer um bolinho. Todo mundo para, ninguém faz nada na hora do fika. É hora de conversar, desacelerar um pouco a rotina. Na França, um costume semelhante é o goûter, o tradicional lanche da tarde. Entre o fim da tarde e o início da noite, é comum reunir a família ou fazer uma pausa para saborear um café, um chocolate, um chá, acompanhado de croissants, madeleine e outros doces típicos. Então temos aí o duelo da fika contra o duelo do goûter. Vamos ver quem vai levar melhor nesse. E pra gente já seguir pra nossa próxima batalha aqui, vamos falar de divas do cinema, divas que França e Suécia exportaram para o mundo. A França apresentou ao mundo Brigitte Bardot, um dos maiores símbolos do cinema europeu nas décadas de 1950 e 1960. Com seu carisma e belezas marcantes, ela que é considerada por muitos a mulher mais bonita do mundo, ela estrelou filmes de sucesso, tornou-se um ícone da cultura pop e influenciou a moda e o comportamento de uma geração. Ela era ativista, falava muito sobre

0: direito das mulheres, os direitos dos animais. Então, uma pessoa muito marcante, a Brigitte Bardot. Mas a Suécia também tem uma diva para chamar de sua, viu? A Greta Garbo, uma das maiores estrelas da história de Hollywood. Ela brilhou tanto na era do cinema mudo quanto na chegada dos filmes falados, quando conquistou 4 indicações ao Oscar e entrou para a história pela elegância, talento e pela personalidade reservada, que ajudou a construir o chamado Mistério Garbo, uma mulher misteriosa. Então, Greta Garbo também defende as cores da Suécia. Teremos esse duelo aí entre Brigitte Bardot e Greta Garbo. Escolha sua favorita. Vamos então para a nossa última batalha do dia.
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0: Terceira e última batalha desta terça-feira entre México e Equador. Jogo às 10 horas da noite no horário de Brasília, o jogo do Corujão, viu? Esse aí é o jogo para ficar acordado até mais tarde. Quem vencer esse duelo entre México e Equador vai pegar o vencedor do jogo entre Inglaterra e República Democrática do Congo nas oitavas de final. E o México, gente, é, ao lado da Espanha, a única seleção que ainda não sofreu gols nesta Copa do Mundo. Isso mesmo, a defesa do México zerada, não tomou nenhum gol. E o México também é um dos times que está com 100% de aproveitamento nessa Copa do Mundo. É México, França e Argentina. O México também empurrado pela sua torcida, né? É um dos times que é sede dessa Copa do Mundo. Para a gente começar esse duelo, vamos falar sobre tabu. Porque o México nunca perdeu partidas em Copas do Mundo jogando onde ele vai jogar hoje, no histórico Estádio Azteca. O México jogou 9 vezes no Azteca e tem 7 vitórias e 2 empates, marcando 16 gols e sofrendo apenas 2. Então, o Azteca é tipo o Maracanã dos mexicanos. É o principal estádio do país e o México sustenta esse tabu aí de nunca ter perdido um jogo de Copa do Mundo quando joga por lá. Mas os equatorianos estão se segurando aí numa marca expressiva também, porque eles não perdem para os mexicanos desde 2021. No retrospecto geral, entre as duas seleções, são mais vitórias do México do que do Equador. Mas desde 2021 que o México não consegue arrancar uma vitória do Equador. Esse duelo já aconteceu 4 vezes de lá pra cá, com 1 vitória do Equador, 3 empates e nenhuma vitória do México. Então, o Equador que também chega embalado, depois de ter vencido a Alemanha aí na fase de grupos e conseguido essa classificação histórica também, o Equador tá embalado aí por esse tabu. Vamos falar um pouquinho sobre a geografia dos dois países? Vocês sabiam que a cidade do México foi construída em cima de um lago? É isso mesmo, era o antigo Lago Texcoco, que foi aterrado pelos espanhóis depois que eles conquistaram o Império Azteca. E aí, como a cidade está construída em cima de um lago, o solo ainda é muito instável e a capital mexicana continua afundando alguns centímetros todo ano. Então, todo ano, a cidade do México fica um pouquinho mais baixa. Um fenômeno que desafia engenheiros e urbanistas há décadas. Já o Equador, gente, o destaque da geografia do Equador é o Monte Chimborazo, um gigante de 6.268 metros de altitude. Ele é mais baixo que o Everest tem mais de 8 mil metros de altura, mas tem um recorde curioso sobre o Monte Chimborazo. Ele tem, por causa do formato da Terra, né, que ela é achatada nos polos, o cume dele é o ponto da superfície terrestre mais distante do planeta, então, e consequentemente o lugar mais próximo do espaço. Então, quem sobe no alto do Monte Chimborazo, que fica lá no Equador, consegue estar mais perto do espaço. E pra gente fechar o nosso programa e o nosso duelo, vamos falar sobre música nacional. Vamos ouvir aí o mariachi, que é o canto tradicional do México, com violinos, violões e os famosos trajes de charro. Trouxe pra vocês aí o Julio Ramiro, ou Vicente Fernandes, com El Rey, é o mariachi.

Equador tem o Pasillo, considerada a música nacional do país. Ela tem um ritmo mais lento e melancólico e costuma abordar temas como amor, saudade e identidade. É um dos maiores símbolos da cultura do Equador. Pra gente fechar o nosso programa, vamos terminar com Julio Ramilho, Guayaquil de Mis Amores. Tchau, gente. Volta amanhã.

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0: Oi, galera! 13 horas e 32 minutinhos em Brasília. Nacional Jovem está no ar! Chegamos, Pipi! Aê!
1: Brasil!
0: Brasil! Pipi tá animadinho! Ah, muito bom, galera! Isso aí! Chegamos, Nacional Jovem! Vai com você nesta tarde maravilhosa de terça-feira, hoje, dia 30 de junho de 2026. Sejam muito bem-vindos. Obrigada por estarem aí na sintonia da melhor, que é a Rádio Nacional da Amazônia. Viu, galera? Brigadão! E pra galera aí do Alto Solimões, são 11h32. Como é que vocês estão? Trabalhando aí já, quase finalizando o almoço? Ah, bom almoço aí pra vocês, viu? Ouvindo a gente, claro, com muito amor, com muito carinho, viu? Brigadão, gente! E é isso, vamos lá, né? Aqui a gente vai seguindo com os nossos enigmas musicais, vai trazer notícia. Hoje a gente também traz o nosso... a entrevista lá da Maria da Penha, né? Das mulheres queridas, pra gente falar muito, né, gente? Vidas de Marias, né? Pra gente falar sobre a questão da violência doméstica, né? E tantas outras violências, né? Já falamos de doméstica, já falamos da sexual, já falamos da psicológica. Então, hoje a gente vai falar sobre a violência patrimonial. Então, daqui a pouquinho tem aqui o Vidas de Maria, claro, pra destacar esse assunto que é super importante. Vamos também ter entrevista. A gente viu, né, que o censo escolar mostrou um cenário animador para a educação brasileira. Então, a gente vai trazer aqui uma fala, né, da Ana Helena Altenfelder para falar sobre isso, trazer a perspectiva dela sobre esse assunto. Beleza, galera? Beleza. E vamos que vamos, Pipis! Vamos lá, vamos ouvir Dias Quentes com Felipe Cordeiro. Bom, aqui em Brasília não tá tão dias quentes não, né, Pipis? Tão... sol, mas ainda assim tá um ventinho que dá um friozinho, né? Ai, meu Deus! Vamos lá! Dias Quentes, Felipe Cordeiro!

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1: É, voltamos aqui com o nosso Nacional Jovem. É, são 13h36, 11h36, aí na região do Alto Solimões. Deixa eu já ver aqui o Breno, que ele já está falando. Boa tarde para você, Edileia Martins. Boa tarde para você, pé de valsa, Pipica Iabi. Pipica Iabi de milhões, como diz minha amiga Rosângela. Pipi, você dança bem? Pega uma morena e vai, arrasa no salão. Com certeza, conversa. Boa tarde para Patrícia Fontoura. É a produção executiva deste programa. É da Patrícia Fontoura. A programação musical é do Antônio Miranda. Quase não sai, hein? A programação musical é do Antônio Miranda. E os trabalhos técnicos é dele, do Pipica Iabi, esse indígena mais famoso do Brasil, viu? E, ó, um abração para toda a galera ligada na Nacional. É o que o Breno tá aqui desejando. E ele falou, ó, as pernambucanas, Didi, estão tristes com você, viu, Pipi? Porque você não foi dançar com elas. Então, elas já estão muito tristes com você. Ah, meu Deus, tadinho do Pipi. Ele não consegue estar em vários lugares, por isso, Breno. Ele é muito famoso, mas... Falta de tempo, né? O jatinho dele deu problema esses dias, então não tá conseguindo, Breno. Hã? O Pipi já tá inventando a fanfic dele. O avião não conseguiu abastecer. Ah, tá. Não foi possível fazer a viagem. O tempo também tava ruim, né? Aí falou, não dá pra fazer viagem esses dias. Aí... Tá bom. Aí ele fez um frio de Léa ontem. E a Virgínia, Didi, teve aqui em São João. No São João de Petrolina. Ah, você contou.

0: ela veio aqui a trabalho, ela estava aqui e disse que gostou muito da cidade. Ela aproveitou para fazer muitas coisas por aqui e depois ela pegou o seu jatinho particular. Então, é o mesmo, o Pipi também tem um jatinho particular dele. Só que o do Pipi não funcionou, né, Pipis? Eita, olha só. E aí, teve um problema, né, no trem de pouso. Ah, entendi. Mas aí a Virgínia, Pipi, ela sim, ela foi pro São João de Petrolina. E aí, mas no mesmo dia ela pegou o jatinho particular dela e voltou para os Estados Unidos para ver o grande amor da vida dela, o Vinícius Júnior. Será, Pipi? A gente não sabe, Pipi, essas coisas de famosos. Você mesmo vive escondendo as suas histórias de famoso para mim. Imagine eu vou saber do Vinícius Júnior e da Virgínia. Que isso? Quem é famoso é outro nível, né, Edilé? Pois é, não é, Breno? Imagine se eu vou saber essas histórias. Pipi não conta pra mim as histórias dele. Imagine se eu vou saber de Vini e de Virgínia, né? Ah, minha linda Jéssica! Como é que você tá, minha flor? Ela, amiga, boa tarde! Que maravilha poder ouvir mais uma vez. Menina, como é que você está? Ela que é de Luxemburgo, participando aqui com a gente. Que alegria! Tinha tanto tempo que eu não te ouvia por aqui. Tô feliz de saber que você tá aí na nossa sintonia, tá bom? E vamos lá então, gente. Vamos já pro nosso enigma musical desta tarde. Será que você vai adivinhar facinho, facinho? Ou será que você não vai conseguir captar direitinho? Vamos lá, Pipi! Solta aí!
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Olha, esse é o nosso enigma. E aí, pipis? Bom, essa música fala sobre um pipis que foi surpreendido pelo amor, né, pipis? É, Pipi foi surpreendido pelo amor e agora ele não consegue imaginar a vida dele sem a pessoa amada. Pipi, você tá tão apaixonado assim? Nossa senhora, por isso que você não foi lá dançar com as pernambucanas. Olha aí, Breno, esse foi o verdadeiro motivo. O Pipi se apaixonou sem perceber. E quando viu, o sentimento já tinha tomado conta. Eita! A letra mostra um coração aí do Pipi completamente transformado. Como se ele tivesse perdido a razão de tanto amar. Tá doido, né, Pipis? Tá doidinho, não é isso? É? Nossa, tá louquinho. É isso, olha só. Já dei dica aí, hein? E ele deseja estar perto da pessoa amada o tempo todo. Ele quer dar abraços, carinhos. Ele quer ficar lá vivendo momentos juntinhos com essa pessoa. Só, o quê? Só numa massa? Pipi, você toma jeito, seu macho véi. E o Breno chegou. O Breno falou, Didi, o enigma musical é... E aí ele falou, tenho certeza absoluta, viu? Será?

0: Ah, tem certeza, Breno? Não quer mudar este palpite? Você vai manter esse palpite? Será
1: Não
0: que
1: vai,
0: eu
1: não.
0: devo apertar o botão do sim para ele, Pipis?
2: Aperte o botão.
0: Ou eu aperto o botão do não? Qual botão eu aperto para ele, Pipis? Os dois. O Pipi só quer saber de apertar o botão, gente. Ai, ai. Ó, a Jéssica falou assim: correria, minha amiga. Agora nosso horário mais perto. Pra poder ouvir. Estou linda, graças a Deus. E você? Eu também. Beijão carinhoso. Espero que as coisas estejam tranquilas por aí. E que qualquer coisa. Sempre dê um oi aqui para nós, com muito amor, com muito carinho. Sabe qual é o nosso enigma, Jéssica? Manda aí o seu palpite. E olha ele, chegou, ele tá terrível quando ele tá vindo a pa participar, Pipi. Adalberto Carlos, tá sendo, ó, o menino mais rápido do teclado aqui. Será que hoje ele também vai ser? É ou não é? Oi, Adalberto! Boa tarde, tudo bem?
3: Tudo bem contigo?
0: Tudo
3: Boa tarde, Patrícia
0: jóia!
3: Fontoura, Pipis, e boa tarde a você, ouvinte do nosso Nacional Jovem, aqui na Sintonia. E aproveitando esse clima de Copa, gostaria de pedir a música Pra Frente Brasil com os incríveis. Gratidão, Adalberto Carlos Gomes, Campinas, São Paulo.
0: Ah, a gente já ouviu um dia desses essa música. Vamos curtir sim, Adalberto. Olha só, muito boa. E Adalberto chegou, Pipis. Ele também deixou o palpite dele. Será que hoje ele também vai continuar aqui mantendo? Ah, meu Deus do céu! Será? É ou não é? Será que ele também acertou hoje? Ele foi o mais rápido do teclado hoje? Conseguiu manter a marca dele? Foi por 2 semanas seguidas. Será que hoje também? Vamos ver, Adalberto. Vamos ver. É ou não é? Tá certo, gente. Que foi, Pips? Não, você acha que não? E agora, Pipi, tá duvidando de você, Adalberto. E agora? Eita! Quem mais chegou? Milena! Olha ela! Olha só! E aí, ela também deixou aqui o palpite dela. Será, Milena? Vamos ver. Vamos ver. Bom, deixa eu trazer notícia aqui, informação para vocês, né? Porque o INEP prorrogou as inscrições para o Enamed 2026. E o prazo agora segue até quarta-feira, 1º de julho. Quem vai trazer a informação é a Ana Lúcia Caldas.
4: Prorrogado até esta quarta-feira, 1º de julho, o prazo de inscrição do Enamed, o Exame Nacional de Avaliação da Formação Médica 2026. O prazo terminaria nesta segunda-feira. Quem precisar de atendimento especializado e tratamento pelo nome social também deve fazer a solicitação até quarta. Tanto a inscrição quanto as solicitações devem ser feitas exclusivamente pelo sistema Enamed. O endereço é o enamed.inep.gov. A prova é obrigatória para todos os estudantes concluintes de medicina e substitui o ENADE especificamente para este curso. A nota obtida no ENAMED facilita o ingresso na especialização médica, que pode ser utilizada como pontuação na prova objetiva de acesso direto do ENARE, que é o Exame Nacional de Residência. Os editais, cronogramas e orientações estão disponíveis no portal do INEP. Da Rádio Nacional em Brasília, Ana Lúcia Caldas.
0: Aê, muito bom! Vamos lá. Ó, não tenho certeza se é essa música que você quer, Adalberto. Vamos ver se é essa. Se aí você me fala, porque o Pipi tá aqui na dúvida. Fala aí, vê se é essa.

Eu acho que não é essa, né, meu amigo Adalberto? Pepe não tá achando e a gente rodou um dia desse, né, gente? Foi até o nosso amigo Donizete que pediu pra gente, mas Pepe não tá conseguindo. Tem essa daqui com o Skank. Vamos lá, vamos, toca aí, Pepe. Jota Quest, vamos ver.

só, Brasil. Mas bom que a gente tá aí na nossa torcida. A Adalberto até falou, Didi, esta canção é uma regravação, uma nova versão. Ah, mas é ela mesmo. Obrigado, Pipi, você é ótimo. Ah, pois é, mas a gente tocou um dia desse com os incríveis, mas aí eu vou ver direitinho, né, pra... Não, Pipes, tocou no sistema. É, tá aí. A gente tocou um dia desse por aqui, mas não sei o que aconteceu, viu, Adalberto? Pipi não encontrou aqui hoje, mas eu acho que tá valendo, né? Jota Quest também tem uma energia boa, levando aí energia massa pra nossa seleção, hein? Você viu o jogo ontem? Ah, não sei como é que foi aí pra vocês, mas aqui foi uma festa. Galera aqui toda animada.

0: Curtindo aqui o jogo, via da aberto. Beijão carinhoso pra você, lindo. Obrigada pela sintonia. Milena deu aqui o palpite dela, Pipis. Coloca aí o nosso enigma, Pipis. Quero saber quem mais vai chegar aqui pra desvendar este enigma de hoje. Opa! Você sabe qual é este enigma? É ou não é? Luiz Gonzaga? Pode ser! Será? O Rei do Baião? Tem um ritmo aí meio de shot. Shot ecológico, será? Ah, é ou não é? A Lu Espíndola também chegou pra deixar o palpite dela. Oi, Luciana. Boa tarde. Ela falou, Didi, eu gosto dessa música. Mas será que é isso mesmo, Lu? Tem certeza? Ah, meu Deus do céu! Será que ela... Ó, o Breno tá falando que esse enigma combina muito com você, Pipis. É seu estilo? Ah, não tem dúvida? Olha, ele é um homem apaixonado. Pega as mulheres pra dançar. Gente, essa propaganda do Pipi tá da falsa, viu? Vocês não caiam nessa não, viu? Aí ele falou, ele também é famoso, né? Menino famosíssimo, você não tem ideia. A Mari também tá aqui. Mari de Antagorda, Santa Catarina. Oi, Marizinha! Como é que você está, menina? Ela deu palpite aqui, Pipis. E ela, é ou não é? Será, Mari? Mari, o frio, mulher. Como é que estão as coisas por aí? Nossa, Mari, só lembro do dia que você falou que deu menos um por aí. Jesus amado. E já tinha Rai. Fala, meu querido.
1: Alô, alô, minha querida Edileia Martins, alô, oi, querido. Alô, Pipi, Caiapi, Patrícia Fontoura, turma toda, estou aqui no trabalho, aqui na assessoria de comunicação da Prefeitura de Iranduba, aqui com o Heriberto Quirino, nosso coordenador, pastor Melk Aquino, também a Catelen Lima, nossa turma aqui, a turma saiu ali para almoçar e eu estou aqui ouvindo o programa. Mas, minha querida Edileia, essa música aqui, exatamente, tá tocando agora. Mas não é essa daí que o Adalberto Carlos Gomes pediu, não. É com Os Incríveis. É aquela, realmente, olha só. É, só que essa versão aí, ela é bem mais, digamos que moderna. É. A original é aquela 120 milhões em ação, pra frente Brasil, essa daí, de 1970 e alguma coisa. Agora, eu gostei dessa música, o que o Pipi tocou aí rapidinho, é essa daí, esse é o país que vai pra frente.
0: É a outra,
1: essa,
0: né?
1: Música é de 1977 ou 78, 76, para ser mais preciso. Sim. Foi o tema da Semana da Pátria. Me lembro bemzinho, eu estava começando a estudar na época, e aí isso foi tema da Semana da Pátria.
0: Gente.
1: Essa daí, este é um país que vai para frente, de uma gente amiga e tão contente, de um povo unido, de grande valor. É o país que canta, trabalha e se agiganta. É o Brasil do nosso amor. Linda música, hein? Grande abraço, querida Edileia Martins.
0: Olha a lembrança que você trouxe, Jotinha. Que demais. Bom saber que essa música, então, despertou uma lembrança boa aí pra você, que trouxe, né, essa coisa, né, de quando a gente era criança e tinha a Semana da Pátria. Eu lembro que a gente cantava o hino. Ah, tem algumas coisas que a gente nunca esquece, né? Que eu gostava dessas coisinhas, desses momentos cívicos na escola, viu? Beijão, Jotinha. Agradeço sua participação aqui. Ó, deixa eu ver a Adalberto contando. Didi, acabei saindo mais cedo para acompanhar a partida super sofrida de ontem. Acompanhei juntinho com meu amigo João Anicito, comendo pipoca, salgado.

E bebendo cerveja. Ixi, bem do jeito que o Pipi queria estar, viu? Bem do jeito que o Pipi queria estar. Mas tadinho, ele acabou só ficando aqui no estúdio, do ladinho de um monte de mulher gritando aqui no pé do ouvido dele. Pipi queria só a paz dele, um baldinho, um amigo querido, um baldinho pipoca. E a psicóloga, né, Pip? Só isso que tu queria. Mas o que ele teve foi um bando de mulher gritando aqui, igual doidinha, não sabendo o que era um gol, né, Pip? Ai, gente. Ah, e o melhor de tudo, venci o bolão. Ah, parabéns, Adalberto. Que demais. É isso aí. Depois vem dar o bolão aqui no nosso programa também, tá? Bom, a gente está finalizando aqui esse primeiro momento do nosso programa. Já já vem, vamos para o Nacional Notícias e depois eu volto e já volto também com entrevista, viu, galera?

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1: Agora são 2 horas no horário de Brasília. Muito boa tarde, eu sou Daniel Ito e este é o Nacional Notícias com um destaque do momento. Eu avisei ontem que o Japão seria dureza e de fato foi um adversário difícil, mas o Brasil jogou bem mais uma vez e conseguiu aí se recuperar, apesar de sair atrás no placar, mostrou poder de reação, virou para cima da seleção nipônica e agora a nossa seleção vem crescendo aí a cada jogo, né? Será que dessa vez veremos o tão sonhado Hexa? Até porque outras equipes tradicionais aí do futebol já estão ficando pelo caminho, viu? Como nos conta André Luiz Mendes.
2: Duas fortes seleções e candidatas ao título acabaram caindo na competição. A Alemanha foi derrotada pelo Paraguai nos pênaltis 4-3 e a Holanda derrotada por Marrocos 3-2 também nos pênaltis. Sendo que a única seleção que poderia chegar ao pentacampeonato é a Alemanha, que tem 4, a Itália, outra seleção que tem 4, não disputa a Copa do Mundo há 3 edições. A última foi em 2014 no Brasil. Martinelli, autor do gol da seleção brasileira, o gol que deu a vitória diante do Japão, é analisado pelo técnico Carlo Ancelotti.
3: Soprattutto para mettere un poco di frescura no campo, perché Martinelli tem muita intensità, è un cambio molto molto importante, perché quando entra sempre sta a tope e aiuta l'equipe, a parte marcando gol, ma da questa parte la posizione dele permettió giocare un poco más aberto a Vini, che fu molto pericoloso.
2: Conheceremos o aniversário da seleção brasileira logo mais no fim da tarde, quando jogam às 14 horas, aqui a pouquinho horário de Brasília, em Dallas, do Texas, Costa do Marfim e Noruega. Quem passar encara a seleção brasileira no domingo no Life Stadium em New Jersey às 5 da tarde.
1: Será que o próximo desafio vai ser Costa do Marfim? Ou será que vem aí Noruega do grande atacante Haaland, uma das estrelas aí do futebol mundial? A gente vai saber daqui a pouquinho, então. O jogo está começando entre Costa do Marfim e Noruega. Lembrando que hoje também tem a França, aí uma das candidatas ao título desta Copa do Mundo. 2 horas e 2 minutos, esse foi o Nacional Notícias, próxima edição às 3 horas.

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2: Opa, gente, 2:03 em Brasília, 12:03 aí na região do Alto Solimões. Vamos lá para o nosso bate-papo.
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2: E olha, os dados mais recentes do censo escolar mostram um cenário animador para a educação brasileira. O país reduziu os índices de reprovação, abandono e atraso escolar, especialmente no ensino médio público. Entre 2022 e 2025, mais estudantes permaneceram na

0: escola, avançaram de série e concluíram essa etapa da educação, indicando uma recuperação importante após os impactos da pandemia. Mas o que explica exatamente esses resultados, né? E aí, para saber mais sobre esse assunto, a gente conversa com a pedagoga, mestre e doutora em psicologia da educação, é a Ana Helena Altenfelder. Ela também preside o Conselho de Administração do SEMPEC. É uma organização da sociedade civil que desenvolve projetos para a melhoria da educação pública. E ela já está aqui com a gente. Oi, Ana, seja muito bem-vinda, tudo bem?
1: Olá, boa tarde, tudo bem? Muito obrigada pelo convite. É um prazer participar e estar aqui neste programa. Cumprimento.
0: Opa, oi, Ana.
1: Oi, oi, tá me ouvindo?
0: É porque cortou agora. Você falou cumprimenta?
1: Todos os ouvintes.
0: Certo. Ana, então vamos lá explicar para os nossos ouvintes o que que esses dados mais recentes, né, do censo escolar revelam exatamente sobre esse momento atual da educação brasileira.
1: Os dados, tá? Se a gente for fazer uma primeira análise, eles revelam que os nossos alunos do ensino médio, principalmente, estão permanecendo mais na escola, eles estão, não estão sendo reprovados, ou numa, estão sendo reprovados, assim, a reprovação caiu e a conclusão aumentou. Então, acho que principalmente é essa ideia. A reprovação caiu e a conclusão do ensino médio aumentou. E eles permanecem mais na escola, né? Isso é um objetivo que inclusive está no Plano Nacional de Educação, é uma meta que o país tem que cumprir, porque toda criança, adolescente e jovem tem direito a entrar na escola. E isso nós avançamos bastante, mas não basta apenas entrar na escola, acessar a escola, é preciso permanecer e concluir na idade certa. Então, os números que nós estamos vendo mostram um avanço tanto na questão da permanência quanto na progressão, que é a não reprovação, o que faz com que mais alunos concluam o ensino médio, não abandonem o ensino médio antes da sua conclusão.
0: Perfeito. Então, o que você traz aqui para a gente é que é uma notícia muito positiva, mas ainda existem desafios, né? Porque é uma coisa é permanecer na escola, mas também tem que ter um aprendizado com qualidade. É isso, né, Ana?
1: Exatamente. Eu acho que, na verdade, esses números têm dois desafios e dois cuidados que nós temos que ter ao analisar esses números, né? O primeiro é exatamente esse que falou. Como é que os alunos, né, estão progredindo na escola? E se estão aprendendo ou não, porque não basta passar de ano, certo? Embora a gente saiba, e tem vários estudos, tanto nacionais quanto internacionais, que mostram que a reprovação não é uma medida pedagógica eficiente, ela não faz que o aluno aprenda mais, ela causa a evasão, o abandono e a evasão, ela custa muito caro para os cofres dos estados. Então, todas as pesquisas mostram que não é uma medida eficaz para combater a não aprendizagem ou para garantir a aprendizagem. Então, tudo isso é um bom sinal. Agora, esses números que nós vimos agora, eles não nos mostram ainda o quanto os alunos estão aprendendo, né? Por outro lado, porque não saiu ainda a nota da Prova Brasil, que é o que vai nos dar essa referência. O INEP soltou agora os dados do rendimento, que é exatamente isso, aprovação e permanência e conclusão, mas nós não sabemos ainda o quanto os alunos aprenderam, não se houve evolução ou não no nível de aprendizagem dos alunos. Agora, nós sabemos provas anteriores, historicamente, que o desafio de garantir a aprendizagem, ele é enorme, principalmente no ensino médio, né? Nós sabemos que as taxas de aprendizado adequado são muito baixas e os nossos alunos saem do ensino médio sem ter aprendido aquilo que eles têm direito. Então, esses números, eles devem ser comemorados, mas para serem comemorados, é preciso olhar para os indicadores de aprendizagem. Senão, eles podem parecer

0: acontecendo isso. Nós também sabemos, historicamente, que as taxas, elas têm enormes diferenças, né? Diferenças essas que refletem as desigualdades do nosso país. Então, nós sabemos que nós temos desigualdades regionais e territoriais, né? Nós temos, nesses números, a gente já pode ver que tem estados que estão muito abaixo da média nacional. A gente sabe que tem condições que são importantes, interferem na aprendizagem das crianças. Então, as crianças negras, indígenas, quilombolas, da zona rural, com deficiência, geralmente têm resultados de aprendizagem mais inferiores que as outras crianças. E uma coisa importantíssima de destacar é que não é porque essas crianças podem aprender menos, ou elas podem aprender exatamente como os outros. É que para que isso aconteça, elas têm que ter um trabalho pedagógico diferenciado. É o princípio da equidade, a gente dá mais para quem tem menos, né? Então, é exatamente essas crianças, adolescentes e jovens em situação de vulnerabilidade que precisam de uma atenção maior. Para isso, é importante que tenham políticas públicas que considerem as necessidades e a realidade dessas crianças, adolescentes e jovens e desenvolvam programas que possam realmente garantir que eles aprendam, que todos aprendam. Porque nós só vamos ter uma educação de qualidade no país, no Brasil, na hora que nós garantirmos que todos possam aprender e se desenvolver de acordo com o que tem direito previsto na legislação, que vai desde da própria Constituição Federal, passando pela Lei de Diretrizes e Bases, até no Plano Nacional de Educação, que acabou de ser aprovado.
1: Perfeito, Ana. E aí você tocou num ponto que eu achei bem interessante, né? Que são com relação às políticas públicas, né? Como é que você acha que elas realmente estão contribuindo para esses resultados, né? Tá tendo programas que oferecem aí uma educação melhor? Você acha que elas estão sendo eficazes, estão melhorando ao longo desses anos?
0: Nos últimos anos, nós tivemos algumas políticas importantes, né? Nós estamos falando aqui especificamente, né, do mais do ensino médio, da taxa de permanência no ensino médio. Então, nós temos aí o pé de meia, que pode ter uma contribuição interessante nesse sentido. Também os estados têm olhado para essa questão da reprovação e trabalhado programas de recuperação de aprendizagem, temos programa de educação integral, enfim, nós temos programa de garantia do compromisso nacional das crianças alfabetizadas. São vários os programas de recomposição de aprendizagem, de aprendizado do ensino fundamental 2, que é um grande desafio. Então, nós temos aí programas importantes sendo desenvolvidos nessa direção. O que precisamos agora é de monitoramento, e pesquisas e estudos que mostrem, que nos deem segurança para dizer que realmente houve essa correlação, né? No caso da aprovação, por exemplo, sem dúvida nenhuma, essas taxas de melhoria significativa da aprovação, elas podem e devem ter sido reflexo dos programas de recomposição de aprendizagem, de programas de valorização docente, de garantia de aprendizagem dos alunos. Mas elas também podem refletir uma questão muito complicada, que é os alunos estão apenas passando de ano sem aprender. Então, nós não temos ainda os dados totais, né? Todos.
1: Opa, perdemos aqui o contato com a Ana, né? A Ana tá aqui falando, né, sobre a questão daqui do censo escolar que mostrou um cenário animador, né, para a educação brasileira, mas ela diz que ainda precisa de mais dados, né, para a gente ter certeza que essa educação realmente está melhorando, que realmente está tendo um avanço significativo, né, que realmente precisa, né, ver com mais, como se fosse com uma lupa de aumento, né, para ver se realmente políticas públicas estão garantindo, né, que os alunos tenham aí um ensino melhor de qualidade, né? Ela falou assim, ah, essa reprovação, né, diminuiu, mas realmente os alunos estão aprendendo? É isso que ela está aqui discorrendo para a gente.

0: explicando para nós, né? Então, vamos ver se a Ana volta aqui, né? A gente continua aqui. Voltamos? Então, vamos lá. Oi, Ana. Então, tô aqui falando
1: Oi.
0: para os ouvintes, né? Que você está destacando aqui para a gente que precisa ainda avaliar algumas questões. Você estava falando, né? Será que o aluno não está reprovando, mas ele realmente aprendeu, não é isso?

0: ajudar a ter dados que a gente para podermos fazer uma análise mais aprofundada, mas é isso que a gente tem que prestar atenção. A princípio, esses números podem ser boa notícia, né? Eles podem, inclusive, ter sido boas notícias em algumas unidades da federação, mas podem, infelizmente, em outros lugares, ter reflexo de uma política de ter diminuído a aprovação, a reprovação, mas sem a garantia da aprendizagem.
1: Uhum. E a gente sabe, principalmente, né, na região norte, né, e principalmente nos estados da Amazônia Legal, que eles também enfrentam outros desafios mais específicos, né, Ana? Será que também vai ter algum olhar para essa região? Será que eles vão conseguir também trazer algumas boas notícias e melhorar a educação nessa região, Ana?
0: Enquanto nós tivermos nas médias, né, que eu já mencionei anteriormente do perigo das médias. Enquanto nós tivermos uma média que seja, a média nacional, seja muito superior às médias, por exemplo, dos estados da região norte, nós não estamos tendo sucesso nas políticas, nem estamos garantindo a aprendizagem, né? Sabemos dos desafios, dos grandes desafios de distância, né, de realidades bastante específicas. O CEMPEC já trabalhou muito com os estados da região norte, fizemos uma grande pesquisa no Amazonas, por exemplo, já trabalhamos com municípios no Pará, no Acre, e nós sabemos que existem, sim, situações que são muito complexas e muito diferentes. Agora, ao mesmo tempo, sabemos que as políticas públicas podem dar conta, né? Elas apenas têm que ser desenhadas para a especificidade e a realidade local. Então, sem dúvida nenhuma, é preciso avançar nas políticas públicas. Isso significa financiamento, isso significa vontade política, estrutura, que tem que ser diferenciada para a gente poder garantir a aprendizagem de todos os estudantes da região norte.
1: Perfeito. E o papel dos professores e da gestão escolar também tem que estar aí equacionado nesse fator, Ana?
0: Sim, sem dúvida. Né? Também vários estudos mostram que o professor é o ator fundamental e principal na aprendizagem dos alunos. Né? Então, nós temos que contar, sem dúvida nenhuma, com um comprometimento dos professores. Agora, não podemos esquecer que os professores não fazem milagres. Né? Os professores, para desempenhar bem a sua função, para serem motivados, engajados, comprometidos, eles precisam de condições de trabalho. Né? E condições de trabalho significam salários, significa plano de carreira, mas também significa estrutura nas escolas adequada, número adequado de alunos por sala, formação continuada, material didático de apoio. Então, tudo isso é preciso, quando a gente fala em valorizar os professores, nós estamos falando da valorização, do reconhecimento social pela importância da sua atividade, mas esse reconhecimento tem que estar acompanhado de condições de trabalho reais e efetivas para que os professores possam desempenhar essa função e dar conta desse enorme desafio, que é garantir a aprendizagem de todos.
1: Perfeito, Ana. Para você, quais então devem ser as prioridades, né, para os próximos anos, para a gente seguir aí, tendo realmente um aumento real e efetivo?
0: Olha, eu acho que a gente tem um desafio muito grande, que é a carreira docente, a valorização do professor, né? Então, garantir que os professores tenham, começa pela formação inicial. Nós tivemos recentemente a Prova Nacional Docente, né? Que mostra que apenas 40% dos nossos professores têm as competências necessárias para enfrentar o desafio de sala de aula. Por que isso? Porque frequentam cursos que não estão dando essa condição. Então, para mim, a primeira condição é olhar para garantir uma formação inicial, efetivamente, que o professor possa estar preparado para exercer sua atividade. Depois, ele precisa de condições de trabalho, como eu disse. Então, acho que essa é uma prioridade fundamental. É importante, né, políticas que ajudem na recomposição de aprendizagem, que os alunos não progridam na escolaridade sem as aprendizagens necessárias, né? E fundamental esses programas. Programas de incentivo para os alunos do ensino médio, de transferência de renda, como

0: 7h30, mas sabendo que um programa desse sozinho, que não realmente torne outros programas que tragam uma maior atratividade para a escola, né? Que os alunos se sintam mais atraídos a permanecer na escola, que eles possam aprender mais, acabam não sendo efetivos. Então, a gente sempre fala que não existe bala de prata em educação. É preciso um conjunto de medidas, de programas, políticas, né, que garantam o acesso, porque embora nós tenhamos aí uma porcentagem grande, interessante e boa de matrícula, ainda existem alunos fora da escola. Então, começa por isso, por umas políticas que garantem o acesso, como busca ativa. Depois, políticas que deem, ajudem o professor a garantir a aprendizagem com as políticas de alfabetização, políticas de recomposição de aprendizagem, de matemática, que são programas que já começaram a ser desenvolvidos, né? E, de novo, aquilo que eu já ressaltei, a valorização docente. Agora, todos esses programas, eles precisam trabalhar de forma integrada, precisam ter financiamento adequado, né? E isso ainda é um desafio.
1: Olha só. Então é isso, né? Os números estão mostrando que tem um avanço, principalmente depois da pandemia, porque a gente, antes da. Quando estava no período da pandemia, foi um caos, né? E já trouxe, né, alguns. Uma recuperação importante após os impactos da pandemia, mas a gente ainda está engatinhando, né, Ana? É isso.
0: Ainda precisamos olhar para esses números com cuidado para entendê-los melhor. E lembrar que, sem dúvida nenhuma, a pandemia trouxe aí um enorme desafio, aumentou, né, a evasão, sem dúvida nenhuma. Mas nós já tínhamos um quadro preocupante antes da pandemia. Acho muito importante frisar isso. O Fintech, junto com o Unicef, fez uma pesquisa usando os dados de 2019, chamada Cenários da Exclusão Escolar. Em 2019, portanto, antes da pandemia, nós tínhamos dados muito preocupantes de reprovação, de distorção idade-série, de abandono e de evasão. E esses dados mostravam, quando você abria, as enormes desigualdades educacionais, porque as taxas entre os alunos mais pobres, negros, indígenas, da região norte, com deficiência, são muito superiores às dos outros alunos. Então, esse é um desafio que nós já tínhamos, que não foi só causado pela pandemia. Isso traz uma complexidade maior, né, e uma necessidade maior de políticas bem robustas.
1: Olha só, tá certo então, Ana. Quer deixar uma mensagem final, né? Isso, eu acredito que há motivos para comemorar, mas ainda muito trabalho pela frente. Mas que dê tudo certo, né? Isso,
0: Isso.
1: Ana.
0: Ah, sem dúvida. Eu acho que a mensagem que eu quero deixar é que uma educação de qualidade para todos é, sem dúvida nenhuma, responsabilidade do Ministério da Educação, das secretarias estaduais, municipais, mas é também uma responsabilidade de todos nós, né? Brasileiros e brasileiras, país mais justo, mais desenvolvido socialmente e economicamente. Então, iniciativas como essa, né, que trazem dados para um público maior, para que as pessoas possam refletir, entender e usar, e o que nós chamamos de controle social, né? Que é a população como um todo atenta e cobrando dos nossos governantes, senadores, deputados, realmente uma prioridade na educação. Então, acho que num ano de eleição como esse, é muito importante que todos se informem, conheçam bem e analisem com cuidado as propostas para ver o quanto elas são comprometidas ou não com uma educação para todos.
1: É isso aí. Obrigada, Ana. Até uma próxima.
0: Até uma
1: Tchau, tchau.
0: próxima.
1: Opa! Muito bom, gente. Conversamos então com a pedagoga e mestre e doutora em psicologia da educação, Ana Helena Altenfelder. Aí, né, gente? Achei bem legal, viu? Ela falando, né? Bem pé no chão, né? Falando, ah, avanço, sim, tem motivos para comemorar? Temos, mas ainda temos que analisar aí os dados. Há muito trabalho pela frente. E deu uma boa dica, hein? Vamos ficar ligado, gente. que seu candidato está aí propondo? Olha para candidato que tem proposta, que não fica aí só no blá blá blá, fazendo videozinho, criando confusão. Olha para proposta. Pipe, vamos de música.
2: Cena de amor?
1: Cena de amor com a Brisa Styles é vaqueiro?
2: É.
1: Bora, vamos curtir.

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0: Vamos lá! Opa! Que bom que eu acertei, Luzinha! A Lu tá aqui, uhul, Didi! Essa música eu gosto, da Brisa está. Ó, tô agradando aí o... É a da chamada, né, Pipis? Tô agradando aqui os ouvintes. Ah. E Jota Rai falou assim, Didi, esqueci de comentar. Assim como nos outros jogos da seleção brasileira, acompanhei o de ontem pelo rádio e de novo deu sorte. Vou continuar fazendo assim. Sério? Você ficou só no radinho? Ouvindo? Ah, meu Deus do céu! E aí, você acha que isso pode ser aí uma simpatia? Não, eu acho que é a gente chama de simpatia, mas eu digo assim, é um negócio que a gente faz pra dar sorte, né? Um ritual que a gente faz pra dar sorte. Vocês têm algum ritual, gente, pra dar sorte? Eu fiquei pensando em ter um. Eu fiquei pensando, Jotinha, mas eu não tenho exatamente. Aí eu tava pensando da minha camiseta do Brasil, que eu usei no primeiro jogo. E aí o Brasil empatou, não foi? Aí como ele empatou, aí eu falei assim, ai cara, não vou usar não. Ainda mais porque ela é muito velhinha, né? Aí eu, meu Deus do céu. Aí eu falei, acho melhor não ficar usando essa camiseta velhinha não. Acho que é ela que não deu sorte. Mas me falo, gente, vocês têm algum ritual que vocês fazem aí na casa de vocês para ver o jogo do Brasil para dar sorte? Por exemplo, tem muita gente aí que o Jota falou agora pra gente que vai continuar ouvindo pelo rádio para dar sorte pro Brasil. Mas você já fez alguma coisa assim? Já colocou uma camiseta? Já colocou... ou falou assim, eu tenho que estar na casa de fulano. Se eu não estiver na casa de fulano, não vai dar sorte. Eu tenho que assistir do lado de ciclano, senão não vai dar... Pipi, você tem que estar do lado de quem pra dar sorte? Você, Breno. Ele tá aqui, ó. Parabéns, Didi, pela entrevista. Muito boa mesmo, sensacional. Ah, você é um carinho, viu, Breno? E Didi, ó, segue Costa do Marfim, Noruega, 0-0. Neste jogo, muita coisa vai acontecer. Eita! Eita! Será? Meu Deus do céu! Olha aí, Costa do Marfim, Noruega. Vamos ver, tá ao vivo, gente! Tá ao vivo! Vamos acompanhar. Eita! Olha só, vamos ver, hein? Vamos ver. Gente, eu fiquei tão emocionada que caiu aqui o WhatsApp. Ai, que coisa mais maravilhosa, né? Oh, meu Deus do céu. Vem, WhatsApp, volte aqui, WhatsApp, pra eu ver aqui os ouvintes. Mas é isso, olha só. Quero ver se você tem aí, ó. Como eu não enxergo nada, Edileia, então eu prefiro ouvir pelo rádio também, que é muito bom e tem muito mais emoção, viu? Ah, beleza. Mas você tem algum ritual? Você faz alguma coisa? Já usou aquela mesma camiseta? Fedida não, tem que lavar, viu, gente? Ai, ai. Eu sei, Jotinho. Ele falou assim, mas, gente, o meu não é ritual, é questão de preferência mesmo. Mas tem algum ritual aí que você faça, Jotinho? E ele tá aqui falando que o Melk, a Kathleen e o Heriberto estão na escuta. Oi, Melk. Oi, Kathleen. Oi, Heriberto. Beijão pra vocês, queridos. Deixa eu ouvir a Mari. Fala, Mari Facinho.
1: Boa tarde, minha amiga. Boa tarde, Pipi. Boa tarde, querida. Ouvintes da Nacional da Amazônia. Feliz dia para todos vocês, ouvintes, rádio de pilha distante. Onde você estiver, escolha ser feliz.
0: Tá bom,
1: menina. Então, amiga, eu aqui ontem assistindo o futebol, hein? Sabe que eu fico bem concentrada, eu gosto muito de assistir e prestar muita atenção nos lances, né? Sempre gostei, vem já da geração nossa mesmo. Mas aqui assim, é minduim torrado, salgado, pipoquinha e claro, e aquela geladinha, que não pode faltar, né?
0: Bebê.
1: Mas
0: olha,
1: também como é frio aqui no sul, a gente... muito árido do quentão. É muito gostoso, feito com vinho aqui, nosso, bem caipirão, né? Aí a gente faz aquele quentão também. Mas
0: Oh.
1: eu prefiro a minha gelada, né? Mas tudo
0: Sim.
1: certo também. Aqui tem preferências e tem gosto. Que bom que temos essas diferenças, né, amiga? Mas é assim, até na vida temos que ter nossas diferenças, porque senão não teria nem graça eu olhar para você e ser a sua imagem e semelhança igual, né?
0: É,
1: Assim,
0: com
1: até tem
0: certeza,
1: vários ditados
0: amiga.
1: sobre isso. Então é tão bom sermos diferentes, porque aí cria-se muito aprendizado, muita experiências que você pode modificar olhando para algumas histórias e você mudar algo que você precisa mudar dentro de você. Que às vezes a gente está andando na estrada e não consegue enxergar o que tem ali, não está prestando atenção no que tem ali. Então, é isso mesmo, às vezes uma palavra que alguém falou, você decifra aquilo que você estava. Ah, tá bom, agora eu sei como eu vou resolver isso. E é bem assim, assim comigo é muito toda hora, todo dia como eu visito muita gente também. Então tá bom, minha amiga, tudo de bom para você, um grande abraço para todos os
0: Oh,
1: ouvintes.
0: Mari.
1: Ei, Pipi, afine-se, não congela não, que aqui tá é muito frio. E põe aí a música com João Gomes, eu tenho a senha para ganhar o Gol do Brasil!
0: Tá bom, Marizinha. Um beijo carinhoso aí pra você, minha linda. Ó, Rosângela tá contando aqui que ela fica na torcida com o filho Adão e a Isabel. Aí ela gosta de escutar música, não curte jogo. Minha torcida é com o meu. Agora a Isabel, ela já gosta de escutar música. Então ela fica. Explicando aqui agora, gente, ela fica na torcida com o filho Adão. Agora, a Isabel, ela já gosta de escutar música, ela não curte jogo. A minha torcida sou eu e meu pimpolho Adão. Então, você gruda nele aí pra torcer pro Brasil. E tá dando certo, né, Rosângela? Aguenta aí, Rosângela, já já eu passo aqui o seu áudio, tá? E o Breno tá aqui, Edileia. Agora eu inventei de comprar a camisa nova do Brasil. Até agora, desde que eu usei ela, deu certo. Então. É, se tá dando certo, então vou continuar usando. Então tá. A Milena também falou assim, ó. Pois pra mim, Didi, eu tenho que ouvir pelo rádio. Pois pra mim, que tenho deficiência visual, a narração do rádio é melhor. Daí pra comer, eu gosto de comer alguns snacks na hora do jogo. Então tá certo. Beleza. Deixa eu só ouvir a Helena, lá de Paulo Ramos.
2: Olá, Didi, boa tarde. Tudo
0: Boa
2: bem,
0: tarde.
2: menina? Tudo jóia? Zé, já mandei uma mensagem lá pro rapaz.
0: Que
2: É
0: bom.
2: isso, uma ótima tarde para você, tá?
0: Tá bom, minha
2: Zé,
0: querida.
2: deixa um alô aqui para Antônia Peixoto, Laudi, a Irandi, a Cleidinha, o Adailton, o Adailson lá no Pará, em Marabá, no Pará. Zé Flamengo. E um alô para todos os ouvintes.
0: Tá bom, querida. Valeu. Ó, e o Breno tá contando que o jogo lá da Noruega contra a Costa do Marfim tá bem legal. Os dois times estão bem entrosados. Então faz assim, ó. É um olho no peixe e outro no gato, hein? Porque agora a gente traz a nossa série Vidas de Maria, né? Que fala sobre um assunto também que é muito importante, viu, gente? Que é sobre a violência praticada contra as mulheres. E a gente hoje vai falar da violência patrimonial. É um podcast, né, feito pela Rádio Nacional do Alto.

0: Solimões, conduzido pela minha queridíssima Miss Lene. Vamos ouvir.
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2: Olá, ouvintes da programação da Rádio Nacional e emissoras parceiras. Eu sou Mislene Ferreira. No programa de hoje, nós vamos falar sobre um tipo de violência que muita gente ainda não reconhece de imediato, mas que machuca, controla e destrói a autonomia de muitas mulheres, a violência patrimonial. Esse tipo de violência está previsto na Lei Maria da Penha, número 11.340, de 7 de agosto de 2006, e aparece no artigo 7º, que trata justamente das formas de violência doméstica e familiar contra a mulher. A lei considera violência patrimonial atitudes como reter, tirar, destruir ou controlar documentos, dinheiro, bens, objetos pessoais, instrumentos de trabalho. E para conversar com a gente sobre esse tema tão necessário, recebemos a cabo Thaís Beatriz Teixeira, coordenadora do programa Ronda Maria da Penha. Cabo Beatriz, seja muito bem-vinda ao quadro Vida de Marias.
3: Olá, ouvintes da Rádio Nacional. É sempre uma honra estar aqui na Rádio Nacional, levando para vocês mais informação a respeito dos seus direitos.
2: Para começarmos, o que é a violência patrimonial e como você poderia descrever a prática dessa violência?
3: A violência patrimonial nada mais é do que a retenção dos bens dessa mulher, principalmente quando já há indícios de que a mulher quer sair desse relacionamento abusivo, e essa forma de controle que o agressor geralmente exerce sobre a vítima, ele se dá também sobre seus recursos. A maioria deles não permite que ela junte recursos, né? Junte dinheiro, patrimônio, acumule riquezas, não só riqueza, objeto, qualquer tipo de bem que ela vá utilizar para sair daquele relacionamento, transformar em moeda, né, em dinheiro, para sair daquele relacionamento. Então, ele já faz isso, mas ela se torna muito mais contundente, muito mais forte quando ela quer romper o ciclo.
2: Como a mulher pode comprovar essa violência, Cabo?
3: Você teve uma oportunidade, não precisou sair às pressas, ele saiu, vai lá e tira uma foto do que foi destruído, do que foi rasurado, do local.
2: Registra, né?
3: Registra. Vai funcionar sim como prova. Às vezes a gente não consegue fazer a filmagem do agressor agindo, né? Mas tem os critérios que a gente precisa obedecer, não é? Uhum. Tira uma foto, mas você precisa colocar ali naquela foto, tem alguns celulares que já tem esse recurso, né? A localização, uhum, o tempo, o horário, né? Uhum. A hora e a data, tem uma localização na foto mesmo, tem, uhum, a geolocalização também que você pode fazer, utilizar esse recurso de geolocalização nas suas fotos, porque ali é uma comprovação de que aquela foto foi tirada naquele tempo e naquele momento, sem nenhuma edição de inteligência artificial. Isso daí já fica comprovado quando você faz a geolocalização das fotos.
2: E a penalidade, né, para esse tipo de crime, como é que funciona?
3: Vai de acordo com a gravidade, né? A violência física sempre tem uma pena bem mais alta, porque trata-se da integridade física, né, da mulher. Tem outras situações, né, de acordo com o critério do juiz, ele vai aumentar essas penalidades, né? No caso do descumprimento da medida protetiva, se a mulher já possui uma medida protetiva e a gente flagrantear esse agressor pelo descumprimento da medida protetiva, essa pena vai aumentar. A pena que o juiz determinou, mais de 2 a 5 anos pela quebra da medida protetiva, pelo descumprimento da medida protetiva.
2: Quais atitudes no dia a dia já podem ser consideradas esse tipo de violência contra a mulher, violência patrimonial?
3: Sempre a violência doméstica, ela chega com esse disfarce de cuidado, né? O abuso, ele é disfarçado de cuidado. Então você chega numa loja, vai comprar uma roupa, o agressor fala assim: ah, você não pode usar essa blusa, vai usar outra, compre outra. Uhum. Então, assim, esse fato de ele reter, decidir como você vai gastar, se não for um acordo mútuo entre vocês, se for uma imposição e você não pode escolher nem sobre o que você vai comer, mesmo você pagando, e ele intervir e te proibir, isso também é violência patrimonial. E qualquer objeto que essa vítima possua, ele vai quebrando, ele vai destruindo. O mais básico de todos é o celular e os documentos, Não é? Os documentos é aquela saída, a carta de saída dessa mulher para qualquer lugar. Ela não consegue pegar um avião, uma passagem de barco, de lancha, ela não consegue pegar um ônibus interestadual. Eles visam reter essa documentação, muitas vezes destruir mesmo, para que essa vítima, mesmo que ela saia dessa relação, mesmo que ela consiga romper o ciclo, ela não consiga ir muito longe. Outra coisa também são as finanças, né? Muitas das mulheres que vivem num relacionamento abusivo, elas são impedidas de trabalhar, justamente para que elas não acumulem riquezas nem recursos para quando elas queiram sair, elas não tenham como sair. Mesmo que saiam, não tenham dignidade nem dinheiro para comprar um pão, digamos assim. Isso acontece com muitas. Quando elas conseguem, com muita relutância, eles vão subtraindo dessa vítima. Pega o dinheiro, toma mesmo a força, como nós vemos aqui nas comunidades ribeirinhas, até o cartão do Bolsa Família. Eles tomam dessa vítima, né? Retiram, né? E somem com esses valores. Ou seja, eles deixam ela passando muitas necessidades. Eles vão dizer ali, ah, porque tu não se comportou, porque você não é uma boa mulher,
2: Não sabe
3: não
2: usar.
3: sabe usar, eu sou o homem da casa, eu que tenho que gastar.
2: E é como a Cabo Beatriz falou, a violência patrimonial não começa de forma escancarada. Muitas das vezes ela vem aí disfarçada de cuidado, né, de atenção. E agora nós vamos ouvir o relato de uma mulher assistida pelo programa Ronda Maria da Penha para preservar sua identidade, garantir sua segurança. Vamos dar a ela o nome fictício de Maria Corajosa. Porque depois de 19 anos sofrendo, ela teve coragem de romper o ciclo de violência. Você acompanha agora o depoimento de Maria Corajosa.
4: Fomos casados, tivemos 3 filhos. Foi tudo muito bom no começo, né? Mas com o passar do tempo, aí tive que aceitar ele voltar, passar 2, 3 dias na rua, por aí, e ter que, como ele sempre dizia, né? Quando eu comecei a pedir, bora separar, não dá certo, tu quer ter uma vida de solteiro, vai, segue tua vida, me deixa em paz com meus filhos. E era quando ele dizia, lembra quando a gente casou, que o juiz disse que até que a morte separe, pois é, até que a morte separe mesmo. Então, eu ficava com medo, começou as pancadas em cima da mesa quando eu contrariava. Começou a perseguição de tomar o meu celular para ver com quem eu estava conversando, porque alguém estava colocando algo na minha cabeça, porque eu tinha alguém, por isso que eu queria deixar ele. E nisso foi passando o tempo, meus filhos eram muito pequenos, pensava como ia sustentar meus filhos. Foi esses 19 anos que eu vivi. Até chegar ao ponto de ter que ir numa loja, escolher uma blusa e ele olhar e tomar da minha mão e dizer: não, essa daqui não fica legal para ti, pega essa. Escolher a que ele queria, sendo que eu não queria aquela, eu queria outra. E na frente dos outros, sempre tinha que estar sorrindo. Nunca, nunca, nunca poderia falar a ninguém e nem comentar nada com ninguém. Eu tinha que estar sorrindo. Eu não queria dar padrasto, eu não queria ter um novo relacionamento, eu não queria, ninguém ia tratar meus filhos como pai, né? E eu pensar que um dia isso iria mudar. Até chegar ao ponto pingo do i, que foi o dia que eu cheguei do trabalho e fui me deitar. Ao deitar, sempre oro, né? Sempre me entrego muito a Deus. E aquele incômodo, aquela intuição de olhar debaixo do travesseiro, olhar debaixo do travesseiro. E eu fui olhar debaixo do travesseiro, ele saiu para beber água. Ao olhar embaixo do travesseiro, eu encontrei um objeto que eu sabia que ia tirar minha vida. E eu peguei aquilo e joguei para debaixo da cama e fingi que estava dormindo. Aí, quando foi tarde da noite, eu senti ele metendo a mão debaixo do travesseiro, tipo procurando aquele objeto que ele tinha deixado ali. E nesse dia eu vi que a minha preocupação era meus filhos, né? Mas eu percebi que naquele momento, se acontecesse o pior comigo, quem ia cuidar dos meus filhos? Então, nesse momento, eu tive que criar coragem, saí do trabalho, não vim para casa, fui direto à casa da minha tia, abracei minha tia e contei: tia, tá acontecendo isso comigo. Eu não sei o que fazer. Aí foi quando ela me indicou a dona Aldenora. Eu falei com ele que eu ia com a minha tia, levar a minha tia na casa de uma irmã da igreja, que a gente ia ter uma reunião da igreja. Foi como eu saí de casa. Até hoje eu tô sem identidade, tô sem alguns documentos, porque ele rasurou tudo. Ele jogou minha pasta de documento dentro da caixa de água e deixou durante 3 dias, foi quando a minha filha achou. O único documento que eu tenho é a minha carteira de trabalho só. E fora isso, que eu não consigo tirar meus documentos, porque ele molhou certidão de casamento e tá tudo rasurado. E como a gente casou no Pará, não foi aqui, aí eu tô sem documentação. E fico esperando sair esse divórcio, que nunca sai. O divórcio, porque da vez que veio, ele não assinou, ele não aceitou. Então eu tive que dar entrada de novo, ele não paga pensão. Nada. E eu vou tendo que me virar como posso, porque sem documento é meio difícil até para tudo, tudo, tudo mesmo a gente precisa de documento. E eu tô sem documento, tô com 2 anos, vou pro terceiro ano, sem uma documentação, só com a minha carteira de trabalho. Voltei a ter uma vida normal, voltei a poder entrar numa loja e comprar o que eu quero, comer o que eu gosto, brincar com meus filhos, rir, fazer barulho, coisas que a gente não podia fazer.
2: Esse foi o relato de uma mulher que encontrou apoio e força para romper o ciclo da violência. Cabo Beatriz, ouvindo esse depoimento, eu queria que você comentasse, né, esse caso de forma geral e deixasse um alerta para as mulheres que às vezes ainda não percebem que estão vivendo uma violência patrimonial.
3: Meninas, todos os dias eles dão sinais. Mas eu não recomendo a vocês que aguentem até o último minuto. Se vocês estão observando que vocês já estão sofrendo, então a gente precisa observar quais são esses sinais. Ah, ele bateu em cima da mesa, ele socava a mesa para causar terror na família. Ela não podia brincar com os filhos, não podia fazer barulho, não podia sair de casa sem autorização. É mesmo que ela tivesse sido agredida minutos atrás, precisava sair de casa com ele para mostrar para a sociedade que eles eram um casal bem
2: casal
3: unido,
2: feliz,
3: um casal, né, feliz, que a violência nunca fez parte da situação. Então, assim, ela era obrigada a ir. Precisava sair para exibir que o relacionamento estava bem, porque se caso em algum momento decidisse denunciar, aquela versão da história dela seria muito frágil. Por quê? Porque ela saía abraçada com ele na moto, ia passear, ia tomar sorvete, depois de ser agredida, logo após ser agredida. Uma estratégia de fugir do flagrante grande na realidade, né, de fugir, de responder pelo crime, é um sinal de alerta. E eu não recomendo a vocês que fiquem, por quê? Porque vai ficar pior. Os ciclos de abuso vão aumentando, a lua de mel vai com o tempo diminuindo e você com o tempo só vai viver triste, chorando. E muitas dessas mulheres que vão permanecendo, mesmo após serem agredidas, precisam manter relação sexual com esse agressor. Ou seja, nunca é só a violência física, nunca é só a violência patrimonial. Quem fica num relacionamento abusivo está sujeito a todos os tipos de violência. Você que está passando por um relacionamento abusivo, está em um relacionamento abusivo, ligue pro 180. 180 é uma ligação que você pode fazer gratuitamente. Se você não tiver celular, empreste o celular da amiga, empreste o celular da vizinha. Mesmo que você denuncie esse agressor, o seu nome não vai aparecer no processo. As pessoas não vão ter acesso, nem ele vai ter acesso. Ele vai responder pelo crime, tá? E a sua identidade, a sua integridade vai ser preservada.
2: Obrigada, Cabo Thaís e Beatriz.
3: Muito obrigada mais uma vez, ouvinte. Muito obrigada, Miss Lene, pelo convite. E você não vai se arrepender de nos procurar, tenha certeza disso.
2: Chegamos ao fim do quadro Vida de Marias de hoje, onde falamos sobre violência patrimonial. Que esse programa sirva como informação, mas também como coragem, porque violência não é normal, não é cuidado, não é amor e não deve ser aceita em nenhuma forma ou sociedade. E a você que nos acompanha, fica o lembrete. Pedir ajuda é um ato de coragem. Peça ajuda no Linha Direta do programa Ronda Maria da Penha. DDD 92 98413-5291. Em todo e qualquer caso de violência contra a mulher, ligue na Central de Atendimento à Mulher, número 180, e denuncie. A ligação é anônima e gratuita. Eu sou Mislene Ferreira e esse foi o quadro Vida de Marias. Até o próximo encontro.
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0: Tá aí, né, gente? Mais informação, né? Que cada vez mais nós mulheres.

0: possamos nos defender, nos proteger, né? Isso. Deixa eu ouvir agora a Rosângela, agora sim, Rosângela, deixa
1: Amiga
0: eu
1: Edilene
0: ouvir.
1: Martins, boa tarde, Pipi
0: Boa
1: Gabi,
0: tarde,
1: Habibs,
0: amiga.
1: Michael Jackson. Boa tarde, Patrícia. Cheguei, Brasil. Agora eu cheguei mesmo.
0: Que
1: Eu
0: bom.
1: cheguei nesse instante em casa,
0: Meu
1: amiga.
0: Deus do
1: Eu tô
0: céu.
1: aqui
0: Ela tá
1: só a capa do
0: Brasil.
1: Batman. Não, eu tô só um pouco da rabiola. Mulher, eu tô cansada. É por isso que diz:
0: Oh, meu
1: a gente
0: Deus.
1: nasceu linda, não
0: Mas
1: rica. Por
0: rica,
1: isso
0: né?
1: que nós tem que trabalhar, porque se nós não trabalhar, nós não paga as contas, não. Final do mês o dinheiro é pagando um, pagando outro, pagando um, pagando outro. E o que é que sobra? Sobra só aquele mil-réis, aquele pouquinho de mil-réis.
0: Aquele
1: Tu é
0: pouquinho de mil
1: doido,
0: réis.
1: doido, mas glória a Deus. Cheguei, agora eu vou escutar um pouquinho o Nacional Jovem, né? Agradecendo a minha
0: Obrigada.
1: amiga universitária. É você, amiga universitária, amiga passarinha que passou aqui, mandou o enigma. Eu vou mandar o enigma agora
0: Tá
1: para minha
0: bom.
1: amiga Edileia. Obrigado, minha amiga passarinha universitária. É nóis. E
0: Tá
1: boa tarde, meus
0: bom.
1: amigos. Deus abençoe vocês. Um cheiro, um cheiro cheiroso.
0: Um cheiro cheiroso, minha amiga. Tudo de bom. Ó, só mandar aqui. Oi, Laila. Como é que você está? Ela é lá do Maranhão. Ela pediu uma música com Jads e Jadson. Tudo de bom aí pra você, querida. Eu vou ficar devendo, mas logo, logo a gente paga aqui, tá? Deixa eu dar um oi também pra seu William, que também deu um oi aqui pra gente. Fala, seu
2: Boa
0: William.
2: tarde, minha gata Didi.
0: Bom, meu
2: Toco
0: amigo.
2: uma música de Ataíde Alexandre. Você marcou pra mim, minha
0: Eita, Pepe,
2: gata.
0: você marcou,
2: E
0: Pepes.
2: pique -se. Está aí, sofrendo por amor.
0: É, Pepe sofre que só, menino. E o Breno acabou de anunciar, gente, que a Noruega fez 1-0 contra a Costa do Marfim. Não teve jeito. E aí ele falou assim, ó, a Noruega, Didi, é muito rápida nos contra-ataques. Eles são muito rápidos e o Brasil precisa ficar ligado nisso, caso se confirme que o Brasil vai enfrentar a Noruega. Eles vão ter que ficar mais atentos, principalmente à defesa brasileira. Ó, nosso técnico aí, Breno, arrasando nos comentários aí. Que lindo! Beijo, Breno. E aí, acabou, né, o primeiro tempo. Vamos ver como é que volta, né? Vamos ver se Costa do Marfim não dá aí um empate e muda todo esse histórico, né, Breno? Vamos lá. Marli também tá aqui. Boa tarde, Didi, ouvintes. Oi, Marli, querida. Tudo de bom. E a Rosângela tá contando que a passarinha foi amiga Luciana Espíndola. Ah, mas será que eles acertaram? Bora descobrir, Pepe.

Aê! João Gomes endoideceu meu coração! E aí, Adalberto Carlos, o seu teclado endoideceu, porque ele falou enlouqueceu, mas é endoideceu! Então, até que você seria aí o mais rápido do teclado, mas tem que ser coerente, né? Com o nome certinho da música. Endoideceu, meu coração! Mas, ó, quero ver você aqui lutando, viu? Mas parabéns pra J. Raia, Adalberto, Breno, Mari, Milena, Luciane, Rosângela. E o nosso enigma endoideceu, meu coração. E o mais rápido do teclado foi J. Rai e Luciana, os dois juntinhos foram os mais rápidos do teclado. Boa tarde pra você, galera! Beijinhos no coração! E a gente volta a se encontrar amanhã com muito mais! Oba! Juju já vem chegando com seu Tarde Nacional!

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1: Agora são 3 horas em Brasília. Muito boa tarde, eu sou Daniel Ito e este é o Nacional Notícias com um destaque do momento. O Super El Niño, previsto para o segundo semestre deste ano, intensificado aí pelas mudanças climáticas, pode causar secas severas no norte e nordeste do país e, por outro lado, chuvas acima da média no sul do país. E aí, para enfrentar esses impactos do El Niño com mudanças climáticas, o Ministério da Saúde lançou um conjunto de ações aí para fortalecer a capacidade de resposta do SUS durante esses eventos, como nos conta aqui no estúdio o repórter Gabriel Brum. Muito boa tarde, Gabriel.
2: Boa tarde, Daniel. É isso mesmo. Centros de monitoramento e bases da Força Nacional do SUS vão ser expandidos para todo o país para lidar com as mudanças climáticas e o El Niño. Esse plano de ação do AdaptaSUS tem 27 metas e 93 ações para tornar a saúde mais resiliente, né, até 2035. E aí vão ser investidos quase 10 bilhões de reais. A Força Nacional do SUS vai ter 8 bases regionais em todas as regiões e a primeira já foi instalada em Porto Alegre. Vão ser também 8 centros integrados de saúde e clima no país para monitorar riscos e permitir alertas precoces. Nessa linha, o Ministério lançou o painel nacional de excesso de calor, que avisa com 5 dias de antecedência a chegada de uma onda de calor severa. Essa integração de dados de clima e saúde vai permitir um planejamento melhor, disse o ministro da Saúde, Alexandre Padilha.
3: Permite cada vez mais o planejamento antecipado, saber que você vai ter nos próximos 5 dias uma onda de calor e ter certeza que tem na unidade de saúde os produtos, medicamentos, a preparação para os pacientes serem acolhidos de forma correta.
2: O Ministério ainda vai investir 260 milhões de reais em projetos de estudo para encontrar soluções para a realidade brasileira nessa adaptação às mudanças climáticas, Daniel.
1: É o Super El Niño que é só esse ano, mas esse investimento aí que vai ser permanente, vai permanecer aí na estrutura do SUS, né, Gabriel? Muitíssimo obrigado pela sua participação. Agora são 3 horas e 2 minutos. Esse foi o Nacional Notícias. Próxima edição às 4 horas.
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Olá, boa tarde, meu Alto Solimões. Boa tarde, Tabatinga, fronteira querida. Buenas tardes, Colômbia, Peru. Nomai, era na Caruca. Para você, meu amigo, minha amiga indígena de todo o Alto Solimões, que já está ligadinho conosco. Muito boa tarde, uma maravilhosa terça-feira. E aí, tudo bem com você? Ainda feliz da vida com a vitória do Brasil? É, essa vitória vai durar muito, muito tempo. Muito mais ainda, porque no final do dia, para completar a alegria, a Alemanha foi desclassificada, né, gente? A gente ainda com recalque daquele 7-1. Ai, Jesus! E é isso, gente. Eu sou Mislene Ferreira. Vou estar com você até as 3 horas da tarde aqui no Tarde Cabocla, te fazendo companhia com informação, música, alegria e, é claro, com a sua participação. Aquele seu recadinho gostoso, aquele seu alô, aquele seu pedido musical e, é claro, seu convite para os eventos culturais da sua cidade, da sua comunidade, da sua associação. Enfim, fique à vontade para fazer esse programa junto comigo. E para isso é muito fácil. É só você mandar sua mensagem no telefone WhatsApp da Rádio Nacional, pode ser de texto, pode ser de áudio, ou você pode ligar e participar ao vivo comigo também. O número é o mesmo de sempre. Se você ainda não anotou, anote aí: 97984071680. 97984071680. Anotou? Certinho aí? Então já estou aguardando a sua participação. E ainda na nossa ficha técnica, com você, a nossa gerente Bianca Petenar e o gerente executivo Carlos Sena. Na vigilância da Rádio Nacional hoje temos Valdomiro Santiago. Ele está aí, né, cuidando de tudo, com os olhos atentos. E também Messias Arévalo. Todo dia eu erro o nome. É porque a gente é mais acostumado a anunciar a operação, mas no Tarde Cabocla não tem o operador, né? Mas o nosso técnico dos transmissores, ele tem todos os dias aqui, está todos os dias conosco também, no período da tarde, Messias Arévalo e a nossa querida Val. Então essa turma vai estar com você até as 3 da tarde. Treze horas e 6 minutos em Tabatinga. Viver é desenhar sem borracha. É se arriscar na vida para viver aquilo que te faz feliz. E se alguma coisa der errado, vamos tirar por menos. Apaziguar é a palavra que talvez ajude a vida a melhorar. Então, desenhe a sua vida com alegria, com felicidade, com coisas boas e com as pessoas que você ama. Vamos já com a primeira música do programa. Quem canta é a Thaíde Alexandre, Apaziguar.

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2: Olá, boa tarde, minha gente querida, você ligado na Rádio Nacional, muito boa tarde para você que está almoçando ainda, um bom almoço, para você que já chegou no trabalho aí nas unidades gestoras das escolas, você nos pontos de táxi, nas UBSs aqui de Tabatinga, Benjamim, Atalaia do Norte, né? Para você vigilante, você que já trocou de turno também nas unidades de saúde, muito boa tarde, bom serviço. Visto para quem está trabalhando, bom descanso para quem está descansando também no seu sítio, na sua redinha, depois daquele almoço gostoso, aquele peixinho frito, aquela caldeirada de bodó. Ai, que delícia! Um bom almoço para você que está almoçando ainda na sintonia da Rádio Nacional. Nosso programa está só começando, já já eu trago para você a previsão do tempo, daqui a pouco tem Kátia Franco e as notícias também para a gente aqui hoje no Tarde Cabocla. Hoje nós teremos também o Viva Maria, que vai celebrar a Copa e a Vitória do Brasil. Também teremos aí uma reportagem trazendo aí um panorama de como está aí o campeonato da Copa do Mundo, né, quem está na frente, quem o Brasil vai enfrentar agora nas oitavas de finais, enfim, né? O mata-mata agora, né, gente? Então vamos trazer essas informações para você e hoje sim, esperamos que dê tudo certo aqui para a gente receber o reverendo Ednei, que vem trazer, Ednei Rocha, né, que vem trazer um convite para a comunidade evangélica, para as pessoas que também querem conhecer essa celebração do Jubileu de Prata do Ministério Wesleyano aqui em Tabatinga, tá bom, gente? Então ele vem falar um pouquinho dessa programação na segunda hora do nosso programa. E é claro, o programa Tarde Cabocla é feito com você, com o seu pedido, com o seu alô, com o seu recado. E eu quero começar dando um alô especial para você que está sempre na sintonia conosco aqui em Tabatinga, no bairro Rui Barbosa, Ibirapuera, Santa Rosa, Porto Brás. Alô, dona Raimunda, tudo bem por aí? Um abraço todo especial para você que está ligado na comunidade também Nova Aliança, Prosperidade, Novo Progresso, Floresta Tropical, Deus é Bom, a todos que estão ligadinhos também na comunidade Novo Horizonte, você nas estradas Norte 1, Norte 2 em Tabatinga, na estrada que liga Benjamin Constant e Atalaia do Norte, que aliás está recebendo manutenção, né? Eu acompanhei pelas redes sociais do Wellington Carvalho, né, ele falando que a estrada aí está um pouco difícil de trafegar atualmente, porque está sendo feito um trabalho de recapeamento. É isso, recapeamento, que foi tirado ali todo o asfalto para que seja bem feitinho esse recapeamento, mas com isso choveu, molhou, né? Choveu, molhou, a estrada deslizou e fica perigoso demais. Tem que dirigir com muito cuidado nesse trecho da BR-307 que liga Benjamin Constant à Atalaia do Norte, né? Então, esperamos que esse trabalho seja feito aí, concluído quanto antes, para facilitar esse tráfego aí, essa locomoção das pessoas que transitam pela BR aí, vindo de Atalaia do Norte para Benjamin ou indo de Benjamin para Atalaia do Norte.

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1: E eu já trago para você a primeira informação do nosso programa de hoje, a previsão do tempo em Tabatinga, na nossa fronteira aqui de Tabatinga, Letícia Santa Rosa, Benjamin Constant, Atalaia do Norte. A previsão hoje é de 31 graus, um pouquinho mais quente que ontem, né, gente? Ontem estava mais fresquinho o clima, com chuva. Hoje vai até 31 graus a temperatura, a mínima vai ficar em 23 graus e o tempo parcialmente nublado a nublado, com previsão de pancadas de chuva isoladas, ou seja, em algumas áreas da cidade, em algum momento do dia dessa cidade vai ter chuva. Aqui em Tabatinga tá um solzão daqueles que ardem, né? E segundo os mais idosos, esse sol é sinal de chuva, né? Vamos ver como é que o tempo vai se comportar. Aqui, por enquanto, não está chovendo, mas tem essa previsão. Já em São Paulo de Olivença, Maturá, Santo Antônio do Içá, também a mesma previsão, parcialmente nublado, a nublado, com pancadas de chuva, temperatura um pouquinho mais baixa, a máxima vai ficar em 30 graus e a mínima em 23 graus nessas cidades. Seguindo, né, descendo o rio, nos municípios de Tonantins, Jutaí e Fonte Boa, a temperatura vai ficar a máxima em 29 graus e a mínima sempre em 23 em todos os municípios do Alto Solimões, variando aí durante o dia, né, para mais ou para menos. Tempo nublado, parcialmente nublado, com chuva e trovoadas. Essa é a previsão predominante para o Alto Solimões.

0: E aproveitando para atualizar você também do nível do rio, o Rio Solimões hoje, medindo aqui na régua fluviométrica de Tabatinga, 7 metros e 49 centímetros. Gente, secou de ontem para hoje 25 centímetros. 25 centímetros, ou seja, 5 centímetros de menos, né, de que domingo para segunda. De domingo para segunda secou 30 centímetros, de ontem para hoje, segunda para terça, 25 centímetros. Está secando muito rápido, né? Os ribeirinhos aí relatando que está já ficando um pouco complicado para sair, para entrar nas comunidades. O pessoal está se atolando. Meu Deus do céu, tenham muito cuidado, né? Chegou aquela fase de andar com duas mudas de roupa, uma na sacola bem protegida para poder entrar depois na canoa, porque o pessoal está atolando mesmo, né? Vai afastando as balsas, o ponto de atracar as canoas, enfim. Muita força para vocês nessa nova fase da seca aqui no Alto Solimões, a todos os nossos amigos e ouvintes da Rádio Nacional, nas áreas de várzeas, ribeirinhas, de todo o Alto Solimões. Um abraço para todos vocês. Por aqui já minha querida Maribel participando com a gente. Oi Maribel, boa tarde para você, minha linda. Tudo bem? Como vai você e a sua família? Deixa eu ouvir aqui a Maribel, o que, que ela tem a dizer para gente. Oi.
1: Oi,
0: princesa.
1: Boa tarde.
0: Boa tarde.
1: Volto lá para esse programa.
0: Ah.
1: Para curtir a música linda desse programa. E eu peço a música Caneco é Nosso com Teixeirinha. Ofereço para toda a minha família e toda para a minha tia também.
0: Tá
1: e pro seu Alonso, o tio Paulo. E pro seu José Rodrigues e pra dona Francisca Costureira.
0: Tá bom. Um beijo para todos.
1: Até amanhã.
0: Obrigada, até amanhã, minha linda. Eu não sei se entendi direito. Eu entendi Caneca Nossa, com Teixeirinha, a música que ela pediu, né? Eu vou procurar, tá bom, Maribel? Se eu achar, eu toco com muito carinho para você e para todos que você mandou aí o alô, tá bom? Para o seu tio Paulo, para o Alonso, para a Francisca, para a Silene, para todos, para o seu pai, né, o Pepito, um abraço para ele, para o seu irmão Teixeirinha também, um abraço todo especial para quem nos dá a honra da companhia todas as tardes aqui na Rádio Nacional. Obrigada, viu? Enquanto isso, eu vou procurar a sua música, Maribel. Se eu achar, já toco na sequência. Mas agora a gente curte Caboclos da Amazônia com a banda Caboclo.

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Maravilha, minha gente, são 13 horas e 34 minutos em Tabatinga, 14 e 34 na capital Manaus, em Santo Antônio do Içá, Tonantins, Itaí, Fonte Boa e nos demais municípios do Amazonas. Para você que está ligadinho conosco, muito boa tarde. Maribel, gostei do seu pedido musical, ainda celebrando a vitória do Brasil, né? O caneco é nosso, agora que eu entendi. É, nós estamos com muita fé e esperança que agora a sexta estrela vem, o Hexa vem, né? Vamos continuar nessa energia, nessa alegria, torcendo pelo nosso Brasil, porque tá fazendo bonito, né? Até agora tá fazendo muito bonito, esperamos que continue. Domingo tem mais jogo, todo mundo já lavando a camisa, se preparando para essa partida que vai ser para lá de emocionante, né? E vai ter vitória, sim, do Brasil. E falando em celebrar o Brasil, eu tenho algumas participações aqui, e já já eu vou atender e ler todas as mensagens que estão chegando, tá bom? Então, se você ainda não mandou a sua, pode mandar de uma vez, que daqui a pouquinho eu já começo a ler e atender os áudios, os textos, tá bom, minha gente? Mas agora nós vamos continuar nessa celebração para lá de boa da vitória.

0: do Brasil com Mara Régia e o seu Viva Maria, que vem trazendo um balanço do jogo do Brasil e o Japão, que foi ar puro, né, gente? Que sufoco, mas que bom que saímos vitoriosos. Vamos de Viva Maria com Mara Régia, aqui no seu Tarde Cabocla.
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2: Saudações verde e amarelas a toda a torcida brasileira que sobreviveu ao sufoco de ontem na fase do mata-mata da nossa seleção contra o Japão. Ah, não foi fácil, não. Do empate à prorrogação, eu juro, gente, eu roí até as unhas dos pés. Exageros à parte, meu coração acelerado estava numa palpitação digna de uma final de campeonato. Nossa Senhora! Ah. E logo no primeiro tempo, o Japão tratou de abrir o placar e, junto com o gol, veio aquele misto de preocupação, desânimo, aquele velho pessimismo, né, que insiste em bater a porta quando a bola teima em não entrar. Oh, danação! Estávamos ali sob a pressão das estatísticas matemáticas daquele guru alemão que apostava na nossa derrota, bem como das provocações japonesas, que diziam, inclusive, que o Brasil não era mais aquele da conquista do Penta e que até Neymar já não fazia mais medo a ninguém. Eita! Mas ainda bem que esse povo não ficou sem resposta, não. Veio o segundo tempo e Casimiro fez o primeiro gol da nossa seleção. Ah, foi o suficiente para reacender a chama, renovar o fôlego e fazer pulsar mais forte ainda o coração da torcida.

Só que a gente não podia continuar empatado, né? Fantasma da prorrogação. Pênaltis. Ah, isso era demais pro meu coração. Contar com a sorte nunca numa final tão decisiva. E até o apito final, que não faltou, foi taquicardia, emoção e aquela certeza de que futebol, ah, como a vida, sempre nos surpreende, né? E só termina quando acaba. Já no finalzinho foi a hora e a vez de Gabriel Martinelli, que marcou o segundo gol do Brasil. Uau!

0: Ai, foi a primeira vez que a seleção brasileira virou um jogo de mata-mata desde 2002. Ah, valeu o sufoco, mas passamos de virada para as oitavas. Eu imagino que a nossa querida jornalista esportiva Marília Rigoni, da TV Brasil, apresentadora do programa Estádio e debatedora do programa Sem Censura, não tenha sido diferente, hein? Que jogo foi esse, minha amiga?
1: Mara Régia, que Copa é essa? 2026 está aguardando muita coisa para o Brasil, né? Não? Nossa, a seleção está nas oitavas de final depois desse jogo sofrido. É como eu classifico essa partida contra o Japão, nessa virada de 2-1, a virada nos acréscimos no segundo tempo, de autoria do Martinelli, mas olha... Foi no sufoco, viu? Primeiro tempo muito ruim para o Brasil. Teve nos 15 primeiros minutos, conseguiu armar, conseguiu criar alguma coisa, mas depois perdeu uma velocidade depois do gol, né? Que o Japão abriu o placar. O Brasil perdeu velocidade, perdeu criação e ficou um jogo horrível, um desânimo. Vou abrir para vocês, viu? Eu estava vendo na rua, na praia de Copacabana, com uma turma inteira, com aquele desânimo que foi o primeiro tempo. Eu voltei para casa e foi melhor. Coisa, minha casa é meu amuleto, não saio mais daqui, porque o Brasil chegou, né, começou já no segundo tempo, disposto a mudar a história dessa partida, e mudou, no sufoco mais mudou, Casemiro abriu o placar, Casemiro que foi mal, é bom lembrar, o Casemiro foi mal no primeiro tempo, mas abriu o placar, e depois o Martinelli que deixou dele e entrou para a história por ter virado, né, enfim, agora colocado o Brasil nas oitavas de final. Agora vamos ver, né? Quem a gente vai enfrentar? A gente vai conhecer da partida entre Costa do Marfim e Noruega. Nenhum dos dois é fácil, vai ser fácil, mas a Noruega tem o Haaland, o super jogador que realmente pode desequilibrar o Brasil. Vamos ver. Mara, como eu tô falando, é jogo a jogo, é uma expectativa que a gente não tem como prever, viu?
0: Então, você já disse que preferiu ir para casa para buscar seus amuletos, se proteger, buscar as melhores vibrações, porque a casa da gente é nosso templo, você tem toda a razão. Mas e agora? Você lembrou de agradecer a São Pedro, porque ele é quem tem a chave do céu. E é como eu me sinto agora. Mas aproveitando a chave, o que dizer dos próximos chaveamentos? Você acha que a gente passa nessa oitava?
1: Pensa bem, Mara. Depois dizem que a gente é supersticioso, mas olha só, o Brasil ganhou no dia 3, dia de Santo Antônio, ganhou no dia 24, dia de São João, e agora ganhou no dia de São Pedro. É muita bênção, eu acredito demais nisso, e acredito, sim, agora... Posso dizer, como a torcida costuma dizer, né? A gente está um pouco iludido. Fico um pouco iludido, sim, com o Brasil, mas não é uma ilusão boba. Na verdade, eu tenho a crença que o Brasil pode vencer a Noruega. A gente viu hoje que tem capacidade para isso. Precisa se organizar, precisa escolher melhor as peças, no caso, o Ancelotti. Mas eu acredito, sim, que a gente pode passar. E agora, José, realmente, não tem uma bola de cristal, mas eu acredito que o Brasil consiga fazer, sim, sofrido talvez de novo, mas consiga fazer um placar vencedor nessa próxima partida e a gente avançar aí para as quartas. A gente gosta, né? O Brasil precisa disso, claro.
0: Ah, sim, com certeza. Nossa autoestima está em jogo. Essa sexta estrela tem que brilhar, porque queiram ou não, só nós somos penta, não é verdade, amiga? Vamos celebrar.
1: É isso, Mara, tem que celebrar muito, muito bem lembrada. Claro, o Brasil é a única seleção no mundo a ser pentacampeã. A gente está em busca desse hexa, somos os únicos aí em busca desse hexa, né? Lembrando, a Itália, que nem está participando da Copa esse ano, é outra equipe tetracampeã, e a Alemanha também. Mas penta é só o Brasil. E tem essa raça, tem essa crença, tem essa força, que é muito típico do jogador e da torcida brasileira também, e a gente está precisando recuperar isso, então, que eles sintam essa emoção e encaminhem esse sentimento até o final dessa Copa. A gente espera muito, a gente torce por esta sexta estrela. Vamos juntos, hein, Mara?
0: Pois é, minha querida Marília, por tudo isso Eu acredito que a nossa estrela vai seguir brilhando, assim como brilhou a estrela do Boi Caprichoso, grande campeão do 59º Festival Folclórico de Parintins. O Boi Azul e Branco, de estrela na testa, conquistou o 27º título de sua trajetória, também numa vitória emocionante. Nossa, 1.259 pontos contra 1.258,3 do Boi Garantido. A vitória veio depois de 3 noites de espetáculo no Bombódromo, onde o Caprichoso defendeu o tema Brinquedo que Canta Seu Chão.

0: É, nem sempre é brinquedo, não, né? Mas vamos seguir na torcida pelo Brasil, que agora entra em campo pelas oitavas de final, já no próximo domingo, dia 5, às 5 da tarde, em New Jersey, nos Estados Unidos. E o adversário desse duelo será definido ainda nesta terça-feira. Até lá, seguimos na força, na raça e na fé.
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2: E muita força, muita raça e fé de toda essa torcida brasileira unida pelo futebol, mais uma vez na Copa do Mundo, fazendo bonito. E deixa eu cumprimentar aqui os meus amigos e minhas amigas que já estão participando do programa. Boa tarde para você, Silene. O que você manda, minha linda? Tudo bem com você?
3: Olá, minha querida amiga, Michelene.
2: Oi.
3: Tudo bem contigo?
2: Melhor
3: tá
2: agora
3: tudo
2: com
3: bem.
2: Você.
3: Ainda mais agora, ouvindo o teu programa.
2: Obrigada. Diga, meu
3: amigo. Muita falta, meu amigo Otto.
2: Oh, meu
3: Mas
2: Deus.
3: Mas você está representando bem o programa dele. Tá
2: Ai, gente. Olha, já que eu sumo aqui da tarde, acabou.
3: Milene, eu gostaria de ouvir uma música.
2: Ah.
3: Amado Batista.
2: Amado
3: Queria
2: Batista.
3: Queria dizer cantando.
2: Ah, essa tá boa. Tá
3: Queria
2: bom, vou tocar.
3: Irmã, para o meu irmão Pepito e para minha sobrinha Maribel.
2: Beleza.
3: Ela não esquece de mim. Para minha amiga Francisca, tá bom?
2: Tá bom,
3: e
2: Francisca. Um beijo para você também.
3: E para você também.
2: Obrigada, querida.
3: Tchau.
2: Boa tarde para você também, para toda essa turma linda aí que você mandou alô, que sempre estão ligadinhos com a gente aqui na Rádio Nacional. Quem está participando com a gente também é, deixa-me ver, é o Leandro. O Leandro está falando assim, boa tarde, Miss Lene, estou ouvindo o teu programa aqui da Vila Alterosa. Ô, Leandro, você está longe, menino, né? Vila Alterosa, essa comunidade tão querida, que eu tenho um amor muito grande, onde tem grande parte da minha família também, né? É toda a família aí da Eros Ascioli, né? Meus tios, minhas tias, minhas primas, a família é grande. Já passei um final de ano aí e a festa foi muito maior que a família. Gente, é muito farto, né, Vila Alterosa? Tem muita caça, muita comida da natureza mesmo, né? Caça, peixe. Mas o povo mata uns porcos assim de 300 quilos para alimentar toda a família nas festas de final de ano. É boi, é carneiro, eita coisa boa. E aquele clima de paz, de uma cidade pacata, né? Aquelas músicas de corneta, daqueles hinos da igreja. Eita, lembranças muito boas você me trazendo aqui, viu, Leandro? Um abraço para você, muito obrigada por estar na nossa sintonia e companhia. Ele está pedindo aqui, toca a música com o cantor Cristiano Neves, Vem Me Fazer Feliz, e ofereço para todos os ouvintes da Rádio Nacional. Muito obrigada, querido Leandro, seja sempre bem-vindo à nossa programação aqui da Rádio Nacional e o Tarde Cabocla, viu? Um abraço para toda a comunidade Vila Alterosa, sintam-se aí abraçados e muito queridos por mim e pela Rádio Nacional, viu? Um alô todo especial para quem estiver ouvindo com você. Obrigada mesmo pela sintonia. Compartilha aí o aplicativo da Rádio Nacional, que com certeza você está ouvindo pelo aplicativo, né? Ou pelo site radionacional.com.br/nacionaldoaltosolimões. Muito obrigada pela sintonia mesmo. Compartilha com mais gente para a gente chegar, né, com a nossa voz, com a nossa informação e receber também a voz e a informação de vocês aí de Vila Alterosa, o Juí. Um abraço todo especial. Quem mais com a gente? Alita. Oi, Alita. Boa tarde. Tudo bem, minha linda? Ela está falando assim: olá, minha amiga Mislene, boa tarde, tudo bem? Tudo ótimo, melhor agora com a sua participação. Sabe, estou na sintonia do programa Tarde Cabocla, que você está comandando bem, só que está batendo saudade do titular. Ah, gente, Otto Farias aí fazendo saudades para os seus ouvintes, né? Já já ele volta, aguenta aí um pouquinho, férias é lei, não posso fazer nada, a não ser fazer companhia para vocês aqui. Tá bom? Eu espero que vocês aí, vocês me compreendam, estejam comigo aqui todos os dias e aproveitem o programa também com a Mislene Ferreira, tá bom, minha gente? Não me abandone, não me abandone. Ó, tá curtindo a sua família, tirando férias, né? É importante isso também para todo trabalhador, é um direito. E a família, um momento que a família fica feliz reunida, né, gente? Porque só trabalho, trabalho, trabalho, às vezes a gente se ausenta de quem a gente tanto ama por tanto tempo, né? E esse é um tempinho de direito de todos da família, né? Com certeza o Pedro, Ana Luísa, a Shirley, a esposa do Otto Farias, estão muito felizes por estar com esse tempinho com ele. Mas já já ele volta. Deixa eu me ver, antes do dia 15, o dia 15, agora do próximo mês, ele já vai estar de volta aqui conosco. Eu também estou com saudade dele, viu? A equipe, quando sai um, gente, quebra o braço dos outros que ficam. Então, já já ele volta aqui para matar a saudade de vocês e a nossa também, né? Completar a nossa equipe. Se bem que quando ele voltar, a Kátia vai ficar de férias e eu vou para amanhã, tá bom? Vou estar substituindo a nossa querida Kátia também, que vai tirar um tempinho de férias. E assim a gente vai seguindo e tocando a programação da Rádio Nacional. Ela continua falando assim, Alita: quero, se possível, ouvir a música Chamando o Seu Nome, com Zezé de Camargo e Luciano. Mando com todo carinho para o meu querido sobrinho. Cadê o nome do sobrinho? Atlas. Atlas, olha, diferente o nome, né? Vai também para todos que curtem o sucesso. Deixa eu ver aqui. Deixo aqui o meu muito obrigada pela sua atenção e o seu carinho com todos os ouvintes. Obrigada a você, Alita, pela sua companhia, apesar da saudade do seu apresentador favorito, né? Mas obrigada pela sua companhia, pela sua participação, sempre trazendo pedidos musicais muito bonitos aqui na nossa programação da Rádio Nacional. Um abraço para você e para toda a família. Estendo esse alô para a loirinha, né, a Neida Pérez, para o seu César, a dona Neila, lá em Porto São João, para a Mana G, para todos que estão ligadinhos com a gente aqui na Rádio Nacional. Muito obrigada pela sua sintonia e companhia. E agora, deixa eu ver como é que eu faço. Tem 3 pedidos musicais, se eu não estou enganada, na minha conta. Eu vou começar atendendo a minha amiga Silene, que pediu o Amado Batista, queria lhe dizer cantando. E em seguida, o meu amigo Leandro, lá de Vila Alterosa. Nós vamos ouvir com ele, Cristiano Neves, Vem Me Fazer Feliz. Tá bom, gente? Vamos então de música na Rádio Nacional. Boa tarde.

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1: Agora são 4 horas em Brasília. Boa tarde. Eu sou Bianca Paiva e este é o Nacional Notícias com o destaque do momento. Vamos falar agora sobre o Plano Safra 2026-2027, que foi lançado hoje pelo governo e que vai oferecer um crédito de 525 bilhões de reais para o agronegócio nacional. Os detalhes quem conta pra gente é o repórter Renato Ribeiro.
2: São 9 bilhões a mais em relação à safra anterior. O programa oferece linhas de crédito e incentivos para médios e grandes produtores. Do total de recursos, 385 bilhões são para custeio e comercialização, insumos, lavouras e rebanhos. Outros 140 bilhões são para modernização, inovação tecnológica, irrigação, armazenagem, além da compra de máquinas e equipamentos. O ministro da Agricultura e Pecuária, André de Paula, falou sobre o número recorde do Plano Safra.
3: O volume total dos recursos passa de 516 bilhões para 525,1 bilhões. Os recursos destinados ao investimento avançam de 101,5 para 140,2 bilhões, uma expansão superior a 38%, fortalecendo a modernização da agricultura brasileira. Ampliamos o apoio aos médio produtores. O Pronamp alcança 72,6 bilhões.
2: Nos próximos dias, o governo vai apresentar uma proposta ao Congresso Nacional sobre renegociações de dívidas rurais.
1: A gente ouviu o repórter Renato Ribeiro com o lançamento do Plano Safra 2026-2027. 4 horas e 2 minutos, esse foi o Nacional Notícias. Próxima edição às 5 horas.

Seguimos daqui da Rádio Nacional do Alto Solimões em Tabatinga com o seu programa Tarde Cabocla. Meu abraço a todos que estão na sintonia aqui na nossa fronteira e em todo o Alto Solimões. Muito boa tarde para você, meu amigo caboclo e cabocla. E por aqui, quero atender o pedido musical agora da querida Lita Noronha, ela que está dedicando para o seu sobrinho Atlas e para todos os ouvintes que curtem a música, Zezé de Camargo e Luciano, a música Chamando o Seu Nome. Boa tarde, são 14 horas e 3 minutos em Tabatinga.

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2: E é isso, minha gente. Como eu anunciei no início do programa, estamos recebendo aqui nos estúdios da Rádio Nacional o reverendo Ednei Rocha. Ele que vem trazer um convite especial, né? É, o Ministério Metodista Wesleyana aqui em Tabatinga está com uma celebração muito especial, que é o Jubileu de Prata, 25 anos. E ele vem falar um pouquinho mais sobre essa programação especial de aniversário. Seja bem-vindo à Rádio Nacional, reverendo Ednei, mais uma vez aqui com os nossos ouvintes.
3: Obrigado, Miss Lene. Muito boa tarde a todos os nossos ouvintes. É uma alegria estar com vocês uma vez mais, trazendo aí notícias, né, boas notícias para a Tríplice Fronteira, para o Alto Solimões.
2: Exatamente. E a boa notícia é o Jubileu de Prata. O que, que significa isso, pastor Ednei?
3: O Jubileu de Prata são os 25 anos de instalação da Igreja Metodista Wesleyana em Tabatinga. No ano de 1998, o pastor Antônio Tavares chegou com sua família em Tabatinga e no ano 2000 fundou então a Igreja Metodista Wesleyana. E agora nós estamos aí comemorando esses 25 anos de instalação dela na Tríplice Fronteira.
2: Olha só, 25 anos de história, com certeza, né, de muito serviço comunitário, de um local em que se recepciona muitas pessoas que querem cuidar e que devem, né, cuidar também da vida espiritual. Né? Nesse tempo, o que, que o senhor gostaria de destacar sobre o ministério, pastor Ednei?
3: O nosso foco principal tem sido famílias e a evangelização, né, a ação missionária, juntamente com a ação social. Então, nesses 25 anos, a Igreja Metodista Central em Tabatinga, ela teve três pastores, eu sou o quarto. Então, o pastor Antônio Tavares foi quem fundou a igreja, depois veio o pastor Antônio Novelo, que já está na glória com o Senhor, e o pastor Marcelo Salgueiro. E no ano de 2021, eu cheguei com a minha família e temos dado continuidade a esse legado. São seis igrejas indígenas na etnia Ticuna. Estamos presentes no Peru, em três comunidades também, e a igreja tem feito

0: programada essa celebração dos 25 anos aqui em Tabatinga, Pastor Ednei?
1: Bom, nós temos um congresso de mulheres, um evento especial voltado para as mulheres de Tabatinga e do Alto Solimões. Esse congresso começa agora, na sexta-feira, às 19 horas, e contará com a presença da missionária Mara

0: agradecer você, mulher, por estar conosco no Congresso de Mulheres.
1: Aí, então, o convite para as mulheres, né, para sexta-feira às 19 horas, é isso?
0: Isso, sexta-feira às 19 horas. Não tem pagamento de inscrição, é totalmente gratuito. A intenção da igreja é abençoar você, mulher. E o tema desse congresso é Até que Ele Venha, né? Nós estamos nessa expectativa.
1: Certo. E o que mais que temos para essa programação, pastor Ednei?
0: No sábado à noite, no sábado à noite, a partir das 18 horas, nós teremos então a continuidade, a abertura oficial do aniversário de 25 anos. Estará pregando o bispo Jamir Carvalho, de Petrópolis também, e teremos a participação das nossas igrejas indígenas, com danças típicas pelos nossos irmãos indígenas. No domingo pela manhã, 9 horas da manhã, nós estaremos em Umariaçu 1, onde nós estamos inaugurando um complexo educacional que já atende 180 crianças ao longo de 5 anos em que nós estamos trabalhando. E agora, no ano passado, janeiro de 2025, nós iniciamos a construção desse complexo educacional. São 7 salas que estão atendendo essas crianças com alfabetização, a complementação do português, da matemática, de ciências, de ensino religioso, para que as nossas crianças indígenas em Umariaçu 1, elas tenham, né, uma possibilidade de aprendizado maior. Então é um projeto social desenvolvido pela missionária Kelly e que tem sido muito relevante para aquela comunidade ali. Então nós faremos a inauguração no domingo, 9 horas da manhã.
1: Então, esse tempo, existe esse acompanhamento de 180 crianças num espaço dentro da igreja, e agora elas vão participar, vão ter acesso a uma sala mais equipada e apropriada. É isso, pastor?
0: Isso, quando nós aprendemos aqui, né? Começou embaixo de um tapiri. Começou embaixo de uma cobertura de lona, depois veio zinco, e hoje nós estamos construindo. São 7 salas que equivalem a 37 metros por 5. Então, elas vão ser aí acolhidas, né, um ambiente todo favorável para
1: elas. É como se fosse
0: elas.
1: Um ensino regular no contraturno, é isso?
0: Seria uma... Nós chamamos de reforço escolar.
1: Reforço escolar.
0: Seria um reforço escolar. Nós temos um material pedagógico excelente que foi nos doado pelo projeto Raízes em Manaus. E nós temos treinado algumas pessoas para ajudar a missionária Kelly na complementação escolar dessas crianças. Então, na escola secular, elas aprendem o ticuna, aprendem as línguas ali que a rede municipal institui. E o projeto educacional Eu Criança vem para complementar, para que essas crianças possam crescer e aprender mais.
1: Muito bem, maravilha. E a programação encerra no domingo?
0: Isso, a programação encerra no domingo. O culto está previsto começar às 18 horas, mas nós estamos aí, né, fazendo uma adaptação em função do jogo do Brasil. Então o nosso culto ele deve começar por volta das 18h30 e nós teremos a presença do pastor Antônio Cirilo pela primeira vez em Tabatinga. Pastor Antônio Cirilo, ele é um dos ícones da adoração no Brasil, um homem de Deus, comprometido com o louvor e com a adoração. Pastor Antônio Cirilo é fundador do Ministério Santa Geração, lá de Minas, e ele revolucionou toda uma geração de pessoas, né? Quem nasceu aí dos anos 2000 para cá, ele conhece os louvores do Pastor Antônio Cirilo, e ele estará conosco aqui no domingo, ministrando e adorando ao Senhor juntamente com a igreja.
1: Uma programação muito recheada, né? Começa nessa sexta-feira, dia 3, e vai até o dia 5 no domingo.
0: Exato.
1: Muito bem. Pastor Ednei Rocha, eu deixo aqui à disposição para o senhor reforçar esse convite, né, e essa celebração dos 25 anos do Jubileu de Prata da Igreja, né, Metodista Wesleyana. Com certeza muita gente já passou, né, por esse ministério, e é uma data especial para se confraternizar e também se fortalecer espiritualmente, é isso?
0: Verdade. Talvez você que me ouve, ouvindo o nome Igreja Metodista Wesleyana, talvez você

0: não vá se lembrar da sua localização exata. Mas a Metodista Wesleyana, ela está ali na Rua Santos Dumont, número 107, bairro Comunicações. Hoje, no mesmo prédio que funciona o IMTT, que é o Instituto Municipal de Trânsito. Então, ali naquele complexo, nós temos a igreja ali nos fundos. E nos dias 3, 4 e 5 de julho, nós teremos uma programação toda especial voltada pela celebração dos 25 anos. E nós queremos convidar você de Tabatinga, você de Letícia, Santa Rosa, você de Benjamin Constant, de todas as comunidades indígenas e ribeirinhas que nos ouvem, para estarem conosco nesses dias adorando ao Senhor. E no domingo, o encerramento com o pastor Antônio Cirilo será uma bênção, é a primeira vez dele em Tabatinga, então nós estamos na expectativa de que o ambiente vai lotar. Então, a recomendação é: chegue cedo, garanta já o seu lugar, totalmente gratuito, né? Nós resolvemos fazer na igreja porque é um ambiente fechado, um ambiente mais tranquilo, e nós estaremos juntos celebrando ao Senhor.
1: Tá certo. Então tá aí, gente, todos convidados. Eu estarei lá pelo menos em um dia, né?
0: Amém.
1: Espero estar visitando vocês. Essa que é a minha casa espiritual desde o início.
0: Verdade.
1: Muito obrigada, pastor Ednei, né, por esse convite aqui compartilhado com toda a audiência da Rádio Nacional e o Tarde Cabocla.
0: Eu que agradeço mesmo, um abraço a você, obrigado por esse espaço. E que Deus abençoe a equipe dessa rádio, essa rádio que é uma bênção nas famílias do Alto Solimões.
1: Tá certo, muito obrigada. E eu vou encerrar, gente, tocando um pedacinho do louvor, Intimidade, né? Vocês sabem que aqui a gente tem uma regra de não tocar música religiosa, né? Só para quem ouviu a informação e ficou curioso, não conhece ainda os louvores, a interpretação de Antônio Cirilo, a gente vai ouvir um pedacinho junto com você que está aí na sintonia da Rádio Nacional.

Tá aí, gente, um pouquinho, né, de Antônio Cirilo com Intimidade. Ele também, que é compositor, que interpreta muito lindamente aquele louvor Poderoso Deus, né? Então você que

quiser prestigiar, tem essa oportunidade aí de participar dessa programação do aniversário de 25 anos da Igreja Metodista Wesleyana, né? Entrada franca, vai estar ali tendo um momento de louvor e adoração com Antônio Cirilo. Seguindo o nosso programa Tarde Cabocla, agora vou tocar especialmente para você que está ligadinho na Rádio Nacional. Aliás, tem um pedido, né? Será que é essa a música dela? Ai, ai, ai, deixa eu ver aqui. Deixa eu me achar, tá bom, gente? Deixa eu ver aqui. Eu acho que foi a Lita que pediu. Amado Batista? Será que foi ela? Não, ela pediu Zezé de Camargo Luciano. Ah, não, já atendi, Amado Batista. Eita, que a Mislene tá viajando. Eu já atendi, Amado Batista foi a Silene, né? Nós já tocamos, é que tinha outra aqui, mas a gente já tocou, então não vamos tocar mais, Amado Batista. Vamos curtir agora a música de Guilherme Santiago, Azul, e na sequência, Chitãozinho e Xororó, Majestade, o Sabiá, para você que está ligadinho na programação da Rádio Nacional. São 14 horas e 22 minutos.

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Maravilha, minha gente. Você está ligado na sua Rádio Nacional e na sua companhia, Mislene Ferreira, aqui na apresentação e produção do Tarde Cabocla. Um alô especial para todos que nos dão a honra da sintonia nas comunidades ribeirinhas, né? A Dona Elza. Ô, Dona Elza, tudo bem com a senhora? Eu espero que sim. Um beijo grande para a senhora. Me falhou aqui a memória, a comunidade dela. Não estou bem lembrado o nome. A Dona Elza, né? Ela que é sogra da Ana, é mãe do Aurélio, nosso produtor rural também, né? Secretário de Produção Rural de Tabatinga. Um abraço para vocês. Quero mandar um alô especial para Dona Margarida. Encontrei ela esse final de semana, né? É a esposa do seu Barnabé. Um abraço para vocês aí na comunidade Novo Paraíso também. Sempre na sintonia da Rádio Nacional. Um alô especial para o seu Francisco Sales Barbosa, sempre ligadinho na Rádio Nacional. Outro dia ele esteve aqui cobrando, né? Porque a gente esquece de mandar alô para ele. Eita, seu Chico, eu sempre mando. De vez em quando. Eu acho que quando eu estou mandando, você não está ouvindo. Que é isso? Um abraço especial para o senhor e para toda a sua família. Um alô também para o seu Sebastião, e a sua esposa, Dona Edna, em Novo Paraíso, pro seu Ciriaco, um abraço, seu Ciriaco, aí, vizinho da Dona Margarida, seu Barnabé, né? Fico bem de frente. Um alô todo especial. Qualquer dia eu chego de surpresa aí para lhe fazer uma visita, tá bom, meu amigo? Saudades do senhor, da sua família. Deixa eu mandar um abraço também para o seu Raimundo Colli, lá na comunidade São José, o seu Raimundo, a dona Raimunda, esse casal que é trabalhador demais, né? O homem e a mulher que tem aí o cheiro do maracujá. Trabalham com muito maracujá lá em São José. Dona Irani, minha querida professora e amada, um beijo grande para a senhora, para o seu Juarez, para toda a família também na escuta. Para a Mirlene, a presidente da comunidade de São José também. Pessoal de Filadélfia, Bananal, Urique, Capacete, Sapotal, Bananal, né? Bananal, eu passei outro dia por lá, por frente também. Um abraço para todos na comunidade São Raimundo, na comunidade Belém dos Solimões, um alô todo especial. A comunidade Vera Cruz, também de São Paulo de Olivença, quem estiver na escuta, um abraço para vocês que estão ligadinhos conosco. De Tabatinga até Fonte Boa, onde quer que estejam aí ligadinhos na Rádio Nacional. Obrigada pela sua sintonia. Dá um oi para a gente pelo telefone WhatsApp 97984071680 para a gente mandar um alô mais completinho da onde você nos ouve, com o seu nome, tudo direitinho, tá bom? Fiquem à vontade para participar, né? 97984071680 é o número para a sua participação. Por aqui a Alita tá fazendo um novo pedido. Ela fala: Miss Lene, aqui estou de volta. Gostaria de recordar com Paulo Ricardo 2, se possível. Ah, claro que sim, né? Paulo Ricardo marcou as gerações. Eu gosto muito das músicas do Paulo Ricardo e nós vamos curtir agora junto com você, tá bom, querida? 2 com Paulo Ricardo.

0: E você acabou de curtir a música de Paulo Ricardo 2, para recordar, não é, Alita? Um abraço para quem está na sintonia da Rádio Nacional. E agora chegou o momento de informação para você. Vamos receber com muito carinho a nossa querida Kátia Franco com o boletim de notícias de hoje.
1: Olá a todos, muito boa tarde Mislene, boa tarde a você que está acompanhando o programa Tarde Cabocla, aqui com vocês para o nosso boletim informativo desta tarde. A informação aqui de Tabatinga que aconteceu pela manhã no plenário da Câmara Municipal, a Prefeitura realizou audiência pública de demonstração e avaliação do cumprimento das metas fiscais do primeiro quadrimestre de 2026. Foi um importante momento de prestação de contas e acompanhamento da gestão pública. Para mais informações, os ouvintes podem acompanhar no site da Prefeitura Municipal de Tabatinga e também da Câmara Municipal. O Exército Brasileiro inaugurou nesta última segunda-feira o Instituto de Pesquisa

0: pesquisas do Exército da Amazônia, IPEAM. A solenidade contou com a presença do ministro da Defesa, José Múcio Monteiro, e marcou o início de uma nova etapa para a produção científica voltada aos desafios estratégicos da região amazônica. O Instituto funcionará no Centro Regional de Manaus, instalado nas dependências do Centro Gestor e Operacional do Sistema de Proteção da Amazônia, Sensipam. A proposta é desenvolver pesquisas voltadas para áreas estratégicas, como a proteção das fronteiras, aliando produção científica à qualificação profissional. Cinco búfalos morreram eletrocutados na comunidade de Santo Antônio do Mamuriaçá, na zona rural de Nhamundá, no interior do Amazonas. Moradores afirmaram que os animais foram atingidos por falhas na rede elétrica e denunciam um abandono no serviço. Ainda de acordo com os moradores, o prejuízo ao proprietário é estimado em cerca de R$ 20 mil. Os moradores relatam quedas frequentes, interrupções e falta de manutenção preventiva na rede. De acordo com os relatos, sempre que há problemas, a companhia atribui as falhas a fatores naturais, sem apresentar solução definitiva. Operação Antidrogas revela mais de 9 toneladas de maconha na região amazônica do Peru. Após concluir análises correspondentes, foi confirmado que a substância apreendida na área de Bela Vista, Cajaru, província do Mariscal Ramon Castilha, ultrapassa 9 toneladas de cannabis maconha e o número é maior que o relatório inicial, que estimava mais de 7 toneladas. A operação foi realizada por forças combinadas do Dinantro e Iquitos e do Exército Peruano, com conhecimento do Ministério Público especializado contra o tráfico ilícito de drogas. As drogas estavam prontas para serem enviadas ao mercado internacional. Agora o material permanece sob custódia das autoridades e será transferido para destruição final, conforme a lei. A informação está no blog Jambo Verde. Esse foi o nosso boletim informativo desta tarde. Fiquem bem e até amanhã.
1: Pronto, gente, tá aí a participação da nossa querida Kátia Franco. Muito obrigada, Kátia, né, pelas informações aqui compartilhadas com os ouvintes da Rádio Nacional no Tarde Cabocla. Seguimos agora com música para você que está na sintonia da Rádio Nacional.

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Maravilha, minha gente. Você curtiu a música de Raça Negra? Preciso dar um tempo. São 14 horas e 52 minutinhos. Estamos quase no finalzinho do nosso programa Tarde Cabocla de hoje. E eu quero já ir agradecendo a sua sintonia, a sua companhia. Você que está ligado sempre na Rádio Nacional, nos dando a honra da sua audiência todas as tardes aqui pela 96.1 FM, Rádio Nacional, ou para quem também nos acompanha pelo aplicativo ou pelo site da Rádio Nacional do Alto Solimões. Muito, muito obrigada mesmo pela sua participação. Aqui, gente, acabo de receber um relatório que informa a evolução do Rio Solimões aqui em Tabatinga, né? A descida do rio tem sido muito intensa, né? Nós saímos de 11 metros e 73 centímetros para 7 metros e 49 centímetros hoje, né? Aliás, para 4 metros e 24 centímetros. Então, esse dado está sendo divulgado pela equipe do Pactas, né, que está acompanhando a baixa do nível do rio Solimões aqui em Tabatinga, né? O nível do rio Solimões vem diminuindo aí consistentemente ao longo de junho e está sendo acompanhada essa variação. Quanto já baixou

de junho. Então, esses são os dados atualizados, né? O nível do rio no dia 1 de junho estava em 11,3 centímetros e essa queda até hoje, né, de 4 metros e 24 centímetros, descida das águas muito rápido, né, realmente é o que vem acontecendo, né, o que os especialistas estão alertando. Este ano é uma seca que vai ser prolongada, que vai ser tem essa previsão. Nós aí alertamos também, repassamos essa informação para os nossos indígenas, aqueles que tiverem a possibilidade, né, de vir para a sede urbana, para aí realmente adoecimento pela dificuldade de encontrar. Vocês acompanharam a entrevista que a gente fez com os 4 secretários de São Paulo de Olivença. Essa é a principal, realmente.

O que vai impactar é navegar de canoa, principalmente com idosos e crianças, de mobilidade, caminhar, crianças muito, o período crítico mata dentro, para mata fora, melhor dizendo, né, para poder conseguir chegar na sede do município ou numa comunidade mais próxima, numa UBS, enfim, em algum ponto que você precise e ter acesso é realmente tem que ser aí pensado, planejado essa ação que não depende de governo, né? Depende de cada pessoa, de cada comunidade. E a ação, com certeza, também do planejamento governo municipal, estadual, federal, né? Para esse monitoramento, organizar, realmente monitorar e chegar a tomar decisões que ajudem as pessoas nesse momento crítico, no tempo em que elas estejam precisando dessa ajuda, né? Então, encerramos aqui o nosso programa Tarde Cabocla com esse alerta para todos os nossos amigos ribeirinhos do Alto Solimões. Quero mandar um abraço para o meu querido Teixeirinha. Ele está falando assim: oi, senhorita. Rita Mislene. Ô, Teixeirinha, obrigada pelo carinho. Não participei da garganta. Ai, ai, ai. Meu filho também tava dodóizinho da garganta. Toma bastante chá de jatalha, alho, limão e mel, que vai melhorar rapidinho, viu, Teixeirinha? Ele disse, mas logo. Aí sim. Boa tarde. Aí sim, né? Aí você vem participar com toda a sua alegria. Uma boa tarde para você, Teixeirinha. Melhoras, viu, querido? Fica bom logo. Cuida dessa garganta. Não toma nada gelado, tá bom? Não pega serenho de velho, né? É, a Miss Lene é veinha também já. Eu gosto desses conselhos. Te cuida. Fica bem, tá bom, meu lindo? Obrigada pela sua companhia. Aqui na Rádio Nacional. Hoje não participou, mas está aí ouvindo e participando, né? Acompanhando a nossa programação aqui da Nacional do Alto Solimões. E eu vou já me despedindo de você. A gente vai curtir um trechinho da música Cumbia do Amor. Joelma vai estar no Fecho Sol aqui em Tabatinga, né, gente? E encontro com você amanhã, 1 da tarde. Eu te espero para mais um programa Tarde Cabocla, na apresentação e produção da sua amiga Miss Lê. Os trabalhos técnicos e coordenação também dessa amiga que vos fala, a gerência de Bianca Petená e a gerência executiva da. Tchau, tchau, gente. Até amanhã.

0: em Assunção, no Paraguai, que o projeto sul-americano deve estar acima de qualquer divergência ideológica. O encontro discutiu a integração regional e as negociações de livre comércio em meio à escalada protecionista dos Estados Unidos. Em discurso, Lula cobrou maior integração regional e criticou a polarização na região.
1: Nem sempre avançamos na velocidade que desejamos, mas o espaço institucional em uma região cada vez mais polarizada. O projeto de integração sul-americana acima de qualquer divergência ideológica. A melhor opção é fortalecer nossos mecanismos de diálogo e cooperação e atuação conjunta.
0: Lula prestou solidariedade ao povo da Venezuela que sofre com as consequências dos terremotos da última semana.
1: Tragédias como essa convidam a uma reflexão sobre a importância da solidariedade e da cooperação regionais. Esse mesmo espírito de fraternidade e visão de futuro compartilhado tem orientado o Mercosul ao longo da sua trajetória. Hoje, nos confrontamos com uma região e um mundo profundamente transformados. As políticas crescem, o unilateralismo ganha força.
2: A gente ouviu a reportagem de Renato Ribeiro sobre a cúpula do Mercosul, realizada no Paraguai. 5h02, esse foi o Nacional Notícias. 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Espero você.

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3: Olá, minha gente, muito boa tarde, são 5h04. 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

A cantora Paula Lima prepara álbum para o primeiro semestre de 2027 em coprodução com Seu Jorge e lançamento pelo selo Black Service. No disco formatado com produção musical de Fejuca e Marcos Preto, a cantora dará voz a composições de Di Melo, Lued de Luna, Raquel Reis, Seu Jorge e Tássia Reis, entre outros nomes. O álbum será antecedido por 3 singles que chegarão ao público ainda em 2026. O primeiro foi apresentado no final de maio, Douro Brilhante, música de autoria de Di Melo, lançada pelo autor em álbum de 2018. Douro Brilhante traz arranjo com cordas, metais e percussão, orquestrado por Fejuca, além da voz do recifense Di Melo. É um single com som fresh e todo o molho brasileiro e latino, destaca Paula Lima, e você concorda?

0: Temos Paula Lima com participação especial de Dimelo, Douro Brilhante. Agora 5 horas e 14 minutos.
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0: Sensacional Exótica. Ele é o convidado de hoje aqui no É Tudo Brasil, Recife Reira, consolidando essa trajetória marcada não só pelo instrumento, mas horas a gente escuta Pupilo nos trabalhos de meio mundo aí de gente. Trabalho autoral, né? Estreando em disco com 12 faixas e muitas participações especiais. Com a gente aqui no É Tudo Brasil. Pupilo, prazer receber você.
1: Luciana, querida, que alegria falar com você. Obrigado pelo espaço, feliz demais em trocar essa ideia com
0: a brasileira. Trazer o Nordeste cada vez mais também aqui para nossa produção, para nossa programação. E uma curiosidade minha, você é pupilo desde o Nação Zumbi, com esse apelido?
1: Isso.
0: O Romário virou pupilo lá na
1: adolescência, bem antes da Nação Zumbi, né? O amigo que me ensinou a tocar bateria passou a me chamar de pupilo, e como todos os apelidos, quando o apelidado não gosta, o apelido pega, né?
0: Normalmente o mestre, quando tem um aluno assim devotado, vira pupilo mesmo, aí não tem jeito, não dá para escapar.
1: É, né?
0: E você não gostou por quê do pupilo?
1: Ah, aquela coisa muito novo, né? No meio da turma ali, o pessoal mais velho que eu, sempre tive essa curiosidade de aprender com o pessoal mais velho. Então eu era aquele lote da turma e era sempre o mais zoado e tudo. Então

0: essas coisas faziam com que eu antipatizasse com a apelido, mas na verdade é um apelido carinhoso, né? Ser um eterno aprendiz, para mim, como uma luva esse apelido.
1: Pois é, o mascote agora é veterano, tá aí servindo de referência brasileira, olha como é a vida, né?
0: É uma coisa boa, uma trajetória que vem lá atrás. A trajetória na música começa com a minha vivência na infância, né? Privilégio. Tão rica do meu estado, Pernambuco, e poder me valer dela quando eu me torno músico também.
1: 23 anos, Science.
0: Isso. Tive a honra de ser convidado por Chico Sainz, turma, e que eu poderia realmente colocar em prática tudo que eu estava... poder fazer parte, contribuir com o movimento, com o Mangue Beat, me enriqueceu muito. Então, eu dizer que eu, na minha carreira, foi justamente por conta desse período que eu vivi, não só com os irmãos da Nação Zumbi, mas com toda aquela cena de Recife, né?
1: E você continua construindo essa cena, né? Na verdade, você já vinha com Nação Zumbi e essa carreira paralela, vamos chamar assim, na produção musical de vários artistas, né?
0: Pois é, eu fui me interessando por isso desde o Afro Ciberdelia. Poder gravar num estúdio icônico como Nas Nuvens e acessar todos aqueles equipamentos, todas aquelas histórias e o interesse pela realização ali de um trabalho artístico dentro do estúdio, isso me interessou bastante. A partir dali eu realmente aí abri um selo em Recife para ajudar as bandas que estavam chegando também. Então tudo partiu da ideia de ampliar o alcance ali da cena de Recife.
1: De 2000 para cá, você veio com o Baião de Viramundo, tributo a Luiz Gonzaga, e depois produzindo Gal Costa, Erasmo Carlos, Céu, Paulo Miklos, Mundo Livre S.A., Nando Reis. Eu falei que era meio mundo e é mesmo, hein, gente? Que bacana. Como é que é a sua circulação, assim? É óbvio que você está em São Paulo. Tempo já em São Paulo?
0: Já estou desde o final dos anos 90, né?
1: Já tem uma vida inteira aí, gente.
0: Já tem uma vida lá.
1: Nesse momento você tá onde?
0: Agora eu tô em Bruxelas.
1: Tá com show aí?
0: Não, vim aqui fazer alguns contatos e visitar a família também. Mas sempre circulando com a música na mochila também, né?
1: Sim, sim. Abrindo portas também na Europa, né?
0: Sempre, sempre.
1: Aliás, mais do que nunca, a Europa, né, já escancarou as portas para a música brasileira e para a música instrumental também. Isso aqui é fantástico, né, a gente perceber quantos instrumentistas vêm fazendo turnê após turnê fora do país.
0: Exatamente.
1: Né? Isso é muito bom.
0: É muito, muito bonito, muito importante. E músicos de todas as regiões do Brasil, a gente tem músico como Amaro Freitas, que com seu piano está ganhando o mundo, tá a maior parte do ano em turnê fora, Milton de Holanda, enfim, tem uma série de instrumentistas que vão espalhando a música instrumental do Brasil pelo mundo.
1: Marcos Valle está indo agora para Estados Unidos também, enfim, não só a Europa, né, mas falando aqui do nosso continente.
0: Sim, é muito importante isso, né? O Brasil é um país muito, muito rico, cada vez mais a gente consegue abrir espaço para artistas de todas as regiões do país. Eu acredito muito na música brasileira de todas as regiões do nosso país. Eu acho que tem espaço e com o tempo a gente vai conseguir estabelecer essa conexão do Brasil como um todo, né? Porque é uma música muito rica e poucas pessoas conhecem dessa riqueza, né? Não à toa eu enfatizei tanto o Nordeste, né, nesse disco.
1: Pois aí, você está levando o Nordeste através de um selo que é norte-americano, né? Amor in Sound. Eu fiquei curiosa em torno da criação deste selo.
0: Sim, esse selo é uma criação de Mário Caldato e sua esposa, Samantha Caldato. Mário é brasileiro, muito pequeno, foi para os Estados Unidos com os pais. E é um produtor importantíssimo, trabalhou com nomes como Beastie Boys, Beck, Jack Johnson, enfim, Nação Zumbi. Um cara que tem uma conexão com a música do mundo muito importante e resolveu fazer um selo e me dar de ir para Los Angeles e acessar ali aquela atmosfera, conhecendo músicos. Los Angeles é uma cidade que ama a música brasileira, tem aquela cultura dos DJs, né, os seletores de música, e a música brasileira está no topo dessas escolhas, desses, não só dos DJs, mas dos artistas. Então, ir lá e poder acessar isso, trocar ideia com esses músicos, foi muito importante para mim, que eu viajei sem nada, não levei nada, e só as ideias na cabeça, né?
1: Bom demais, né? Essa porta aberta também. E a gente não pode esquecer aqui, aproveitando a sua presença, né, falando sobre os brasileiros que brilham há décadas fora do Brasil, em especial nos Estados Unidos. Recentemente, o nosso querido Paulinho da Costa, né, percussionista, né, que deixou lá as mãos, né, na calçada. As mãos ou os pés? As mãos, né? É o símbolo do batera, do percussionista, na calçada da fama, no Hall da Fama.
0: Isso, merecidamente. Paulinho tem uma história muito forte na música pop americana, mundial, deixou sua marca, ainda deixa sua marca, assim como Naná Vasconcelos,
1: sim,
0: também uma grande referência lá, Ayrton Moreira, Flora Purinha, a gente tem uma lista assim interminável.
1: Verdade.
0: Hermeto Pascoal, de músicos, artistas que contribuíram. E que abriram muitas portas, né?
1: Eu lembrava esses dias de Elmir Deodato, que está vivo. 90 e...
0: Pois é.
1: Não sei, 90 anos ou mais. Então, assim, certamente eles inspiraram muitos, abrem caminhos para vários instrumentistas, vários músicos brasileiros. Você certamente, Pupilo, faz isso aqui e também transporta essa energia criativa, né, esse trabalho brasileiro, em especial a música nordestina, para além das nossas fronteiras. Está aí em Bruxelas, cavando oportunidades. Isso é muito legal. Sound está atenta, né, a esse movimento. Vamos ouvir mais uma canção deste álbum de Pupilo, apresentado para você aqui no É Tudo do Brasil. A gente Pical Exótica. Tem o Alberto Continentino na faixa, né?
0: Isso, meu querido Alberto, que além de um grande músico, um grande baixista, é também um excelente compositor, que me deu a honra da parceria nessa faixa.
1: O Bem Bom. Quem são os músicos da faixa Bem Bom?
0: O Bem Bom tem um músico importante de um projeto chamado General Electric, que é baseado em Berlim, mas ele é o Hervé Sauter, um músico inglês criado na França, que produziu comigo dois discos de Cell, e que era uma pessoa também importante nessa minha trajetória, que não podia ficar de fora.
1: Então vamos ouvir Bem Bom com o Pupilo e a participação especial de Hervé Sauter.

0: é bem bom ou será bom demais? Eu acho que é bom demais, hein, Pupilo? Com Herb Salters.
1: Pois é, também tem a participação do DJ produtor americano Cut Chemist, um cara também importante na cena do hip hop de Los Angeles. São essas conexões aí que o Amor em Sound me proporcionaram.
0: Cut Chemist.
1: Proporcionou.
0: Isso. Eu tenho a impressão de que esse álbum, gente, é o Pupilo, falando do álbum, já está nas plataformas de música, né?
1: Sim.
0: Tá, são 12 faixas. Todas disponíveis nas plataformas digitais. E eu tenho a impressão, Pupilo, de que você compila aí músicas completamente independentes, né? Não sei se elas traduzem o mesmo momento. Elas são da mesma safra, do mesmo período?
1: São do mesmo período. Eu não quis fazer um disco com músicas que tivessem engavetadas ou que fosse um projeto que tivesse há muito tempo guardado, sabe? Então, o conceito principal desse disco é um passeio pela minha trajetória, não só como músico, sabe? É assim, como um jovem, uma criança que teve acesso à rica cultura popular do seu estado, no caso Pernambuco, acessar isso. E quando eu me torno músico profissional, eu pude, através da banda Nação Zumbi, acessar isso e poder colocar isso em prática. Em busca de uma identidade própria, né? Que é o que a gente vive assim, no Brasil, essa busca por uma identidade, por essa quebra, como você falou também, das barreiras do regionalismo. Então, isso é uma espécie de degradê da minha trajetória, onde eu vou desde os passeios ali com os pais no centro do Recife, ouvindo a música que saía dos alto-falantes, as idas aos cinemas de rua, e poder acessar essa, mas somar essa vivência com a experiência da música urbana, vamos dizer assim.
0: Sim.
1: E aí deu nisso aí.
0: Entendi. Mas essas impressões, elas vêm do Pupilo de hoje, né? Você produziu tudo isso em quê? 2 anos?
1: Não, eu fui para Los Angeles em janeiro do ano passado. Passei 10 dias, gravei todas as bases, voltei para São Paulo, gravei mais algumas e fui burilando ao longo do processo e chegando nesse resultado com participações incríveis também. É um disco todo instrumental, mas tem participações de vozes incríveis também, como Carminho, como Céu, Agnes Nunes, e uma turma que me ajudou a fechar essa ideia toda, sabe?
0: Entendi. Cadê? Eu tenho aqui as participações. Céu, Rodrigo Amarante, Agnes Nunes, Amaro Freitas, Davi Moraes, Alberto Continentino, que se apresentou na primeira faixa, e Pedro Marques. É como você falou, não são músicas engavetadas, né? Elas nascem de traduzir o Pupilo de hoje. Com toda a sua bagagem, né? Com toda a sua história e as referências que você traz de família, de casa, de terra, música, mas que nascem em 1 ano e meio, né, aproximadamente.
1: E sempre com o espírito colaborativo, que
0: Sim.
1: é o ponto principal, assim, que eu vivo desde sempre ali, quando eu me torno músico, da cena de Recife, né? Esse trabalho coletivo foi muito importante, todo capitaneado por mim, mas com colaborações que foram por conta do entendimento desses artistas em mergulharem comigo dentro do meu universo, né?
0: Isso aí. Trabalho coletivo, né? É isso aí. Vamos ouvir mais uma do Pupilo nesse novo álbum, né? Trazendo-nos Pifando.

0: tudo Brasil, Pupilo pifando. Quem são os músicos dessa faixa, Pupilo?
1: Olha, nos pífanos tem o extraordinário Alexandre Rodrigues, um músico esplendoroso dessa nova safra de músicos pernambucanos. Vem acompanhando o trabalho dele, é um estudioso desse instrumento e também de pífanos, é uma homenagem à banda de pífanos de Caruaru, um exemplo da música da região Nordeste com a música feita no resto do mundo.
0: Pifando tem participação especial ou está em outra faixa, no Fealha?
1: Fealha.
0: Fealha?
1: Fealha é uma expressão indígena que quer dizer amor à terra. E o que é uma homenagem às etnias indígenas do estado de Pernambuco, Funiô, Xucuru, que foi por aí, né, pelo Nordeste, pelo Pernambuco, pela Bahia, que os colonizadores chegaram, invadindo e dizimando. E
0: arrasaram terras, arrasaram terras e
1: chegaram
0: povos.
1: Chegaram arrasando, sim. Exatamente. Eu precisava fazer essa homenagem a esses povos.
0: Fealha, eu bem senti uma pegada tribal. Vamos ouvir.

0: né? É, com autoria na música brasileira, o produtor musical, o baterista Pupilo, na faixa Fealhá, trazendo participações especiais de Céu, a cantora que também divide os vocais com Lauren Oden. De onde é Lauren Oden?
1: Lauren é um cantor maravilhoso de Los Angeles, participa do projeto Jazz is Dead com nosso amigo Adrian Young, também é um produtor, um grande aliado da música brasileira, ele participa também em outras faixas, o Adrian Young, é um produtor muito importante, um cara que faz trilhas sonoras e, acima de tudo, um apaixonado pela música brasileira. Também estava junto comigo nesse processo aí de criação. Sim, que apareceu esse disco. Quando eu falo sobre o coletivo, é isso. A gente não se conhecia, ele apareceu no estúdio. O estúdio de Mário Caldato tem dessas. Ele é um lugar onde as pessoas aparecem para conhecer, para trocar ideia, para levar um presente, para ouvir música ou para fazer música. E eu encontrei com o Jeremy Gustin lá. E imediatamente convidei ele para participar e ele tocou comigo percussão em algumas faixas também.
0: O Robert Schilling já toca com vários artistas no Brasil, né?
1: Sim, é um músico já com muita experiência, está fazendo uma carreira bacana também em Los Angeles como compositor de trilhas sonoras, é sócio de Mário Caldato, multi-instrumentista, também estava lá emprestando seu talento.
0: Muito legal. Pupilo, o disco está lindo, lindo, lindo, lindo. Tenho certeza que é só o primeiro, né? E você, com a sua tranquilidade, obviamente, deve estar programando muito mais coisa para a gente aí num futuro próximo. Que esteja lambendo a cria, obviamente, fazendo a divulgação do disco. Para a gente conhecer projetos, enfim, agenda, apresentações, deixa aqui as suas mídias sociais.
1: Bom, é isso. Estou nessa fase de divulgação, começando uma nova etapa agora, que é montar o show, que é um novo desafio, né? Uhum. Porque um disco com tantas partes, então eu preciso agora pensar como é que eu vou articular essa formação para que ao vivo também reproduza as músicas do jeito que elas foram gravadas. E seguindo aí essa caminhada, divulgando a música brasileira em todas as frentes possíveis, né? Sempre que eu posso me encaixar em qualquer que seja a situação relacionada à música brasileira, eu tô dentro, porque eu sou um apaixonado pela música brasileira. E agradeço demais esse espaço, a música instrumental brasileira agradece.
0: A felicidade é toda nossa. Poxa, você tá de parabéns. Tá maravilhoso.
1: Que alegria, fico feliz de ouvir isso. Espero voltar mais vezes para ter essa conversa bacana com você.
0: Com certeza, traga para a gente aqui cada trabalho, cada ideia, projeto. Eu nem perguntei de show porque eu pensei, caramba, como é que ele vai arregimentar essa turma toda aí para o palco? Né? Como é que isso vai virar um outro projeto? É um outro projeto, né? Mas enfim, vai ser uma felicidade imensa saber que você está trazendo o teu trabalho para o público do Rio de Janeiro, São Paulo, enfim, para toda a nossa rede nacional de rádios, para todos os ouvintes das nossas emissoras. Obrigada, Pupilo.
1: Que coisa boa, fico muito feliz, obrigado pelo espaço, um beijo grande para você e para os ouvintes.
0: Beijo grande e uma boa estada aí pela Europa.
1: Valeu, querida.
0: Que frutifique. Até breve. A gente vai trazer aqui para o encerramento o sopro de Naná.
1: Sopro de Naná.
0: Naná, sopro de Naná. Tá tudo sem acento aqui no meu texto. O sopro de Naná é mangue beat total, né?
1: Total, junto com toda a espiritualidade, toda aquela aura maravilhosa do Quirino Celos, onde eu uso áudios dele, de uma gravação que eu fiz com ele há anos atrás, e com a participação do DJ Gaslamp Killer, que fez essas colagens aí com esses sons de Naná, com esses sopros do nosso amado e saudoso Naná Vasconcelos.
0: Só podia ser o sopro de Naná Vasconcelos. Muito bom, com Gaslamp Killer. Passo forte, Pupilo, e até a volta.
1: Valeu, querida. Até a próxima. Obrigado.
0: Valeu.

0: 5:45, é tudo Brasil na Rádio Nacional.
1: É tudo Maranhão.
0: Direto da Nacional FM de São Luís, 93,7 FM, César Roberto, trazendo o Dia de São Marçal, que é celebrado dentro das tradições culturais maranhenses, especialmente o bairro de João Paulo, que amanheceu em festa. Na música, uma toada composta por Lobato, intitulada Natureza. Conta pra gente, César Roberto.
2: Uma faísca de gentileza pode gerar uma fogueira de coisas boas. Boa tarde, meu Brasil. Boa tarde, Luciana. Tudo bem? Que maravilha. Hoje, 30 de junho, dia de São Marçal. Viva São Marçal! Hoje, o João Paulo, um dos bairros mais populosos aqui de São Luís, amanheceu em festa. É uma tradição da cultura popular maranhense que acontece há mais de 90 anos. Então, amanheceu em festa milhares de pessoas homenageando São Marçal. Mas hoje, aqui na minha participação, eu vou focar no linda do Lobato, intitulada Natureza, na qual ele clama pela preservação da mãe natureza, seus rios, lagos, mares, matas, tudo preservado. Que sonho, não? É, mas a gente precisa sonhar para que as novas gerações possam desfrutar a natureza na sua mais profunda plenitude. E fica aqui um apelo para que os ouvintes plantem uma árvore. Por que não? Vamos plantar uma árvore, minha gente, pois as gerações futuras precisarão saber como eram as mesmas. Alô, alô, Lobato, o autor da toada Natureza, que é um sucesso do nosso período junino, não só do período junino, mas é realmente uma toada antológica. O Lobato vai falar um pouquinho dessa criação. Lobato, Deus seja louvado.
3: Bendito e glorificado seja Deus, queridos ouvintes do Brasil, da Rádio Nacional. Nós fazemos parte de um bioma universal. E dentro desse nosso ecossistema, em cada habitat em que vivemos, dentro do bioma, é necessário que a gente cuide do nosso lar planetário. Como é lindo ver a natureza, apreciá-la, amá-la, é o nosso dever, pois somos parte dela. Amatismo!
2: Ama os outros, modo, né, Lobato? Lobato e o Bumba Meu Boi de Morros do Maranhão, sotaque de orquestra.

7h51 minutos, é Tudo Brasil trazendo rádio jornalismo sobre o resultado do Festival de Parintins 2026, que consagrou O Caprichoso em seu 27º

0: título, né, com o Boi Azul.
1: Eu escolhi o caprichoso me escolheu.
2: Depois de 3 noites de grandes espetáculos na Arena do Bumbódromo, o grande campeão do 59º Festival Folclórico de Parintins 2026 foi anunciado nesta segunda-feira, o Boi Caprichoso. A apuração foi realizada na cidade amazonense de Parintins, logo após o jogo da seleção brasileira, e reuniu torcedores dos bois azul e vermelho, que acompanharam cada nota com expectativa. Ao todo, foram avaliados 21 itens oficiais, distribuídos em 3 blocos. Musical, cênico, coreográfico e artístico. A disputa começou equilibrada. Na apuração das apresentações da primeira noite, Caprichoso e Garantido empataram. Já nas notas da segunda noite, o Caprichoso assumiu a liderança e abriu 4 décimos de vantagem sobre o rival. Na terceira e última noite, o Boi Azul confirmou o favoritismo, ampliou a diferença e conquistou o 27º título de sua história. No festival de com o tema Brinquedo que Canta Seu Chão, o Boi Caprichoso apresentou uma reflexão sobre a própria identidade como símbolo cultural da Amazônia. O espetáculo destacou a memória, o pertencimento e a tradição construída ao longo de gerações, reafirmando a força e a identidade do Boi Bumbá.
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2: Da Rádio Encontro das Águas, Alfredo Azeli, para a Rádio Nacional.

Parabéns ao caprichoso integrantes, a essa força de trabalhadores, né, que coloca esse espetáculo imenso, gigante, lindíssimo, né, e vitorioso para o planeta. Parabéns, caprichoso, por esse título. E ainda é tempo de homenagear o compositor de um dos maiores sucessos na voz de Tim Maia, que morreu há 4 dias, aos 80 anos, em Niterói, na região metropolitana do Rio. O publicitário Miguel Leite de Oliveira Neto, conhecido artisticamente como Michel, compôs O Descobridor dos Sete Mares, sucesso na voz de Tim Maia, e outros clássicos como Pecado, Capital, Bons Momentos e Não Dá. Ele estava internado no Hospital Estadual Azevedo Lima, em Niterói, onde enfrentava um tratamento contra câncer e diabetes há pelo menos 15 anos. O quadro se agravou após complicações cardíacas que o levaram à morte. Suas composições marcaram os anos 1980 e ganharam projeção nacional. Tim Maia, Roupa Nova, Lulu Santos, Sandra de Sá, Diogo Nogueira, Alexandre Pires... Muitos artistas eternizando os sucessos de Michel. Ele deixa sua marca na música popular brasileira por décadas e viverá para sempre nas rádios, plataformas digitais e shows ao vivo. A gente encerra É Tudo Brasil de hoje, trazendo Roupa Nova, com composição de Michel e Carlão, Não Dá. Voltamos amanhã às 5 da tarde aqui na sua Rádio Nacional. Você acompanha na sequência No Mundo da Bola com Rodrigo Ricardo, Brenda Balbi e Luiz Ferreira. Obrigada pela sua companhia e até amanhã.

Muito boa noite! Terça-feira, 18 horas, 30 de junho de 2026. Está no ar o programa No Mundo da Bola com a minha apresentação. Nos comentários, ao meu lado esquerdo, Brenda Balbi, ao lado direito, Luiz Ferreira. Trabalhos técnicos, Roberto Barrucho. Produção executiva, Wagner Gomes e Luiz Ferreira. A gente começa esse programa falando de Copa do Mundo. Mais cedo em Dallas, nos Estados Unidos, a Noruega venceu a Costa do Marfim por 2-1 e será adversária da seleção brasileira nas oitavas de final do Mundial. E Haaland, Odegaard e companhia vão tentar manter um incômodo tabu em cima do Brasil nesse domingo em Nova Jersey. A Noruega nunca foi derrotada pela seleção brasileira. São duas derrotas e dois empates em quatro partidas disputadas. O confronto mais marcante aconteceu em junho de 98, na terceira e última rodada da fase de grupos da Copa do Mundo, disputada na França. Bebeto abriu o placar, mas Tore André, Flo e Rekdal viraram o jogo para os noruegueses. Além disso, o Brasil tem outro tabu pela frente. A seleção brasileira não vence um europeu no mata-mata de Copa do Mundo desde as quartas de final do Mundial de...

0: 2002. Brenda Balbi, boa noite pra você. Sempre tem a primeira vez, né? O nunca pode acabar um dia, não é verdade, Brenda?
1: Boa Exatamente noite. Isso. Boa noite pra você, R.R. Luiz Barrucho, aqui na nossa mesa. E todo mundo que tá acompanhando a gente. Cara, eu sou a maior fã das primeiras vezes. Eu acho que sempre é possível. E esse tabu, ele tá aí pra ser quebrado. Falando, eu queria falar também do jogo de agora, né? De tarde. Claro. Entre Costa do Marfim e Noruega. Cara, foi um jogaço de bola, né? Foi um jogaço de bola. Na verdade, eu acho que eu tô atropelando tudo.
0: Com mais emoção.
1: Segue no seu roteiro aí. Porque tem os jogos de ontem também, né? Que tiveram as zebras.
0: Mas a gente começa pelo mais quentinho. Foi o jogo de ainda pouco.
1: Então vamos falar desse jogo. Que, cara, foi um jogaço de bola. Foi um jogo em que a Noruega começou ali nos primeiros 8 minutos tendo um controle de bola muito maior do que a Costa do Marfim. Mas isso porque a Costa do Marfim estava completamente aterrorizada na partida. Não conseguia ficar com a bola no pé. Entregava toda as posses que tinha para a Noruega, tamanho nervosismo, né, daquele jogo. Mas depois ali, a partir dos 10 minutos de partida, a Costa do Marfim começou a conseguir ter posse de bola, controle de bola e ficou até com mais posse de bola por uns 20 minutos de jogo. Mas foi a Noruega quem abriu o placar com um golaço, inclusive, né? A Costa do Marfim, na segunda etapa, conseguiu empatar o jogo. Agora, para mim, a grande questão desse jogo foi: a Costa do Marfim, depois de empatar o jogo, ela recua. Ela fecha ali, coloca a marcação recuada, né, o bloco mais baixo, e aí chama a Noruega pro seu campo de defesa. Para mim, esse foi o erro da Costa do Marfim, que fez um bom jogo diante ali, né, das circunstâncias, diante de uma Noruega também muito forte. Mas para mim, o erro crucial da Costa do Marfim foi no final da partida ter chamado a Noruega pro seu campo de defesa, e aí o Haaland fez o que ele sabe fazer, colocou dentro da casinha e classificou a Noruega.
0: É verdade, o goleador Haaland, que logo após essa classificação, fez todo o time da Noruega, mais uma vez, fez aquele tradicional remada viking, e também colocou aquele cabeça de chifre, né, que também é tradicional, o povo originário dos vikings. Luiz Ferreira, você gostou da eliminação do Costa do Marfim? A Noruega é um adversário que devemos temer? Boa noite.
2: Boa noite para você, RR, Brenda Balbi, nosso querido Barrucho aqui na mesa e ao ouvinte da Rádio Nacional em todo o país. RR, eu já estou falando isso há algum tempo. Eu acho que a seleção brasileira não tem que temer ninguém. A seleção brasileira tem que jogar. Eu acompanhei nova do Carlo Ancelotti. Ele prega muito respeito, mas já está claro que o italiano tem um plano. O italiano tem um plano desenvolvido para cada adversário. E ele confia muito na seleção brasileira. Sobre o jogo em si, é interessante que eu abri aqui o aplicativo SofaScore e ele faz uma coisa de momento de ataque, justamente colocando isso que a Brenda Balbi acabou de falar. Costa do Marfim começa o primeiro tempo, o segundo tempo, em desvantagem.
0: Precisando,
2: vai pressionando. Noruega tem ali um momento que ela consegue ficar mais com a bola. Costa do Marfim empata o jogo num gol. Eu já havia aberto o placar com o Nusa. E depois só deu o Mega a Haaland, sabe? É um time muito bem armado, mas que tem suas fragilidades. O Brasil precisa de muita atenção, de mais atenção ainda, tem caminhos para o Brasil vencer. Me pareceu que Noruega não marca tão bem os lados do campo. Só que o Brasil também.
0: Pelas pontas estamos bem.
2: Pelos lados nós estamos bem. Nós temos menino Rayan, nós temos Vini Júnior, nós temos LH, que o Luiz Henrique pode entrar também, Gabriel Martinez. A gente vai falar de seleção brasileira mais tarde. Mas assim, é interessante que o técnico da seleção norueguesa, só pegar o nome dele aqui para eu falar certinho.
0: Não quis falar sobre o Brasil, diferente do Haaland, que disse que o Brasil é o favorito, que vai ser difícil, mas obviamente
2: é o Stale Solbakken, o nome do técnico norueguês. Me perdoem se o nome norueguês ele está meio enferrujado.
0: Eu tô achando essa pronúncia bem esquisita.
2: Stale Solbakken. Eu não vou falar Luiz Ferreira direito também, então tá tudo certo, gente, tá tudo zerado. Ele não quis falar sobre o Brasil, que ele vai ter problema pela frente, que nós também vamos ter. E muita gente, eu tô acompanhando todos os memes dessa Copa do Mundo, eu tô achando hilariante. Já vem desde ontem, eu entrei na redação aqui da Rádio Nacional, da equipe de esporte da EBC, cantando Chorando Se Foi, Quem Um Dia Só Me Fez a Eliminação da Alemanha.
0: Inclusive, isso é a lambada?
2: É lambada, calma. É do nosso tempo, RR. Isso é do nosso tempo.
0: É do seu, sou mais novo.
2: Não, não.

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Mas assim, é uma Copa do Mundo, é isso, gente. Não dá pra escolher adversário, o Brasil vai ter muito problema, principalmente pelo lado direito.

0: feito. O Sorlot, que é um jogador alto, ele joga pelo lado, pela ponta, para fazer essa casquinha buscando o Haaland na frente. Você tem o Odegaard, que é um baita camisa 10, arma o jogo como poucos. Para mim, o Odegaard nessa Copa do Mundo só não tá jogando mais do que o Bruno Guimarães. Mas assim, é osso duro de roer.
1: Ontem, ainda sem ser o do Brasil, que ontem a gente falou bastante da vitória do Brasil, falar da eliminação com a triste, eu gosto da Alemanha, mas também...
2: Brasileiro que ficou triste. Quase... Não, mas olha... Foi merecido. Na verdade, o Paraguai, no único jogo, foi essa. Conseguiu ali nos pênaltis a classificação. Acho que a Alemanha também entrou com berba, né? Entrou achando que seria fácil, principalmente pela fase de grupos feita pelo Paraguai. Eu acho que, de fato, os alemães entraram achando que seria tranquilo. Mas nada disso. Jogou a vida ali no jogo que importava, né? Jogo de mata-mata, jogo que... até o que tá ali dentro do jogo. Então é isso, né? O goleiro do Paraguai também foi bem demais nas cobranças. Né?
0: Defendeu Caetano Gil.
1: Orlando Gil.
2: Não, acho que foram... Foi uma defesa e duas defesas e uma pra fora.
1: Do zagueiro, né? O Tá chutou longe.
2: Isso, eu acho que brasileiro ficou muito feliz com essa eliminação da Alemanha. Pra quem é mais fã, né, das seleções tradicionais avançando, deve ter ficado um pouco triste.
1: Agora, Luiz Ferreira, falar de Holanda e Marrocos também, outro jogo que foi para os pênaltis. Marrocos, que nós enfrentamos na primeira rodada, passamos um sufoco com eles. Marrocos mostrando que novamente tem força pra ir longe na Copa do Mundo.
0: Eu disse ontem que meu coração estava com os Leões do Atlas,
1: é verdade.
0: E me dei bem. Agora, o que eu não entendi, assim, pra mim a Holanda poderia ter feito uma partida muito melhor do que fez. Eu ainda não entendi, e eu sempre procuro, assim, eu vou analisar uma equipe, sempre tento entender o que o treinador quer. Eu não entendi o Koeman, o zagueiro, jogou pelo Barcelona, na seleção holandesa, entrou com uma linha de 5. Tipo, ele esvaziou o meio campo, ele deu o meio campo pra Marrocos. Ele cometeu exatamente o mesmo erro que a brasileira cometeu logo na primeira rodada. Poxa, e assim, Marrocos só não fez... Porque a Holanda tem um goleiraço, vou até pegar o nome dele aqui.
1: Ele pegou as duas bolas.
0: Jogou demais.
1: E o Hakimi também não tava com... Acertou duas vezes na trave, né? Uma no tempo normal e outra no pênalti, mas acabou dando sorte. Lembrando só que os adversários, o Marrocos vai enfrentar o Canadá.
0: Bart Verbruggen.
1: Goleiraço. Hein, Luiz? É o Rock, jogo que acontece no sábado, às 14h. E o Paraguai não tem vida fácil. Vai ter França ou Suécia pela frente.
0: Eu só quero...
1: A gente acredita que vai passar, né?
0: Tô vendo aqui França e Suécia. A Suécia tá fazendo calorzinho, tá?
1: Começou agora às 18h.
0: Começou agora às 18h. E assim... Eu quero dizer...
1: Mas tem que fazer mais calor, né?
0: Para essa senhorita aqui ao seu lado esquerdo, como que Retranca ganha jogo? Viva Retranca! Viva Retranca Paraguaia!
2: Não, hoje a Costa do Marfim perdeu o jogo porque retrancou.
0: Mas Paraguai passou porque retrancou.
1: Pô, Paraguai aí... é só uma retranca, né?
0: Paraguai só tem retranca.
1: Só tem retranca, não tem nem contra-ataque.
0: Amigo, bico pra cima, bola pro mato, que o jogo é de campeonato, meu amigo. As retrancas são subestimadas.
2: Eu amo
0: retrancas.
2: Eu acho que quando você joga com um time que é muito mais forte que você e você dá a sua defesa, o seu campo de defesa pra que ele fique te rondando, é perigosíssimo. É claro que vai ter o ônus e o bônus, né, de você aumentar as suas linhas de marcação, e aí você pode dar as costas, né? E o jogo em profundidade pode acabar te pegando, mas ainda assim, se você só fica defendendo, você fica só perto da sua meta, você deixa o adversário muito mais perto da sua meta o tempo todo.
0: Orlando Gil discorda de você.
1: Não, é verdade, acho que toda retranca tá fadada em algum momento a sucumbir.
0: A Brenda Balbi é o Guardiola, eu sou o José Mourinho.
1: Agora vamos avançar. México, Equador... que talvez a gente possa ter o Equador um pouco mais retrancado, mas o Equador é um time muito melhor do que o Paraguai.
0: Não, eu não acho não é característica desse time do Equador jogar pra trás.
1: Vai propor o jogo contra os donos da casa?
0: Eu acho que

0: assim, não vai ter vida fácil. Eu acho que a partir desse momento, né, entrou ali na fase do mata-mata, Copa do Mundo, não tem mais vida fácil. Mas ainda assim, aposto aí numa vitória do México, num avanço do México.
1: Olha, vamos apostar em jogo que terminou no Vale. Vamos falar agora de França, Suécia e México-Equador. Vocês vão apostar em quem passa?
0: Eu aposto o México passa...
1: França e Suécia.
0: Esse jogo vai... Cara, esse jogo vai
1: já
0: ser interessantíssimo.
1: Já tá em andamento, inclusive, 0-0 por enquanto.
2: Eu tô vendo, tamo...
0: Mas eu acho que... Cara, podia dar uma zebra, né? Suécia, vai.
2: Estamos com 13 minutos da primeira etapa. Suécia incomodando bastante. A França não está conseguindo sair direito do seu campo. Suécia marca muito forte, mas é aquela coisa, né? Primeira bola
1: ninguém aguenta
2: na frente.
1: Tanto tempo.
0: Exatamente.
1: É aquele início.
2: Entendeu? E sendo que a Suécia tem uma boa dupla de ataque.
1: Você acredita
2: Isaac,
1: na Suécia, então?
2: Cara, eu quero acreditar. O problema é que sabe se eles acreditam neles mesmos.
1: E né? Mais tarde, México e Equador às 10 da noite.
2: Meu coração está com os equatorianos por uma questão familiar, mas eu tô achando que o México passa, infelizmente.
1: Tá dividido aí. Agora amanhã, vamos antecipar os jogos de amanhã, a gente tem Inglaterra e República Democrática do Congo, 13 horas, 17 horas, Bélgica e Senegal, e às 9 da noite, Estados Unidos e Bósnia. Inglaterra avança? Você acha, Breno?
0: Avança, avança.
1: Tem divergência, Luiz?
2: Claro, você sabe que meu coração está com as seleções africanas, meu caro RR.
1: É verdade.
2: Agora, sim.
1: E os africanos estão em todas as equipes, inclusive o Nusa, que você comentou, da Noruega, também tem sangue africano, ele é filho de nigeriano com uma norueguesa, e enfim, fez um belo gol, disse que é fã do Neymar. Eu queria ver o Neymar fazer um gol igual ele fez hoje, bonito, inclusive.
2: Eu queria ver o Neymar fazer tanta coisa que ele não tá fazendo, cara, assim... Sabe? Olha, mas meu coração...
1: Não, tá, não, se recuperou, tá lá. Não entrou no último jogo.
2: Tá, se recuperar até eu me recuperar. Mas eu queria, meu coração amanhã estará com os leopardos africanos.
1: Congo, vai ficar com a zebra do Congo. Bélgica e Senegal.
2: Deve ser legal. Meu coração está com os leões de Teranga.
1: Você tá sempre com os africanos. Você
2: tô
1: também,
2: sempre com os africanos.
1: Você também, Brenda. Você tá com
0: cara...
1: o coração ou com a razão?
0: Eu acho que um pouco dos dois, vai. Pode dar Senegal.
1: Pode dar Senegal. Eu também acho que pode dar Senegal. Bélgica, eu não... Acho que essa geração belga aí tá no finalzinho, mas não tá me convencendo.
2: Sendo que eles vão enfrentar um jogador que tem parentes congoleses, que é o Lukaku.
1: Estados Unidos e Bósnia, Herzegovina.
2: Nossa, esse jogo vai maltratar a bola, velho.
1: Será?
0: Da Estados Unidos, esse jogo da Estados
1: Unidos. Estados Unidos, ele iniciou surpreendentemente dando um banho de bola no Paraguai, depois foi jogando só a conta do chá. Não sei se vai mostrar um futebol novamente, mas eu acho que é muito favorito, porque a Bósnia é fraca.
2: Vai jogar em casa, a Bósnia não mostrou muita coisa nessa Copa do Mundo. Olha, eu acho que vai passar os Estados Unidos, sim.
1: Então,
2: passar a Bósnia, pra mim, é a maior zebra desses 16 avos de final, tá?
1: Então, nós temos, então, pela aqui... Eu acho que... Eu vou desempatar, né? Porque aqui você apostou no Congo, a Brenda na Inglaterra. Eu vou ficar com Inglaterra, Senegal e Estados Unidos amanhã. E na quinta, não vamos pedir só... Na quinta, a gente vai ter Espanha, Áustria, Portugal e Croácia. E na sexta, Suíça e Argélia, Austrália e Egito, Argentina e Cabo Verde, Colômbia e Gana, mas vocês vão falar amanhã sobre esses jogos. E chegou a hora do...
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4: A terceira etapa da Liga das Nações de Vôlei Feminino no Japão começa no dia 8 de julho. O Brasil enfrenta as donas da casa às 7h20. A ponteira brasileira Gabi Guimarães não vai entrar em quadra. A jogadora cuida de um desconforto na região lombar e não participará. Mayara Basso, ponteira oposta, foi convocada para compor o grupo. Outra atleta que está fora é Tainara. Será operada no joelho e levará um bom tempo em recuperação, não atuando mais na temporada. O Brasil fez dobradinha no pódio do Campeonato Pan-Americano de Atletismo em Medellín. A prova de salto triplo foi bem aproveitada pelos atletas brasileiros que conquistaram dois pódios duplos, no feminino, com Gabriele Souza dos Santos com ouro e a prata com Regiclécia Cândido da Silva. No masculino, ouro para Almir Cunha e prata para Elton Petronilho. O Brasil levou 30 atletas para a competição, 15 no feminino e 15 no masculino, terminando a competição com 16 medalhas, 7 de ouro, 5 de prata e 4 de bronze. Os campeões das provas estão qualificados para os Jogos Pan-Americanos de Lima, que serão realizados

0: Divique o posto do ano que vem.
1: E falando de tênis, a fase de Beatriz Haddad Maia não é nada boa. A brasileira foi derrotada pela uzbek Maria Timoviva por 2-0, parciais de 6-3 e 6-2, e deu adeus ao torneio, bye-bye ao torneio de Wimbledon. Essa é a oitava derrota consecutiva de Haddad na temporada. Já João Fonseca volta ao All England Club amanhã, às 10h30 da manhã, hora de Brasília, para enfrentar o holandês Jasper de Jong. O confronto vale vaga na terceira rodada do tradicional Grand Slam inglês. Falando agora de tênis de mesa, Hugo Calderano e Bruna Takahashi começaram com autoridade a campanha nas duplas mistas do Smash dos Estados Unidos. Na madrugada de hoje, a parceria brasileira derrotou os norte-americanos Nanda Naresh e Jessica Reis por 3-1, com parciais de 11-7, 13-15, 11-3 e 11-8, garantindo vaga nas quartas de final da competição. E a Street League Skateboard vai voltar ao Brasil em 2026. O SLS Rio Takeover, etapa da SLS Championship Tour, está marcada para o dia 9 de agosto no Maracanãzinho, no Rio de Janeiro. A competição será a terceira parada de um calendário composto por 7 etapas e reunirá alguns dos principais skatistas do mundo, inclusive a nossa fadinha, ao longo da temporada. Vamos falar de basquete.
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1: Os confrontos das semifinais da Liga de Basquete Feminino já estão definidos. O Cerrado BRB encara o multicampeão Sampaio Basquete e o Unimed Campinas faz o clássico paulista contra o SESI Araraquara. As duas vagas nas finais serão decididas em melhor de 3 partidas. Vamos conferir o chaveamento. No dia 12, às 11 da manhã, vamos ter Cerrado contra Sampaio Basquete. No dia 18 de julho, às 11 horas também, Sampaio Basquete versus Cerrado BRB. E no dia 20, Sampaio Basquete, às 9 da noite, esse jogo seria o último jogo. Terceiro e último jogo, né? Sampaio Basquete e Cerrado BRB. No dia 11 de julho, às 11 horas, vamos ter SESI Araraquara contra Unimed Campinas. Dia 17, Unimed contra SESI. E no dia 20, é Unimed contra SESI, às 19 horas. Lembrando que você pode conferir os confrontos entre Sampaio Basquete e Cerrado BRB na tela da sua TV Brasil. É só ficar ligado na nossa programação e nas redes sociais da empresa Brasil de Comunicação. E o papo agora é seleção brasileira. Depois da vitória suada sobre o Japão, o elenco realizou o treino leve pela manhã e ganhou o resto do dia de folga. A partir de amanhã, a equipe inicia a preparação visando o confronto decisivo contra a Noruega pelas oitavas de final da Copa. E muita gente ainda comenta a virada épica sobre os japoneses ontem em Houston. Tanto que logo depois da partida, o técnico Carlo Ancelotti fez questão de elogiar a postura da seleção brasileira e deixou claro que o sofrimento é normal numa Copa do Mundo.
3: Bom, lo falamos antes da Copa do Mundo, este aspecto que o futebol tem errores. É como não se pode manejar de não fazer errores porque ninguém é perfeito. Podemos manejar como sair da error, que é pensar, mirar adelante. É o que a equipe fez muito bem na segunda parte. Pensávamos que não podíamos empatar. Não, nunca. Ninguém pensava que essa equipe não vai marcar. Focamizamos bem, sobretudo na segunda parte, a vigilância para evitar transição que podiam complicar o jogo. Sim, obviamente, o aspecto psicológico é importante. O sofrimento é normal. Não há nada novo, sobretudo no futebol moderno. O sofrimento é normal, como é normal o alívio. Mas eu sempre tento lembrar que, às vezes, eu tenho que estar aqui depois de uma derrota, é aún complicado.
1: O sofrimento pode ser normal numa Copa, só que Carlo Ancelotti fez questão de dizer que não sofreu com o jogo de ontem.
3: Não, eu menos que a gente, porque estava confiante, porque a equipe estava jogando, não é que a

0: El equipo jugó bien hasta el primer minuto y después encontramos dificultad para fuerza del rival, que es un equipo muy, muy respetable, muy bien organizado, muy peligroso, con jugadores fuertes en los duelos a nivel físico. Pero el equipo estaba en el campo, no era un equipo perdido, no era un equipo perdido como la primera parte contra Marocco.
1: Carlo Ancelotti já sabe que não vai contar com Lucas Paquetá no jogo contra a Noruega. A CBF comunicou que o camisa 20 da seleção brasileira passou por exames e foi constatada uma lesão na parte posterior da coxa esquerda e não estipulou prazo de retorno do meio-campista aos gramados. Lembrando que Paquetá deixou o jogo contra o Japão ainda no intervalo, se queixando de dores no local. De acordo com a apuração da Rádio Nacional, o clima na comissão técnica é de pessimismo. A tendência é que o camisa 20 precise de 3 a 4 semanas de recuperação e só esteja apto a jogar numa possível final da Copa do Mundo. Diante de mais um desfalque importante, Carlo Ancelotti tem algumas opções para a vaga deixada por Lucas Paquetá. Danilo Santos, do Botafogo, é a primeira opção. Endrick pode ganhar mais uma chance caso o treinador italiano queira manter o desenho tático do segundo tempo contra o Japão. E ainda há Gabriel Martinelli, o herói da última partida. O camisa 22 da seleção brasileira foi bastante elogiado por Ancelotti após a partida. E o treinador explicou que pediu ao atacante antes da sua entrada na partida.
0: Era soprattutto per mettere un po' di frescura nel campo. Martinelli tem muito, è un cambio molto molto importante, perché quando entra sempre a tope e aiutò l'equipe, a parte marcando gol, ma nessa parte la posizione del permettiò giocare un po' più aperto a Vini, che è molto pericoloso.
1: Sobre o Japão, deram sim mais que seleção. Só que Carlo Ancelotti já está pensando no próximo compromisso da sua equipe.
0: Bom, suficiente. Nunca contente de lo que estamos fazendo. Pero quando tu estás fazendo bien para melhorar, não podes. Então, não estamos contentes porque queremos melhorar, porque queremos jogar a um nível mais alto. Também. O jogo de hoje me custou muito, é ponto, mas temos que pensar ao próximo.
1: Sim, sempre pensando no próximo Noruega. Lembrando que o Brasil enfrenta a Noruega no próximo domingo às 5 da tarde em Nova Jersey. Brenda, quem você colocar? Danilo, ele repetiria o Endrick?
2: Olha, eu acho que de repente pode ser um pouco mais conservador nessa escolha, tendo em vista o adversário, né? Uma Noruega que, se dá espaço para trabalhar a bola, consegue ter essa posse, ser muito efetiva, né? Principalmente utilizando ali das bolas aéreas alçadas na área adversária. Então, se o Ancelotti puder dificultar ao máximo a vida da Noruega nesse sentido, eu acho que ele entra com o Danilo. Acho que ele fecha um pouquinho o meio campo, coloca um jogador que, apesar de ter muita qualidade no passe, na saída de bola, ainda assim é um jogador que também ajuda. Então a minha aposta seria essa, que ele entraria com o Danilo.
1: Danilo, e você, Luiz Ferreira?
3: É a informação mesmo, tá? A princípio, fala-se nos bastidores da seleção brasileira que o Ancelotti vai testar o Danilo, principalmente por conta da formação de ataque, que ele já está colocando o Vini Júnior, que era um meio campista que faça a função do Paquetá. Esse cara seria o Santos Botafogo. Só mandar um abraço para o nosso querido William Douglas, que me mandou a pronúncia certa do técnico da Noruega, Solsbakken.
1: Nossa, abraço aí.
3: Tá quase isso, vou
1: abraço
3: aprender, vou ouvir mais
1: William
3: vezes.
1: William Douglas aí, pô, acertar essa pronúncia norueguesa pra gente. E um abraço pra vocês também. Boa noite, Brenda. Boa noite, Luiz Ferreira. Da bola vai ir. Gol de Navi brasileira sobre o Zaire na Copa de 74, disputada na Antiocidental. A narração é de Paulo César Tênios. Vem logo depois, vem aí o repórter nacional do Brasil, mundo. Uma vocês.
4: O gol na

0: Edu. Edu levanta na área, passou por todo mundo, vem a cabeçada, sobrou para Jair. O Jair fica esperando a bola. Entrou o jogador do Zaire e afastou o Domingo. Volta o rebote para Buanca. Buanca na direita para Tinabu. Tinabu cruzou a linha divisória do campo. Vai caminhando a equipe do Zaire. Vai trabalhando pela equipe do Zaire. Ainda o jogador agora que é Quila Azul. Passou errado, correu o Jair. Em auxílio da defesa, ganhou a bola. Deu para Paulo César, pisa no couro, houve falta. Falta o jogador que é do Tumba sobre Paulo César, brasileiro do Internacional. Cobrada falta para Marinho B. Marinho desce pela intermediária. Vamos lá, minha gente. Marinho para Jair. Jair ajeita pela meia esquerda. Pintou mais outro. Corre na meia-lua. Vai chutar. Não ficou ainda. Para Rivelino, para Jairzinho. Afastou a defesa. Voltou o rebote. Agora para Nelinho. Nelinho abriu para Valdomiro. Vai na ponta direita. Chuta para o gol. Gol!
1: Porque o goleirinho Casadi, ele coitadinho, ele foi receber o maior frango na carreira esportiva dele. A bola quicou no chão, na frente dele, quando ele foi botar a mão na bola, a bola foi para dentro do gol. Mas isso não interessa para nós. Interessa que marcamos o terceiro gol e agora é melhorar um pouco o futebol.

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1: Seis e meia no horário de Brasília. 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
2: Olá, muito boa noite para você que está sintonizado na Rádio Nacional em Brasília, São Paulo, Rio de Janeiro, Amazônia, Alto Solimões, São Luís e Recife. E também para você que nos acompanha em todo o Brasil, junto às emissoras parceiras da nossa Rede Nacional de Comunicação Pública. Eu sou Bianca Paiva e você vai ouvir, a partir de agora, as principais notícias desta terça-feira, 30 de junho de 2026. O governo federal anuncia a retirada gradual de parte dos subsídios criados para conter a alta dos combustíveis. Decisão acompanha a queda no preço internacional do petróleo. E mais.
3: Brasil se compromete a ampliar cooperação humanitária com a Venezuela, com ações de reconstrução de infraestrutura e habitação. Número de mortes em decorrência do duplo terremoto sobe para 1.943.
4: Brasil abre quase 73 mil novas vagas com carteira assinada em maio, segundo o Ministério do Trabalho.
5: Pesquisa aponta ampla adesão das escolas à restrição do uso de aparelhos celulares na educação básica um ano depois da implementação da lei.
6: Segunda edição do Ruani nas favelas terá investimento de 10 milhões de reais para fortalecer cultura nas periferias.
7: Com gol do atacante do Manchester City, Haaland, Noruega elimina a Costa do Marfim e vai encarar a seleção brasileira domingo às 5 da tarde em New Jersey.
1: 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Os subsídios aos combustíveis que estavam em vigor desde maio aqui no Brasil começam a ser retirados a partir de amanhã. Pedro Lacerda está ao vivo aqui no estúdio, vai explicar as medidas para a gente ao vivo. Boa noite, Pedro. Decisão na queda do preço do petróleo, né?
8: Boa noite, Bianca. Boa noite, ouvintes. É isso mesmo. A primeira medida cancelada é a subvenção de 35 centavos por litro do diesel concedida desde o fim de maio. Segundo o ministro da Fazenda, Dario Durigan,

0: A decisão foi possível porque o preço internacional do petróleo voltou a patamares anteriores à crise no Oriente Médio.
1: Nós estamos tomando aqui a decisão e anunciando que a partir de amanhã, portanto a partir do mês de julho, já estamos tirando a subvenção de 0,35 centavos por litro do diesel, já gerando efeitos de imediato. A gente não vai parar por aqui. Nós estamos em avaliação da outra subvenção do diesel, que é uma subvenção de 1,12, e também, em especial, da subvenção de 0,44. Centro da gasolina.
0: Com valência diesel à gasolina e ao gás de cozinha, além da desoneração de tributos sobre biodiesel e querosene de aviação. Mas o governo já sinaliza que a redução à gasolina deve ser anunciada em breve, conforme os preços se estabilizem. A equipe econômica também associou a medida ao ajuste fiscal. O ministro do Planejamento, Bruno Moretti, explicou que, com o petróleo mais barato, caiu a arrecadação extra com royalties, o que torna necessário reduzir os subsídios para preservar a meta de resultado primário de 2026. A ANP, Agência Nacional do Petróleo, informou que a retirada foi planejada dessa forma para não provocar impacto relevante nos preços pagos pelo consumidor final. Bianca.
2: Obrigada, Pedro. 6h34 agora.

0: O presidente Lula defendeu hoje cúpulas de possui estados associados. Paraguai, o chefe de Estado brasileiro defendeu o projeto de integração sul-americano. A cúpula e marca o fim da presidência do Paraguai no bloco e o início da presidência do Uruguai pelos próximos 6 meses. Confira na reportagem de Renato Ribeiro.
1: O presidente Lula disse nesta terça-feira, ao participar da cúpula do Mercosul em Assunção, no Paraguai, que o projeto sul-americano deve estar acima de qualquer divergência ideológica. O encontro à integração regional e as negociações de livre comércio, em meio à escalada protecionista dos Estados Unidos. Em discurso, Lula cobrou maior integração regional e criticou a polarização na região.
2: Nem sempre avançamos na velocidade que desejamos, mas o Mercosul permanece como o principal espaço institucional em uma região cada vez mais polarizada. O projeto de integração sul-americano deve estar acima de qualquer divergência ideológica. A melhor opção é fortalecer nossos mecanismos de diálogo e cooperação e ampliar nossa capacidade de atuação conjunta.
1: Lula prestou solidariedade ao povo da Venezuela que sofre com as consequências dos terremotos da última semana.
2: Tragédias como essa convidam a uma reflexão sobre a importância da solidariedade e da cooperação regionais. Esse mesmo espírito de fraternidade e visão de futuro compartilhado tem orientado o Mercosul ao longo da sua trajetória. Hoje, nos confrontamos com uma região e um mundo profundamente transformados. As rivalidades geopolíticas crescem, o unilateralismo ganha força.
1: O presidente destacou ainda o papel estratégico do Mercosul na atual conjuntura política.
2: Guerras e conflitos aprofundam

0: E da energia. O protecionismo ressurge como resposta falaciosa à complexidade dos desequilíbrios macroeconômicos globais. A fragmentação da economia mundial impõe severos desafios ao comércio, aos investimentos e ao desenvolvimento sustentável. Na atual conjuntura, o Mercosul é uma necessidade estratégica.
1: Lula voltou a defender o PIX, sistema de pagamento criado no Brasil, e a proteção às terras raras e aos minerais críticos. Na cúpula, Lula apresentou a proposta do Brasil de destinar 100 milhões de dólares ao fundo do Mercosul para reduzir as desigualdades entre os países do bloco. Da Rádio Nacional em Brasília, Renato Ribeiro.
2: 6:37. Depois de enviar o 5º avião da FAB com ajuda humanitária à Venezuela, representantes do governo brasileiro se reuniram com autoridades do país vizinho. O Brasil quer aumentar a cooperação venezuelana após os terremotos que causaram a morte de mais de 1.900 pessoas. Vamos aos detalhes ao vivo com a repórter Daniela Longuinho. Boa noite, Dani.
3: Boa noite, Bianca. Boa noite a todos. O ministro da Defesa, José Múcio Monteiro, se reuniu hoje em Caracas com a presidente encarregada da Venezuela, Delcy Rodrigues, para tratar da ajuda humanitária do Brasil após os terremotos que atingiram o país vizinho. No encontro, Múcio manifestou solidariedade ao povo venezuelano em nome do presidente Lula e tratou de novas formas de cooperação humanitária em resposta ao desastre. Representantes do Ministério das Cidades e da Caixa Econômica participaram da agenda. Assim que chegou à Venezuela, Múcio teve um encontro com o ministro da Defesa do país vizinho, Gustavo González Lopes. Além das ações de emergência para salvar vidas, o Brasil se comprometeu a apoiar a reconstrução de infraestrutura e habitação. Cerca de 60 mil pessoas estão desabrigadas no país. Durante a visita, o ministro da Defesa também fez a doação ao governo venezuelano de purificadores de água e visitou a base de operações do governo do Brasil em La Guaira, a cidade mais atingida pelo terremoto duplo. Segundo a última atualização do governo venezuelano, subiu para 1.943 o número de mortes causadas pelo desastre, Bianca.
2: É um desastre mesmo. Muita gente, Dani. E o governo brasileiro também enviou hoje mais um avião, o 5º, da operação humanitária destinada à Venezuela, certo?
3: Isso mesmo. A aeronave deixou o aeroporto do Galeão, no Rio de Janeiro, com equipamentos para expandir o hospital de campanha instalado em La Guaira. A unidade conta com a capacidade para internação de até 30 pacientes simultâneos, módulo infantil e outro para pandemias. Mais de 45 militares da Marinha do Brasil vão atuar no hospital, que contará com 900 metros quadrados e equipe de 93 profissionais. Também foram enviadas 5,5 toneladas de insumos doados pelo Ministério da Saúde, como medicamentos e testes rápidos solicitados pelo governo venezuelano. Equipes de resgate da Jordânia, que atuam na Venezuela, resgataram uma criança de hoje. Ela foi a única sobrevivente localizada neste 6º dia de operação, segundo autoridades venezuelanas. A informação é da agência de notícias Reuters. Bianca.
2: Obrigada pelas informações, Dani. 6:40. Mercado de trabalho. O Brasil criou quase 73 mil empregos com carteira assinada, segundo dados do Cadastro Geral de Empregados e Desempregados, o CAGED. E o Pedro Lacerda está de volta com mais dados sobre o emprego no país. Pedro.
4: Pois é, Bianca, foram mais de 2 milhões e 200 mil admissões e 2 milhões e 100 mil demissões no período. O saldo positivo é menos da metade do que foi registrado em maio do ano passado, quando houve 153 mil novas vagas. No acumulado do ano, são 762 mil novos postos de trabalho, o menor número para o período desde 2020. O salário médio de contratação também caiu em relação a abril, com redução de 0,75%, ficando em R$ 2.384. Apesar da desaceleração apresentada nos últimos meses, a taxa de desemprego segue no menor patamar histórico, em 5,6% no trimestre até maio. O ministro do Trabalho, Luiz Marinho, atribuiu a diminuição na taxa de emprego à política de juros altos do Banco Central e ao impacto da guerra no Oriente Médio na economia global.
5: Chamar a atenção do Banco Central, melhor isso, acho que as políticas monetárias, do jeito que está, ela vem gerando um efeito muito negativo no mercado. E era para

0: está mais positivo ainda. Mas não podemos esquecer também das tarifas e do efeito guerra, um transtorno danado do mercado global e que tem as consequências no Brasil. Felizmente, nós estamos conseguindo manter a economia positiva, ritmo que poderia ser muito superior ao ritmo que nós estamos rodando.
1: No mês de maio, 5 grandes agrupamentos de atividades econômicas apresentaram saldos positivos. Os serviços foram destaque com a abertura de mais de 45 mil postos. Construção civil, agropecuária e indústria também tiveram saldos positivos. Já o comércio praticamente não registrou crescimento, apenas 40 a mais do que demissões. Bianca, é com você.
2: Obrigada pela sua participação hoje, Pedro. 6h42. O Tribunal Federal ouviu verbas indenizatórias a juízes, procuradores e promotores, os chamados penduricalhos. Pelo novo entendimento, o pagamento de benefícios, como licenças férias não tiradas e plantões judiciais feitos antes de fevereiro, pode ser restabelecido, mas deve observar o limite de 35% do Conselho Nacional de Justiça, tem prazo de 30 dias para ao supressão das vacações legais que eram pagas antes da Corte. Em seguida, o resultado do julgamento será aplicado. 6h43 agora e ainda no Supremo, por unanimidade, a primeira turma decidiu uma decisão que acabou com a aposentadoria compulsória como pena máxima a juízes condenados. Vamos entender essa decisão com a Sheile Noleto. Boa noite, Sheile.
3: Boa noite, Bianca. Boa noite, ouvintes. Em março, o ministro Flávio Dino, relator desse caso, deu fim dessa punição aos magistrados. Dino alegou que a reforma da Previdência de 2020 deixou de prever o benefício previdenciário. Ainda que a pena de aposentadoria compulsória beneficia juízes condenados, porque eles continuam recebendo salário mesmo após cometerem faltas disciplinares graves, como a venda de sentenças, assédio sexual e também assédio moral. Em maio, a Corte confirmou essa decisão do ministro. Ficou definido que, após a condenação à pena máxima pelo Conselho Nacional de Justiça, a Advocacia Geral da União deverá entrar com uma ação no Supremo para que o magistrado tenha a perda do cargo analisada pela Corte. Mas a Procuradoria-Geral da República recorreu, contestando a competência do STF e também da AGU para essas atribuições, além do esvaziamento da garantia de vitaliciedade dos juízes e promotores. Recurso esse foi hoje pela primeira turma. Portanto, os juízes que cometeram falta grave não vão mais ser aposentados de forma compulsória. Devolvo para você.
2: É isso, Sheile. Muito obrigada. Hora certa, 6h44 no horário de Brasília. Você vai ouvir daqui a pouco. Paixão pelo futebol faz torcedor baiano escolher os nomes dos 15 filhos com a letra R em homenagem a jogadores da seleção brasileira.
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2: Notícias internacionais. Nos Estados Unidos, a Suprema Corte manteve o direito à cidadania por nascimento. Sul-africanos fazem protesto contra imigrantes ilegais. E ainda enchentes em Gana deixam ao menos 13 mortos. Nosso giro pelo mundo hoje é com o Paulo Mondego.
5: Em Gana, 12 pessoas após a chuva eram grandes, incluindo a capital, Accra. Outras 7 pessoas estão desaparecidas. O Ministério do Interior afirmou que mais de 38 mil pessoas foram afetadas pelas enchentes e cerca de 8 mil tiveram que abandonar suas casas. A capital de Gana recebeu em um único dia 169 milímetros de chuva. O quarto maior nível registrado no país em 30 anos. A Corte dos Estados Unidos revogou a ordem executiva assinada pelo presidente Donald Trump. Por 6-3, os juízes da corte mantiveram o entendimento da Constituição que adota o princípio de jus soli, ou seja, qualquer pessoa nascida nos Estados Unidos, exceto poucas exceções, como filhos de diplomatas estrangeiros, tem direito à cidadania. Trump chamou a decisão de lamentável e disse que a regra é cara e injusta para a nação. Ele também pediu ao Congresso que crie uma lei para acabar com a cidadania por nascimento nos Estados Unidos. Manifestantes marcharam em diversas cidades da África do Sul, pedindo que o governo seja mais duro com ilegais. Maior protesto no país. Alguns manifestantes disseram que estrangeiros tomam seus empregos e afirmaram que os atos irão continuar até que o governo os mande embora. Os organizadores do protesto em Durban afirmaram que vão voltar às ruas todas as quintas-feiras, os ilegais vivam atualmente na África do Sul. Segundo a polícia, mais de 25 mil já teriam deixado o país nos últimos dias com medo da violência. Com informações da agência Reuters, da TV Brasil em Brasília, Paulo Mondego.
2: Vamos voltar ao Brasil com um assunto de educação. Pesquisa aponta ampla adesão das escolas à restrição do uso de aparelhos celulares na educação básica, um ano depois da implementação da lei. Os resultados foram divulgados hoje pelo Ministério da Educação. A repórter Sara Quines está na linha com as informações. Oi, Sara, boa noite.
6: Boa noite, Bianca. Boa noite, ouvintes. Olha, de acordo com a pesquisa realizada pelo Ministério da Educação, em parceria com o INEP, o Instituto Nacional de Estudos e Pesquisas Educacionais Anísio Teixeira, 92% dos gestores de escolas afirmam que a lei está sendo implementada nas instituições. Para 45%, o processo está consolidado e, para 47%, ainda há desafios pela frente. Rodrigo Mendes é professor da educação básica há mais de 20 anos. Para ele, o maior desafio nesse período foi a falta de direcionamento de como agir na restrição dos aparelhos.
7: Muitos anos que a gente está percebendo que o celular estava atrapalhando mesmo a qualidade das aulas. Mas o maior empecilho foi, no início, esse enfrentamento, porque aí é proibido o uso do celular. Mas quem que é responsável por não deixar? Ficou a cargo da escola, né, do professor. E aí, muitas vezes, entrava em embate, né, com alguns alunos, né?
6: Com a Lei 15.100, de 2025, não é mais permitido o uso indiscriminado de aparelho celular em qualquer espaço e horário das escolas. A restrição geral do uso de celulares passou de 20% para 48% dos estabelecimentos de ensino. Para os gestores entrevistados, aumentou a participação dos alunos nas atividades pedagógicas e também a socialização presencial. A restrição do aparelho também favoreceu a redução de agressões digitais, como o cyberbullying. E entre os impactos positivos está a redução da ansiedade no ambiente da escola e o crescimento de atividades manuais, lúdicas e artísticas sem telas. Rodrigo Mendes reforça a percepção da pesquisa de que houve aumento da concentração nas aulas sem a distração do celular.
7: A gente tirou um concorrente de dentro da sala de aula, porque muitos ficavam em rede social e em joguinhos, né? Que eles ficavam lá e deixavam a gente de lado. Houve uma melhora porque aquele que era influenciado deixou de ser influenciado. O embate maior acontecia nono ano ensino médio. Era mais difícil mesmo a gente conscientizar.
6: A restrição de celulares não afetou as atividades educacionais que fazem uso de tecnologias digitais. A análise foi feita em 8.189 escolas da educação básica em todos os estados. Nesse primeiro momento, os resultados se referem à percepção dos gestores e no próximo semestre serão divulgados os dados relacionados aos professores. Bianca, é com você.
2: Obrigada, Sara, pelas informações. 6h50.
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2: Para seguir lutando pelo Hexa, o Brasil encara no domingo a Holanda. E a seleção pode ficar sem o Paquetá para a partida. O meio-campista machucou a coxa esquerda. Assuntos para André Luiz Mendes.
9: A Noruega será adversária da seleção brasileira nas oitavas de final da Copa do Mundo. Venceu hoje a Costa do Marfim 2-1, segundo gol do atacante Haaland do Manchester City. E domingo, às 5 da tarde, horário de Brasília, New Jersey, as duas equipes vão se encontrar. Seleção brasileira voltou aos treinamentos depois da grande vitória de virada sobre o Japão por 2-1, eliminando os japoneses. E logo de cara, o técnico Ancelotti se vê com dois problemas. Um, ele já conhece, que é o Rafinha. Ainda não se recuperou do problema na coxa. Desta vez, uma lesão foi detectada no jogador Lucas Paquetá, na sua coxa esquerda. Ele já está em tratamento intensivo para que possa retornar o mais rápido possível. Outro assunto que balançou as redes sociais é Neymar. Os seus fãs cobraram do técnico Ancelotti por que o Neymar não jogou, o que aconteceu na realidade. O próprio técnico explicou, conversou com o Neymar, disse que ele entraria em campo se o Brasil não empatasse o jogo com 15 minutos no segundo tempo. Se o Brasil empatasse, ele entraria na prorrogação. O próprio técnico da seleção brasileira explica o assunto.
10: Falei com o Neymar que se não se empatava o jogo até o minuto 60, ia meter a ele. Entrou em lá prórroga de meter a ele, porque está bem, pronto que marcamos, mas estava tudo claro com ele.
9: Duas favoritas deram adeus à Copa do Mundo, Alemanha e Holanda, portanto agora ninguém consegue chegar ao pentacampeonato. Só Alemanha e Itália tinham 4 títulos, a Alemanha está fora, a Itália é a terceira vez consecutiva que está fora de uma Copa, a última foi no Brasil em 2014, portanto ninguém pode chegar ao pentacampeonato. Seleção brasileira continua sua pré-pito domingo, 5 da tarde, horário de Brasília, Brasil e Noruega, no MetLife Stadium em New Jersey. Da equipe de esportes da Rádio Nacional, André Luiz Mendes.
2: Pois é, reforçando então, domingo às 5 da tarde tem Brasil e Noruega. E agora temos França e Suécia. Por enquanto, o time do Mbappé está vencendo por 1 gol. No interior da Bahia vem uma história curiosa que une paixão pelo futebol e tradição familiar. Em Conceição do Coité, um pai decidiu homenagear grandes craques da bola ao escolher os nomes dos 15 filhos, quase todos começando com a letra R. A repórter Mônica Lamego, da Rádio Educadora de Salvador, emissora da Rede Nacional de Comunicação Pública, conta essa história que mostra como o futebol pode ultrapassar as 4 linhas e fazer parte da identidade de uma família.
11: Enquanto milhões de brasileiros sonham com a próxima taça, um morador baiano já montou a própria seleção dentro de casa. Apaixonado por futebol, ele deu aos 15 filhos nomes inspirados em jogadores famosos, todos começando com a letra R. São 14 homens e apenas uma mulher. Uma história curiosa que mistura amor pela família, tradição e paixão pelo esporte que ele pratica até os dias de hoje. Habitante de Conceição do Coité, região do Sisal, seu Irineu Cruz, aos 50 anos, nos contou como surgiu a ideia de dar nomes de jogadores aos seus filhos.
12: É através da Copa, que teve 6 jogadores, tudo com a letra R. Quando eu casei, veio o primeiro filho, eu botei o nome dele com a primeira letra, e aí lá vem, segundo, terceiro, quarto, veio Robson, Renan, Raul, Rivaldo, Juan, Ramon, Ricon, Ramírez, Railson, Rafael, Ronaldo, Rodrigo e Rayane.
11: A brincadeira começou há muitos anos e acabou virando tradição. E se os nomes vieram dos craques, a curiosidade agora é saber se alguém herdou também o talento com a bola.
12: Todos eles jogam a bola, né? Só não são profissional. O que está mais destacado no futebol é Ramírez.
11: A tradição também atravessou gerações. Alguns netos receberam nomes iniciados pela letra R. Outros seguiram caminhos diferentes. E a pergunta inevitável é: quando a tradição muda, o avô aprova a escalação ou prefere manter o esquema original?
12: Eu fiz minha assinatura. E se eles acompanhassem, melhor ainda. Eles podem botar o nome que eles quiserem. Isso aí eu não vou chegar para eles e assim, não, bote com a letra R, não.
11: Em clima de festa, seu Irineu, torcedor e pai de família, acompanhando o futebol de perto. E quem sabe, o time da casa ainda ganhe reforços. A possibilidade de novos filhos e a expectativa pelo futuro da seleção brasileira entram na conversa.
12: Se a mulher não tivesse cancelado, eu acredito que já estava nos 20 erros.
11: Quanto a Holândia aqui, é assunto que vai muito além das quatro linhas. Da Rádio Educadora de Salvador, Mônica Lamego.
2: 6h56. Tem dinheiro novo chegando para fortalecer a cultura que ferve nas periferias e comunidades espalhadas pelo Brasil. Uma nova edição do programa Rouanet nas Favelas vai investir pelo menos 10 milhões de reais em projetos culturais desenvolvidos nesses locais.

0: Os detalhes com Tatiana Alves.
1: A cerimônia de lançamento da nova edição do programa Rouanet nas Favelas acontece na noite desta terça-feira, no edifício Palácio Gustavo Capanema, no Rio de Janeiro, com a presença da ministra da Cultura, Margareth Menezes. Nesta edição, pelo menos 50 projetos serão selecionados. Cada proposta poderá receber até R$ 200 mil para tirar ideias do papel e fazer acontecer. O Rouanet nas Favelas vai contemplar iniciativas de 8 localidades brasileiras: Belém, Belo Horizonte, Distrito Federal, Recife, São Luís, São Paulo e Vitória. Projetos de música, teatro, dança, audiovisual, artes visuais, patrimônio cultural, museus e literatura. Também há espaço para as ações ligadas à cultura afro-brasileira, cultura urbana, tradições populares, atividades voltadas para crianças e projetos destinados a pessoas com deficiência. Segundo o Ministério da Cultura, a ideia é reconhecer e valorizar as histórias, os saberes e as manifestações culturais que nascem nas periferias e que muitas vezes enfrentam dificuldades para conseguir apoio financeiro. Da Rádio Nacional no Rio de Janeiro, Tatiana Alves.
0: E a primeira edição nacional do Festival de Artes Cênicas Preta do Maranhão está com inscrições abertas. Madison Euler.
2: O prazo para submissão de inscrições de artistas, grupos e coletivos negros de todas as regiões do país para o primeiro Festival de Artes Cênicas Preta do Maranhão encerra em 9 de julho. O evento ocorrerá entre os dias 13 e 17 de outubro em São Luís e região metropolitana. O formulário de inscrições está disponível no Instagram, Festival de Artes Cênicas Preta MA. A expectativa inicial é aprovar 15 propostas artísticas. Poderão ser selecionados espetáculos de teatro, dança, cenas curtas e performances nas categorias adulto, infantil e monólogo, compostos por grupos, coletivos e companhias com liderança negra, artistas solo, coletivos quilombolas e núcleos independentes de artes cênicas com liderança e composição majoritariamente negra. A programação também contará com atividades formativas gratuitas. O resultado será divulgado até 17 de agosto nas redes oficiais do festival.
0: 6h59, o Repórter Nacional fica por aqui com trabalhos técnicos de Sanderson Freitas. Nos siga pelo Instagram, Rádio Nacional Notícias. A gente volta amanhã, boa noite. Tchau, tchau.
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4: Em Brasília, 19 horas. Está no ar a Voz do Brasil. As notícias do governo federal que movimentaram o país no dia de hoje.
5: Olá, boa noite.
4: Boa noite para você que nos acompanha em todo o país.
5: Terça-feira, 30 de junho de 2026.
4: Vamos ao destaque do dia. Plano Safra 2026-2027.
5: São mais de 525 bilhões de reais em crédito para ampliar a produção agropecuária e fortalecer a renda no campo.
4: Para a agricultura familiar serão destinados mais de 97 bilhões de reais.
5: Um valor recorde para incentivar o cultivo de alimentos saudáveis. Graziele Bezerra.
6: O dinheiro poderá ser aplicado em programas de crédito, seguro agrícola, compras públicas, assistência técnica e extensão rural.
4: E ainda, cúpula do Mercosul.
5: Brasil defende financiamento em obras de infraestrutura na região e combate ao crime organizado.
4: Em reunião no Paraguai, presidente Lula reforça o fortalecimento da integração entre os países sul-americanos.
7: O projeto de integração sul-americano deve estar acima de qualquer divergência ideológica.
5: Vamos falar também sobre ações de saúde para enfrentar

0: efeitos da mudança climática.
1: A ampliação da Força Nacional vai permitir que as equipes alcancem qualquer emergência em até 12 horas. Márcia Fernandes.
2: O Brasil passará a contar com mais 8 bases da Força Nacional do SUS, distribuídas por todas as regiões do país.
0: Hoje, na apresentação da voz, Ana Vasconcelos e Luciano Seixas.
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0: Mais recursos para a agricultura, aquela que produz os alimentos que chegam à mesa dos brasileiros.
1: O governo do Brasil anunciou o Plano Safra 2026-2027 da agricultura familiar com um recorde de financiamento, 97 bilhões e 300 milhões de reais.
0: A repórter Graziele Bezerra acompanha o anúncio do plano neste momento e traz para a gente os detalhes ao vivo. Boa noite, Graziele.
3: Boa noite para você também, Luciano. Boa noite para a Luciana e para o ouvinte da Voz do Brasil. Dos 97 bilhões de reais destinados para fomentar a agricultura familiar, mais de 85 bilhões serão destinados ao PRONAF, que é o Programa Nacional de Fortalecimento da Agricultura Familiar, um aumento de quase 9% do crédito comparado à última safra. O dinheiro poderá ser aplicado em programas de crédito, seguro agrícola, compras públicas, assistência técnica e extensão rural. A ministra do Desenvolvimento Agrário e Agricultura Familiar, Fernanda Machiavelli, destacou as operações de crédito que terão juros reduzidos.
4: Eu estou falando que agora quem quiser produzir alimento nesse país tem juros de 2% para contratar crédito para a agricultura familiar para quem quer produzir alimentos. E se quiser produzir alimento orgânico ou agroecológico, a taxa de juros, presidente, agora é 1%.
3: E o plano também amplia o limite de crédito para a unidade familiar, de R$ 53 para R$ 74 mil. Reais. Outra novidade dessa edição é o Pronaf de Habitação. Quem vive no campo vai poder fazer financiamentos com limite de R$ 10 mil para reformar a casa ou fazer instalações sanitárias. Serão 5 anos para quitar, além de desconto de até 40% para quem pagar a conta em dia. Outra novidade é o Terra à Mesa Garantia Safra, com mais de 400 milhões de reais destinados à inclusão produtiva, adaptação climática e fortalecimento da produção de alimentos para mais de 60 mil famílias do semiárido brasileiro. O governo do Brasil também anunciou programas para melhorar a governança no campo, agilizar a regularização fundiária de imóveis rurais, públicos e privados. Devolvo para vocês, Luciano, Luciana.
1: Obrigada, Graziele, pelas informações ao vivo aqui na Voz do Brasil.
0: Para o agronegócio, o governo anunciou um plano safra também com valor recorde.
1: São mais de 525 bilhões de reais com taxas de juros reduzidas.
0: O plano traz incentivos também para os produtores comprometidos com a agricultura sustentável.
5: O Plano Safra 2026-2027 é o maior da história destinado à agricultura empresarial. Ao todo, o governo do Brasil anunciou nesta terça-feira 525 bilhões e 100 milhões de reais em linhas de crédito para médios e grandes produtores rurais. São quase 9 bilhões de reais a mais que na safra anterior. O objetivo é fortalecer a produção agropecuária, ampliar a oferta de alimentos e manter o Brasil entre os maiores produtores e exportadores do mundo. Do total anunciado, 384 bilhões e 900 milhões de reais serão destinados ao custeio da produção e à comercialização da safra. Outros 140 bilhões e 200 milhões de reais vão financiar investimentos em irrigação, armazenagem, inovação tecnológica, compra de máquinas e equipamentos, recuperação de áreas produtivas e geração de energia renovável. O presidente em exercício, Geraldo Alckmin, disse que os números representam um compromisso do governo com a produção de alimentos e investimentos no campo.
6: Ano passado, batemos recorde de produção e a expectativa é de 50.
5: Outra novidade são das juros estratégicas de financiamento. No PRONAMP, programa voltado aos médios produtores rurais, a taxa caiu para 9% ao ano. Também houve redução em programas voltados à irrigação, agricultura sustentável, armazenagem e inovação. A expectativa é ampliar o acesso ao crédito e estimular novos investimentos no campo que já exporta e produz números recordes, disse André de Paula, ministro da Agricultura e Pecuária.
7: O agronegócio brasileiro representa hoje cerca de 1/4 de toda a riqueza produzida no país. O PIB da agropecuária cresceu 11% o ano passado. Um entre cada 4 empregos de brasileiros está ligado ao agro.
5: O plano sabe os impráveis. É mais oportunidade para a fazenda Dário Durigan.
8: Tivemos também os bônus que incentivam sustentabilidade no agronegócio, que podem dar um prêmio de 0,5 pontos percentuais, seja para quem tem o CAR normalizado, seja para quem adota boas práticas agropecuárias no sentido da sustentabilidade.
5: Desde 2023, o governo do Brasil tem ampliado os recursos à agricultura empresarial. Nos últimos 4 anos, foram 4 recordes, saindo de 364 bilhões para mais de 525 bilhões de reais. Reportagem Pablo Mundim.
1: Brasil, Argentina, Uruguai e Paraguai. Esses países formam o Mercosul, que reúne 73% do território sul-americano.
0: Responsável por 65% do PIB da região, o bloco se reuniu hoje em Assunção, no Paraguai, para definir estratégias que fortalecem os países.
9: O encontro reúne líderes dos países membros e associados do Mercosul em Assunção, no Paraguai. Nesta cúpula do bloco, o objetivo é discutir medidas para aprofundar a integração regional, fortalecer o comércio, a agenda social e o desenvolvimento. Durante o discurso, o presidente Lula defendeu o fortalecimento da integração entre os países sul-americanos.
10: O Mercosul permanece como o principal espaço institucional em uma região cada vez mais polarizada. O projeto de integração sul-americano deve estar acima de qualquer divergência ideológica.
9: Lula anunciou também que fará uma proposta de aumento da contribuição brasileira ao FOSEM, fundo que financia obras de infraestrutura e projetos sociais para reduzir desigualdades entre os países do bloco.
10: O Mercosul precisa fazer diferença na vida das pessoas. Desde a sua criação, o FOSEM já financiou mais de 1.000 quilômetros de rodovias, 680 quilômetros de ferrovias, 750 quilômetros de linha de transmissão elétrica, 100 quilômetros de rede de saneamento básico. Estamos prontos para lançar o FOSEM 2 e aumentar a contribuição brasileira com aporte de 100 milhões de dólares anuais ao longo de uma década.
9: Na área de segurança, Lula defendeu a cooperação internacional para o combate ao crime organizado e ao tráfico de drogas.
10: Estamos implementando nova iniciativa para o Enfrente Interpol em Buenos Aires. O Brasil vai custear a presença de delegado dos 12 países da região na capital argentina por um ano, para ampliar a coordenação no combate ao tráfico internacional de drogas e crime organizado.
9: Durante o encontro, foi aprovado o reconhecimento de meios de autenticação e identificação digital entre os países membros, concedida pessoas que moram na Argentina, Uruguai e Paraguai poderão

0: acessar a plataforma gov.br para autenticação em países estrangeiros, por exemplo, para entrar em vigor os legislativos de cada país.
1: E durante a cúpula do Mercosul,
2: pediu um minuto de silêncio e disse que momentos como esse, com tantas vidas perdidas, demonstram a importância da solidariedade e da cooperação regional.
1: Para ampliar a cooperação humanitária do Brasil com a Venezuela, o ministro da Defesa, José Múcio Monteiro, chegou hoje à capital Caracas, onde se reuniu com a presidente encarregada do país, Delcy Rodrigues.
2: Múcio visitou também o hospital de campanha montado pela Marinha do Brasil, que é especializado em assistência cirúrgica de emergência.
1: A unidade de saúde tem capacidade para realizar cirurgias e intervenções ortopédicas sob anestesia, além de oferecer suporte avançado de vida e cuidados intensivos em até 30 leitos.
2: O ministro José Múcio Monteiro disse que o Brasil vai atuar em duas frentes. Inicialmente com apoio humanitário para o momento de emergência e, posteriormente, ajudando na reconstrução do país.

0: hoje está chegando aqui o nosso quinto KC 390, trazendo mantimentos, trazendo ajuda. E nós estamos querendo ver onde é que nós podemos ajudar mais, fazer uma coisa ordenada. Por isso que o presidente nos mandou os três para que nós conversássemos, para ver quais as prioridades nesse momento.
1: Com o fim do conflito Estados Unidos e Irã e a situação do petróleo se normalizando internacionalmente, o governo do Brasil começou a retirada gradual de incentivos que tinham sido concedidos a produtores.
2: A partir de amanhã, deixa de vigorar um deles, a subvenção de 35 centavos por litro de diesel.
3: Depois de quase 2 meses de medidas para conter o impacto da crise no Oriente Médio sobre os combustíveis, o governo começa a desmontar o pacote criado durante o conflito entre Estados Unidos e Irã. Nesta terça-feira, foi anunciada a retirada de uma das medidas de apoio que estava em vigor, a subvenção de 35 centavos por litro concedida ao diesel. O desconto havia sido criado para impedir que a alta no preço internacional do petróleo afetasse os preços aqui no Brasil. De acordo com o ministro da Fazenda, Dário Durigan, com o fim do conflito, não há mais sentido manter o benefício.
4: A gente foi atento e pronto para colocar as medidas de pé para

0: gente vai se adaptando, retirando gradualmente as subvenções, para que a gente tenha todas as condições para manter a nossa meta de resultado primário para o exercício sendo naturalmente perseguida. Nós vamos cumpri-la de maneira então que a gente preenche todas as condições que a gente falou desde o começo aqui, proteger a população e amortecer choques de preço com a responsabilidade fiscal, com neutralidade fiscal.
1: O ataque dos Estados Unidos ao Irã levou o país persa a fechar de atenção, levou o preço do barril e gerou preocupação com o abastecimento mundial. O diesel é essencial para o transporte de cargas. Há duas semanas, Estados Unidos e Irã assinaram um acordo de paz, finalizando o conflito. Reportagem Luana Karen.
2: O Brasil está em alerta com a volta do fenômeno climático El Niño ao país.
3: As ondas de calor são apontadas como um risco a quase todo o território nacional.
2: As projeções para os próximos 2 anos indicam secas severas no norte e nordeste e chuvas intensas com risco de inundações no sul.
3: O El Niño é um fenômeno climático que ocorre quando as águas do Oceano Pacífico se aquecem de forma anormal.
2: As mudanças trazem impactos diretos na saúde pública, como prematuridade de bebês e surgimento de comorbidades maternas.
3: Um estudo da Fiocruz estima que nos últimos 20 anos, 120 mil mortes estavam diretamente relacionadas ao aumento da temperatura média do planeta.
2: E para conter os impactos, o Ministério da Saúde anunciou hoje um pacote de ações para reforçar medidas de prevenção a desastres.
4: Para ampliar a capacidade de resposta do SUS aos efeitos do El Niño e de outros eventos climáticos extremos, foi anunciado um pacote de medidas nesta terça-feira. Entre elas, o Brasil passará a contar com mais 8 bases da Força Nacional do SUS distribuídas por todas as regiões do país. Com o reforço, as equipes terão capacidade de chegar a qualquer emergência em menos de 1 dia. O anúncio foi feito pelo ministro da Saúde, Alexandre Padilha.
5: Com a base regional, nós vamos poder botar 47 pessoas e equipamentos em 12 horas. Então, nós estamos aumentando 20 vezes mais a nossa capacidade de pronta resposta.
4: As iniciativas incluem ainda a implantação de centros de informação em saúde e clima nas 5 regiões do país, para ajudar no monitoramento de riscos em tempo real, e o lançamento do painel nacional de calor extremo, que vai disponibilizar previsões para todos os municípios brasileiros. O ministro Alexandre Padilha destacou a importância da integração entre essas informações e os dados de saúde da população.
5: Permite cada vez mais o planejamento, saber que você vai ter nos próximos 5 dias uma onda de calor e ter certeza que tem na unidade de saúde os produtos, medicamentos, a preparação para os pacientes para reduzir o risco de óbitos, de danos à saúde.
4: As medidas integram o AdaptaSUS, que prepara o Sistema Único para Emergências e propõe ações para proteger a população. Estão previstas quase 100 metas para serem executadas até 2035, com investimentos de cerca de 10 bilhões de reais. Reportagem Márcia Fernandes.
3: A lei que restringe o uso de celulares nas escolas entrou em vigor no ano passado. De lá para cá, algumas mudanças já são perceptíveis no ambiente escolar.
2: É o que aponta um levantamento do Ministério da Educação, divulgado hoje, e que mostra aumento na participação dos estudantes e na concentração durante as aulas.
6: Os dados revelam que 92% das escolas públicas e privadas da educação básica já aderiram à lei que restringe o uso de celulares nas instituições escolares. De acordo com a diretora de apoio à gestão educacional da Secretaria de Educação Básica do MEC, Anita Stephanie, a restrição segue um movimento mundial e busca o uso saudável do celular escolar.
7: É um movimento mundial a questão do uso mais cuidadoso. A gente vem apoiando os municípios e os estados para conseguirem a implementação dessa lei.
6: A pesquisa também mostra os principais desafios de aplicar a restrição. 39% das escolas relatam dificuldade para conquistar a adesão dos estudantes às novas regras. 31% das instituições também dizem ter dificuldade para realizar a fiscalização contínua durante aulas e intervalos. 97% concordam que a medida contribuiu para aumentar a participação dos estudantes.

0: estudantes nas atividades pedagógicas. Segundo Kátia Schweikart, secretária de Educação Básica do Ministério da Educação, a medida é uma forma de posicionar o lugar da tecnologia no fazer educacional.
1: A lei que trata da restrição do uso de celulares, ela tenta ser uma forma da gente posicionar o lugar da tecnologia no fazer educacional, especialmente de crianças, adolescentes, mas não só, dos jovens e adultos também. E essa relação dos adultos com as crianças é que ainda é o nosso maior desafio.
0: Os resultados também indicam que 71% discordam que a restrição do celular limita o desenvolvimento de habilidades digitais. Para o professor Rodrigo Alves Basílio, a medida restritiva contribui para melhorar a concentração e a socialização e também reduz conflitos e a ansiedade dos estudantes.
2: Eles tinham excesso de informação. No decorrer do tempo, eles foram aprendendo a conviver. A melhora é evidente a nível de aprendizado, a nível de concentração, a nível cognitivo.
0: Os pais também concordam que um ano depois da implementação da lei, as mudanças já são perceptíveis.
3: Tirando o celular de cena, né? Isso com certeza vai agregar em amizade, boas conversas.
4: Elas têm que ter contato com outras crianças ao vivo, então elas só têm um ambiente escolar para se interagir.
0: Nesta etapa foram divulgados os resultados referentes à percepção dos gestores escolares. Os dados relativos aos professores serão apresentados no segundo semestre desse ano. Reportagem Thaís Antônio.
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6: O Brasil abre mais de 70 mil vagas de emprego com carteira assinada em maio.
7: O destaque ficou com o setor de serviços, responsável por mais da metade dos novos postos de trabalho.
6: Resultado do novo CAGED, divulgado hoje pelo Ministério do Trabalho e Emprego.
7: Nos últimos 12 meses, o saldo é a criação de mais de 1 milhão de vínculos formais.
8: Em maio deste ano, foram criados 72.960 postos de trabalho com carteira assinada no país, de acordo com dados do novo CAGED, Cadastro Geral de Empregados e Desempregados. Os cinco grandes grupamentos de atividades econômicas registraram saldos positivos no mês. O crescimento foi no setor de serviços. Apesar disso, o desempenho para o mês foi inferior ao dos anos anteriores. O ministro do Trabalho e Emprego, Luiz Marinho, falou dos impactos da política internacional na economia brasileira. Destacou que o Brasil tem conseguido, ainda assim, permanecer com resultados positivos.
9: Mas não podemos esquecer também das tarifas e do efeito guerra que criou um transtorno danado no mercado global. Felizmente, nós estamos conseguindo manter a economia positiva. Não fosse os mais em ordem de 500 novos mercados abertos, seguramente as consequências teriam sido muito, muito maior do que foi para a economia brasileira. Isso levou com que a gente consiga estar gerando empregos e estarmos no menor índice de desemprego da história do Brasil.
8: No acumulado do ano, o mercado gerou pouco mais de 767 mil novas vagas, um crescimento de 1,6%, alcançando um estoque de 47.877.000 vínculos formais de trabalho na economia. Nos últimos 12 meses, no recorte entre junho de 2025 e maio de 2026, o saldo é de 1.132.000 novos empregos com carteira assinada gerados no país. Reportagem Natália Koslik.
6: E destaque para a criação de empregos formais de brasileiros que fazem parte do CadÚnico.
7: Do total de vagas ocupadas de janeiro a abril, mais de 87% são de pessoas em situação de vulnerabilidade, que integram programas sociais do governo do Brasil.
6: Entre os beneficiários do Bolsa Família, o saldo de emprego chegou a mais de 438 mil postos, o que representa 62,6% do total.
7: As informações são do Ministério do Desenvolvimento e Assistência Social, Família e Combate à Fome.
6: O ministro da Secretaria-Geral da Presidência da República, Guilherme Boulos, defendeu mais uma vez o fim da escala 6x1 hoje, durante o programa Bom Dia, Ministro, produzido pela empresa Brasil de Comunicação.
7: Em entrevista a emissoras de rádio, Boulos disse que a pauta precisa avançar no Congresso.
10: Nós estamos falando de dar tempo de descanso para as pessoas. Nós estamos falando de tirar milhões de brasileiros da exaustão, de garantir que possam ter mais tempo com a sua família. Não foi por acaso que essa pauta ganhou força. Não foi por acaso que essa pauta tomou as redes sociais, tomou as ruas. É porque é uma pauta que ela significa um grito de liberdade para o trabalhador brasileiro.
6: Boulos disse ainda que o governo do Brasil está comprometido com os direitos de motoristas e entregadores aplicativos.
7: Os financiamentos de motos pelo Move Brasil poderão ser contratados a partir do dia 13 de julho.
6: Inscrições para o ENAMED, o Exame Nacional de Avaliação da Formação Médica, foram prorrogadas até quarta-feira, dia 1º de julho.
7: O novo prazo também vale para os pedidos de atendimento especializado e de uso do nome social.
6: As provas estão marcadas para o dia 13 de setembro.
7: O exame é obrigatório para estudantes que estão concluindo o curso de medicina e inscritos pelas instituições de ensino.
6: As inscrições devem ser feitas exclusivamente pelo sistema disponível em enamed.inep.gov.br.
7: E essas foram as notícias do Governo do Brasil.
6: A realização da Secretaria de Comunicação Social da Presidência da República.
7: Com produção da empresa Brasil de Comunicação.
6: Fica agora com as notícias do Poder Judiciário e do Congresso Nacional. Boa noite.
7: Boa noite para você e até amanhã.

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2: Em cumprimento à primeira reunião.
3: Retroagem.
2: Isso entre uma jada.
3: Boa noite, eu sou Marcela Luiz.
2: E eu sou Walter Lima.
3: O presidente do Supremo Tribunal Federal e do Conselho Nacional de Justiça, o ministro Edson Fachin, abriu hoje os trabalhos do grupo criado para aperfeiçoar o sistema remuneratório da magistratura em cumprimento à decisão do Supremo Tribunal Federal.
2: A primeira foi no Conselho Nacional de Justiça, Marta Ferreira.
4: O grupo tem a atribuição de analisar questões relacionadas à remuneração da magistratura, com foco na uniformização, padronização, transparência e previsibilidade das parcelas remuneratórias, além de propor soluções normativas voltadas à superação de obstáculos identificados na aplicação do sistema constitucional de remuneração. O grupo terá prazo de 180 dias para concluir as atividades.
3: O ministro Flávio Dino, presidente da primeira turma do STF, apresentou na sessão desta terça-feira um balanço das atividades do colegiado no primeiro semestre de 2026.
2: A turma realizou 37 sessões, sendo 10 presenciais e 27 virtuais, e julgou 3.973 processos.
3: Já o ministro Gilmar Mendes, presidente da segunda turma do Supremo Tribunal Federal, apresentou um balanço dos trabalhos do colegiado durante a gestão dele, iniciada em agosto do ano passado. A sessão marcou o encerramento da presidência do decano da Suprema Corte, que será sucedido pelo ministro Luiz Fux.
2: Em 15 sessões presenciais e 42 sessões virtuais ordinárias e 4 extraordinárias, o colegiado julgou 8.740 processos. O ministro Gilmar Mendes reforçou ainda o compromisso da turma com a proteção dos direitos e das garantias individuais na análise de processos de natureza penal.
3: Pensão por morte e auxílio reclusão para menores de 16 anos de idade não retroagem se o pedido para os benefícios for feito após o prazo legal.
2: Esse entendimento foi firmado pelo STJ em recurso repetitivo e, com isso, deve orientar juízes e tribunais de todo o país. Fátima Uchoa.
5: De acordo com a relatora na primeira sessão do STJ, ministra Maria Tereza de Assis Moura, a alteração feita pela Lei 13.846 de 2019 passou a prever o pagamento retroativo dos valores se o pedido for feito em até 180 dias após o óbito,

0: no caso de pensão por morte e após a prisão no caso de auxílio-reclusão. Fora do prazo, o pagamento vai retroagir apenas à data do pedido no INSS. A ministra ainda destacou que se o fato aconteceu antes de 18 de janeiro de 2019, a norma nova não se aplica, ainda que o benefício tenha sido requerido na vigência da mudança legislativa.
1: Trabalhadores portuários avulsos vão poder ter as horas de descanso entre uma jornada de trabalho e outra flexibilizadas.
2: Diferente da contratação regular, esses profissionais se oferecem para trabalhar de acordo com a demanda nos portos. Rossini Gomes.
3: A decisão por flexibilizar a interjornada da categoria foi definida hoje no Tribunal Superior do Trabalho. Para que ocorra essa alteração, sindicatos, administradoras e o Ministério Público alinharam 8 fatores. Dentre eles, eventos climáticos, insuficiência de trabalhadores e atraso do navio. A próxima etapa é definir numa nova audiência o valor da hora extra que será pago se o portuário tiver um descanso inferior às 11 horas entre uma jornada e outra.
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1: Uma boa noite.
2: E até amanhã.
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5: Está no ar o Jornal do Senado.
6: Eu sou Marluce Ribeiro.
7: E eu sou Humberto Pinheiro.
6: E estes são os destaques de hoje do Jornal do Senado, que começa agora.
7: Senado começa a discutir PEC dos agentes de saúde e de edemias.
6: Comissão aprova restrição a ultraprocessados em cantinas escolares.
7: Avança a inclusão de educação financeira nos cursos de ensinos fundamental médio.
6: Boa noite. Refrigerantes, salgadinhos e outros alimentos ultraprocessados podem perder de vez o espaço nas escolas.
7: Avançou no Senado uma proposta que proíbe a venda e a publicidade desses produtos nas instituições, que as cantinas ofereçam ao menos uma opção de lanche saudável. O repórter Rodrigo Rezende explica.
8: A publicidade e a venda de alimentos ultraprocessados ou com alto teor de calorias, gordura saturada, gordura trans, açúcar livre e sal podem ser proibidas em estabelecimentos de ensino. Esse é o objetivo de proposta do senador Jacques Wagner, do PT da Bahia, aprovada pela Comissão de Educação. O projeto, relatado pela senadora doutora Eudócia, do PSDB de Alagoas, ainda aponta que as cantinas deverão oferecer para consumo, diariamente, pelo menos uma opção de lanche que contribua para a saúde dos escolares e que valorize a cultura alimentar local. Para a doutora Eudócia, essa é uma questão que envolve saúde, aprendizagem e qualidade de vida dos estudantes.
9: Porque não adianta o PNAE estabelecer com nutricionistas, com colegas que têm responsabilidades de promover a alimentação saudável nas nossas crianças e adolescentes e, de uma forma contrária, nós temos dentro dessa escola cantinas que vendem alimentos que não são saudáveis.
8: As cantinas ainda deverão disponibilizar, pelo menos, uma opção de alimento ou preparação e uma opção de bebida aos estudantes que tenham necessidades alimentares especiais, tais como diabetes, doença celíaca, intolerância à lactose e outras alergias. Fica ainda proibida nas escolas de educação infantil que atendem crianças menores de 2 anos a oferta de preparações ou produtos que contenham açúcar. A proibição da publicidade nas escolas inclui a promoção dos produtos por meio do patrocínio de atividades escolares, inclusive extracurriculares, divulgação de apresentações especiais e distribuição de brindes ou prêmios. A proposta segue para análise da Comissão de Assuntos Sociais.
6: E seguiu para o plenário a proposta que determina o ensino de educação financeira nas escolas.
7: Segundo o texto aprovado hoje na Comissão de Educação do Senado, o assunto deverá ser tratado de forma articulada em outras matérias. matérias do currículo escolar. É Márcio Maturana.
10: Alunos do ensino fundamental e do ensino médio podem passar a receber educação financeira, segundo um projeto aprovado pela Comissão de Educação e Cultura, que segue para a votação no plenário do Senado. O relatório foi lido pelo Costa, do PT de Pernambuco.
11: Em um país marcado por elevados índices de endividamento das famílias e por uma cultura em que o diálogo sobre finanças permanece com frequência um tabu nos diversos ambientes, inclusive o doméstico, a escola assume papel relevante na disseminação de competências financeiras básicas.
10: Pelo projeto, a educação financeira fica incorporada à Lei de Diretrizes e Bases da Educação Nacional como um tema transversal. Isso significa que não vai ser criada uma disciplina específica, mas o assunto vai ser tratado de forma articulada em outras matérias do currículo.
6: O senador Humberto Costa, do PT de Pernambuco, criticou o excesso de publicidade das bets durante as transmissões da Copa do Mundo. Segundo ele, a divulgação intensa das apostas esportivas incentiva os jogos de azar, com impactos negativos, especialmente para crianças e adolescentes. O parlamentar também citou a investigação aberta pela Secretaria Nacional do Consumidor sobre a publicidade das empresas durante o torneio.
7: Humberto Costa defendeu regras mais rígidas para o setor e lembrou que apresentou um projeto de lei que prevê o aumento da idade mínima dos apostadores para 21 anos, limites à publicidade e medidas para evitar o superendividamento. A proposta está em análise na Comissão de Transparência e Defesa do Consumidor.
12: A paixão pelo esporte, pelo nosso futebol, não pode ser associada e confundida com esse câncer social que são as apostas promovidas pelas bets.
6: Na mesma linha, o senador Eduardo Girão, do Novo, do Ceará, defendeu regras mais rígidas para as plataformas de apostas esportivas e afirmou que apoiaria uma proposta para proibir as bets no país.
7: Segundo ele, os prejuízos envolvem endividamento, problemas de saúde mental e impactos sobre as famílias.
13: É um assunto que transcende muito eventuais divergências do campo da direita, da esquerda, contra governo e a favor do governo. É humanidade. Se o governo Lula fizer a proibição, encaminhar um projeto para proibir, eu sou o primeiro a votar e parabenizar o presidente por esta medida.
6: Os soldados da borracha, trabalhadores recrutados para extrair látex na Amazônia durante a Segunda Guerra Mundial, podem passar a receber um abono natalino.
7: O benefício foi aprovado pela Comissão de Assuntos Econômicos. Em tiver recurso para análise no plenário, a proposta seguirá para a Câmara dos Deputados. A repórter Marcela Cunha traz mais informações.
14: A proposta beneficia os seringueiros recrutados pelo governo brasileiro para trabalhar na Amazônia durante a Segunda Guerra Mundial, na extração de látex. Eles já têm direito a uma pensão de 2 salários mínimos por mês e passariam a receber em dezembro uma espécie de 13º no mesmo valor. Para o relator senador Alan Rick, do Republicanos do Acre, a medida corrige uma desigualdade, já que o bônus de fim de ano só era pago aos pracinhas, os militares que lutaram em campos de batalha na Itália.
15: O seringueiro tinha que sair com seu terçado, de madrugada com a sua poronga na cabeça, que era a lanterna do seringueiro, com a sua espingarda para se proteger das onças e dos outros bichos. Eles se esforçaram, lutaram para produzir a borracha para o esforço de guerra do Brasil.
14: Entre 1945, cerca de 60 mil brasileiros, principalmente jovens do Nordeste, foram levados para a Amazônia para produzir borracha para os aliados. O autor da proposta, senador Confúcio Moura, do MDB de Rondônia, disse que o impacto financeiro da medida é inferior a R$1.500.000 por ano.
6: E o Senado Federal iniciou hoje as discussões sobre a proposta de emenda à Constituição que estabelece o direito à aposentadoria diferenciada aos agentes comunitários de saúde e aos agentes de combate às endemias.
7: A PEC ainda regulamenta o vínculo funsegoria. Repórter Douglas Castilho.
16: Na prática, a proposta estabelece a idade de 57 anos para mulheres e 60 anos para homens, condicionada a comprovação de 25% de contribuição e de efetivo profissional, com regras de transição para os agentes que já ingressaram no serviço público ou em atividade. Também assegura a estabilidade, vedando temporária ou terceiros profissionais, salvo na hipótese de emergências em saúde pública. O relator da proposta, senador Irajá, do PSD do Tocantins, ou a importância, lembrando a gente na Covid-19.
17: Se não fosse a atuação dos nossos agentes de saúde, nós teríamos ultrapassado a casa de milhões de brasileiros que teriam morrido naquela tragédia. Sem contar o trabalho dioturno que os agentes fazem, a saúde preventiva nas famílias.
16: O texto determina ainda que a União prestará assistência financeira aos estados e municípios para compensar o aumento das despesas com essas aposentadorias. O senador Irajá chegou a propor um rito especial para a votação, em que a decisão final seria tomada hoje. Mas o presidente do Senado, a quem cabe a última palavra, ponderou que o rito tradicional seria o mais indicado, mantendo a discussão em 5 sessões de primeiro turno e mais segundo turno e 2 votações.
6: E para a sanção, presidência que autoriza a venda e de pimenta para o áudio. A proposta também cria um programa nacional de capacitação sobre o uso do item e os limites da legítima defesa.
7: Mulheres maiores de 18 anos poderão adquirir o spray e adolescentes de 16 a 18 anos com a autorização dos responsáveis. O texto, sanção presidencial. Mais detalhes sobre esse projeto você acompanha ao longo da programação da Rádio Senado.
6: Com a edição de Paula Groba e trabalhos técnicos de João Lira, o Jornal do Senado fica por aqui. Acompanhe agora as notícias da Câmara dos Deputados. Boa noite.
7: Boa noite e até amanhã.
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18: Deputados. Comissão aprova série de atividades para informar população sobre fibromialgia.
19: Relator de propostas sobre faturamento dos microempreendedores individuais quer incluir reajuste automático anual no texto.
18: E aumento do faturamento dos MEIs deve ser debatido pelo plenário.
19: Boa noite. Aprovada a proposta que estabelece atividades para conscientizar a população sobre fibromialgia. A repórter Paula Bittar acompanhou a votação e explica mais sobre a doença e o texto aprovado.
18: A Comissão de Constituição e Justiça da Câmara aprovou uma proposta que cria de consciência sobre a fibromialgia. A fibromialgia se caracteriza por dores generalizadas, principalmente na musculatura. Também pode causar fadigas no sono, de memória, da ação e intestinais podem ainda acometer os pacientes. Segundo a Sociedade Brasileira de Reumatologia, a doença é relativamente comum, cerca de 2 a 3% da população brasileira. A incidência é maior em mulheres entre 30 e 50 anos. A proposta insere as ações na lei que criou o Dia Nacional de Conscientização e Enfrentamento da Fibromialgia, comemorado anualmente em maio. O texto aprovado estabelece que durante o mês de maio será realizada a campanha Roxo de conscientização sobre a fibromialgia. A campanha incluirá, entre outros pontos, a publicação de informações em redes sociais e sites em linguagem simples e acessível sobre dor crônica, fibromialgia, direito a tratamento adequado, acesso à assistência farmacêutica e benefícios de práticas integrativas e complementares e o incentivo à educação continuada para profissionais de saúde, com foco no atendimento humanizado, no diagnóstico precoce e no tratamento adequado. Durante a discussão do texto na comissão, o deputado Pompeu de Matos, do PDT do Rio Grande do Sul, ressaltou o caráter silencioso da fibromialgia e a necessidade da tomada de ações.
20: Essas pessoas não estão sozinhas. A doença é silenciosa, mas nós estamos vendo, ouvindo, acolhendo, sentindo a manifestação dessas pessoas. Elas não são isoladas no mundo. E quanto mais nós avançarmos no sentido de reconhecer, de apoiar, de fazer o enfrentamento, melhor será o tratamento, o amparo e a proteção suas.
18: A proposta que cria a conscientização sobre a fibromialgia já pode seguir para análise, a menos que haja recurso para votação pelo plenário da Câmara. Da Rádio Câmara, de Brasília, Paula Bittar.
4: Segurança Pública.
18: Delegado Palumbo, do Podemos de São Paulo solicita a aprovação de seu projeto para extinguir o regime a presos. Fica a lentidão de outras propostas, acabar com o alzão e as horárias e cobra o endurecimento.

0: cumprimento de leis penais.
1: Na opinião de delegado Palumbo, a segurança pública eficaz é um dos três poderes, agências e o apoio às guardas municipais. Para ele, a falta de punições rigorosas penaliza diretamente o trabalhador, que fica exposto à urbana diariamente.
0: Paulino, do PL, lamenta a morte do engenheiro Rubens Fernando da Costa Filho, morto a tiros em Guarabira, na Paraíba. O deputado presta solidariedade aos familiares e amigos da vítima e defende a rápida do caso pelas autoridades competentes.
1: No entendimento de Ranieri Paulino, o episódio reforça a necessidade de promover a cultura da paz e o enfrentamento de todas as formas de violência. O parlamentar, o caso mobiliza a população paraibana em torno do pedido por justiça.
2: Relações Exteriores.
0: Helder Salomão, do PT do Espírito Santo, critica declarações e iniciativas atribuídas a integrantes da família Bolsonaro nas relações com os Estados Unidos. Ele alega que medidas como a defesa de tarifas sobre brasileiros e ataques ao PIX contrariam a soberania do país.
1: Helder Salomão sustenta que representantes públicos devem priorizar a defesa dos interesses do Brasil nas relações internacionais. Segundo o parlamento, a ação política deve estar voltada à proteção da economia nacional e ao fortalecimento das instituições brasileiras.
0: O Alencar, do PSOL do Rio de Janeiro, presta solidariedade à população da Venezuela a um terremoto. O deputado defende a mobilização da comunidade internacional para apoiar os milhares de atingidos.
1: Chico Alencar também exalta a assistência do Brasil ao país vizinho e acrescenta que a cooperação internacional tem função importante na reconstrução das áreas afetadas. Segundo ele, a solidariedade deve orientar a resposta a qualquer crise humanitária.
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2: Transportes.
0: Nas palavras de Jorge Araújo, do PP da Bahia, as obras de mobilidade urbana e serviços públicos do governo estadual não têm atendido às expectativas da população. O deputado cita a implantação do VLT de Salvador e reclama da demora na conclusão do projeto.
1: Jorge Araújo também aponta problemas nas áreas da saúde e da infraestrutura rodoviária da Bahia. Segundo o parlamentar, é necessário ampliar os investimentos para melhorar o atendimento na rede pública de saúde e as condições das estradas que cortam o estado.
0: Ricardo Maia, do MDB, celebra a liberação de R$66 milhões para a construção do primeiro viaduto do sertão da Bahia, viabilizada pelo DENIT, e que vai ligar Heliópolis a Cícero Dantas. Segundo ele, a obra reforça o compromisso do Executivo Federal em melhorar a vida das pessoas.
1: Ricardo Maia também anuncia a entrega de um hospital de câncer em Alagoinhas e saúdes de Beira do Pombal, Tucano e Igem nas emendas destinadas pelo parlamentar para socorrer pequenos municípios baianos.
0: Durante, cidadãos apontaram dificuldades em vários setores. Entre elas, ele cita que a condição ruim das rodovias atrapalha a logística e impede o desenvolvimento regional.
1: Rodrigo Dazaeli também cobra maior agilidade na liberação de licenças ambientais para obras de infraestrutura. Segundo o parlamentar, a burocracia atrapalha atividades produtivas e prejudica a população.
2: Economia.
0: Benedita da Silva, do PT do Rio de Janeiro, destaca o lançamento do programa de adimplentes do governo federal. A deputada informa que a iniciativa permite que trabalhadores com dívidas de até R$15 mil e histórico de pagamentos em dia tenham acesso à renegociação de crédito com juros reduzidos.
1: Benedita da Silva também ressalta o FIES empreendedor, voltado a estudantes que quitaram regularmente o financiamento estudantil. Ela entende que a medida amplia o acesso ao crédito para a abertura de pequenos negócios e incentiva o empreendedorismo.
0: Messias Donato, do União do Espírito Santo, condena o anúncio de mais de R$520 milhões em publicidade e propaganda, afirmando que o investimento visa mascarar a falta de resultados do

0: governo positivos nas áreas de segurança pública e saúde.
1: Em sua leitura, o Brasil passa por uma instabilidade tributária e sofre um desgaste crescente no cenário internacional. De acordo com Messias Donato, o setor produtivo, especialmente o agronegócio, também está desamparado, resultando em impactos negativos para a economia nacional.
0: Pastor Henrique Vieira, do PSOL do Rio de Janeiro, questiona o patrimônio do líder religioso Edir Macedo e a expansão de seu grupo empresarial. Para o deputado, é necessário acompanhar a apuração sobre possíveis irregularidades e garantir transparência na gestão desses recursos.
1: Segundo o pastor Henrique Vieira, o crescimento de conglomerados econômicos ligados a instituições religiosas exige fiscalização. Ele afirma que a defesa das investigações não representa um ataque à fé, mas uma forma de preservar a credibilidade das instituições religiosas.
0: Bom Gás, do PT do Rio Grande do Sul, defende a proibição das bets no Brasil, sob o argumento de que as apostas online podem levar ao vício e ao endividamento das famílias. O deputado lembra que a chamada ludopatia é reconhecida pela Organização Mundial da Saúde como um transtorno.
1: Bom Gás aponta que a proposta apresentada pela bancada do PT proíbe a oferta, a promoção e a exploração de apostas de cota fixa no país. Ele explica que o texto também prevê o bloqueio de acessos, a remoção de aplicativos e a influxos financeiros ligados às bets.
0: Jorge Guetem, do Republicanos de Santa Catarina, defende a atualização dos limites de faturamento do MEI, das microempresas e das empresas de pequeno porte. Para ele, a defasagem da legislação tem levado empreendedores a perderem benefícios mesmo sem aumento real de renda.
2: O limite de faturamento do MEI permanece congelado em R$ 80 mil. Nesse intervalo, a inflação corroeu significativamente o poder de compra do empreendedor brasileiro. Em termos reais, muitos faturam praticamente o mesmo que faturavam anos atrás, mas são tratados pela legislação como se tivessem enriquecido. Atualizar esse teto não significa criar privilégios. Significa apenas restabelecer o valor real originalmente previsto para essa categoria.
1: Jorge Guetem acredita que a proposta facilita a transição entre regimes tributários, amplia a possibilidade de contratação e reduz a informalidade. Ele também argumenta que a medida fortalece o empreendedorismo, estimula a geração de empregos e diminui a burocracia.
0: E o deputado Jorge Guetem também participou de um encontro no Ceará em que representantes do setor produtivo defenderam o reajuste automático anual do MEI. O repórter Murilo Souza acompanhou o evento que fez parte do programa Câmara pelo Brasil.
3: Representantes do setor produtivo cearense defenderam a criação de um mecanismo de reajuste automático para o teto de faturamento do microempreendedor individual, o MEI. A proposta foi apresentada durante seminário promovido em Fortaleza pela Comissão Especial da Câmara dos Deputados, que analisa o aumento do limite anual de faturamento da categoria. Hoje, o teto é de R$ 81 mil por ano e está congelado desde 2018. Para empresários e entidades, a falta de atualização pela inflação prejudica milhares de pequenos empregos e pode estimular a informalidade. O relator da proposta, deputado Jorge Guetem, do Republicanos de Santa Catarina, afirmou que vai incluir no parecer um mecanismo de correção anual do teto do MEI. Segundo ele, já existe entendimento com o governo para elevar o limite de faturamento de R$ 81 mil para R$ 130 mil por ano e permitir a contratação de mais um funcionário. Jorge Guetem disse que o relatório vai prever uma medida para reduzir os impactos da eventual mudança nas regras da jornada de trabalho sobre micro e pequenas empresas. Pela proposta, empresas que precisarem contratar novos funcionários durante a transição terão isenção da contribuição previdenciária desses trabalhadores por 2 anos.
2: Nós queremos incluir no nosso relatório uma forma de impacto que vai causar, principalmente nos pequenos negócios, essa alteração da jornada e da escala. Então, nós queremos, no mínimo por 2 anos, que quando a empresa tiver que contratar mais funcionários por causa da mudança da escala da jornada, que ela tenha isenção da contribuição previdenciária.
3: As sugestões apresentadas no seminário de Fortaleza serão incorporadas ao relatório final do projeto, que ainda será votado pela comissão especial antes de seguir

0: Tempestade e a ação declaratória de constitucionalidade. Da Rádio Câmara de Brasília, Silvia Minhato.
1: As informações sobre o resultado das votações de hoje estarão na edição de amanhã.
2: Campanha pelo fim da violência contra as mulheres. A mulher vítima de estupro tem direito à assistência médica e aos medicamentos necessários para o tratamento das doenças sexualmente transmissíveis, inclusive a AIDS. Ela também tem direito à pílula do dia seguinte e, caso engravide, pode pedir a interrupção da gravidez.

0: Os serviços públicos de atendimento e delegacia de informar as mulheres sobre esses direitos. Uma vida sem violência é um direito.
1: Janeiro presta solidariedade à ex-primeira-dama Michele Bolsonaro e à senadora Damaris Alves diante de críticas e ataques públicos. O deputado condena as declarações dirigidas às duas lideranças políticas e pede mais respeito no debate público.
2: O Tony de Paula avalia que divergências envolvendo integrantes do campo conservador podem enfraquecer a atuação da oposição ao longo do ano. De acordo com o parlamentar, é necessário preservar a unidade política e evitar conflitos que prejudiquem o debate democrático.
1: Charles Fernandes, do PSD da Bahia, registra a comemoração dos 40 anos do Rotary Club de Guanambi e a posse da nova diretoria da entidade. Ele destaca

0: destaca a trajetória da instituição e a sua atuação contínua em ações voltadas ao desenvolvimento da comunidade.
1: Charles Fernandes relata que, ao longo de 4 décadas, o Rotary promoveu iniciativas nas áreas de saúde, educação e assistência social. O deputado também menciona o passeio ciclístico que a organização promove para arrecadar recursos destinados a projetos beneficentes.
0: Aloísio Mendes, do Republicanos, parabenizou São Pedro dos Crentes pela realização da 15ª Cavalgada, ocorrida entre os dias 27 e 28 de junho. Na avaliação do parlamentar, o evento contou com o maior público já registrado e se consolidou como a maior festa do sul do Maranhão.
1: Aloísio Mendes agradeceu a recepção que recebeu na cidade, elogiou a gestão municipal pela organização da festa, cumprimentou as lideranças regionais presentes e reforçou que vai continuar apoiando o município para manter o alto padrão das festividades e o desenvolvimento local.
0: Termina agora o jornal Câmara dos Deputados, produzido pela Rádio Câmara, com trabalhos técnicos de Everson Urani e apresentação de José Carlos Andrade e Paula Bittar. Boa noite.
1: Uma ótima noite para você. A Voz do Brasil volta.
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3: Década de 1940. O mundo estava vivendo a Segunda Guerra Mundial. No Brasil, o rádio se transformava no principal elo entre os acontecimentos internacionais e a vida cotidiana da população.
9: E um programa que representou bem esse momento foi o Repórter Esso. Lançado em 1941 na Rádio Nacional, o noticiário trouxe um modelo inspirado diretamente no radiojornalismo norte-americano.
10: E atenção, atenção! Informa o Repórter Esso, testemunho ocular da história em edição extraordinária. Londres. A Inglaterra e a França acabam de declarar guerra à Alemanha. A decisão francesa e britânica ocorre 2 dias depois que tropas alemães invadiram a Polônia.
3: O perfil do presidente Getúlio Vargas sempre esteve próximo aos regimes nazifascistas. Mas os Estados Unidos tinham a intenção de ter o Brasil como aliado na guerra, para, inclusive, usar o espaço aéreo brasileiro. Em troca do apoio aos Estados Unidos, o Brasil consegue o dinheiro para a construção da Companhia Siderúrgica Nacional em Volta Redonda, no Rio de Janeiro.
9: Pronto. A partir desse momento, a Rádio Nacional entraria de vez no assunto, com uma linha editorial favorável aos Estados Unidos. A pesquisadora Isane Mustafa lembra que Getúlio chegou a proibir que cidadãos de países aliados à Alemanha, Itália e Japão tivessem voz nas emissoras aqui no Brasil.
11: Quando ele entra na Segunda Guerra Mundial, ele determina a caça de rádios das pessoas de origem alemãs, italianas e japonesas, para que não ouvissem as rádios dos seus países e soubessem o outro lado da história da Segunda Guerra Mundial. Então, assim, a gente sabe que teve essa crueldade, que essa censura foi muito forte, né? E era proibido ouvir. Se alguém fosse pego ouvindo uma rádio alemã, essa pessoa poderia ser presa.
3: Getúlio queria fazer o Brasil ter influência no exterior. E com a instalação no Rio de Janeiro do Parque de Transmissões de Ondas Curtas da Rádio Nacional, o sinal da emissora chegaria em várias partes do mundo. O pesquisador Luiz Carlos Saroldi fala a respeito dessa expansão.
12: Mudam o parque de transmissão, onde vão ser instaladas, além da emissora de ondas médias, 4 emissoras de ondas curtas, para que o Brasil pudesse realmente ser ouvido lá fora.
9: Naquele período, os Estados Unidos ampliavam sua influência política e cultural sobre a América Latina.
3: A cultura americana passou a ocupar espaço crescente no imaginário brasileiro. O personagem Zé Carioca surgia no filme Alô, Amigos, de Walt Disney. Carmen Miranda conquistava Hollywood e os ouvintes da Rádio Nacional em todo o Brasil.
13: O meu ganza faz tica-tica-bum-tica.
6: pra eu cantar o tica-tica-bum-tica. Com a canção do tica-tica-bum-tica. Meu coração faz tica-tica-bum-tica. E vem.
9: Apesar de editorialmente estar a favor dos norte-americanos, a Rádio Nacional noticiou com forte impacto emocional uma das maiores tragédias humanas de todos os tempos, a soltura de uma bomba atômica pelos Estados Unidos contra a população do Japão.
10: Washington, os Estados Unidos lançaram hoje sua primeira bomba atômica sobre a cidade japonesa de Hiroshima. Um imenso cogumelo radioativo se elevou sobre a cidade que praticamente sumiu do mapa. A data de hoje, 6 de agosto de 1945, ficará nos anais da história, pois nela o homem pela primeira vez explodiu uma bomba de poder destruidor jamais atingido antes e de consequências ainda não conhecidas para o futuro da humanidade. Informou o seu repórter, esse testemunho ocular da história em edição extraordinária.
3: A credibilidade era tanta que muitos brasileiros só acreditaram que a Segunda Guerra Mundial tinha acabado quando ouviram a notícia pelo repórter Esso da Rádio Nacional.
13: Acaba de falecer o presidente Roosevelt. Os britânicos entraram em Hamburgo. Mussolini acaba de ser enforcado pela multidão enfurecida na Praça Loreto em Milão. A Rádio de Hamburgo, depois de transmitir o crepúsculo dos deuses durante muitas horas, acaba de anunciar: o Führer morreu. Terminou a guerra, terminou a guerra, terminou a guerra.
9: A programação misturava informação e entretenimento de maneira inédita. No mesmo aparelho em que o público escutava notícias sobre a guerra, também acompanhava as radionovelas. Essa mistura ia dando o tom de novos hábitos que estavam sendo criados na sociedade brasileira.
14: A ficção faz isso, né? Ela faz a compensação social que a vida não faz. Nem sempre triunfava, o mal acabava sendo punido, que na vida real não é assim, né? Então tinha essas chaves, que são chaves clássicas da ficção. As questões cotidianas estavam lá, por exemplo, da guerra. De vez em quando aparecia a questão do espião nazista, né, que vão dialogando e dando um pouco da temperatura.
3: Temperatura que estava alta na Rádio Nacional, sendo cada vez mais sintonizada em várias partes do Brasil e agora do mundo.
9: Esse episódio usou áudios do acervo da empresa Brasil de Comunicação e do documentário Rádio Nacional, O Brasil em Sintonia, de Paulo Rossio.
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minha gente do Brasil, são 20 horas mais 11 minutos. Muito boa noite a todos e a todas. Estamos começando aqui mais um programa. Eu de cá, você de lá. Vamos até às 11 da noite. Eu sou Maurício Rabelo. Estou junto com meu amigo Celso Ribeiro do Amorim, com a Fatinha. E queremos a sua participação. 61-DDD-99674-1536. Quero cumprimentar meu amigo Jaider Ribeiro do Amorim, grande torcedor do Fluminense. Alô, Jaider Ribeiro do Amorim, cuidando das louças, da casa, deixando tudo um brinco, né? Pra dona do seu coração ficar feliz. Um abraço, Jaider Ribeiro do Amorim, ele que é nosso diretor de programação aqui, ele é o homem que comanda a programação do Eu de Cá, Você de Lá. Também queremos cumprimentar o nosso querido amigo Mário Sartorello. Alô, Sartorello, boa noite! Coordenador aqui da Nacional de Brasília, muito obrigado, Mário Sartorello, um abraço grande. Cumprimentar a Tayana Borges também, nossa coordenadora da Amazônia. Cumprimentar também a Bianca, que é nossa gerente de rádio, né? Bianca Petena. Cumprimentar o meu querido amigo Carlos Sena, nosso gerente executivo, Thiago Revolto, que hoje me chamou de Maurício Cabelo. Alô! O Maurício Cabelo aqui agradece, meu amigo Thiago Regoto, um abraço. Nosso diretor-geral e também a nossa presidente Antônia Pellegrino. Boa noite, Brasil!

0: Pois é, gente, agora 20h13. Maria do Rosário, boa noite.
1: Boa noite, Maurício. Boa noite, Celso. Boa noite a todos os ouvintes. Eu queria esquecer da boa noite.

0: emoção, né? Muita emoção.
1: Foi bom, mas foi bom.
0: Exatamente.
1: Foi sofrido, mas foi bom.
0: Mas
1: muito bom.
0: Certo.
1: Espero que continue assim, dando certo, né? Mesmo
0: certo.
1: No final, pode ser tudo bem, não tem problema.
0: Exatamente.
1: Não, vou não. Acho que domingo vai ser melhor. Tem que pensar que cada dia vai ser melhor.
0: Vamos acreditar.
1: Pior não, vai ser melhor. É outro jogo, são os outros jogadores. Então, o público pode ser o mesmo, mas vai dar tudo certo. Vamos ter fé. Gostei muito do jogo.
0: Sim, Marido Rosário, você tem algum registro aí a fazer?
1: Tenho, só mandar um alô, né, pro seu Pedro Juriti, né, que você pediu pra mandar um alô hoje pra ir lá em Arraias Tocantins, né?
0: Ô, Pedro Juriti, ele pediu, ó, segunda-feira não esqueça, né? É. Alô, Pedro Juriti, Arraias do Tocantins. Será que tem
1: ele
0: algum
1: pediu um
0: Pedro,
1: passo.
0: Sem ser Juriti, tem Trocal, tem Asa Branca, pode ter. Juriti tem, né?
1: Com certeza tem.
0: Pedro,
1: né?
0: Juriti em Arraias do Tocantins.
1: Que ele tá pedindo para ouvir Pássaro Sem Ninho, né? Viu, Celso?
0: Do André
1: Pássaros,
0: Andrade, né?
1: E é isso aí, gente. É para quem ainda não anotou, anote aí o número aqui do Eu de Cá, Você de Lá, da Rádio Nacional do Brasil, 61-3799-5742 ou 61-3799-5742.
0: Beleza,
1: 4243.
0: Aham.
1: É quem tá ligando aí no WhatsApp aí do programa do Maurício, é só ligar nesse aqui, gente. 61-3799-5742 ou 3799-5743.
0: Beleza, já tem alguém
1: Os
0: ligando, né?
1: Os telefones já estão chamando ali, já vou atender, né? Vai começar cedo para atender o maior número de pessoas. Então,
0: exatamente.
1: Daqui a pouco eu volto, até já.
0: Beleza pura. Celso Ribeiro, cadê o seu boa noite aí, Celsão? Boa noite! Homem!
2: Boa noite!
0: Opa, bom?
2: Valeu.
0: Tranquilo, né? Bom demais.
2: Beleza, hoje, de novo.
0: Graças a Deus, né? Tranquilo.
2: Beleza, boa noite. Vamos dar uma boa noite pro Clênio, pro Hugo.
0: Tá lá em Redenção do Pará. Falei
2: João
0: com ele
2: Paulo.
0: Hoje.
2: Falou?
0: Falei, mas a ligação horrível, toda hora caindo. Ele tá lá em Redenção do Pará. Um alô,
2: abraço,
0: meu Clênio. Amigo Clênio. Um abraço grande. Ele
2: João
0: gosta
2: Paulo.
0: Do sul do Pará.
2: João Paulo, pro Vavá e pra Ione. Aham. Wesley.
0: Sei.
2: Esqueci, pro Bacabal.
0: Bacabal.
2: Para todos os ouvintes deu de cá, você de lá.
0: Beleza.
2: Para Lu e o Sávio, né?
0: Aham. Lá em São Paulo, né? Alô, Lu. Lu Vitor, alô, Sávio Santos. Um grande abraço também. E olha, tem uma moça lá da Bahia querendo falar aqui. Alô, moça da Bahia. Boa noite.
3: Oi, Maurício. Boa noite. Quem é aquele Milda que tá tentando ligar aí? Milda Formosa do Rio. Maurício, boa noite. Quem é aquele Milda que tá tentando ligar aí? Comida Formosa do Rio Preto, Bahia. Maurício, eu queria que você mandasse um alô pra minha irmã Maria, que mora em São Paulo. Ela tá te ouvindo agora. E um alô pra Pretinha, pra minha amiga Pretinha.
0: Pretinha,
3: pra Estela, pro marido dela. Um abraço pra você.
0: Oi. Opa, continua falando. Pode falar.
3: Sei, Maurício. Escuto você todos os dias. Tamo aqui esperando você.
0: Joia. Eu acho que ela agora, ela tá no telefone aqui, eu acho, né? Alô, alô, eu não entendi. Boa noite, Cleonilda, é?
4: Clenilda,
0: eu coloquei seu áudio no ar aqui, mas eu acabei de ouvir. Tudo bom, Clenilda?
4: Sim, você, Maurício, tava com saudade de você demais.
0: Opa, mas que coisa boa. Ainda bem que tem pelo menos uma pessoa que tem saudade de mim, né, Clenilda? Fico feliz da vida. Obrigado. E eu também estava com saudade de você. Como é que tá a nossa Formosa do Rio Preto, Bahia?
4: Tá bom, frio, bastante frio. Agora esses dias que fez calor, mas esses dias aí atrás, Maurício. Frio.
0: Parece que a cama tá molhada, né, Clenilda?
4: É verdade, mas parece que abrir assim um frio e abrir a boca pro lado de cá de Formosa, que é a Ave Maria.
0: Tá certo. Tem notícia de Pretinha?
4: Tenho, acabei de falar com ela, ela tá ouvindo a gente.
0: Pretinha, Bianca, né? E Pretinha tá boa de saúde? Ela tava se recuperando, tá bem?
4: Tá bem, graças a Deus. Ela tá se recuperando também, hein? Tá, mas tá tudo bem, graças a Deus.
0: Graças a Deus, né? Tá bom. E você quer mandar um alôzão, pedir uma música? A sua irmã é a Maria, que está em São Paulo, né? Maria.

0: Eu quero que você mande um abraço para ela e para Pretinha também, que agora a Pretinha virou minha amiga. Todo dia ela fala, eu falo com ela, nós sempre falamos de você, meu Deus do céu. Maurício, eu tenho que vir para comer uma galinha, mas eu e Pretinha.
1: Como é que é?
0: Você tem que vir aqui na Bahia para você comer uma galinha gorda.
1: Pois é, não, eu tô doido pra ir aí mesmo. O Luiz Alberto era convidado o tempo todo pra ir à Bahia, fazer show na Bahia. Eu é zero. Mas agora eu vai dar certo. Uma hora dessa eu tô chegando aí, viu, Clenilda?
0: Eu vou estar esperando você pra nós tomar um banho lá no meu rio. Gelado, Maurício. Pode estar fazendo calor, pode estar fazendo maior sol, mas o rio lá da minha roça é frio, Mário.
1: É mesmo? Como é que chama o rio? O seu rio? Como é o nome dele?
0: Rio do Ouro.
1: Ah, ainda tem até ouro no rio. Só o ouro, né, né, Cleide? Só o ouro, né?
0: É, Maurício, manda um alô pra minha irmã Maria, que ela te escuta todas as noites, ela chega no serviço. Primeira coisa que ela faz, ela é ouvir você, que ela aprendeu a gostar de você como eu gosto de você. Ela começou a ouvir.
1: Que coisa boa. Alô, Maria. Que lugar que ela está em São Paulo? Que lugar lá? Qual o bairro lá de São Paulo?
0: Maurício, eu não sei o bairro, não. Eu sei que ela mora lá em São Paulo, ali perto do aeroporto.
1: Ah, como é que o povo da Bahia aí sabe que é ela que eu estou falando aí de Formosa do Rio Preto? É a Maria, sua irmã da Clenilda, filha de quem?
0: É de Dona Lourdes.
1: Dona Lourdes, né? Então é a Maria de Dona Lourdes, que está em São Paulo, que nasceu em Formosa do Rio Preto, Bahia, né?
0: Nós somos pernambucana, Maurício.
1: Ah, vocês são de Pernambuco, né? Mas moram aí já há muito tempo?
0: Já, tem um bom tempo que a gente mora aqui. Nós somos descendentes de índio.
1: De índio?
0: É.
1: De qual tribo que você é, Clenilda?
0: Maurício, eu não sei qual tribo. Eu sei que meu pai fala que a mãe dele foi pegada no mato com um cachorro naquele tempo, né?
1: Pra
0: poder amansar.
1: Aí eu tenho uma tia que a mãe dela também disse que foi pega no laço. E ela era, parecia uma índia mesmo, mas ela casada com meu tio. Gente boa. E braba com meu tio, viu? Braba com ele, que eu nunca vi igual. Mas era índia, né? Índia da região de Unaí, Minas Gerais, né? Então, você então tem um sangue indígena, né? Né, Clenilda?
0: É, o meu pai, meu pai morreu com 103 anos, Maurício.
1: Nossa! E você já viu tanto de índia bonita que tem no mundo?
0: Pois é, se você vê essa gente, meu pai, você diz que você confirmava, porque a gente...
1: Nós somos bonita mesmo, né, Clenilda? Bom demais, que coisa boa, parabéns, viu? Não, eu acho os indígenas, né, as moças, rapaz, é o céu, você que acha. Agora, as moças eu acho muito bonita, né? Cada uma mais bonita do que a outra. E agora, os índios, caciques, aí o céu, você é muito fã, viu, Clenilda?
0: Pois. Nós somos de Águas Belas.
1: Águas Belas, aí no estado de Pernambuco, né?
0: No estado de Pernambuco.
1: Tá certo. Qual uma música que você gosta muito e a Maria lá em São Paulo?
0: Você que sabe, pode mandar aí a música. Se tem na evangélica, você pode mandar qualquer música.
1: Menina! Você que tem que escolher uma bonita. Qual uma dupla ou um cantor entre o Zezé de Camargo, o Amado Batista, o Roberto Carlos? Deixa eu ver quem mais aqui. Você que escolhe um aí, a que você acha boa.
0: Outra de Zezé de Camargo, Luciano.
1: Então, Zezé de Camargo. Pode falar.
0: Pode ser qualquer um Zezé de Camargo, Luciano, que deles são tudo boas. Aí eu ofereço pra Pretinha, pra mim, mando pra você e pra Fatinha.
1: Tá joia. Fatinha tá agradecendo e mandando um abraço especial, viu, Clenilda?
0: Tá bom.
1: Então tá. Um beijão, muito obrigado pelo seu carinho, sua ligação, suas palavras, viu?
0: Ok, muito obrigada, Marisa. Fica com Deus, vocês aí.
1: Com Deus também. Dê um abraço na Maria por mim, viu?
0: Tô Pronto, mando sim, ela tá te ouvindo agora.
1: A Esther lá no... A Esther também, você tinha falado na Esther. Dê um abraço nela.
0: Ela.
1: E a Pretinha e a Bianca, dê um abraço, viu?
0: Tá bom, tá esperando vocês.
1: Tá joia, obrigado. Tchau. Tchau, tchau. Agora, 20 horas e 24 minutos, eu de cá, você de lá. É o programão da Rádio Nacional. Atendendo a Clenilda lá de Formosa do Rio Preto, Bahia. Ela que é pernambucana de Águas Belas. Muito obrigado, muito obrigado. Tem o Anísio Coelho falando aqui de Brasília. Alô, meu querido amigo Anísio Coelho, cadê você? Boa noite.
2: Doutor José Maurício Rabelo, tudo beleza?
1: Tudo bom demais. E você, Anísio Coelho?
2: Tá aí juntinho com a Fatinha, essa mulher maravilhosa.
1: Graças
2: Celso
1: a Deus.
2: Celso Ribeiro da Murim, né? Já deve estar em casa lá, tá curtindo lá o 15º sono.
1: Lavando louça.
2: Bom demais a conta, né?
1: Bom demais, bom demais.
2: Tô aqui curtindo aqui.
1: Você... Opa, parou o trem aqui. Continua. Anísio, a palavra é sua.
2: Vou ficar você de lá, saindo aqui do Santo Antônio Descoberto.
1: Uhum.
2: Acabei de assistir uma missa.
1: Sei.
2: Né? Uhum. Agora rumo a Taguatinga, rumo pra casa. Vicente Pires.
1: Vice.
2: Um abraço pra vocês aí, viu?
1: Falou.
2: Deus abençoe. Um abraço pra todo mundo que tá aí.
1: Uhum.
2: Ligadinho aí no Eu de Cá, Você de Lá.
1: Bom,
2: tá bom?
1: Demais. Tranquilo.
2: Deus abençoe. Ótima semana.
1: Obrigado, amigão. Anísio Coelho, um abraço para sua esposa também. Eu fui muito bem recebido em sua casa. Muito obrigado a você, a sua esposa. O Luciano Barroso também, a esposa dele. Acha aquela que ele canta... deixa eu ver. Não sei se é com o Paraná. Não, é a outra, rapaz. É a outra. Com o Paraná é bom demais, mas eu rapaz, é uma outra... Ô, Anísio, se você estiver ouvindo aí, manda o nome daquela música que eu falo pra você, que eu gosto demais, rapaz. A Com o Paraná é muito boa, mas é uma outra, não é? Aqui, a do Com o Paraná, Ele Foi Meu Pai, muito boa, mas é uma outra. Qual que tem aí? Fala o nome aí que eu sei, Celso. Você tá procurando, né? Bom demais, obrigado, obrigado, meu querido amigo Anísio Coelho, ele tá na escuta, tá mandando a mensagem aqui pra nós. A música é essa aqui, quer ver?
2: Coração Matuto,
1: exatamente,
2: meu amigo, com o Rafael
1: Silva. Coração Matuto, é essa aí mesmo, viu, Anísio? Muito obrigado, muito obrigado. Você podia colocar ela pra nós aí, Celção, pra gente abrir com chave de ouro. Coração Matuto. Tuto, Anísio Coelho, vou mandar um abraço aqui também para Yandelo Souza, de Raimundo das Mangabeiras, lá no estado do Maranhão. Yandelo Souza, Raimundo das Mangabeiras, no estado do Maranhão. Ele é radialista dos bons também, São Raimundo das Mangabeiras, muito obrigado. Yandelo Souza, ele está. Sou comunicador e programador da Rádio FM Rio Neves, em São Raimundo das Mangabeiras, no estado do Maranhão. Um grande abraço, grande comunicador Yandelo Souza, aí da FM Rio Neves, São Raimundo das Mangabeiras, no estado do Maranhão. Tá no ponto, Celção? Deixa cair cantando. Coração Matuto, Anísio Coelho. Depois, Zezé de Camargo e Luciano, pra atender a Clemilda. Segura! Segura!

Alô, querida amiga Clenilda, fã do Zezé de Camargo, em Formosa do Rio Preto, Bahia. E a Maria em São Paulo, madrugada, em meu olhar.

minha gente do Brasil, 20 horas e 34. Alô, Pedro Juriti, Arraias do Tocantins, é a sua moda aí. Pedro Juriti, vai pro Valdecir Ribeiro também, lá em Chapada de Natividade. Pássaro Sem Ninho, André e Andrade, vai pro Manelzinho da Pamonha em Goiânia.

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0: faltando 20 minutos para as 9 da noite. É o programão Eu de Cá, Você de Lá, da Nacional de Brasília e Amazônia, para todo o nosso Brasil. E olha, eu tenho aqui, deixe-me ver aqui, a Pretinha Soares falando. Deixa eu ver se eu consigo abrir o áudio dela aqui, que não está querendo abrir. Pretinha, cadê você, moça? Fala comigo aí, Pretinha Soares. Boa noite!
1: Boa noite, Maurício.
0: Boa noite, Celso.
1: Boa noite, Fatinha. Boa noite, Celso. Maurício, eu fiquei muito feliz de você lembrar de mim, a Cremilde. Adorei. Estava aqui ouvindo o papo seus, viu?
0: Pretinha
1: Soares. Papo não, conversa. Quem tem papo é galinha. Amei você lembrar de mim.
0: É conversa.
1: Fiquei muito feliz.
0: Quem tem papo é galinha.
1: Muito obrigada, Cremilde, por ter lembrado de mim. Muito obrigada, eu agradeço de coração.
0: Ah, que coisa
1: boa. É uma amiga, Maurício, que eu tenho. Conheci há pouco tempo e sempre que a gente, todo dia... se fala, todo dia lembra de você.
0: Opa!
1: E é igual o Cremil falou aí, você tem que vir aqui em Formosa do Rio Preto,
0: Deus
1: tomar um banho lá no Rio,
0: lá no
1: do Ouro,
0: Rio do Ouro,
1: na Cremilde, né?
0: É.
1: E aqui no Rio Preto também, em Formosa.
0: No Rio Preto, né?
1: E a gente comeu uma galinha caipira.
0: Oh, beleza!
1: Você, a dona Madalena, pode trazer
0: certeza.
1: Também, tem que trazer, né?
0: É, com certeza, né?
1: Você sabe que o meu sonho é conhecer vocês dois.
0: Ah, que coisa boa, hein? Nós
1: vocês estão convidados.
0: Vai se vamos se conhecer, nos conhecer, né?
1: Esperando, né?
0: Isso.
1: A esperança é a última que morre.
0: Não, não vai morrer, não.
1: Estou aqui, eu estou bem, graças a Deus, né? Muito obrigado por perguntar.
0: Tá
1: por
0: certo.
1: Mim, como é que eu estou?
0: Tá bom.
1: Estou bem,
0: saúde,
1: graças a Deus,
0: né?
1: Estou me recuperando muito bem.
0: Graças a Deus.
1: Aqui é colar uma dorzinha de cabeça, dor nas costas, né?
0: Ah, mas...
1: uma dor nas pernas, que está mais incomodando,
0: dos,
1: mas...
0: dos pés à cabeça dói, mas tá
1: vamos
0: bom.
1: Vamos devagar, né?
0: Vamos assim, devagar, né?
1: Amor muito demais. Obrigado. É uma boa noite.
0: Aham.
1: Eu não vou pedir moda, não, né? Que já, só essa moda aí que você já tá passando, que a Cremilde pediu. É ótima. Você sabe que eu amo o Zezé e Luciano, as modas dele.
0: É.
1: Mas passa aí Eduardo Costa,
0: Henrique
1: Rênio, Gini Geno, qualquer um modão aí, lembra de Pretinha.
0: Tá bom.
1: Boa noite. Uma boa noite. Fica com Deus.
0: Com Deus também. Muito obrigado, querida amiga Pretinha Soares, aí na Bahia, Formosa do Rio Preto, Bahia. Muito obrigado, Pretinha Soares, Bianca Soares, a Clenilda também. Muito obrigado. Me aguarde aí, Rio do Ouro, me aguarde. Deve ser bom demais nesse riozão seu aí também, né, Pretinha Soares? O rio é todo seu, né, minha amiga? Muito obrigado. Saúde pra você, viu? Muito obrigado. Antônio Cardoso falando assim. Boa noite. Boa noite, caro amigo Maurício Rabelo. Tudo bem? Tudo jóia, né? Olha, seu programa está chegando muito bem aqui. Maurício, por favor, manda um alô para todos que estão na escuta em todo o Brasil e também para João Batista no Tertúlia. João Batista lá no Tertúlia, em Parauapebas, no estado do Pará. Ayla e Júnior, Demilson e Marluce, na comunidade rural de Goianésia, no Pará. Sucessos, né? Vocês são nota mil. Um abraço do missionário Antônio Cardoso, de Jacundá, no estado do Pará. Muito obrigado. É o missionário Antônio Cardoso em Jacundá, Pará, Brasil. Muito obrigado. Fala, marido Rosa.
2: E o Juarez Pedito, lá do Rio de Janeiro, de Itaguaí. Também está ligado no programa, Maurício, está me dando um abração para você.
0: Obrigado.
2: E ele pede para ouvir a música Antes Que Você Se Vá, com Marciano. Ele oferece para Maria Helena, Heleninha, Laurência, Teodoro de Sobradinho e também para a equipe do Eu de Cá. E ele está te fazendo uma perguntinha aqui,
0: já
2: bem
0: vem você com
2: básica,
0: as suas perguntas, né,
2: Juarez?
0: Já vem você.
2: O que foi feito para andar, mas não anda? Essa você sabe, né?
0: Essa é a estrada, né? Estrada colorida, é?
2: O que foi feito para andar, mas não anda. É, você acertou de estrada, cara, não precisou nem pedir ajuda, né? O Maurício hoje tá que
0: né?
2: Tá, é isso mesmo, viu aí, Juarez?
0: Obrigado,
2: essa,
0: Juarez.
2: Essa foi fácil para ele, para mim era difícil.
0: Obrigado, Juarez, um grande abraço, muito obrigado, viu? É a estrada que foi feita para andar, mas não anda, né?
2: É, não anda.
0: Ah, bom demais. Uai, Celso vai rasgar a boca mesmo aí, Celso? Ah, nossa.
2: É igual o John à tarde, o John aqui, ó.
0: Nossa, coragem é essa, meu né, Deus rapaz? Aí eu estivesse trabalhando na roça, eu desse uma brida de boca dessa aí, meu pai falou, oh, não sei onde é que eu tô, que eu não te meto o couro, rapaz. Acorda, rapaz, era brabo, viu? Nossa Senhora. Alô, Celídia Vieira, aí na Fazenda Ponto de Encontro, em Rubim, Minas Gerais. Alô, Celídia, boa noite.
3: Muito boa noite, Maurício. Boa noite. Hoje eu estou em Rio do Prado, Minas Gerais. Ei. Acabei de chegar de uma viagem.
2: Mulher, que viagem.
3: Fui pra Rubim ontem. Aham. De Rubim, fui em Jequitinhonha. Jequitinhonha. Fui lá fazer um exame, Maurício. Estava agendado para hoje, né?
0: Sei.
3: É a mamografia, né, que é o exame que faz para ver se tem, se tem alguma coisa anormal, né, nos seios, né? Aí fiz o exame. Uhum. Na graça de Deus não vai ter nada errado, não, né?
0: Tudo certo.
3: Depois, né, o resultado vem. Aí fui ontem para a cidade de Rubim. Sei. Hoje fui lá, fiz o exame, pedi carona ao pessoal de Rio do Prado, né? Tem muito carro da saúde que vai lá.
0: Uhum.
3: Aí pedi carona e vim pra cá. Não voltei pra minha cidade de Rubim, não. Uhum. Rubim ficava mais difícil pra mim voltar.
0: Ah, entendi.
3: Que só ia ter carro amanhã à tarde. E como eu achei carona, eu cheguei aqui hoje.
0: Uhum.
3: Graças a Deus.
0: Tá certo, deu tudo certo. Minha amiga Celídia.
3: Deu tudo certo pra mim, minha chegada aqui, né?
0: Uhum.
3: E tô aqui ouvindo, Mauro. Já sintonizei. Sim. Em Rio do Prado, na casa da Dona Lidiomar. A Dona Lidiomar foi pra igreja.
0: Ah, é? Uhum.
3: Eu sintonizei aqui, rápido, aqui sozinha com Deus e vocês, né? Estou aqui
0: beleza.
3: Com vocês, ouvindo esses ouvintes maravilhosos.
0: Graças a Deus.
3: Agradável, né? Que você
0: muito bom.
3: Bate esse papo bom com todos.
0: Opa,
3: e um grande abraço
0: bom.
3: Pra Fatinha.
0: Aham.
3: Tá bom, meu amigo?
0: Tá bom demais.
3: Pro Celso Ribeiro de Amorim, né?
0: Exatamente.
3: Os ouvintes no geral.
0: Tá bom. Feliz
3: a próxima música. Qual a próxima música, Maurício?
0: Vai ser.
3: Feliz pra todos que estão ligadinhos com você, tá? Aquele abraço, Maurício. Você é muito especial pra nós.
0: Obrigado.
3: Tá bom? Quero que você saiba disso.
0: Opa, obrigado. Vocês é que são a razão da minha existência aqui na rádio, viu? São tantos e tantos. E cada dia eu gosto mais, cada dia eu acho melhor. E não quer sair daqui de jeito nenhum. E não quero que completar a idade para ir embora, não. Eu quero ficar aqui, viu?
2: Ele não vai completar os 75, não, gente.
0: Não vou, mas não vou sair.
2: Não vou sair.
0: Mas ainda tá longe, ainda tem muita água para passar debaixo dessa ponte, menina. Pois é, muito obrigado, querida amiga Celídia Vieira. Daqui a pouquinho nós vamos tocar uma do Orival Siriano e Sansão. Madrugada Amiga, uma moda boa daqui a pouco. Obrigado, Celídia Vieira, aí na cidade de Rio do Prado, nas Minas Gerais. Um abraço pro Ailton lá na Fazenda Ponto de Encontro, em Rubim. A dona Lídia Omar também, que está rezando por todos nós. Muito obrigado. Saúde e alegria sempre na sua vida. Minha amiga Celídia Vieira, uma ótima noite.
2: E o senhor Antônio Nunes, do setor Pessoa, também está ligadinho no programa. Maurício, ele e a dona Cleonice. Está mandando um abração para todos. E está pedindo para ouvir a música Recado, né?
0: Do
2: Recado.
0: Tonico e Tinoco.
2: Daqui a pouco nós vamos ouvir esse Antônio, que eu também quero ouvir essa música.
0: É muito boa. Obrigado, um abraço para ele, para a Cleonice, que aniversariou nesta última semana, e eles comemoram até o dia de hoje. Todos os dias é o dia de comemorar o aniversário de uma pessoa tão especial como a Cleonice. Um abraço, minha querida amiga. Muito obrigado. Você me perdoa aí porque eu não pude estar ontem na sua casa, anteontem, né? Anteontem. Um abraço grande para vocês. Olha, tem aqui o Genilson dizendo boa noite, caro amigo Maurício Rabelo. Cheguei agora há pouco de Manaus, Amazonas, às 6 da tarde. Eu sou o Genilson Caminhoneiro. Daqui a pouco eu vou levar a dona Carla, dona do meu coração, e a minha sogra, a dona Maria. Nós vamos jantar na churrascaria. Vamos comer uma picanha bem gostosa.

0: bem assada.
1: Ai, nossa, que delícia.
0: Vou subir para Manaus só na quinta-feira. Amanhã às 8 da manhã, vou descarregar minha carreta aqui. Mando um alusão para todos os carreteiros, caminhoneiros do Brasil. Maurício, e você está bem? Estou ligado no programa Eu de Cá, Você de Lá, aqui em Roraima. Genilson Caminhoneiro. Só alegria e chuva, diz ele por lá, e picanha assada e gostosa.
1: Nossa.
0: E junto com ele lá, Dona Maria e a Carla também. Um abraço!
1: Nossa, falou em picanha essa hora, hein? Que
0: você
1: delícia.
0: Gosta de picanha, Celso? Gosta? E gosta mais de linguiça. É. Linguiça, né, rapaz? Uma paca romana, né?
1: Cada um aqui, a gente, paca, olha, cada um, meus ouvintes, tem um gosto aqui nos.
0: A Fátima gosta de picanha, né?
1: Tu, cada
0: céus,
1: coisa esquisita aqui que você. Olha, que esse povo gosta, que eu vou te falar. Um é banana nanica, qual é a outra é banana que o outro é gosta? Louca, banana, como é o nome?
0: O Celso ia chegar na Ourinho mesmo, Ourinho.
1: E o
0: né?
1: Celso na linguiça Ourinho. E não sei o que lá. Ah, não,
0: não,
1: pelo amor de Deus.
0: Vamos parar de falar bobagem aqui. Falar, né?
1: Vamos atender o ouvinte aqui.
0: Vamos
1: ó.
0: Lá.
1: O Tony do Valparaíso, Goiás, também está ligado no programa. Pede para ouvir a música Folha Seca com Amado Batista. Oferece para todos os ouvintes. E também ele deseja fazer amizade com as ouvintes do Eu de Cá, Você de Lá. Anote o número do Tony, gente. É 61-984-95-7781. Repetindo, 61-984-95-7781. É o Tony do Valparaíso, Goiás.
0: Beleza. A Iranete, a Rafaela falando. Alô, Rafaela, você melhorou? Tá boa? Boa noite.
2: Boa noite, meu amigo Isabel. Tudo bom com você?
0: Ô, vamos saber o que tá bom, amor.
2: Mandou uma música aí pra mim.
0: Tá bom, Rafaela. Pode falar.
2: Tira o pé. Sim, manda uma mamãe. Manda lá uma mensagem pros pessoal da cocaria lá do Maranhão.
0: Lá do Maranhão?
2: Do remédio.
0: Vó Maria dos Remédios, né? Tá bom. Não, me fala boa noite de novo aí, que eu gosto demais.
2: Boa noite, meu amigo Isabel. Tudo bom com você?
0: Ó, o Maurício Isabel aqui, eu tô bom demais. Como é que é, rapaz? Como é que é?
2: Isabel, tudo bom com você?
0: Bom demais. Obrigado. Boa noite, minha amiga Rafaela. Tudo bom com você? Aqui tá tudo bem, viu? Muito obrigado. Tira o pé, Rafaela. Um abraço pra sua vovó lá no estado do Maranhão. Vovó Maria dos Remédios, né? Muito obrigado a sua vovó, Maria de Jesus aí em Palmas, o vô Quintino, a mamãe Iranete, o pai Evilson. Muito obrigado, viu, Rafaela?
1: É muito engraçado, né? Muito bonitinho quando ela fala. Boa noite, meu amigo Maurício Sabelo. Tudo bom com você?
2: Boa noite, meu amigo Isabel. Tudo bom com você?
0: Bom demais. Gostei, muito bonitinho. Muito bonita a sua fala,
1: viu? Nós vamos daqui a pouco ouvir como é que é a música. Tira o pé.
0: Ouvir
1: um pedacinho da música. E o William, lá de Irecê, na Bahia, também está na escuta. Diz que está ouvindo através da 49 metros. Tá mandando um abraço, um belo.
0: É o William.
1: O William, lá de Irecê, na Bahia.
0: Ele só me chama de Maurício Cabelo. Até o diretor-geral me chamou de Maurício Cabelo. Por causa sua, viu, William? Só por sua causa.
1: Ele dá um abraço aí pro Maurício Cabelo, que tá, eu tô bom. Ligadinho aqui no Eu de Cá, Você de Lá. E ele pede pra ouvir a música Você Marcou Pra Mim, com a Thaíde Alexandre.
0: É linda essa música, muito
1: boa. E oferece para todos os ouvintes.
0: Obrigado, William Mendes, Bahia. Maurício Cabelo aqui agradece demais a sua participação. Muito obrigado. Direto de Goiânia ou de algum lugar do Brasil, andando aí, cantando, tocando viola, contando histórias. É o meu amigo, eu não posso chamar ele de Valentão de Goiás, não, que ele fica bravo comigo. Meu amigão Orival Siriano. Alô, Orival! Cadê você, rapaz? Boa noite!
3: Boa noite, Maurício Rabelo. Boa noite, ouvintes da Rádio Nacional. Programa Eu de Cá, Você de Lá.
0: Seu
3: sem dúvida nenhuma, campeão de audiência.
0: Opa.
3: Orival Siriano passando por aqui.
0: Sim.
3: Para mais uma vez agradecer os fãs das Irmãs Freitas, os fãs da boa música sertaneja.
0: Rapaz.
3: E aproveitar, Maurício,
0: sim,
3: a sua audiência que é maciça.
0: Graças a Deus.
3: No país e fora do país.
0: Graças a Deus.
3: Para anunciar que dia 3, às 15 horas, será lançado em todas as plataformas digital o clipe das Irmãs Freitas, o lançamento oficial das Irmãs Freitas, a música Voa.

0: Abrir o chão e sumir.
1: Abrir o chão e
0: sumir. É uma série de clipes que foram feitos com amor, com carinho. Vocês acessam aí para vocês verem.
1: Vou abrir mais uma vez o chão e sumir.
0: Ou que seja por muitas vezes a presença das Irmãs Freitas num vídeo gravado com amor e com carinho.
1: Aí.
0: Dia 3, às 15 horas.
1: Todas as Brasil, plataformas digitais.
0: Em todas as plataformas digital.
1: Aham.
0: Irmãs Freitas, vou abrir o chão e sumir.
1: É.
0: Maurício Rabelo, gratidão. Você e toda a sua equipe. Celso, a Fatinha, Maria do Rosário, não é isso?
1: É, exato. De
0: agradecer a todos vocês. A direção da Rádio Nacional, que é, na verdade é uma mãe para os artistas.
1: Muito
0: obrigado. Gratidão do Orival Siriano, gratidão do Sansão.
1: Obrigado. Um abraço grande. Muito obrigado, muito obrigado. Então, nós vamos trazer, Celso Ribeiro, a música, olha, dia 3, às 15 horas, em todas as plataformas digitais, o novo clipe das goianíssimas Irmãs Freitas, cantando Ana Lúcia, Luciana e Oriana, Vou Abrir o Chão e Sumir. É essa que solta, Celso Ribeiro. Manda, Celsão, a moda é boa! Bom demais da conta! Opa! Segura, Celsão! 20 horas e 56 minutos. Vou abrir o chão e sumir. Dia 3, 15 horas. Todas as plataformas digitais.

0: viva em qualquer situação. Vamos para o intervalo, já a gente volta.
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